Então subiu. E eu falo, você não sei o que. Aí a pessoa baixa, pô, eu não passei essa vista. Eu falo, o quê? Falou o quê? Então, nós temos que nos reunir e orar e desejar um mundo novo? Temos. Mas temos que começar a tirar as fronteiras entre o altar e a oficina. A sua casa é um templo. O maior templo que existe é celular. Então, quando você abre e entra, você fala, Deus, abençoa minha casa, que eu grite baixo. Ali é o maior altar. É tão curioso isso, porque nós temos uma tendência a transferir o sagrado para o templo. Não é? Então você entra na casa, você fala assim, vai curtir, vai noite, é, vai começar a palestra. É o sagrado. E o Chico dizia uma coisa curiosa. Ele disse uma vez numa entrevista, grupo espírita é o lugar em que alguém cospe no chão, a gente vem com um paninho limpo.

0: o nosso templo religioso é nosso local de tratamento espiritual. Tratamento espiritual. É ali que você é curado, mas não é da doença física. É ali que você é curado da alma. É ali que você ouve palavras que serão remédio para o seu coração, que serão bálsamo. É o hospital. O altar é onde você fica mais tempo. Esse foi o erro que nós cristãos cometemos com o Evangelho de Jesus. Nós colocamos ele em todos os lugares, menos no coração. Menos no coração. E um coração evangelizado é uma luz onde quer que esteja. Por quê? Porque onde há desânimo, ele é a fé. Onde há ódio, ele é a fraternidade e o amor. Onde há necessidade, ele é o socorro. Onde há guerra, ele é a paz, a proposta de paz. Onde há opressão, ele é a justiça. Aí ele diz assim: por louvá-lo nas igrejas e menoscabá-lo nas ruas, é que temos naufragado mil vezes. E aqui não está falando de uma vida, não, está falando de várias. Naufragado mil vezes por nossa própria culpa. Todos os lugares, portanto, podem ser consagrados ao serviço divino. Muitos discípulos nas várias escolas cristãs entregaram-se a perquisições teológicas, transformando os ensinos do Senhor em relíquia morta dos altares de pedra. No entanto, espera o Cristo, venhamos todos a converter o Evangelho de amor e sabedoria em companheiro da prece. Nós estamos orando tão pouco. Todos os religiosos estão orando muito pouco. Muito pouco. Em livro escolar, no aprendizado de cada dia. Livro escolar. Por quê? Porque nós estamos aprendendo. Aula de evangelização é a encarnação. Quando você encarna, você está numa aula de evangelização. Cada situação que você vive é uma lição. Fonte inspiradora de nossas mais humildes ações no trabalho comum e código de boas maneiras no intercâmbio fraternal. Portanto, sendo sal da terra, sendo luz do mundo, e com essa candeia acesa no coração, nós temos uma certeza. A certeza de sermos peregrinos mais autênticos. O que que é um peregrino autêntico? Um peregrino autêntico é alguém que sabe celebrar cada momento da vida, porque tem plena consciência de que esse momento é único e não vai voltar mais. Não vai voltar. Então ele extrai de cada oportunidade tudo que ela pode dar. O peregrino autêntico é alguém que está inteiro. Então, se ele está na igreja e vai fazer oração, a alma dele inteira está ali dentro fazendo oração. Porque hoje nós temos uma alma dividida. Eu estou aqui, mas metade da minha alma está no WhatsApp, a outra está no Face, e já estou pensando, eu estou dividido, eu não estou presente. E como peregrino autêntico, ele tem ciência de que ele está em jornada, então aquele ponto ali não tem volta, você vai passar e vai seguir adiante. E isso já foi cantado em música. Você pode estar com alguém hoje, e hoje é o último dia que você está com ele, encarnado, o último. E o peregrino autêntico é alguém que sabe onde está o seu lar. Nosso lar não é aqui no mundo material. Nós somos imortais. Portanto, para frente, marchemos. Muito obrigado.
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2: 21 horas e 12 minutos.
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6: Muitas das vezes em que os pais querem que os filhos frequentem as juventudes ou as atividades que sejam, mas eles próprios também não frequentam, sempre. E acaba sendo mais difícil, esse é um pouco dos relatos que a gente vai trocando, de que é importante e fica muito mais fácil para o jovem ir à casa espírita quando seus responsáveis também dão esse exemplo em casa, também chamam para o evangelho no ar, etc.
7: Oi, pessoal que está acompanhando o canal da Web Rádio Fraternidade. A gente segue com as entrevistas com os expositores do 7º Congresso Espírita de Uberlândia, e agora a gente recebe Marina Leal. A Nina, prazer recebê-la aqui.
6: Um prazer é todo meu, uma alegria muito grande poder estar aqui.
7: Bom, Nina, a gente vai começar falando a respeito do teu tema no Sétimo Céu, né, que é: nisso reconhecerão todos que sois discípulos, que sois meus discípulos, se tiveres amor uns pelos outros. Gostaria que você falasse a respeito do seu tema.
6: Sobre esse tema, primeiramente eu fiquei muito feliz quando eu recebi o tema, porque é um tema muito precioso, tanto para se abordar, mas principalmente para se refletir em cima do tema. Porque Querendo ou não, todos estamos, de certa forma, já nessa caminhada. Já encontramos o Evangelho, já desejamos ser um discípulo de Jesus no nosso dia a dia, mas às vezes nos perdemos um pouco em como trilhar esse caminho. E Jesus vem dizer, não, é simples, apenas o amor. E aí que ele diz, nisto se reconhecerão que são meus discípulos, né? Pelo amor, e não pelas grandezas, mas apenas pela grandiosidade do amor. E nos dá um norte de dizer, a vida deve ser mais simples. A vida do cristão deve ser simplesmente o evangelho, vivenciado aos poucos e dentro do dia a dia de cada um.
7: Lina, aproveitando que você está falando a respeito dessa vivência do evangelho, a gente tem recebido bastante mensagens na Hora de Fraternidade a respeito de um esvaziamento de jovens nas casas espíritas. Aproveitando que você, no caso, é uma jovem, queria que você falasse. Qual que é o principal desafio para aproximar o jovem das casas espíritas?
6: Bom, eu acho, dentro da minha vivência, eu acho que tem dois fatores muito significativos dentro do que eu percebo com os outros jovens. O primeiro fator é o próprio lar, né, de que às vezes, são muitas das vezes em que os pais querem que os filhos frequentem as juventudes ou as atividades que sejam, mas eles próprios também não frequentam sempre, e acaba sendo mais difícil. Esse é um pouco dos relatos que a gente vai trocando, de que é importante e fica muito mais fácil para o jovem ir à casa espírita quando seus responsáveis também dão esse exemplo em casa, também chamam para o evangelho no lar, etc. E dentro da casa espírita em si, às vezes a juventude é para o jovem, o que o jovem busca na juventude, um espaço muito mais de aprender sobre Jesus e descobrir quem é Jesus dentro da sua vida. E conciliar um pouco do estudo do evangelho com esse aproximar de Jesus. E eu sinto um pouco de falta de quem é Jesus para o jovem. Venha, que Jesus tem algo para entregar ao jovem espírita, na casa espírita. E aí chamar para o movimento, para participar das atividades, do que, dentro do que for possível do jovem participar, é importante, a gente gosta da mão na massa da atividade.
7: Legal. Aproveitando a sua presença aqui, tem uma pergunta especial. No livro Há 2000 Anos, sim, nós temos um encontro que certamente marcou muita gente na história, que é o encontro do senador Publio Lentulus com Jesus. Gostaria que você falasse a respeito desse momento e, para quem não sabe, quem é o senador.
6: Ah, vamos lá então. O senador Publio Lentulus é uma das encarnações do nosso querido mentor humano, né, do mentor de Chico. E falando sobre esse momento em si, eu queria fazer um comentário mais do que me toca mais pessoalmente, que tem uma fala de Jesus para o povo já no final do diálogo, que eu não vou saber reproduzir literalmente, mas que ele diz mais ou menos assim, que sabendo que a vida humana está subordinada às circunstâncias, forçoso é que conduzamos o nosso sentimento e a nossa vontade para aproximar as nossas vidas do bem e do amor ao próximo. E essa mensagem eu acho que talvez seja o que marca a caminhada de Emmanuel, né? De trazer tudo para aproximar do sentimento e do amor ao próximo. E um pouco do chamado para o que nós devemos fazer, de novo, para sermos discípulos de Jesus.
7: É legal, porque tudo está intercalado, tudo está ligado, né?
6: A mensagem emoção no final do
7: ano. É verdade, isso é verdade. Para a gente finalizar, eu gostaria que você deixasse uma mensagem, porque a Web Rádio Fraternidade está completando 15 anos. Qual a mensagem que você deixa para a gente?
6: A mensagem que eu deixaria é: estando na Web completando 15 anos significa que houve um começo e uma continuidade. E que nessa continuidade a fraternidade se espalhou, né? E o bem se fez. E que vale a pena investir nas obras do bem, vale a pena investir no bem de si próprio, no bem ao outro. E de que uma sementinha plantada do bem, ela sempre vai florescer, mesmo que nós não vejamos esse florescimento, mas ela sempre vai florescer. Então que sejamos discípulos de Jesus e plantemos as sementinhas do bem, do amor, onde quer que sejamos, porque vale a pena e tem resultado.
7: É isso aí, obrigado, Juliana, mais uma vez, recebê-la aqui. Gente, até uma próxima.

0: 21 horas e 31 minutos.
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0: Muito boa noite, querido internauta, querido ouvinte da nossa emissora do bem, a Web Rádio Fraternidade. É muito bom poder estar aqui mais uma vez para apresentar com vocês a edição de número 332 do programa Pinga Fogo. Já pensou, dona Divina? Muito boa noite.
1: Pois é, seu Rubens, boa noite. Boa noite, seu Rubens, boa noite ao Jorge, à Sâmia. É uma alegria, né, queridos irmãos, queridas irmãs, a gente está aqui, né, para colaborar com o Pinga Fogo.
0: Hoje a gente foi tão corrido que não deu nem tempo de eu falar para a Divina que a Sâmia não vai poder participar com a gente hoje. Ela está recuperando. Mas a gente traz o Jorge, que quebra o galho. Muito boa noite. Muito boa noite, Jorge.
2: Olá, olá, Rubem.
0: Tá dando eco, deixa eu tirar para você, peraí, deixa eu tirar o eco. Ai, ai. Pronto, pode falar.
2: Olá, olá, Rubens, boa noite, Divina. Boa noite, Rubens. Boa noite, Sâmia, que está em casa, não vai poder entrar, mas está em casa. Então, boa noite para todos os companheiros do Brasil e do mundo, com especial atenção para os companheiros do NEP, que estavam nesse final de semana fazendo um encontro em Santana do Parnaíba. Boa noite para todos os companheiros e um abraço muito especial para

0: queridíssimo Carlinhos e Jeane de Varginha, que me levaram de Caxambu até São Paulo e me trouxeram de volta no mesmo dia, o que sobrou de mim. Poxa, foi muito bom. Um abraço para todos e que Deus abençoe a todos nessa tarefa de divulgação da mensagem espírita.
1: Muito bem, a gente vai desejar para Sam uma boa recuperação lá, né? Mas eu queria falar para você que parece que a água de Caxambu está fazendo bem para você, viu? Parece que você está mais renovado.
0: Não, é porque uma pessoa que já tem mais de 100 anos, qualquer coisa assim, bota uma camisa diferente e aparece estar mais novo, entendeu?
1: Entendi.
0: É só isso.
1: É brincadeirinha, Zapo. É brincadeirinha, Zapo. Vamos.
2: Eu achei bom o Jorge falar assim para os companheiros que levou ele, né, até São Paulo e trouxe de volta para Caxambu, é?
1: Isso, é.
2: O que Sim. sobrou. O que...
0: É porque...
1: É longe.
0: A gente foi, eu fiz a palestra, e agora eu tenho que voltar, porque eu tenho uma live agora, 4 horas. Pode me voltar de retorno.
1: E aí, foi um bate-volta daqueles, né? Então vamos fazer a nossa palestra. Agora mesmo aparecem os nomes da gente aqui que sumiu. Hoje tá bom aqui.
2: Ó, Rubens, eu não prometo, não. Você sabe como é que tá minha voz, né?
1: Ixi.
2: Nossa Senhora. Então vou aguentar até o final.
1: Então vamos lá. Vamos fazer a nossa prece. Pedir a Jesus que possa estar conosco nesse trabalho da noite de hoje. Pinga Fogo de número 332. Pedir que o Senhor possa envolver o nosso irmão Jorge, que vai estar sendo teu instrumento na resposta às questões apresentadas. Na palavra amiga e consoladora também, que muita gente busca aqui conosco, e que no final, Senhor, possamos estar todos não só entendendo um pouco mais os seus ensinamentos, mas dispostos principalmente a vivenciá-los nestes tempos atuais, dos quais nós somos convidados ao testemunho da nossa fé, da nossa vivência do Evangelho. Sob a tua proteção e o teu amparo, a gente começa a edição de número 332 do programa Pinga Fogo nesse dia 21 de setembro de 2026. Muito obrigado, Senhor. Jorge, nós nem combinamos nada, né? Eu já ia falar, Sâmia, o que, é que você trouxe para nós? Mas você quer falar alguma coisa?
0: Vai, eu tenho. Então, vamos lá. Tenho sim.
1: Então vamos lá.
0: Bom, tenho duas coisas para falar. Primeiro que hoje é dia 21 de setembro, início da primavera. Não é? Então, nós saímos do inverno, começamos uma fase nova, não é? No nosso calendário. Mas o que eu queria chamar a atenção é que hoje é uma data muito especial para o calendário judaico. O Ano Novo Judaico foi agora, há 10 dias atrás, foi dia 11 de setembro, foi quando começou o Ano Novo. E há uma coisa muito curiosa no calendário judaico. É que quando chega no 10º dia do ano, como se fosse 10 de janeiro, nós vamos ter uma celebração muito particular, chamado Yom Kippur. Yom é dia, Kippur, perdão. Yom Kippur, dia do perdão. Então, é um dia que os judeus tiram para trabalhar a questão do perdão. É um dia em que eles se recolhem na sinagoga para orar, para pedir desculpa a Deus de tudo aquilo que eles possam ter feito em relação aos outros. Olha, a Naíra, inclusive, está colocando aqui a saudação que a gente diz aos outros no dia de hoje, que é Gmar Hatma Tová, que tu sejas escrito no livro da vida. Porque nesse dia de hoje, a gente comparece à sinagoga para pedir perdão de tudo aquilo que se fez contra Deus. Não se vai à sinagoga para pedir perdão do que se fez contra o outro. Porque, segundo a tradição judaica, Deus não perdoa o que eu faço contra o outro, só a coisa que eu faço contra ele. E como é que eu vou fazer para que eu seja perdoado do que eu fiz contra o meu irmão? Fale com ele. Então, hoje é um dia que os judeus se ligam, pedindo perdão um para o outro. A gente se liga, olha, eu quero te pedir desculpa, que eu possa ter feito que te magoou, que te chateou. me perdoa pelo que eu fiz e tal.

0: Então, isso é a prática judaica para o dia de hoje, o dia de Yom Kippur. Diferente do cristianismo, em que você vai ao templo pedir a Deus perdão pelo que você fez contra seu próximo, no caso do judaísmo, não tem desculpa para Deus. Você procure seu irmão e se reconcilie com ele lá. Então, hoje é o chamado Dia do Perdão, o dia em que todo o judaísmo do mundo inteiro parou para fazer essa celebração específica, para poder pedir perdão a Deus e se reconciliar com todas as pessoas. Yom Kippur, o ano tem que começar com essas questões todas, sem pendências nenhuma, para que o ano novo seja maravilhoso.
1: Muito bem, Jorge, ouvintes, internautas, vamos lá, vamos começando o programa. A Divina separou uma pergunta ali, vai trazer para a gente.
2: Como viver o luto quando o corpo não é encontrado? Ou não há possibilidade de velórios ou despedidas? Essa ausência interfere na elaboração da perda?
1: Bom, eu sei que a Sâmia não está aqui, então sobra para você
0: Pois
1: mesmo.
0: é. Essa é uma pergunta típica para ela, mas olha, o fato de você não encontrar o corpo, ele deixa a pessoa em suspenso com relação ao luto. Crianças sequestradas, pessoas que desapareceram no mar, circunstâncias em que o corpo nunca foi encontrado, desapareceu. Isso é uma situação muito difícil. Por quê? Porque você não consegue encerrar, você não consegue virar a página. Porque você sempre fica pensando, e se de repente a pessoa aparecer? Então, isso deixa viva o tempo todo a lembrança. Não permite com que você consiga esquecer. E as pessoas que passam por essa experiência, elas ainda têm uma segunda aflição que se soma a essa, que é não saber em que estado se encontram aqueles que estão desaparecidos. Então, sem dúvida nenhuma, é uma dor muito grande. É uma circunstância que exige do indivíduo uma fortaleza de espírito extraordinária, maior do que o próprio luto. Porque quando você tem o luto, você vai, aquela situação aconteceu, arde, dói, é muito doloroso, mas a ferida vai devagarinho cicatrizando, vai fechando. Essa é uma ferida que ela sangra durante muito mais tempo. Então, o que é que a gente pode fazer diante dessas circunstâncias? A primeira coisa que a gente precisa compreender é que nós somos seres imortais. Nossos filhos, nossos pais, cônjuges, amigos, qualquer pessoa que tenha relação conosco ou aqueles que nós nem conhecemos, todos somos espíritos imortais. E nós já vivemos muitas histórias na Terra. Já fomos senhores, já fomos escravos, já tivemos dinheiro, já fomos pobres, já fomos tiranos, já vivemos a tirania. E todas essas experiências, dolorosas ou não, elas passaram. Quantas histórias de dor, de tortura, de morte, de abandono, de sofrimento, de fome, de desgraças nós já vivemos em outras existências? Só que todas essas dores pertencem à existência, não pertencem à vida no sentido mais efetivo, né? Então, na medida em que eu começo a enxergar que a vida é muito maior do que a existência, eu tiro forças dentro de mim, pela minha fé, para compreender que, independente da circunstância que esteja acontecendo com o meu ente querido, ele, sendo uma alma imortal, todas as circunstâncias irão passar. E aí, eu, diante da compreensão que sou um espírito imortal, vou me apegar com a compreensão de que Deus, o soberano Senhor, tem o controle de todas as coisas. E na medida em que a gente entende que todas as coisas estão nas mãos de Deus, eu começo a encontrar, claro que isso vai demorar muito mais tempo, recursos para que eu vá entendendo que essa também é uma experiência que a vida nos reserva. O luto é uma experiência, a doença terminal é uma experiência. O sequestro e o abandono é uma experiência. E como exemplo para esse processo, eu gostaria de resgatar aqui um exemplo de vida, que é a figura de Lívia, do livro Há 2000 Anos. Ela experimenta o sequestro de um filho com menos de 2 anos de idade. Ela nunca teve notícia dessa criança. Ela nunca teve. Ela nunca soube. Públio, pelo menos no final, ainda vai saber que reencontrou o filho que estava sequestrado na mão de seu maior inimigo. Mas ela nunca soube. Quantas angústias essa mulher viveu sem saber o paradeiro de seu filho? Permaneceu na Palestina na expectativa de reencontrá-lo. Nunca teve chance de reencontrá-lo. Mas Lívia fez um movimento que é um movimento saudável. Ela procurou a fé. E apesar das dores e da tristeza que a vida lhe oferecia, ela encontrou no Cristo a fortaleza de espírito para entender que, a despeito das dores da terra, das dores do mundo, há uma esperança significativa da imortalidade da alma, do reencontro das almas e da transitoriedade de todas as coisas que a vida atravessa. É fácil? Não, não é fácil. Mas é a certeza da imortalidade que vai fortalecer em nós a capacidade de atravessarmos as dores que a vida possui.
1: Muito bem, esse é o nosso Pinga Fogo, edição de número 332. Você está acompanhando conosco aqui na Web Rádio Fraternidade. Queria aproveitar e mandar um abraço ao pessoal que está nos acompanhando em áudio aí pela rádio. Muitos dizem assim, viu, Jorge Divina? Alexa, toca a Web Rádio Fraternidade. Aí ela vai tocar e vai ouvir o Pinga Fogo, vai ouvir a programação da rádio 24 horas. Viu?
0: Repete como é a frase.
1: Alexa, toca a Web Rádio Fraternidade. É, que chique, né?
0: Isso é suficiente.
1: Só ela vai abrir a rádio lá na Alexa e vai ficar tocando. Você
3: tem
1: pode...
3: que falar que é de Uberlândia,
1: não? Não, tem que falar que é de Uberlândia, não. E você pode falar assim: Alexa, desperta a Web Rádio Fraternidade às 21h35. Ela vai despertar, vai ligar a rádio às 21h35. É, que é a hora do Pinga Fogo, eu tenho que falar segunda-feira, 21h35. Mas vamos lá, gente, a tecnologia é serviço do bem. Ó, oh, deu até uma frase, hein? A tecnologia é serviço do bem. Vamos lá, Divina, mais uma pergunta.
0: Tem que guardar.
1: Ah, tem que guardar, é.
2: Eu queria mandar um abraço lá para Luciana Ascioli, né?
1: Ai,
2: ela nos escreveu hoje falando que, assim, tá muito feliz. Que fez a inscrição dela para poder vir no céu.
1: Eu tinha, né? Reservado.
2: E que vai vir também com o esposo, né? Que ela ficou tentando fazer a inscrição dela por vários, né, momentos, não dava certo. E de repente, né? Hoje deu certo. Ela ficou tão feliz que ela nos escreveu na hora que ela terminou de fazer a inscrição deles. A gente está muito feliz também, viu? Assim como tantos, né, que estão aí tentando fazer suas inscrições para poder auxiliar nesse movimento tão importante que é o céu, né, gente?
1: É verdade. E ela estava tentando há muito tempo, tentando, não dava certo. Eu falei para ela, porque era para o seu esposo, tinha que ir.
2: É verdade.
1: Aí ela disse que falou, estava conversando com o esposo, não, faz a minha inscrição também. Aí quando ela falou, ela foi lá e fez a dela e a do esposo. Muito bem. Vamos lá, Divina, traz para a gente a próxima pergunta.
2: A próxima pergunta. Chico Xavier sabia que o Brasil ia ser campeão na Copa de 2002. Ou os espíritos superiores fizeram o Brasil ser campeão para se cumprir o que Chico havia dito? Que ele ia desencarnar em um dia que o Brasil estivesse muito feliz? Se o Chico sabia, então o futuro já está escrito?
1: E aí, Jorge?
0: Ele não disse que ele partiria quando o Brasil fosse campeão. Ele disse que ele partiria quando o Brasil estivesse muito feliz. Existem muitas coisas que fariam o Brasil ficar feliz. A Copa do Mundo é uma das possibilidades. Mas eu faria um raciocínio ao contrário. Eu diria que Na medida em que o Brasil estava muito feliz, aproveitou-se para a desencarnação dele. Ou seja, você está tomando o efeito pela causa. Foi o evento que deixou o Brasil focado numa outra coisa que fez com que ele, de repente, aproveitasse a oportunidade para partir. Ou seja, poderia ser antes, poderia ser depois. Não há uma rigidez. O futuro não pode estar escrito. Porque se o futuro estiver escrito, não existe livre-arbítrio. Esse é o problema. Então, segundo a doutrina espírita, nós não podemos imaginar que quando alguém faz uma previsão, ela está vendo o futuro. Não é verdade. Quando alguém faz uma previsão, esta pessoa está vendo um dos futuros. É como se fosse assim. Nós temos um único passado, só um passado, porque o passado já aconteceu, não tem como ser diferente. Um passado, nenhum presente e muitos futuros. Por que nenhum presente? Porque a todo momento o presente está desaparecendo e se transformando em passado. E o futuro são perspectivas que estão se abrindo diante de mim. Eu, pelo meu livre-arbítrio, eu tenho várias opções que eu posso tomar. Nesse momento, eu tenho várias opções que eu posso tomar. Então, quando eu estou num determinado ponto, eu enxergo várias alternativas. O que os mentores nos mostram, e o pessoal diz, olha, eu sonhei com isso, é porque essa era uma das possibilidades. Mas não significa dizer que esta é, e que este é o determinismo da lei. Existem possibilidades, e na medida em que nós observamos um futuro, isso não quer dizer que ele vai se concretizar. Pode ser que esse futuro esteja sendo mostrado para nós para que ele não se concretize. Nós, por exemplo, podemos estar numa determinada situação em que eu tenho um sonho em que eu vejo um futuro muito sombrio. Aí eu digo, gente, se eu tomar essa decisão, vai ficar assim. Então, o que é que eu posso fazer para que esse futuro não se concretize? Então, a minha mudança no presente pode fazer com que eu pegue um outro futuro que não foi aquele que me foi mostrado através de uma vidência, de uma percepção espiritual. É isso que constrói a realidade de cada um de nós. Então, o Chico dizer que vai sair quando o Brasil estivesse feliz não significa dizer que, bem, o Chico tem que desencarnar, vamos fazer o Brasil ganhar a Copa para ele ir. Pode ter sido o contrário. Olha, o Brasil ganhou a Copa, que tal aproveitarmos e fazermos com que o Chico vá? É muito importante que a gente perceba isso. Eu nunca tive a curiosidade de ver que horas que o Chico desencarnou e que horas que o Brasil ganhou a Copa, para ver que evento aconteceu primeiro.
1: Foi o Brasil campeão do mundo. Que o Brasil ganhou. O Brasil foi campeão, foi no Japão, né? Foi campeão de manhã, no domingo de manhã, e eu desencarnei. A gente ficou sabendo a tardezinha.
0: Então, aproveita-se, né? Se olha, o Brasil vai estar em festa, se faz. Agora, isso também não é uma obrigatoriedade, né? Porque não é o fato de que alguém diz uma coisa que obrigatoriamente aquilo vai acontecer do jeito que a gente lê. Eu posso ler de outras formas também distintas, não é? E aí depois as pessoas supervalorizam que isso que alguém falou, alguma coisa que se disse, né? O dia que eu desencarnar, vai alguém aparecer para dizer assim, e ele disse que ele não ia vir amanhã, ele falou. Eu digo todo dia eu digo, não sei se eu vou poder vir.
1: Se Deus quiser, velho, né? É sempre se Deus quiser.
0: Se permitir, eu venho. Aí se ele disse, gente, eu digo isso há décadas, né?
1: Ô Jorge, mas eu acho que a questão, estava vendo a pergunta aqui, né? O futuro já está escrito, que a dúvida que ela quer saber, quer dizer, o futuro já está escrito? Acho que é bem isso que ela quer saber, e na verdade, não, né?
0: Existem vários futuros, e o fato de você enxergar uma ideia do futuro não quer dizer que esse é o futuro, esse é um dos futuros. Se eu tomar uma decisão hoje, o futuro mais prevalente pode ser outro e não mais aquele. Às vezes, nós temos sonhos para que não aconteça. Para me alertar de dizer assim, olha, eu sonhei eu estava sozinho em casa, não tinha mais ninguém, eu morava só. Então, como se eu fosse uma pessoa que ficaria abandonada, para que eu mude a rota da minha vida e não faça isso com a minha existência. E aí eu tomo a decisão de mudar de vida pela perspectiva que me foi mostrada pelos mentores, para que ela não aconteça. E isso é muito importante que a gente entenda. Muitos sonhos premonitórios são feitos para que não ocorram.
1: Muito bem, Jorge, é o nosso Pinga Fogo. Vamos seguindo para mais uma pergunta ali, que a Divina escolheu. E é sobre luto de novo?
2: É, sobre luto. E
1: o pessoal está querendo saber sobre luto hoje, Jorge.
2: Qual que é? Ah, é, tá, achei. Show. 9650, né?
1: Isso.
2: Jorge, então, quando um pai e uma mãe vivem o luto de formas diferentes, como evitar que essas diferenças sejam interpretadas como frieza, desamor ou afastamento?
1: E aí, Jorge?
0: Olha, como está falando aí o luto de um pai, de uma mãe, é presumivelmente o luto de um filho, né? O luto pela perda de um filho. Indiscutivelmente, entre as histórias de luto que se tem, a história mais dolorosa é a história do luto de um filho, porque a gente não se programa para isso. Por mais doloroso seja a gente sepultar um pai ou uma mãe, algo dentro de nós diz que a lei natural está se cumprindo. Mas quando você tem que fazer o sepultamento de um filho, é muito difícil, é muito difícil. E há uma coisa muito curiosa nos sepultamentos, e vocês vão poder observar isso, que as pessoas, quando chegam no velório, elas procuram pela mãe e não dão atenção para o pai. Como se o pai, de repente, que os pais não tivessem também dor, que os pais não sentissem sofrimento, como se fossem só as mães que fossem passíveis. A dor do homem nem sempre é respeitada no luto, porque as pessoas querem que o homem reaja no luto como a mulher reage. E isso nem sempre acontece. A mais das vezes, os homens reagem de uma maneira diferente. Aí as pessoas dizem, é insensível. Não, às vezes, a forma de reagir é a maneira de dizer para a mulher que ela precisa reagir, porque ele precisa dar força a ela. Tirando a imagem do casal e colocando, por exemplo, uma circunstância de duas mulheres, digamos que eu tenho uma avó, uma mãe e uma filha. Essa filha engravidou. E essa filha que engravidou perdeu o filho. Então, a mãe vai consolar a própria filha da perda da sua gravidez. Na frente da filha, ela não chora, diz, minha filha, olha. E aí ela mostra uma fortaleza, porque se ela desmontar na frente da filha, ela vai dificultar que a filha se recupere. Então, a pessoa diz, na frente dela, eu não posso me desmontar. Então, a pessoa se esforça para estar bem, para que isso não comprometa a saúde daquele que está mais afetado. A mesma coisa costuma acontecer no universo masculino. O homem tem a tendência, de por ser mais racional, de procurar, de alguma forma, proteger a mulher, diminuindo a intensidade das demonstrações que o luto dele possui. O que não quer dizer que ele esteja num processo de sofrimento menor. Às vezes, é a maneira como a pessoa tem para expressar. Eu lembro, eu conheço um caso de um rapaz jovem, um filho maravilhoso, que desencarnou. A mãe ficou arrasada e o pai também ficou bem ruim. Mas, com o tempo, o pai começou a melhorar e a mãe continuou numa situação bem difícil. E o pai foi melhorando, não falava muito do assunto, né? E melhorando. E um dia a mãe recebeu uma carta psicografada do filho. Nessa carta, o menino dizia o seguinte, que a carta dele era para o pai. E a mãe disse, pô, quem está querendo um consolo sou eu. Ele mandou uma carta para o pai, dizia, pai, vingar não vale a pena. Tire as ideias de vingança da cabeça. Isso não vai me trazer de volta. A mulher recebeu aquilo, achou estranho, porque o marido nunca falava nada disso. Daí ela foi procurar o marido. E ele caiu no choro, disse para ela. Eu já comprei até a arma para matar a pessoa que foi o responsável, digamos assim, pelo falecimento do filho dele. Então você vê que às vezes o pai, o homem no caso, né, guarda assim de uma maneira muito introspectiva a sua dor e não demonstra. E a família às vezes acha que ele não está sentindo. O que, que a gente pode fazer nesse sentido? Que as pessoas têm que falar do seu luto. As pessoas têm que colocar para fora. Preciso que falem. Quando a gente tem um luto em família, é muito importante que a gente fortaleça as ações do Evangelho no lar. Porque o Evangelho no lar, ele vai ser essencial para esse processo. Ele vai ser essencial para que as pessoas falem, as pessoas chorem, façam contato com sua dor. Se você não tem uma oportunidade desse tipo, é possível que o casal comece a experimentar sensações diferentes, achando que um está sentindo menos que o outro, e acaba acontecendo que um começa a sentir estranheza pelo fato do outro não funcionar como ele. Conheço muitos casos de luto que o casal separou após o falecimento do filho pela dificuldade de conviver com a diferença de luto de um em relação ao outro. Então, aqui, o alerta é que a gente fale. Tem uma frase de Paulo nas suas cartas em que ele diz: confessai-vos uns aos outros. Que a gente sente, que a gente fale. A gente tire um momento para conversar sobre isso. Que a gente chore. Demonstre a nossa tristeza para que um consiga auxiliar o outro a se recuperar das suas fragilidades. Porque, senão, pode parecer que um, querendo proteger o outro e se mostrar mais forte, esteja passando para o outro uma imagem de que não sente a falta do filho ou do companheiro que partiu. E aí acaba gerando uma estranheza dentro do relacionamento que pode realmente levar a um esgarçamento da relação.
1: Muito bem, o nosso Pinga Fogo, a Divina separou mais uma pergunta, por favor, Divina.
2: Olha, essa pergunta. No Pinga Fogo, eu queria entender melhor sobre a frase que tem na maravilhosa música Aurora, de Tim e Vanessa. As crianças brincam com a serpente. Abraços a todos. Você vai ter que ligar para a Vanessa.
1: É o Putinho.
0: E os anjos andarilham. É isso. Existe o seguinte. Existe um profeta em Israel muito conhecido, que é o profeta Isaías. O profeta Isaías é o profeta que mais fala do Messias e do futuro da humanidade. E existe um capítulo no livro de Isaías, eu vou chutar aqui, não tenho certeza, mas eu acho que é o capítulo 16 de Isaías. Depois vocês confiram. Vocês veem aí se é isso mesmo. O capítulo 16, que é o capítulo em que ele fala do mundo vindouro, em que ele diz que no amanhã o lobo vai ficar junto do cordeiro, que as crianças, que os anjos vão conviver entre os homens, que a serpente, que foi o símbolo da queda, né? Foi a serpente que levou a maçã e etc, etc, que a serpente ela vai perder esse aspecto maligno e vai conviver com a pureza das crianças. O que essa música tenta representar aí é o mundo de regeneração, que é muito representado em muitas imagens das igrejas protestantes. Eles gostam muito dessa imagem do mundo lindo, todo mundo maravilhosamente andando, tudo tranquilo, que é o mundo que virá após a Batalha de Armagedon, quando a Nova Jerusalém descer. Isso está no capítulo 22 do Apocalipse. Você vai encontrar ali a Nova Jerusalém. E lá em Isaías, acho que é capítulo 16. Então, resumo da ópera. Essa frase, que as crianças brincam com a serpente, é dizendo a regeneração chegou. Então, criança brinca com serpente, o lobo o lobo é o leão? É o leão é o lobo que pasta junto, o cordeiro está pastando e o lobo está do lado dele. Não existe mais a violência, né? Não lembro mais se o animal é um leão ou se é um lobo, mas é um animal desse, predador de, lobo, de cordeiros. Aí os anjos vão conviver com as pessoas. Então, tem várias imagens que tentam oferecer isso. Aí eu já vou aproveitar, já vou falar uma outra coisa, que não foi a pergunta, mas eu já vou responder. Tem uma outra frase nesta música que fala que o arco-íris não será mais... Como é que é? O arco-íris não será mais símbolo, mais... Ah, não sei, mas fala do arco-íris, que haverá um outro símbolo de comunhão do homem com Deus. É porque quando houve o dilúvio, Deus, está lá no livro do Gênesis, não sou eu que estou dizendo, Deus, vendo o que havia feito, que havia destruído a humanidade, ele faz uma promessa de que ele nunca mais destruiria a terra com água. Ele não falou nada com fogo, ele falou só de água. Que ele não promoveria um outro dilúvio igual ao que teve. Né? Isso eu estou falando no conceito mitológico do dilúvio lá de trás. Tá? Então, ele não destruiria mais a terra com água. E para provar que essa aliança de que ele não destruiria a terra com água, ele colocaria um sinal colorido no céu para dizer que a promessa continua de pé. Então, toda vez que chove e que depois monta um arco-íris no céu, os judeus olham para cima e dizem: a promessa continua de pé. Então, a promessa de aliança do homem com Deus é um arco-íris. Na letra dessa música, em algum lugar, ele vai dizer que a comunhão não é mais só arco-íris. Então, uma coisa, eu não vou lembrar agora, que não vou conseguir lembrar da letra, mas tem uma parte que ele diz. Eu não vou lembrar. Aí fala, já não é mais arco-íris, é comunhão. Não é só o arco-íris, não é só um sinal no céu, é comunhão. Agora o homem viverá em comunhão com Deus. O lobo estará junto do cordeiro, os anjos vão viver entre os homens, as ruas serão de ouro, os muros serão de jaspe, as 12 pedras das 12 tribos de Israel são as 12 pedras que constituem a Nova Jerusalém. É um local lindo e maravilhoso que desce do céu, né? A Nova Jerusalém é a representação metafórica daquilo que nós chamamos de mundo de regeneração. Em síntese, a ideia é uma grande metáfora, tá bom?
1: Muito bem, Jorge, ouvintes, internautas que estão aqui com a gente acompanhando o Pinga Fogo, nos canais parceiros também, tá? Pela rádio, enfim. Onde você estiver, tá ouvindo depois, né? Onde você estiver, que bom ter você aqui. Ô Jorge, a pergunta que a gente separou aqui é a seguinte, ó. A fé não encontra definição no vocabulário vulgar. É força que nasce com a própria alma, certeza instintiva na sabedoria de Deus, que é a sabedoria da própria vida. Capítulo 6, Fé, Livro Pensamento e Vida de Emmanuel, psicografia do Chico. Ao ler essa mensagem de Emmanuel, penso em uma amiga, mãe evangélica, que perdeu seu filho pela porta do suicídio. Como ele se dizia ateu, ela carrega no coração um temor. Será que, por não ter fé em Deus, meu filho não é merecedor da misericórdia divina? Se a fé é uma força que nasce com a própria alma, essa mãe precisa realmente temer pelo filho por ele ter se declarado ateu? O que vocês diriam a todas as mães que, além da dor da perda, carregam essa angústia? Ê, Sâmia, cadê você para ajudar o Jorge, né? Brincadeirinha, Sâmia.
0: Olha só. As religiões, de maneira geral, elas têm uma maneira muito particular e condenatória para a questão do suicídio. E a gente até entende por que as religiões têm esse tipo de manifestação, que é para inibir a criatura de desistir da vida. Então é preciso colocar temor para que as pessoas não se sintam atraídas por essa iniciativa. Então, muito costumeiramente, nas religiões, há uma visão muito condenatória do suicídio E algumas delas, inclusive, estabelecem que o suicídio é um erro que não tem perdão. Que se você cometeu algum tipo de crime, se você fez alguma coisa, você tem uma responsabilidade, digamos assim, diante da lei de Deus. Mas se você cometeu suicídio, não há remissão para você. Isso é muito comum em várias doutrinas que, inclusive, nem encomendam, não fazem orações para encomendar a alma de uma pessoa que teria cometido suicídio. A doutrina espírita, ela vê de maneira diferente, até porque, se todos nós temos um destino marcado com a felicidade, não faria sentido que alguém que se suicidou obrigatoriamente estivesse segregado da felicidade que está reservada para todos nós. Então, como é que a doutrina espírita conjuga o fato de que todos iremos para um caminho feliz, mas, ao mesmo tempo, o suicídio não é uma alternativa viável? Então, a doutrina espírita diz: todos aqueles que se suicidam terão a possibilidade de se recuperarem e seguirem o seu destino. Isso é fato, ou seja, eu não tenho uma negação de acesso à felicidade pelo fato de eu haver me suicidado. Eu não tenho isso. Eu não tenho. Eu me suicido, mas eu não estou alijado da lei do progresso. Porém, tem algumas questões significativas que precisam ser observadas. Primeiro ponto, são dois pontos fundamentais. Primeiro ponto fundamental que a gente tem é que o processo de recuperação de alguém que se suicida é mais demorado, é mais difícil, é mais longo do que de uma pessoa que desencarna por uma outra causa que não o suicídio. Qual a razão? A razão não é porque Deus colocou mais punição para quem se mata. Não. Mas é porque o próprio espírito sentencia a si mesmo de maneira muito mais dolorosa. O que se observa, e essa leitura não é uma leitura baseada numa fala, num texto, num ponto que seja filosófico, não. É na observação prática daquilo que se vê nas reuniões mediúnicas. Que foi a leitura daquilo que acontece nas mediúnicas que fez com que Kardec construísse a base teórica da mensagem espírita. E é dentro dessa base teórica que você vai observar que ele sinaliza de maneira bastante clara que o suicídio leva a um processo de recuperação muito mais difícil. No livro Céu e o Inferno, por exemplo, Kardec tem ali, na segunda parte, um capítulo chamado Suicidas, em que ele conversa com 9 casos de suicidas diferentes. E você consegue observar o sofrimento dos suicidas, o sofrimento dos que não são suicidas, e ver que há, sim, uma intensidade significativa no caso deles. Por que tem? Porque é o próprio espírito que se pune. É ele mesmo que não admite o que ele fez. Enquanto está do lado de cá, nós tomamos essa decisão porque não acreditamos que tem vida após a morte. Eu quero extinguir com a minha dor, eu quero acabar com o meu sofrimento, eu quero me ver livre disso. Então, eu tomo uma decisão equivocada e me suicido. Aí vem as consequências, em que o remorso, o peso da culpa é muito grande. E o espírito vai experimentar um período mais longo para se recuperar, mas vai se recuperar. Ele vai experimentar mais tempo nesse estado até que lhe seja concedida a possibilidade de uma reencarnação. Então, nesse sentido, a gente poderia dizer que quando alguém se suicida, ele não perde o acesso à felicidade, ele pode atrasar a sua condição de felicidade, ou seja, ele tem um grupo familiar, esse grupo familiar está caminhando e ele comete um suicídio, ele pode perder o contato com esse grupo, porque a necessidade que ele tem de se recuperar, ficar mais tempo no mundo espiritual, tem uma nova encarnação e tal, vai demorar mais para que ele consiga chegar até aqui. Mas uma hora ele reencontra seu grupo, uma hora ele se reintegra a essa equipe familiar, só que ele tem um lapso de tempo para que ele consiga correr com mais velocidade e voltar a se agasalhar no colo, nos braços da mãe que o amava, do pai que o amava. Esse é o primeiro ponto. E há um segundo ponto que a literatura espírita nos coloca, e o livro Memórias de um Suicida é bastante enfático nessa questão. A questão é a seguinte: quando uma pessoa se suicida, ela se suicida por uma específica causa. Ah, eu me suicidei porque eu experimentei uma falência, não suportei a vergonha de ser pobre, e aí eu me suicidei. Eu não, eu me suicidei porque tive uma doença, a doença era incurável, eu ia morrer mesmo, então me matei. Aí eu me matei porque eu experimentei uma frustração amorosa muito pesada, e essa frustração amorosa levou de mim a sensação de que eu poderia, de alguma forma, viver na solidão dos meus sentimentos. Então, eu tomei uma decisão motivada por algo. Esse fenômeno que motivou a minha desistência, ele vai voltar. Esse é um segundo ponto importante. Ou seja, eu me suicidei porque a pessoa era uma pessoa que não suportou a doença, eu teria uma doença de novo, ela vai voltar. Porque eu preciso atravessar essa ponte. Se eu não tiver atravessado a ponte, eu preciso atravessar. Eu preciso passar para o outro lado. Eu não posso deixar de atravessar. Então, eu tenho que passar para o outro lado da ponte. Se eu desistir porque um amor não me correspondeu, porque a empresa faliu, esse elemento volta na minha história de vida. Então, qual é o resultado de tudo isso? Nunca valerá a pena se suicidar, porque aquilo que motivou a minha decisão volta a acontecer. Eu preciso mostrar a mim mesmo que eu consigo atravessar essa doença sem me desesperar. E é isso que faz a diferença do suicídio. Então, para a doutrina espírita, não existe o fato de que ele é um tropeço que não tem solução. Não, ele vai ter solução. Só que o tempo de recuperação é maior, o sofrimento do espírito é muito significativo, e aquilo que motivou o seu tropeço vai voltar a acontecer até que ele consiga superar as suas dificuldades emocionais.
1: O nosso Pinga Fogo, aqui na Web Rádio Fraternidade, nos canais parceiros, os amigos espalhados pelo Brasil, pelo mundo, têm acompanhado com a gente esse momento. Vamos pedir a Divina para trazer para a gente mais uma pergunta, Jorge. Vamos lá, Divina.
2: Bom, Jorge, crianças devem participar de velórios? Ver o corpo ou acompanhar o sepultamento? Como falar da morte de forma clara e adequada à idade de cada criança?
1: Com você, Jorge.
0: Não é saudável crianças em velório. Porque crianças são pessoas ainda muito impressionáveis. Então, a gente deve preservá-los desse tipo de experiência, porque nós não sabemos como é que elas reagirão a esse processo. A depender da idade que a criança tenha e da própria maturidade que ela apresente, você pode ser mais claro ou menos claro. Você nunca entregue para uma criança aquilo que a sua maturidade ainda não lhe permite conhecer. Se ela é muito pequena ou ela não consegue compreender, você pode dizer que o pai ou a mãe viajou, que ela agora foi morar com o Papai do Céu, está morando com Deus, mas que ela pode visitá-lo, visita no sonho, para orar por ela, para que ela esteja bem. Mas evitar essas demonstrações muito abruptas de que a sua mãe morreu e ela não vem mais. Sua mãe vem, ela vai acompanhar você a vida inteira, como se fosse um anjo para você. Você precisa reapresentar a mãe na dimensão imortal que ela tem. Apresentar o pai na dimensão imortal que ele passa a ter agora. Que ela pode ter a possibilidade de encontrá-lo no sonho e que também ele está presente mesmo que ela não perceba. Então, essa compreensão que abranda o sentido da morte, ela pode ser oferecida, até porque a gente também não pode negar a realidade. Não aconteceu nada. Se ela for muito pequenininha, bem pequenininha, dá para você dizer que o pai está viajando, mas ela naturalmente vai crescer e você vai precisar dizer a ela as coisas, mas sem essa ideia de que a pessoa simplesmente deixou de existir, que ela morreu, que ela não está mais em condições de conviver conosco. Transmutar isso numa visão de que a pessoa vive, convive, mas numa dimensão diferente. Agora, o velório, ele não nos permite ver isso, porque a criança não verá somente o corpo morto, imóvel. Ela verá também o desespero das pessoas. Ela verá também as manifestações dos que visitam e que vão dizer, coitada, e essa criança agora, gente, sem pai? O que, que vai ser desse menino, uma criança sem mãe? Você pode poupar a criança de todas essas frases, fazendo com que ela não esteja presente, principalmente quando ela ainda não tem capacidade de compreender isso. Às vezes você tem um menino que é maior, já está maiorzinho, está com 10, 11 anos, 12, em que ele diz, não, mas eu quero ir, eu quero estar lá. Então aí é uma outra condição, mas uma criança pequena, não tem condição nem de se defender de tudo que está acontecendo, precisa naturalmente ser cuidada, não é? Protegida para que ela não tenha um trauma a mais além da partida do seu ente querido.
1: Muito bem, é o nosso Pinga Fogo aqui na nossa web Rádio Fraternidade. Muito bom estar com você aqui, viu, querido internauta, querido ouvinte da nossa emissora. Jorge, Kardec realmente fez 1.019 perguntas aos vários médiuns que colaboraram nas respostas no Livro dos Espíritos? Se não, como foi seu método? Esse método foi o mesmo para 5 obras básicas? O que a gente pode dizer para esclarecer, Jorge?
0: O Livro dos Espíritos, de 1857, tinha 501 perguntas e não tinha 1.019. Então, a primeira obra que surge, o primeiro Livro dos Espíritos, era fininho. Ele só tinha 3 partes. O de hoje tem 4. O outro só tinha 3. A última parte, que é das Esperanças e Consolações, não existia. E não é dizer que tinha todas as perguntas menos aquelas. Era tudo menos. Só eram 501, porque foi o que ele conseguiu trabalhar e sistematizar. À medida em que ele ia validando, sistematizando e concluindo a validade de determinados pontos, ele foi incluindo. Então, depois ele fez uma segunda edição e depois uma terceira, em 1860. O Livro dos Espíritos que a gente manuseia, ele não é o Livro dos Espíritos de 1857. Ele é o Livro dos Espíritos de 1860. Este aqui é o Livro dos Espíritos da terceira edição. Se você pegar e abrir, você vai ver que está escrito nele, em algum lugar aqui, sei lá, que ele é da terceira edição. Tá? Ele não é da primeira, não. E como é que ele construiu esse texto? Cadê, meu Deus? Não. Ah, não estou achando aqui, mas tem algum lugar que é da terceira edição. Acho que é da editora quando escreve. Tá. Então, o livro foi escrito da seguinte maneira. Ele pegou um conjunto de perguntas e respostas, foi trabalhando e publicou a primeira versão do Livro dos Espíritos. Depois disso, ele fundou uma revista chamada Revista Espírita. A Revista Espírita foi criada em 1º de janeiro de 1868. E olha o que está escrito na introdução da Gênese. Introdução da Gênese, no último parágrafo. Eu vou ler aqui para vocês. Gênese, último parágrafo da introdução. Olha lá. Aliás, os leitores assíduos da Revista Espírita hão tido ensejo de notar, sem dúvida, em forma de esboço, a maioria das ideias desenvolvidas aqui nesta obra, a Gênese, conforme o fizemos com relação às anteriores, ou seja, as anteriores à Gênese, as outras obras básicas. Qual foi o método que ele utilizou para fazer as obras anteriores? Prestem atenção que ele vai dizer como foi que ele construiu. Atenção! A Revista Espírita, muitas vezes, representa para nós um terreno de ensaio destinado a sondar a opinião dos homens e dos espíritos sobre alguns princípios, antes de os admitir como partes constitutivas da doutrina. Ou seja, ele jogava na revista os artigos e esperava a manifestação das pessoas. Esperava o que, que os leitores comentavam sobre aquele artigo que ele publicou. Esperava que os médiuns, consultando os espíritos, se manifestassem sobre aquilo. E recebia as cartas desses mesmos leitores. E se houvesse convergência de um assunto, esse assunto aportava numa obra básica. Se não tivesse convergência, esse material desaparecia. Então é por isso que algumas vezes você encontra artigos na Revista Espírita que não aportaram na obra básica. Por quê? Porque ele jogou, as manifestações não foram convergentes e ele disse, esse material não convergiu, encosta, deixa aí, vamos esperar. Não houve convergência. O que convergia, ele dizia, ah, isso aqui dá. E aí ele foi trazendo, construindo o material que ele fez. Então, é ele mesmo dizendo, no livro A Gênese, na sua introdução, que a Revista Espírita é o balão de ensaio que ele usa. E a universalidade dos ensinos dos Espíritos foi obtida através das cartas que as pessoas lhe encaminhavam e ele fazia a consolidação. Convergiu, vira doutrina. Divergiu, guarda na gaveta e espera para o amanhã. Por isso que ele diz, no item 55 do primeiro capítulo da Gênese, que a doutrina é progressiva. Por quê? Porque ela iria se ampliando em termos de conhecimento. Aqui, no caráter da revelação espírita, que é o capítulo primeiro, ele fala aqui no item 55 o seguinte, ó. O último caráter da revelação espírita, ressaltar nessas condições, para apoiando-se nos fatos, ela tem que ser essencialmente progressiva, como todas as ciências de observação são, porque toda ciência ela é progressiva, ela vai se ampliando. Pela sua substância, alia-se à ciência, que, sendo a exposição das leis com relação a certa ordem dos casos, não pode ser contrária à lei de Deus, autor daquelas leis. As descobertas que a ciência realiza, longe de o rebaixarem, glorificam a Deus, unicamente destroem os homens, o que os homens edificaram sobre falsas ideias que formaram de Deus. Então, aí ele vai falar no segundo parágrafo aqui, aquela parte que a gente fala muito que o Espiritismo se souber de alguma coisa e tal, ele se refará para ficar concentrando com a ciência, é desse item 55 da Gênesis. Então, é por essa via que Kardec construía a edificação dos princípios espíritas. Universalidade dos ensinos, usando a Revista Espírita como meio de divulgação das ideias.
1: Muito bem, Jorge, queridos internautas, vamos seguindo aqui com o Pinga Fogo. Eu vou pedir para a Divina trazer mais uma pergunta.
2: 59, né?
1: Agora, eu não sei. Deixa eu ver. Acho que então vai. É. Manda ver aí.
2: Gostaria de saber como os espíritos elevados, como os santos da Igreja Católica e até mesmo a Virgem Maria, devem encarar as preces que milhares de encarnados fazem para eles.
1: E aí,
2: é muito, hein, Jorge?
1: E aí?
0: Olha, o livro dos médiuns, no item 256, trata um pouco sobre isso. Que o livro dos... É um texto longo? Eu nem vou ler, porque é longo esse texto. Tá bom. Acho que tá aqui, não tá aqui, caído no chão.
1: Nada como fazer a live no Centro Espírita, né? Que tem uma biblioteca, que tem livros, né?
0: Que aqui, ó, Livro dos Médiuns. Livro dos Médiuns, no item 256. O item 256, ele fala sobre o fato de que os espíritos constituem falanges que respondem pelo mesmo nome sem que necessariamente sejam o mesmo espírito. Então, ele diz aqui o seguinte: determinadas almas se identificam com determinada pessoa. Pessoa que eu digo determinado espírito elevado. E passam a compor a sua falange. Vou tornar mais claro o que eu estou dizendo. Falange Bezerra de Menezes. Uma coletividade de espíritos que, ao nome de Bezerra, agem para atender aquilo que se pede. E aí ele vai agir em nome daquele que eles representam. Note-se também que no livro Dramas da Obsessão, de Dona Ivone do Amaral Pereira, uma história que conta de uns judeus que estavam que perseguiam agora seus antigos inquisidores reencarnados, tem um pedaço dessa obra que diz assim: como é que Bezerra recebe as orações que são feitas para ele? Ele conta lá. Ele diz que ele está num local e, de repente, ele sente um fremido, é assim que ele escreve no texto, um fremido em si, como se fosse um choque que ele recebesse e que despertasse a sua atenção. Na hora que esse fremido chega, ele volta a sua atenção e diz: vem daquela direção. E junto com a equipe, ele vai se movimentar na direção daquele vetor de prece que está sendo feito. Pode ser ele que venha? Pode, mas pode mandar um preposto para fazer o trabalho. E esse indivíduo vem e atende a prece que foi feita. Nesse mesmo item do Livro dos Médiuns, 256, Kardec também diz o seguinte: que a quantidade de espírito superior que a Terra tem é infinitamente maior do que a gente imagina, e que muitos deles nós não conhecemos. Então, nada demais que eles respondam pelo nome de alguém que nós conhecemos, para que fique mais fácil que eles atuem. Então, quando você faz uma oração, ela até está no texto, pedindo para São Pedro, não significa que foi São Pedro em pessoa que atendeu, mas dentro daquela coletividade, um espírito identificado com essa falange, em nome dele, pode exercer o papel de socorro que se está fazendo. Então, tanto pode ser o verdadeiro, o legítimo santo, como pode ser alguém daquela falange que, em nome dele, atua para socorrer e pode até assinar como se fosse ele.
1: Muito bem, Jorge Larrá, queridos internautas, vamos lá, vamos para mais uma pergunta do nosso programa Pinga Fogo. Você lembra que a gente começou falando, você falou de perdão no começo, lembra, né? Aí a pessoa perguntou aqui para a gente: eu gostaria de saber se o exercício da indulgência é uma prática que necessariamente deve anteceder ao perdão.
0: Elas são práticas diferentes, não é? Porque o perdão, ele é pessoal, e a indulgência, ela é menos pessoal. É como se fosse assim: a indulgência é a capacidade de compreender as faltas do outro, sem até que necessariamente ele tenha feito alguma coisa para mim em particular. Mas quando eu vejo uma pessoa que ela tem uma conduta, eu digo: é o que ele consegue fazer, gente. Ele não dá conta de fazer mais do que isso. Essa é uma limitação que ele tem. Ele não fez nada para mim. Ele não faz nada para mim. Mas, olhando o que ele está fazendo, eu posso ter uma compreensão de dizer assim: olha, nós temos que ter um pouco mais de compreensão com as faltas das pessoas. O cara tem uma vida irregular, tem que entender. Isso é indulgência. Indulgência para com as faltas do próximo. Questão 886 de O Livro dos Espíritos. Indulgência. Indulgência é esse dom de nós entendermos que o outro não tem condição, por hora, de oferecer mais do que ele já está oferecendo. Agora, perdão já é pessoal. É quando a pessoa diz

0: uma pergunta, então, do nosso Pinga Fogo. No estudo do livro Terapia pelos Passes, de Manuel Filomeno, na página 34 do item Corpo Humano, eu fiquei com dúvida e gostaria de obter o esclarecimento. Não, mas tudo bem, eu sei que você não está com o livro aí. Veja se pelo que eu trouxer vai te ajudar a entender. Assim considerando, fica evidente que a mente espiritual pode ter grande força para transmitir saúde, harmonia e excelente qualidade de vida física, prolongando-a, ou o oposto, provocando a sua deterioração manifestada por enfermidade que encurtam a sua existência na Terra. E aí a pergunta que a pessoa fala é se nesse caso trataria-se de um suicídio, por exemplo.
1: A palavra suicídio ela é muito forte nessa fala, né? Ela é muito forte. Por quê? Porque ela carrega um peso muito grande. Você vê que ali no nosso lar, os espíritos aparecem naquela região do umbral, chamando o André Luiz de suicida, suicida. Mas eu nem me matei, mas a maneira como viveu é como se fosse um suicídio. É, nós temos uma visão diferente disso no livro 3 do André Luiz, que é o Missionários da Luz. Ali no capítulo 12 dessa obra, você vai ter uma explicação melhor nesse sentido. Porque ali André Luiz vai falar de um outro conceito, que são os completistas. O que é um completista? É quem veio para a Terra para passar um período de tempo e vai passar o tempo que foi programado, ou seja, não vai ter uma desencarnação antes do tempo, uma desencarnação antecipada. E eles ainda dizem que o grande prêmio de quem é completista é poder escolher o corpo que quer para renascer. Eu estou doido para ser completista dessa vez, para ver se eu escolho o corpo que não me deram da outra, que era o corpo lá do Janequini. Eu queria ter nascido do jeito que ele era, peguei até o modelo para trazer, mas eu só consegui aproveitar só a data de aniversário. Foi só o que deram para eu aproveitar. Mas eu quero ver se eu melhoro para escolher um corpo melhor do que esse. Então, essa imagem completista ela é muito mais saudável do que você dizer é suicida porque desencarnou antes do tempo. É uma fala mais pesada, né? Mas assim, se eu fosse tirar o suicídio e colocar a ideia dos completistas, eu diria que a mente tem um grande poder mental de interferir sobre o corpo e podendo prolongar a existência ou reduzi-la, tal como no caso daqueles que não se enquadram na condição de completista, ou seja, não cumpriram toda a programação que está prevista. Esse termo suicida, ele pode nos levar a um peso muito grande, principalmente quando o indivíduo não tem assim, aquela intencionalidade, não usou para o mal as suas potencialidades, né? Mas acabou desencarnando, se esforçou muito e desencarna muito cedo. Existem textos no livro Obras Póstumas que fala que Kardec estaria se esforçando demais na produção das obras e que ele deveria descansar. E tem uma frase muito famosa, né, de que a lâmina desgastou a bainha. Ele se esforçou tanto que acabou. Ele tinha problema de coração, né? E se não tinha naquela época remédio para pressão, teve aneurisma. Se fosse hoje, ele tomaria um remedinho para pressão e tal, controlava, teria durado mais tempo. Mas aí tem toda... Aí, então, Kardec foi suicida, porque ele se esforçou demais e abreviou o tempo. Se fosse assim, muito rigoroso, quem é que vai escapar desse juízo tão firme, tão punitivo? A gente não pode entrar por essa via, mas a gente tem que entender que a gente precisa cuidar do corpo e garantir a sua funcionalidade da maneira mais adequada.
0: Muito bem, Jorge. A Divina separou ali mais uma pergunta. Pode fazer, Divina.
2: Senhor

0: Jorge, tive um sonho estranho. Estava voando sobre uma cidade onde as casas pareciam que eram de vidro, sei lá, uma espécie de cristal transparente. Estava com mais uma pessoa, mas não sei quem era. Procurei meu celular para tirar fotos do lugar, mas não achava ele comigo. Fiquei muito brava, pois queria muito tirar fotos deste lugar tão lindo para mostrar às pessoas.
1: Acabou?
2: Acabou, porque o telefone tocou aqui. Mas acabou, né?
0: Acabou.
2: Acabou, isso mesmo.
1: Olha só. Esse sonho parece ser um sonho espiritual. Nós temos, na verdade, quatro tipos de sonhos. Sonhos mentais, que é só a mente funcionando, não tem nada de espiritual. Sonhos que remetem ao passado, histórias que a gente já viveu, que estão armazenadas no inconsciente e que afloram, e eu vivo aquela experiência, revivo uma cena de guerra, um sepultamento, uma coisa traumática. Sonhos premonitórios, que são sonhos em que eu antevejo um dos possíveis futuros. Não o futuro, mas uma das perspectivas que pode se concretizar ou não. E o quarto tipo de sonho é o sonho do presente, que é o sonho que se dá quando estamos vivendo uma história. Ah, e como é que eu sei quando o sonho é do passado? Porque é do passado mesmo, eles se repetem, tá? Se repetem com muita frequência, às vezes a gente se vê com outras roupas, sonho do passado. Sonho do futuro, como é que eu sei que é do futuro? Porque eu sei que é o futuro. Os filhos estão grandes, eu estou mais velho, eu sinto que é o amanhã, então esse é o sonho do futuro. E como é que eu separo o sonho mental do sonho que é uma experiência fora do corpo? Aquilo que outras doutrinas chamam de... Ah, eu falei 1868, a Revista Espírita, eu falei errado. É 1 de janeiro de 1858. Claro, se fosse 68, não tinha podido usar em nenhuma obra, né? Todas são anteriores. A própria Gênese foi publicada dia 6 de janeiro de 68. Eu não teria dado para aproveitar em nenhuma. Realmente eu errei a data. Muito obrigado aí. Bom, vamos lá. Então, como é que eu faço a diferença entre o sonho mental e aquele que é uma experiência real? Por quê? O sonho mental é assim, gente, eu estava num local, mas eu não sabia o que era, era uma confusão, porque aparecia isso. Aí veio o porco subiu na mesa, aí o porco... Aí uma coisa maluquice. Quando o sonho não é mental, quando o sonho é real, eu tenho plena consciência de que sou eu. Tenho plena consciência de quem está do meu lado. Digo assim, gente, meu pai já morreu. Pai, eu estou vendo o senhor já morreu. Vovó, eu vejo... O senhor está morto, o senhor está... Eu tenho compreensão de que eu sou eu e eu tomo decisões que eu tomaria se eu estivesse nessa situação. Ou seja, eu sou muito eu no sonho. Quando você fala que você estava volitando sobre uma cidade de cristal e que você queria tirar o celular e não conseguia para mostrar a cidade e ficou com raiva porque não achou o celular, isso é um grande indicativo de que o sonho era real. Então, o que pode ter acontecido muito provavelmente? Você desdobrou, saiu do corpo, fez uma viagem espiritual, né? Um desdobramento, e passou por alguma região do mundo espiritual, que era alguma colônia. Por que eu não sei quem era a pessoa que estava do meu lado? Às vezes é um mentor, ou às vezes é alguém que você não consegue registrar. Mas é um sonho muito típico. A gente... pairar, volitar, como se chama, vendo uma região do mundo espiritual onde os espíritos habitam. Sugiro a você dar uma assistida no filme Nosso Lar. Dá uma olhada como é que é Nosso Lar e ver até onde a imagem daquilo que você viu possa ter semelhança com a imagem da cidade Nosso Lar. Quero lembrar que a cidade Nosso Lar está em cima do Rio de Janeiro, tá? Tem um monte de gente querendo ir para Nosso Lar, mas não vai. Não vai porque Nosso Lar é no Rio. Então, você vai sair lá do Rio Grande do Sul, lá de Macapá, para ir, não vai para Nosso Lar. desencarnou em Macapá, vai para alguma cidade ali perto, que é o que dá. O nosso lar é para uma específica situação. Em cima de São Paulo deve ter várias, em cima de Caxambu tem uma, em cima de Curitiba deve ter um bocado. Acho que até Porto Velho tem uma cidade espiritual em cima, tudo tem. Então, não é só nosso lar. Ninguém fique disputando vaga em nosso lar, que cidade lá não vai caber os 200 milhões de habitantes do Brasil.
2: Vai todo mundo. Isso, vai todo mundo lá para o nosso. Brasil, hein? Você está falando assim, e não pode esquecer que nós temos mais espírito do que encarnado, né?
1: Pois é.
2: Ainda tem esse detalhe, né? Ô Jorge, nós vamos terminar um pouquinho mais cedo hoje, para você descansar também, para a gente recuperar também aqui. Então eu queria te pedir para você fazer a prece para a gente, mas antes de você fazer a prece, eu queria aproveitar, a gente começou o programa trazendo as imagens, né, do Congresso Espírita de Uberlândia deste ano, e reforçar o convite para você estar com a gente aqui no CEL 2027, dias 29, 30 e 31 de janeiro de 2027. Acesse lá congressoespirita.com.br, se inscreva, não deixa para a última hora, né, Divina? Porque às vezes as vagas são limitadas, então assim, a gente quer muito poder estar aqui e se abraçar, tirar foto, eu ia falar tirar retrato, mas aí ia ficar muito velho, né? Tirar foto e se confraternizar. Porque como me falaram esse final de semana, né? Eu estava em Araguari, transmitindo um evento, e a pessoa falou assim para mim, olha, ali eu me refaço de energias para o ano inteiro. Então, que a gente possa se encontrar, tá bom?
0: É bem
2: faz assim lá, mesmo. Faz a sua inscrição. Antes, vem, pode falar.
1: Não, é que antes de fazer a prece, eu queria falar uma coisa.
2: Pode falar então, vai.
1: Já posso?
2: Pode.
1: Eu quero mandar uma boa noite muito especial para o Carlinhos e a Jeane, que estão aqui, rapaz.
2: É, ué.
1: Eles são de Varginha e foram os meus anjos me levando para lá e me retornando. Poxa, Carlinhos, muito, mas muito, muito obrigado, meu irmão, por muito tudo que você fez. Cara, eu fiz o Carlinhos sair e disse para ele, você vai sair 10h30 de São Paulo, porque 4 horas eu tenho uma live em Caxambu, tem que chegar 4 horas lá. O bichinho não comeu na viagem, a gente veio sem comer.
2: Tadinho.
1: Chegamos aqui 3h30 da tarde. Foi chegar, abrir o computador e fazer a live. Acredito?
2: Acredito. Tadinho do Carlinhos. Mas Carlinhos, pode ficar tranquilo que a espiritualidade vai recompensar isso aí, viu? Então vamos lá, vamos fazer a prece com o Jorge.
1: Vamos orar. Querido Senhor dos nossos corações, nesse momento singular que tu nos ofereces, para que possamos te buscar através da prece, nós te rogamos, Senhor da vida, por todos aqueles que se encontram nesse momento hospitalizados. Estende as tuas bênçãos sobre todas as criaturas que nesse momento experimentam a difícil prova da doença persistente. Estende por misericórdia os teus braços e as tuas mãos, Senhor, através dos inúmeros e incontáveis trabalhadores da tua causa, para socorrer todos aqueles que se encontrem nas mais diferentes unidades de saúde de todo o planeta. Assiste, Senhor, os doentes, os que irão operar nos dias que se aproximam, os que retornam das suas cirurgias e que aguardam refazimento de suas forças para o retorno às suas atividades. Protege a mão de todos os médicos, de todos os lidadores de saúde, para que os corredores de todas as instituições que se consagram a restaurar a vitalidade orgânica de cada um de nós. Que todos esses corredores fiquem plenos das energias do teu amor, das energias de saúde. E que essas energias permitam que os espíritos benfeitores, nesse momento, possam estender as suas mãos sobre todos os que estejam acamados, facilitando a transferência de energias espirituais para o restauro das suas condições orgânicas. E tanto quanto nos seja possível, pela lei de causa e efeito, obtermos de ti, Senhor, a chance de permanecermos um pouco mais na existência terrestre. Ajuda as unidades ricas e as unidades mais pobres. Ajuda as famílias que, nesse momento, possuem recursos para colocarem seus parentes nos lugares mais confortáveis e mais eficientes. Mas compensa também, Senhor, com o teu amor, a circunstância das famílias mais pobres, que se agasalham por entre os hospitais lotados, com seus parentes desassistidos, para que não falte a energia do amor e da possibilidade de que eles possam alcançar a condição de plenitude. E ao te pedir por todos eles, Senhor, nós também te pedimos pelos nossos doentes em nossos lares. Que tu estendas as tuas mãos sobre os nossos entes queridos, sobre as pessoas a quem amamos e que, nesse momento, precisam da vitalidade de volta para se reorganizarem. Que as luzes infinitas da tua misericórdia conceda-nos, se possível, Senhor, a chance da convivência por um tempo mais que seja, para que possamos celebrar o amor, celebrar a convivência, dar e conceder, pedir também perdão por todas as nossas faltas. Auxilia-nos, ó Senhor de misericórdia infinita, que os nossos doentes físicos e emocionais, os adoentados do corpo e os adoentados da alma, os depressivos, os angustiados, os que querem desistir da vida, os que hoje vivem varados de dor pelas angústias do desequilíbrio do coração. Que todos aqueles a quem amamos possam ser beneficiados pela graça da tua presença. Rogamos assim, Senhor, a tua bênção, se assim merecermos, a fim de que celebremos a saúde na obra do bem, na obra do amor, declarando-nos amar, declarando-nos o quão é bom conviver, sem deixar que as oportunidades escapem por entre os nossos dedos. Fortalece-nos, Senhor, no propósito de valorizarmos cada segundo que tu nos concedes no corpo de carne, pelas extraordinárias possibilidades que a vida orgânica nos possibilita. Concede-nos assim, Senhor, se for possível, a permanência com todos eles, a celebração da vida e a gratidão por tudo que tu tens concedido a todos nós. Que a tua misericórdia abençoe os nossos corações e que a fé nos robusteça a jornada se os nossos entes queridos tiverem que partir, por sabermos que a vida continua. Dá-nos assim as tuas bênçãos de paz, Senhor. E engrandece em nossas almas a certeza de que a vida continua e que nada tirará de nós aqueles que tanto amamos. Envolve-nos, protege-nos e nos guarda em tua paz.
2: Muito bem, Jorge, Divina, queridos internautas. Divina, seu boa noite.
0: Boa noite, queridos irmãos, queridas irmãs. Foi uma alegria a gente estar aqui com vocês, né, participando aqui do Pinga Fogo, junto com Jorge, com Rubens. Um abraço para você, Sâmia, melhoras aí, né? Que Jesus possa ser o caminho, né, gente? Caminho para que a gente possa vencer as nossas dificuldades, um exemplo, né, para todos nós. Beijo no coração e boa semana para todos nós.
2: Você, Jorge, até boa noite.
1: Uma semana maravilhosa para nós, que a gente aproveite bem, que a gente celebre em família as oportunidades que a vida está nos concedendo da convivência e que sejamos muito, mas muito gratos a Deus por tudo que Ele tem nos concedido com esse conhecimento que a doutrina espírita nos oferece.
2: Gente, fiquem em paz, muita luz para cada um. Se Deus permitir, semana que vem a gente está de volta para mais uma edição do Pinga Fogo. Vamos que vamos. Até mais. Tchau, tchau, gente.
1: Tchau. Tchau, Carlinhos. Tchau, Jeane.
2: Bom retorno para Curitiba no final de semana, Jorge. Se Deus quiser, né?
1: É. Um abraço para a Silvana e para o Anderson também.
2: Muito bem, gente. Tchau, tchau. Fiquem com Deus.

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2: 23 horas e 5 minutos.
3: Olá, amigo da Web Rádio Fraternidade. Eu sou Saulo César Ribeiro. Convido você para refletirmos juntos sobre mais uma passagem do Evangelho comentada pelo benfeitor Emmanuel. Espero que goste da passagem escolhida para hoje. A frase para a nossa reflexão de hoje é: deve saber que foste criado para a gloriosa ascensão, mas que só é fácil descer. Subir exige trabalho, paciência, perseverança. Essa frase foi retirada do comentário de Emmanuel ao versículo 19 do capítulo 2 da segunda carta de Pedro. Ela nos convida a refletir que não há conquista sem esforço, muito menos vitória sem trabalho. Embora o crescimento e o progresso sejam leis inexoráveis, a velocidade com que se concretizam está diretamente relacionada à nossa disposição de seguir adiante. Quando nós estamos diante de dificuldades e de empecilhos, entendamos que são convites ao exercício do trabalho, da perseverança, porque é muito fácil permanecer onde estamos ou ceder aos apelos do equívoco e da sombra. Progredir, crescer, são realizações que exigem de nós o dispêndio de energia, de esforço, não raro de sacrifícios. Por isso, não lamentemos as situações que nos exigem uma cota um pouco maior de energia e dedicação. São elas mesmas que nos habilitarão a novos patamares de crescimento e progresso. Lembremos em nossa vida aquelas ocorrências que, à época, se nos pareceram muito difíceis ou desafiadoras e que, uma vez vencidas, nos colocaram em outro patamar de crescimento, seja exterior ou interior. Vamos ouvir agora a íntegra do versículo e do comentário de Emmanuel. Prometendo-lhes a liberdade quando eles mesmos são escravos da corrupção, pois cada um é escravo daquele que o domina. Segunda carta de Pedro, capítulo 2, versículo 19. Comentário intitulado Prometer. É indispensável desconfiar de todas as promessas de facilidade sobre o mundo. Jesus, que podia abrir os mais vastos horizontes aos olhos assombrados da criatura, prometeu-lhe a cruz sem a qual não poderia afastar-se da terra para colocar-se ao seu encontro. Em toda parte, existem discípulos descuidados que aceitam o logro de aventureiros inconscientes. É que ainda não aprenderam a lição viva do trabalho próprio a que foram chamados para desenvolver atividade particular. Os fazedores de revoluções e os donos de projetos absurdos prometem maravilhas, mas se são vítimas da ambição, servos de propósitos inferiores, escravos de terríveis enganos, como poderão realizar para os outros a liberdade ou a elevação de que se conservam distantes? Não creias em salvadores que não demonstrem ações que confirmem a salvação de si mesmos. Deve saber que foste criado para a gloriosa ascensão, mas que só é fácil descer. Subir exige trabalho, paciência, perseverança. Condições essenciais para o encontro do amor e da sabedoria. Se alguém te fala em valores das facilidades, não acrediteis. É possível que o aventureiro esteja descendo. Mas quando te façam ver perspectivas consoladoras por meio do suor e do esforço pessoal, aceita os alvitres com alegria. Aquele que compreende o tesouro oculto nos obstáculos e dele se vale para enriquecer a vida, está subindo e é digno de ser seguido. Esperamos que você tenha um excelente dia, uma excelente tarde, uma excelente noite e que possamos nos reencontrar em outro episódio da série Reflexões Diárias do podcast O Evangelho por Emmanuel.

0: Esse foi mais um trecho do Evangelho comentado pelo benfeitor Emmanuel. Esse material foi retirado da série O Evangelho por Emmanuel. Eu sou Saulo César Ribeiro. Espero que tenha gostado do programa de hoje. Se desejar conhecer um pouco mais sobre os comentários e reflexões de Emmanuel acerca da Boa Nova de Jesus, acesse facebook.com/oevangelhoporemmanuel. Aguardo você no próximo programa. Até lá!
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4: Senhoras, senhores, queridas irmãs, queridos irmãos espíritas, jovens, nossos votos cordiais de muita paz têm preocupado a Organização Mundial de Saúde Mental, uma problemática que nos últimos 25 anos tem se apresentado na Terra no momento ápice da ciência e da tecnologia. Psicólogos, sociólogos, religiosos unem-se para encontrar a razão por que o homem que alcançou as estrelas, que conseguiu colocar bólides e sondas espaciais em Marte, penetrar a intimidade das micropartículas, atormenta-se e tomba na depressão. Pode-se mesmo dizer que vivemos o período da depressão. Na década 1990-2000, o digno presidente George W. Bush, dos Estados Unidos da América do Norte, atendeu a solicitação de médicos, neurocientistas e profundos conhecedores do cérebro humano para que decretasse aquela década como sendo a década do cérebro, porque os mapeamentos cerebrais com topografias e emissões de pósitrons desvelaram o insondável mundo do nosso encéfalo. E naquele decênio a ciência médica evoluiu mais em relação ao cérebro do que durante todos os 6.650 anos de história, de ética e de civilização. Mas o grande enigma da depressão continua perturbando as criaturas humanas e as estatísticas são alarmantes. Um grande periodista americano publicou neste milênio uma obra extraordinária a qual ele denominou O Demônio do Meio-Dia. O senhor Solomon faz referência à depressão. Ele que é um depressivo crônico e estabelece, segundo as estatísticas do Departamento de Saúde dos Estados Unidos, que na grande pátria americana do Norte existem, no período em que ele escreveu o livro, 25 milhões de depressivos crônicos, 25 milhões de depressivos recorrentes. E nós podemos imaginar o que aconteceu à América depois de 11 de setembro de 2001, logo depois do ato terrorista que ceifou milhares de vidas, já que existe a depressão pós-traumática, aquela que se apresenta posteriormente às tragédias, aos incidentes negativos e aos acidentes perturbadores. A realidade é que, segundo Dr. Bernie Siegel, neste momento, se todos os leitos hospitalares que existem na Terra fossem oferecidos aos depressivos, faltariam para um grande número. E a problemática cada vez apresenta-se mais grave. Tenta-se dizer que é o estresse. São os ponteiros do relógio que estabelecem a nossa vida neste tormentoso afã de ter mais poder, posição social, destaque, dinheiro e prazer. Mas se fizermos uma viagem histórica, veremos que a depressão está em todos os períodos da humanidade. Assevera-se que ela é um efeito natural psicossocial dos dias que nós vivemos. Mas se folhearmos, por exemplo, Bhagavad Gita, uma das obras que constituem o Vedanta, a coleção de livros sagrados da Índia, poderemos ler este diálogo mais ou menos nas seguintes palavras. O mestre Krishna volta-se para seu discípulo Arjuna e diz que ele é um príncipe Pandava e tem como dever primordial lutar contra os terríveis adversários Kurus. O jovem, tomado de surpresa naquelas aulas de penetração do infinito e do cosmo, pergunta ao insigne guru: e quem são os Kurus? Teus parentes, teus pais, teus irmãos, teus tios, teus cunhados, aqueles que fazem parte da tua família, e tu deves combatê-los com todo rigor para que eles não te vençam os valores éticos relevantes. Tu és nobre, os Kurus são perversos, e deverás travar uma batalha final, definitiva, para que os erradiques do teu caminho. O jovem interroga, agora mais surpreso: como poderei matar meus pais, meus familiares, aqueles que talvez me hajam proporcionado um clã? Terás que matá-los, ou eles te matarão. E onde eu travarei essa batalha terrível? Na consciência, porque os Pandavas são poucos, são as virtudes, e os Kurus são muitos, são os vícios. E o jovem foi tomado por uma grande melancolia. Melancolia é a palavra-chave que decifra a problemática do transtorno depressivo. Conforme era conhecido na antiguidade, se folhearmos a Bíblia, iremos encontrar os momentos inolvidáveis do rei Saul atormentado por depressão. Quando caía no abismo, a depressão unipolar, e quando era levado à exaltação, a depressão bipolar, acalmando-se quando Davi cantava os salmos. E pela primeira vez na história da humanidade temos musicoterapia, ensejando ao rei hebreu acalmar-se das fúrias que o dominavam. A Bíblia também nos fala daquela dicotomia de Jó, que depois de haver vivido a abundância, a glória, foi experimentado por Deus a solicitação do demônio para que ele retirasse tudo. E Deus retirou-lhe os escravos, permitindo que uma epidemia arrebatasse-os. Matou-lhe os rebanhos, também tomou-lhe os filhos. E quando ele estava na extrema miséria, ainda mantendo a confiança em Deus, ele fez um tremendo quadro de melancolia, para que Deus depois lhe restituísse tudo. Se sairmos do Oriente para o Ocidente, 400 anos antes de Jesus, Hipócrates, o célebre pai da medicina grega, terá a ocasião de identificar entre os seus pacientes essa disposição mórbida para a melancolia, essa tristeza inexplicável que toma conta da criatura e às vezes atira no calabouço do suicídio. 200 anos depois, outro médico grego, Galeno, terá a oportunidade de fazer uma panorâmica da saúde e da melancolia e dizer que as enfermidades derivam-se de quatro fatores essenciais: a bilis negra, a bilis amarela, o sangue. E ele cria uma outra designação para estabelecer como fatores da saúde a harmonia desses elementos, e passa a posteridade com uma terapêutica toda vez que há excesso de bilis negra, herança de Adão, e o indivíduo faz melancolia, devem ser aplicar-lhe sangrias, laxantes e vomitórios, o que sempre resultava numa tragédia, porque a maioria dos pacientes morria por desidratação. Então nós teríamos os quatro elementos essenciais, segundo Galeno: a bilis negra, a bilis amarela, o sangue, a fleuma, que irá viver até aproximadamente o século XVI da cultura depois de Cristo, 150 anos antes de Jesus. Outro médico grego terá a ocasião de identificar pela primeira vez na história o transtorno psicótico profundo. Já não é mais o transtorno neurótico da depressão, mas é o transtorno profundo psicótico da esquizofrenia. E a melancolia tomou conta da terra, de tal forma que 200 anos depois de Jesus, ela passou a ser chamada assídia ou assédia, e arrebatava as pessoas que perdiam a alegria de viver, sem nenhum motivo plausível para justificar aquele comportamento arbitrário. No século XII, em plena Idade Média, a irrupção da melancolia foi de tal forma estatisticamente elevada que a Igreja Católica Apostólica Romana considerou a pecado capital, porque os padres, freiras, monges e monjas eram arrebatados a uma tristeza profunda, como se uma força satânica tomasse conta deles. Então a Igreja condenava esse estado psicológico, graças à ignorância vigente, e repetia talvez a mesma informação dos gregos, que asseveravam ser a melancolia uma punição dos deuses, ou como asseverava um dos maiores filósofos da época, ao dizer que Sócrates e Platão periodicamente eram vítimas da melancolia quando eram inspirados pelos deuses. Tese de Aristóteles. Observamos aí duas vertentes à referência espiritual: aquela de caráter perturbador, demoníaco, e aquela de caráter inspirador, divinizada. A evolução da cultura chega aproximadamente ao século XVI, e nós teremos oportunidade de, nessa ocasião, o dublê de místico e médico Paracelso estabelecer como fundamental terapêutica para a melancolia, levar os pacientes a lugares alegres, colocá-los diante de indivíduos bulhentos, com o que não concorda a moderna psicoterapia. Foi logo depois do Renascimento que a melancolia se tornou quase tão normal que indivíduos dotados como Michelangelo, periodicamente eram tomados pelo estranho transtorno da melancolia. Na literatura, podemos perceber que Shakespeare era um grande melancólico, porque toda a sua obra trágica está fundamentada em biótipos melancólicos ou depressivos. Se examinarmos, por exemplo, Hamlet, o jovem príncipe dinamarquês, ao contemplar as charnecas do seu país, invariavelmente vestido de negro, realiza os monólogos depressivos, ser ou não ser. Eis a questão. Ou se interroga: viver, dormir, sonhar, morrer, talvez, quem sabe? Se mais tarde vamos ler a vida de Lady Macbeth, teremos a ocasião de perceber também o transtorno melancólico da mulher que, em companhia do marido, assassinou o rei. E agora tem um transtorno depressivo profundo na expressão de uma obsessão compulsiva. Aquele transtorno obsessivo compulsivo de Lady Macbeth, que a leva a lavar as mãos a todo instante, porque parecem que estão ensanguentadas, é o segundo fenômeno dessa natureza na história, já que o primeiro narrado na psiquiatria é de Pilatos, o romano covarde, que optou pelo trono, permitindo que o inocente fosse à cruz, e no mecanismo de fuga da realidade lavou as mãos no sangue do justo. E a partir daí, ele criou um transtorno obsessivo compulsivo. Suas mãos estavam sempre tintas de sangue, que ele as lavava. E quando morre em Roma, Tibério César, o seu protetor, e ele cai em miséria política e retorna à capital do império, perdendo títulos e honrarias, parte para o exílio na Suíça, onde se suicida atirando-se sobre um vulcão extinto. É mais ou menos nesse período da literatura shakespeariana que irá aparecer na literatura médica pela primeira vez a palavra depressão. Equivale dizer nos fins do século XVII. Mas o cérebro não era realmente conhecido. Acreditava-se que o cérebro era praticamente destituído de funções, a ponto de dizer-se que se amava com o coração e se pensava com o fígado. Até hoje muita gente ainda ama com todo o coração. Só que o coração não ama, é uma bomba ejetora de sangue, que através de impulsos elétricos manda o sangue, coração, pé, coração, cérebro, coração, com a velocidade de 70 metros por segundo. Então, muitas vezes dizemos: mas o coração ama, porque toda vez que eu amo, eu sinto uma coisa no coração. Mas também toda vez que tem ódio, toda vez que tem ciúme, toda vez que está ansioso, é que as emoções são vasoconstritoras, todas elas. E naturalmente a circulação tem deficiência e produz essa peculiar sensação. Mas apareceu no meu espírita, e eu não deixo de sorrir, quando alguém diz assim: um beijo no seu coração. Ele quer me matar. Para poder beijar o meu coração, eu tenho que morrer para agradar a ele. É a herança de natureza arquetípica daquele conceito de que o coração é que ama. E como dizia que se pensava pelo fígado, ficou célebre na mulher quando está numa calorada discussão, põe a mão no fígado e pensa. E através desses gestos, o conhecimento do cérebro foi demitizando, até que, por volta do começo do século XVII, ele passou a ser melhor considerado, e no fim estabeleceu-se que ele era constituído de células muito especiais, a que deram o nome de células nervosas ou neurônios, com uma constituição específica, uma pequena cauda que não sabiam à época exatamente para o que era. Essa pequena cauda, o axônio, deveria entrar pelo século XVIII e merecer de Paul Mobius um estudo acendrado para dizer que esse transtorno de melancolia, agora depressão, tem duas psicogêneses. A primeira, a hereditariedade. Mais tarde se confirmará que todo aquele que descende de um depressivo tem 30% de probabilidades de ser depressivo também. Mas se ele descende de um casal depressivo, ele tem 70% de probabilidades de ser depressivo também. Mas também as enfermidades infecto-contagiosas. As sequelas dessas enfermidades infecto-contagiosas seriam fatores endógenos internos. E ao lado deles, os fatores exógenos, os externos. A ansiedade, o estresse, as necessidades psicossociais, os relacionamentos afetivos, as dificuldades socioeconômicas são fatores que predispõem ao transtorno depressivo. No século XIX, eminente psiquiatra americano teve a oportunidade de estabelecer que estaria vinculada à depressão a vasos capilares no cérebro. Foi, no entanto, por volta de 1900, graças ao psiquiatra alemão Emílio Kraepelin, que pôde estabelecer ser a depressão uma síndrome. Isto é, um conjunto de sintomas, vários fatores convergentes: a ansiedade, a timidez, qualquer tipo de trauma, o complexo de inferioridade, de natureza fisiológica, para formar uma síndrome que ele denomina unipolar. Mas quando o indivíduo sai da tristeza profunda e passa a exaltação, então nós temos aí um problema de natureza bipolar, muito grave. Porque aquele paciente que estava deprimido e que agora está exaltado, parece na família que está ótimo, paurador, fala em demasia, conversa o tempo todo, é idealista, é um momento muito grave, porque na curva descendente ele suicida-se, exatamente quando a pessoa acredita que ele está melhorando. Nessa mesma época, o eminente pai da psicanálise, Sigmund Freud, publica uma obra memorável, a qual ele dá o título de Melancolia e Luto. Ele estabelece que a depressão é resultado invariavelmente de perdas. A perda de um relacionamento, a perda de um objeto de grande valor, a perda de um emprego, a perda de um matrimônio, a perda de alguém pela morte. E eu aí não concordo com Freud, porque não se perdem pessoas, perdem-se coisas. Pessoas morrem, falecem, desencarnam, e nós repetimos isso de Freud inconscientemente. Muitas pessoas dizem: eu perdi um filho, seu Divaldo. Eu pergunto: aonde? Ah, ele morreu. Ah, é outra coisa. Porque filhos não se perdem, morrem. Mas nós detestamos a palavra natural. A morte é o fim de um estágio biológico. E todos vamos morrer, o que é uma bênção. Já imaginaram se nós não morrêssemos? Na literatura, nós podemos encontrar, na Odisseia, as sereias com inveja de Odisseu, ou Ulisses, porque ele era mortal e elas eram imortais. Era de uma monotonia insuportável aquela imortalidade na condição de um ser mítico. E mais tarde, nas viagens maravilhosas de Gulliver, ele chega a um lugar onde, em cada 100 anos, nascia uma geração imortal. E ele ficou curioso para ver esses indivíduos de 500, 2000, 4000 anos. E foi até a enfermaria em que eles estavam. E estarrecido ele recuou, porque a matéria é putrescível, a matéria é transitória, é uma indumentária, não é a causa. É o hábito que se desgasta. E então Gulliver agradeceu a Deus a felicidade de ser mortal. Então a morte é uma fatalidade biológica, que nos vai alcançar a todos, de uma ou de outra forma, mais cedo ou mais tarde, inexoravelmente. Então Freud dizia que é natural que a pessoa, quando experimenta a morte de um ser querido, entra numa depressão. Depressão que pode durar até 6 semanas. Se ela ultrapassa esse período, já é patológica. Necessita de tratamento especializado. Mas muitas vezes a família enfrenta aquela morte com naturalidade. E nós voltamos no féretro e dizemos: que maravilha, nem parecia um enterro, todos estavam tão felizes. É muito perigoso, porque a depressão virá daqui a meses. É o choque traumático que vai eclodir depois do transtorno depressivo. A pessoa no momento é tomada por um impacto em que não consegue logicar, aceita. Mas à medida que os dias se sucedem e a realidade volta ao seu cotidiano, então o indivíduo faz um quadro depressivo de natureza funcional, fisiológica. No século XX, o cérebro, desde as experiências formidadas de 1860 com Paul Pierre Broca, que identificou o centro da fala na terceira circunvolução frontal esquerda, as experiências de Charcot durante um decênio na Universidade de La Salpêtrière, e depois a contribuição de neurofisiologistas, de psiquiatras e hoje de neurocientistas, tem-se a ideia exatamente do que é a máquina mais perfeita que os olhos humanos jamais puderam contemplar, que é o cérebro e os demais equipamentos dele fazendo parte. Alguém teve a ocasião de dizer que o cérebro era um computador, mas o eminente professor doutor Shirley estabeleceu que foi o cérebro que fez o computador, e nenhum computador fez qualquer cérebro. Então ele está acima, mas há indubitavelmente várias semelhanças, especialmente na área da memória, na área da reflexão. Mas o cérebro está muito acima. A psiquiatria ou as neurodoutrinas psicológicas diziam até 1940 que nós possuímos 5 bilhões de células nervosas. Essas células especiais, segundo a neurofisiologia, quando morrem, não se repetem. Assevera-se hoje que é provável que alguns desses neurônios repitam-se, mas ainda não é palavra da ciência. E naturalmente, por dia morrem 15 mil neurônios. O indivíduo, quando chegava aos 40 anos, já estava envelhecido, já não tinha memória. Eu ainda me lembro, embora não seja daquele tempo, 1940, e que na minha cidade natal, homens e mulheres válidos de 45 ou 50 anos eram tidos por velhos. Os homens iam jogar gamão, jogar dama, paciência, porque já eram velhos, eram quase inúteis. As exceções confirmam a regra. E as mulheres iam costurar crochê, tricô da vida alheia, porque já não tinham mais o que fazer. As pessoas acreditavam nessa informação de velhice. Mais tarde, por volta dos anos 50, com o advento do microscópio eletrônico, estabeleceu-se que nós possuíamos aproximadamente 50 bilhões de neurônios cerebrais. E por mais que morressem, aqueles que permaneciam substituíam. O importante era a mente. As mentes ativas obrigam os neurônios a intercomunicar-se por aquela cauda, pelo axônio, que, recebendo a necessidade de mandar mensagens neuroniais, as sinapses cerebrais, as intercomunicações, aquela ligeira cauda apresenta ramas, dendrites, em grego, e naturalmente as intercomunicações fazem-se sem qualquer prejuízo daqueles neurônios que desapareceram. E Então eu me recordo que se passou a dizer que a idade mental era para o homem de 50 anos e para a mulher de 55. Ainda me recordo de pessoas de 40, 50 anos. Ah, eu não memorizo mais nada. Eu leio e não presto nenhuma afirmação fixando. É que não prestavam atenção. Por volta de 1970, a neurociência demonstrou que nós possuímos 70 bilhões de neurônios. E por mais que morram, nós temos uma reserva técnica para preencher quaisquer lacunas. Nos anos 90, a ciência confirmou que nós possuímos aproximadamente 75 bilhões a 100 bilhões de neurônios. E descobriram algo extraordinário, que os homens possuímos alguns bilhões de neurônios mais do que as mulheres. Para nada. Não se descobriu nenhuma finalidade. Mas são dados da neurociência. E tenho naturalmente a idade mental. A idade real passou para 70, 75 anos. Nós encontramos pessoas válidas. Eu fui proferindo uma conferência na Universidade Lyon 2, na cidade de Lyon, em França, a convite do professor François de La Plantine. Eram aulas de etnografia, antropologia, e ele convidou-me para proferir uma conferência para alunos de terceira idade. É que vale dizer, pessoas bastante idosas. Quando eu cheguei, isso foi em 1991, e olhei o meu auditório, eu era o mais jovem de todos. Pela primeira vez eu me senti compensado, realmente juvenil. Proferi a conferência com tradução de Madame Bonmartin, uma brasileira que vive em Paris. E ao terminar, tivemos um debate, como é muito comum na Europa e nos Estados Unidos. Mas ao encerrarmos, 3 horas e meia depois, chegou-se até mim uma senhora, aquela francesa mignon, elegante, de olhos brilhantes, e me disse: Monsieur Franco, eu adorei a conferência. Eu disse: muito obrigado.

caminho, eu tenho uma amiga que trabalha comigo há 40 anos. Há menos de 3 meses conversávamos e ela disse: Divaldo, eu quero convidá-lo para o meu aniversário de 50 anos. A filha que estava ao lado disse: mamãe, eu já completei 40. Ai, me esqueci. 60 anos, Divaldo. A filha: mamãe, não, é da sua idade, que era minha, que também eu não vou dizer qual é. Então, mas é tão natural e é tão charmoso quando você pergunta a uma mulher, primeiro é falta de educação, que idade você tem? Se a mulher é verdadeiramente feminina, ela vai desarmar o curioso: quantos anos você pensa que eu tenho? Mas a pessoa pode pensar mal, então deve responder: quantos anos eu pareço ter? Porque ninguém tem a descortesia de aumentar, sempre diminui 10 a 15, por gentileza. Então eu olhei para aquela senhora entusiasmada e ela me disse: a reencarnação é fascinante. Eu perguntei: a senhora está estudando antropologia? Mas é lógico. Quantos anos dura o curso? Senhor Franco, o curso é de 7 anos. Eu já venci 3. Só me faltam 4 anos. Eu olhei para aquele entusiasmo e vi o meu futuro. Deus meu, esta senhora é meu exemplo que eu devo seguir fielmente. E a senhora pretende exercer depois que se diplomar? Como não? Pretendo ter a minha clínica. O senhor acha que eu vou gastar os melhores anos da minha vida e depois não exercer antropologia? Eu disse: mas imaginemos uma coisa absurda, remota, quase impossível. E se a senhora morrer durante? Ela disse: qual é o problema? Na outra reencarnação eu já venho antropóloga. Eu então olhei para aquela dama de neurônios fantásticos, porque segundo a medicina, a velhice não é a debilidade orgânica, é a preguiça mental. A maioria de nós, como tem preocupações, atividades normais, bloqueia determinadas áreas que não lhe interessam e é severa que não tem memória. Ai, mas eu não tenho memória para nada. É uma caduquice, ou é um distúrbio, ou é uma degenerescência, ou é simplesmente comodidade. O indivíduo deve ter a mente polivalente. Ela é feita para evitar monoideias, para ter uma polivalência, pensar várias coisas sem tumulto dentro de um direcionamento. Toda vez que se deseja reter uma coisa, fixe-se na coisa, como fazem as crianças. A diferença entre nós adultos e crianças é que a criança não tem preocupação, tudo que pega fixa, porque focaliza, e nós fixamos pensando outras coisas, então a memória não registra. Na minha idade, que continua sendo um mistério, eu tenho melhor memória do que quando tinha 30 anos, porque simplesmente não me permito o luxo de esquecer. Quando me esqueço por qualquer razão, eu anoto mentalmente. E antes de dormir, eu tenho que me lembrar, porque está no arquivo. Isso não é arquivo do INPS. Então eu vou buscar, porque é arquivo de computador. E daí a pouco vem o clique. E como dizem os jovens com muita beleza, cai a ficha. Aí eu vou dormir em paz. Porque nós temos a tendência à negligência. Queremos lembrar de uma palavra. Ah, deixa para lá. E chega um momento que nós não lembramos nem o nome da própria esposa. Como um amigo me contou com muita propriedade, um conhecido dele estava tomando um excelente medicamento para a memória. E ele então foi perguntar ao amigo: e qual é o remédio? Estava a esposa do homem em tratamento de memória ao lado. E o paciente disse: o nome do remédio é... Ora, aí voltou-se para a esposa: ora, e para ele, como é o nome daquela flor, aquela haste com espinho? De rosa. Ah, Rosinha. Ele havia esquecido o nome da própria esposa. Então é necessário que nós exercitemos a memória e contribuamos com uma alimentação saudável, com exercícios naturais e sobretudo com uma

Conduta psíquica de teor elevado. Então a ciência descobriu, logo depois, que esses neurônios secretam aminoácidos, determinadas substâncias que já foram classificadas em 60 tipos. São essas substâncias produzidas em micrograma que fazem parte da nossa vida, para o movimento, para a alegria, para a tristeza, para a honorabilidade. Nós somos resultados dos chamados neuropeptídeos. A ciência descobriu que temos peptídeos, temos essas substâncias que são eliminadas pelo nosso organismo para digestão, para função hepática, e temos-las no cérebro, razão pela qual passaram a ser chamados neuropeptídeos. Por exemplo, o transtorno de Parkinson, que Sua Santidade o Papa apresenta, é resultado de carência de um neuropeptídeo chamado dopamina. Essas substâncias que fazem parte das endorfinas, das cerebrinas, também são produzidas particularmente nessa área posterior do cérebro, no locus ceruleus e no RAF, que produzem respectivamente serotonina e noradrenalina. Quando há carência de serotonina e de noradrenalina, nós entramos em depressão. Daí é um distúrbio de natureza fisiológica. Pode ter um fator psicológico, mas é desencadeada no organismo como de natureza fisiológica. Mas a evolução da ciência é tão fascinante que a farmacologia conseguiu sintetizar em laboratório essas substâncias químicas que, sob a orientação correta de um psiquiatra, são levadas ao cérebro e envolvem aquele neurônio que não está produzindo, para poder facilitar as neurocomunicações. Mas quando nós dizemos a um paciente que ele deve ir ao psiquiatra, principalmente nós latino-americanos, especialmente brasileiros, temos horror a psicólogos, a psiquiatras, a psicanalistas, salvadas exceções de pessoas esclarecidas. As pessoas dizem: mas eu não sou maluco. É comum virem até mim pessoas com depressões profundas, com outros transtornos, o distúrbio do pânico e outros. Então eu digo suavemente: vá ao psicólogo. Não digo nunca ao psiquiatra no primeiro encontro. Vá ao psicólogo. Mas, Divaldo, você acha que eu sou maluco? Eu digo: não, mas vai ficar. Então, antes de ficar, faço o tratamento. A pessoa esquece que é um especialista. Vê aquilo a miúde. É de tão familiar. Para nós é talvez um absurdo na família. Causa espanto, produz espécie. Mas o especialista trata daquilo com naturalidade. Se nós temos um distúrbio gástrico, vamos ao gastroenterologista. Há um especialista de cada órgão. Se nós temos uma problemática cerebral, comportamental, vamos ao psiquiatra, ao psicólogo ou a ambos. Porque o problema pode ter causas conflitivas. Medo. O medo de impotência masculina é um fator que leva ao uso de drogas químicas como mecanismo de fuga para encontrar coragem. Muitas vezes disse apenas que é falta de orientação no lar. Deve ser falta de assistência no lar. Quando os pais, no período da transição, não percebem a dificuldade do adolescente em adaptar-se aos hormônios dos órgãos anexos, então ele passa a ter medo. É a menina que tem o fluxo catamênico e não sabe o que é e apavora-se. Por falta de assistência no lar, falta de educação no lar, que infelizmente é sempre transferido para as escolas. A função da escola não é essa. Essa é a da família. A escola é um complemento que ilumina o cérebro pela instrução, que gera hábitos morigerados chamados de educação, para apresentar o indivíduo na sociedade. Mas tudo começa no lar, no momento da concepção, pelo carinho,
pela segurança. Diz a psiquiatra Elizabeth Kübler-Ross, recentemente desencarnada, que no momento que saímos do útero, temos o primeiro choque. Saímos de uma urna, onde estamos agasalhados e protegidos, para o mundo exterior, onde temos que respirar, onde temos que chorar, para demonstrar as nossas sensações. E a partir daí começa o que ela chama as perdas. A perda da segurança uterina, a perda da inocência infantil, a perda da ingenuidade, a perda dos valores e a conquista de novos valores. Então, vivemos um momento em que a depressão alastra-se tremendamente, mas graças às neurociências, à psicologia, à psiquiatria, à psicanálise, à farmacologia, podemos cuidar do nosso transtorno depressivo de maneira correta e termos uma existência perfeitamente boa, uma vida tranquila, desde que obedeçamos à prescrição médica. Nós brasileiros temos um malvezo de começamos a melhorar de qualquer doença, já estou bom, e largo os remédios. Não está bom. Quem sabe quando devemos deixar os remédios é o médico, porque para isso ele estudou. Não somos nós por sintomas que podem ser falsos. Na depressão isso acontece muito. A pessoa melhora, abandona o tratamento e tem uma recidiva. Daqui a 6 meses, às vezes tem um surto dentro de 3 meses. Volta a medicação, abandona e ela se torna crônica, repetitiva e termina normalmente de maneira trágica. Por que que o depressivo pensa em suicídio? Porque ele tem uma tendência mórbida, porque a sensação depressiva é de tal natureza insuportável que a pessoa não quer se matar, ela quer apagar a memória, o discernimento, para não sentir aquele vazio existencial. É chamado vazio existencial, a falta de metas, a ausência absoluta de amor. O depressivo diz-nos coisas terríveis para nos ferir, não tem a menor dimensão, porque ele perde a afetividade. Em breve nós não diremos mais eu te amo com todo o coração, nós iremos dizer assim: eu te amo com toda a minha serotonina e toda a minha noradrenalina. Elas são as substâncias da afetividade, são elas que regem o nosso equilíbrio. Numa síntese muito singela, eis o que pensa a ciência psiquiátrica e a psicologia do transtorno depressivo. Mas será que aquelas psicogêneses, as de natureza interna e as de natureza externa, respondem por tudo? Não. Coube a ciência espírita, codificada pelo preclaro mestre Hippolyte Lyon, Denis Arrivaio, Allan Kardec, coube-lhe a tarefa de oferecer uma doutrina que marcha lado a lado à ciência, mas que não se detém onde a ciência para. A ciência estuda efeitos, o espiritismo vai às causas. Allan Kardec disse mais: no dia que a ciência provar que estamos errados em um ponto, abandonamos este ponto e seguimos a ciência. Até agora as ciências confirmaram a doutrina espírita, a física quântica, com a descoberta de que só existe energia, matéria, energia condensada, energia, matéria dissociada. O espiritismo encontrou um impulso através da doutrina que surgiu por volta de 1890 e se estabeleceu com Bohr, Planck, Einstein, com a escola de Copenhagen, e até hoje apresenta o grande descobrimento da realidade no campo da energia. Por outro lado, a embriogenia, a embriologia, a psicologia, confirmam a realidade do espiritismo, principalmente a psicologia transpessoal. Eu não sou o corpo no qual estou. Eu sou o ser eterno, a individualidade, neste corpo com uma personalidade. Então eu aqui estou, mas eu sou
um ser que experienciou através das reencarnações múltiplas personalidades. Então eu estou hoje colhendo os efeitos das minhas ações que foram desenvolvidas no passado. A ciência espírita vem demonstrar que nós somos semeadores espontâneos, mas nós somos colhedores compulsórios, que nada nos acontece que não seja resultado dos nossos bons e maus hábitos. Então houve uma revolução filosófica, sociológica, ética. Alguém está sofrendo, não está sendo punido por Deus. Deus não castiga. Não cessemos de dizer, embora os apologistas da tragédia digam o contrário. Como pode a perfeição castigar a ignorância? Como pode o amor punir o desamor? É um amor unilateral, é um amor mórbido. Então ele não fez a criatura à sua imagem, nós é que o fazemos à nossa imagem. É o Deus antropomórfico, o Deus que viaja na frente de determinados exércitos, como se o outro exército não fosse filho dele. É filho de quem? De outro Deus, mas só existe um, segundo todas as religiões, inclusive o hinduísmo. Deus tem aproximadamente 1000 nomes, mas é único. Então é um paradoxo. Deus não castiga, mas também Deus não perdoa. É a lei. As pessoas ficam espantadas, mas Deus não perdoa, não. Deus ama. Perdão pressupõe uma mágoa antes. Deus não se magoa nunca conosco. Ele nos ama em qualquer circunstância. Então ele nos enseja a evolução. A semelhança de uma escola, a terra é o lugar onde desenvolvemos o Deus interno. A sabedoria divina, por experiências, ele cria nos simples e ignorantes, sem conhecimento e sem complexidades. Nós vamos adquirindo conhecimento e as complexidades até a sabedoria, que é a síntese do amor e do conhecimento. Então Deus coloca-nos na terra não para sofrer. A terra não é um vale de lágrimas, não é um averno, é a bendita escola que podemos transformar numa penitenciária ou num santuário de exaltação à vida, a depender de nós. Então nós escolhemos hoje nos transtornos, nas psicoses profundas, nas degenerescências cerebrais, nas enfermidades infecto-contagiosas, nos casos teratológicos, nas degenerescências genéticas, na anencefalia que está na moda. São heranças de nossos atos transatos. Quantos que, perdendo a afetividade de alguém que afinal não merece tanto, suicidam-se por ódio do outro. Não é porque se sentiu desprezado, é porque não se pôde sobrepor. Mata-se esquecendo o dom da vida. Não é esse indivíduo o autor da vida, nem os pais. Os pais são co-criadores. Eles fornecem os elementos genéticos para o surgimento do neuroblastocélula inicial, de onde uma fatalidade biológica vai constituir um corpo constituído de 70 trilhões de células diferenciadas. Então ele não tem o direito por uma paixão, por um distúrbio de qualquer natureza, exceto quando é psiquiátrico, de arrebentar a vida. Retorne para aprender a lição da dificuldade. Se o ferro se recusasse a fornalha, não teríamos nenhum instrumento dele feito. Se aqui não tivessem as bases, não teríamos esse auditório. Mas as bases penetraram na lema, e às vezes foi necessário ir até a rocha para poder construir as colunas. Os cristais mais preciosos experimentaram elevadíssimas temperaturas. Se o metal não sofre essa temperatura, a oxidação, a ferrugem consome-o. O espírito necessita do desafio para crescer. É dos grandes desafios que nós desenvolvemos os valores que dormem dentro de nós. Quantas vezes dizemos, eu não sei se teria forças para enfrentar tal situação.
E quando a situação se nos desenha, nós temos uma força que ignorávamos, se porfiarmos. Por isso disse Jesus: é necessário ser fiel até o fim, não até o meio do caminho. Então o Espiritismo veio dizer que existe um fator que também desencadeia a depressão. É um fator de natureza espiritual. Se eu vivi ontem, como certamente sim, amei e provavelmente odiei. Aqueles a quem eu amei prosseguem ajudando-me, mas aqueles a quem eu odiei ou prejudiquei ou destruí os ideais, se é do meu estofo e não me perdoaram, vem a cobrança, como ocorre conosco no dia a dia da vida. E estando nós encarnados no corpo e eles fora da matéria, há uma atração eletromagnética do nosso perispírito. Nós temos um corpo modelador da forma. Nós temos um corpo de energia semimaterial, que é o envoltório da alma, à semelhança do perisperma de um fruto. Entre a semente e a casca, aquele envoltório que defende a semente e que é protegida pela massa. Então esse envoltório que chamamos perispírito, dos corpo astral, outros dão nomes de variadas doutrinas, mas é o mesmo, tem uma irradiação magnética, eletromagnética. Daí nós vemos nos santos o que chamam resplendor, a aura. Todos nós temos uma aura, que é a exteriorização psíquico-moral daquilo que somos. Um médium clarividente real e não fantasioso como muitos consegue identificar o caráter moral, os conflitos, as doenças, pela visualização da aura, através das cores frias ou das cores quentes que são emitidas pela irradiação do espírito. Pode-se deduzir o que se passa no cerne do ser que assim se apresenta. Então esse corpo perispiritual, quando morre, a matéria fica com o espírito. E é exatamente esse corpo que vai atraído. Por certo, os senhores conhecem essa proposta indiana. Quando o discípulo está preparado, o guru aparece. Quando nós temos uma dívida para fazermos, o cobrador surge. Onde quer que esteja o devedor, o cobrador aparece. Então há uma atração eletromagnética. Ele acerca-se e dentro desse campo, aura, perispírito a perispírito, produz um tipo de imantação, no qual ou na qual ele transmite o seu ódio, o seu mal-estar, as suas influências perniciosas, e lentamente o paciente começa a captar, como tristeza, sonos perturbadores, pesadelos, ansiedade, sudorese, dificuldades de conciliar o sono, distúrbios semelhantes à apneia, conflito de inferioridade, perda de ideal. Porque a depressão tem as suas síndromes. Toda vez quando o nosso sono fica muito interrompido sem motivo justo e temos dificuldade de recuperá-lo, quando somos varridos periodicamente por transtornos melancólicos sem motivo real, quando temos muita ansiedade, muita ansiedade. Ter ansiedade é normal. Se eu espero alguém, eu fico ansioso. Mas se há uma arritmia cardíaca, sudorese, tremor, já é patológico. Então essas características prenunciam a instalação de um transtorno depressivo. Recorra-se de imediato ao especialista. Eu sei que é muito caro, mas a saúde é muito mais importante. Recorra-se à ajuda de um terapeuta. E se ele recomendar o psiquiatra, vá exultante, graças a Deus. Porque há 30 anos, há 50, a pessoa mergulhava no abismo da loucura com diagnóstico de esquizofrenia. Como se a pessoa tem um transtorno do pânico, psiquiatricamente pode-se manter o equilíbrio do indivíduo, sem esses episódios terríveis que dão a sensação de morte. Então, esse ser que se nos acerca transmite-nos os seus fluidos, as suas vibrações, a energia deletéria, o seu ódio que nós assimilamos.
e depois causa-nos um distúrbio de raciocínio, de lucidez, de paz interior, e nós passamos a monólogos, nos afastamos, nos alienamos das pessoas, ficamos deitados, preferimos ambientes escuros. Se alguém tem depressivo dentro de casa, arranque a janela, porque depressivo adora um quarto escuro, adora uma cama. Coloque todas as camas de pé, e se tiver o jardim dele, uma enxada para ele transpirar, para obrigar os neurônios a agirem. Nada de ficar ao lado, está melhor, o que é que tem, o que é que não tem. Tratem-no como uma pessoa normal, que é, com um transtorno que está sendo medicado, porque o depressivo tem muitos conflitos e pode matar de angústia quem o acompanha e quem vai tomar conta depois. Então é necessário que nós sobrevivamos para ajudá-lo. Mas no caso dos transtornos obsessivos, que dão a síndrome da depressão, somam-se as dívidas, a ligação espiritual com os próprios conflitos do indivíduo. Ele só está com o obsessor porque ele foi mal, ele foi perverso. Nós temos mecanismos de fuga tão curiosos. Pensa-me, mas Edivaldo, eu estou sofrendo, será que eu fui tão mal assim? Eu digo assim, vai ver que foi até pior. E sorrio, porque a pessoa sempre se acha um anjo. Não sei se já notaram, quando alguém morre, pode ser Satanás. Aí fala assim, coitado, mas não era assim tão ruim, não. Até que era. Você já morreu, né? Já se viu livre. O pior é que não se viu livre. É que ele volta e faz a cobrança. Então a doutrina espírita trouxe do Evangelho de Jesus a epígrafe obsessão, que no Evangelho está como possessão demoníaca. Demônio, daimon em grego, não é necessariamente Satanás, diabo, é anjo tutelar, anjo protetor. Sócrates tinha daimon ou daimoniones. Então no Evangelho estão possessões. Allan Kardec, com a sua visão científica, constatou que o espírito não entra na pessoa como líquido no vasilhame, porque se entrasse, seriam dois espíritos num corpo só, o que é impossível, graças às ligações do perispírito com a matéria, sustentando o espírito no corpo. Allan Kardec percebeu que é uma subjugação, uma dominação. Daí ele criou o termo obsessão, utilizou-se do termo obsessão, que é o constrangimento que alguém impõe sobre outros, ou a autofixação em uma ideia por fascinação, ou a perda do discernimento por subjugação. O que fazer no caso de obsessão? Orar. Ah, mas o paciente não gosta, então deixa ficar mais doentinho, que um dia ele vai orar. Pessoas me perguntam, se eu orar por ele, ajuda? Ajuda. Mas ele tem que fazer a sua parte, a parte dele, porque ele é o devedor. Quando a pessoa insiste, mas seu Divaldo, ele não quer saber. Eu digo, quando ele tem gripe, é a senhora que toma as drágeas? Não, é ele. Eu digo, porque a gripe é dele, né? É sim, senhor, a obsessão também é dele. Ele tem que fazer a parte. Ah, mas ele não quer nem ouvir falar. Arranja alguém que fale suavemente. A família normalmente não sabe falar. Começa a discutir, a brigar, a impor, e termina sempre em desacato, que piora a situação. Então Allan Kardec recomenda a oração, a meditação, a prática da caridade. Por quê? Porque o bem que se faz anula o mal que se fez. Esta é a lei. Eu prejudico alguém, então eu devo Y mais Z. Mas eu ajo corretamente com outrem, eu conquisto A mais B mais C. A soma das boas ações naturalmente sobrepõe-se essas boas ações àquelas negativas. Está no Evangelho. Por muito amardes, os vossos pecados foram perdoados. Não é perdoados, foram cancelados. O amor apaga a multidão de pecados. Esta é a ética que resuma de Jesus, e que a doutrina espírita assimilou para levar a sua posição mais alta, porque a caridade é o amor da sua expressão mais dignificadora.
Então Allan Kardec recomenda a paciência, porque os espíritos perdem.

0: dispersos são precipitados. Se nós temos para com eles atitudes pacientes, eles desistem. E se nós nos colocarmos numa postura moral melhor, nós nos libertamos deles, por causa da lei de afinidades. Se, por exemplo, eu coloco óleo em água, obviamente, as moléculas de óleo sempre separam, por mais que se as misture, por falta de afinidade molecular. Se eu estou pensando em coisas vis, eu atraio entidades semelhantes. Se eu penso em coisas elevadas, eu ascendo. Se eu ligo a televisão no canal X, eu terei determinada estação. Para poder entrar na outra, eu ligarei no outro canal, o mesmo com o rádio, e assim por diante. E colocarmos a mente do enfermo em uma postura de otimismo, é normalmente pessimista, exagerado, tudo é pior. Você vai ter amanhã um encontro com alguém, já não dorme hoje. Nós teremos que sorrir e fazer a psicoterapia durma, porque senão amanhã você vai estar pior. Relaxa, não sofra por antecedência, mas sempre em tom psicoterapêutico, não em tom afetivo, porque o paciente derreia e entrega-se, e em alguns momentos em tom enérgico, porque ele está doente. Ah, mas eu amo muito. Por amor, deve ser enérgico, mas sem ser grosseiro, sem ser impiedoso, lembrando que o paciente está assim porque se encontra vítima de um transtorno de natureza fisiológica ou espiritual. E também a família está incursa naquilo que se vulgarmente chama karma, na lei de causa e efeito. Se nós temos um membro na família que é toxicômano, que tem uma deficiência profunda, que tem um transtorno dessa ou daquela natureza, que é vítima de um processo de natureza psicótica, nós temos responsabilidades, porque as famílias não são programadas pelo acaso, não são ocorrências inesperadas, elas obedecem a uma planificação da divindade. Daí não gostarmos deste irmão e gostarmos daquele, mas porque aquele que é antipático está junto de nós, tem uma finalidade: tentarmos querer-lhe bem. Ele sempre faz o que nos desagrada, porque nós certamente já lhe fizemos grandes danos e ele não confia inconscientemente em nós. Então o Espiritismo veio trazer a psicoterapia do otimismo, da alegria de viver, não da fantasia de viver, não da bulha de viver, a alegria natural de viver. Todo dia quando eu desperto pela manhã e que eu apalpo a cama e vejo que estou na terra, eu digo: meu Deus, muito obrigado, ainda estou reencarnado, que é uma maravilha, ainda posso desmanchar os meus erros. E quando me vou deitar, eu digo: meu Deus, lá vou eu, como diz o samba carioca, veja bem para onde o Senhor vai me encaminhar, porque amanhã no horário convencional eu pretendo estar de volta. E normalmente eu sinto que ele diz: muito bem, até o dia que vai ficar do lado de cá, que seja muito longo, como dizia Chico Xavier aos 85 anos. Um repórter perguntou-lhe: seu Chico, é verdade que o senhor está para morrer? Imagina que pergunta, 85 anos e doente. Resposta: meu filho, o povo está com a pressa que eu morra, mas eu não estou com pressa nenhuma. E foi aos 92, lúcido. Então a alegria de viver é essa satisfação de poder progredir, não se permitir envelhecer, não viver do passado. Ai, no meu tempo era horrível. Quando alguém diz assim: Edivaldo, antigamente, eu digo: primeiro, eu não sou de antigamente, mas no passado era horrível. Eu chegava no lugar para oferir a conferência, não tinha microfone, era da garganta a La Vicente Celestino. E quando tinha microfone, havia mais estática do que outra coisa, dizia assim: desliga, e era no grito. Ai, mas antigamente era uma beleza. Antigamente, para eles, foi uma verdadeira tragédia. Esse saudosismo é um mecanismo de fuga, é preguiça mental. Pense hoje. Se você não tem o que pensar, compre um computador, que você vai perder o resto da paz. Porque o computador é uma gracinha para jovens, mas para pessoas como nós, é uma tragédia grega. Ele consegue fazer exatamente tudo o que nós não queremos. Eu aprendo pela manhã, memorizo, anoto. À tarde ele faz exatamente o que eu não anotei. Aí eu tenho que chamar meu filho. Isso levou-me a um amigo que me contou a seguinte anedota: que um homem estava no computador e naturalmente não conseguiu acertar qual era o lugar que deveria funcionar, e chamou o filho de 5 anos. Meu filho, vem cá. Vem o menino correndo: olha para aí. Não, papai. Ctrl Alt Rec. Ah, muito obrigado. Voltou tudo ao normal. Quando o menino ia correndo, ele digitou. Nova tragédia. Meu filho, o menino disse: papai, é isto aqui. E fez. E saiu correndo. O pai concentrou-se. E novamente a tragédia. Meu filho, já chamou ele irritado. O menino disse assim: eu não sei como é que o senhor vivia antes de eu nascer. Então apelemos para esta juventude espiritual. Mantenhamos a nossa alegria e criemos dentro de nós valores positivos, ético-morais, caridosos, de dignidade, para podermos superar as injunções perturbadoras das obsessões e resgatarmos nossos débitos com aqueles a quem prejudicamos. Essa doutrina fantástica que é o Espiritismo conseguiu a maior façanha da história da humanidade: matou a morte. A morte é apenas um passaporte para a vida, é a fronteira de uma vibração para outra. Então, diante dos transtornos psicológicos, dos transtornos obsessivos, sejam quais forem, procuremos assistência especializada e, concomitantemente, a terapêutica espírita, mesmo que o transtorno seja de natureza fisiológica. O passe, a bioenergia, a água fluidificada, as palestras de orientação que são psicoterapêuticas, e depois de estudar profundamente a doutrina, as reuniões especializadas que se denominam de desobsessão. O Espiritismo possui um elenco de terapias fascinantes para os problemas que perturbam a criatura humana. Dentre outros, a tradicional oração, que não serão palavras, mas sentimentos, como diz Allan Kardec. O que vale é a intenção. Então, nestes dias tumultuosos de depressão e de violência, de sexolatria e de toxicomania, não nos permitamos abater nem perder o rumo do nosso caminho. Tomemos a bússola da certeza do amor de Deus e, com o coração içado ao excelso amor, digamos: meu Deus, a maioria daqueles que te procuram é sempre para reclamar, para pedir, para protestar, mas eu não. Eu quero dizer-te que eu amo a vida, que para mim é bela e é consentida. Por isso digo: obrigado, Senhor, por tudo que me deste e por tudo que me dás, pelo ar, pelo pão, pela paz. Muito obrigado pela beleza que os meus olhos veem no altar da natureza, olhos que fitam o céu, a terra e o mar, que acompanham a ave ligeira que voa fagueira pelo céu de anil e se detém na terra verde salpicada de flores em tonalidades mil. Muito obrigado, Senhor, porque eu posso ver meu amor, mas diante da minha visão eu detecto os cegos, que tropeço na multidão, que ando na escuridão, que choro na solidão. Por eles eu oro e a ti eu imploro com miseração, porque eu sei que depois desta lida, na outra vida, eles também enxergarão. Muito obrigado pelos ouvidos meus, que me foram dados por ti, meu Deus. Ouvidos que ouvem a música do povo que desce do morro na praça cantar, a melodia dos imortais, que a gente ouve uma vez e não esquece nunca mais, a voz melodiosa, canora melancólica do boiadeiro, e a dor que geme e que chora no coração do mundo inteiro. pela minha faculdade de ouvir, pelos surdos eu te quero pedir, porque eu sei que depois desta prova da vida nova, eles voltarão a ouvir. Muito obrigado pela minha voz e pela sua voz, pela voz que canta, pela voz que ama, que alfabetiza, que ilumina, que instrui, que educa, que legisla, pela voz que trauteia uma canção e que o teu nome profere com sentida emoção diante da minha melodia. Eu quero rogar pelos que sofrem de afasia. Eles não cantam de noite, eles não falam de dia. Oro por eles, porque eu sei que depois de sofrer no teu maravilhoso mundo, voltarão a viver. Obrigado pelas minhas mãos, mas também pelas mãos que aram, que semeiam, que agasalham, mãos de ternura, que libertam da amargura, mãos que apertam mãos dos adeuses, de sinfonias, de poesias, de cirurgias, de psicografias, pelas mãos que atendem a velhice, a dor, o desamor, pelas mãos que no seio embalam o corpo de um filho alheio sem receio, e pelos pés que me levam a andar sem reclamar. Muito obrigado, Senhor, porque eu posso caminhar diante do meu corpo perfeito. Eu te quero louvar, porque eu vejo na terra aleijados, amputados, marcados, paralisados, que não se podem movimentar. Eu oro por eles, porque eu sei que depois desta expiação, na outra reencarnação, eles também caminharão. Muito obrigado, por fim, pelo meu lar. É tão maravilhoso ter um lar. Não é importante se este lar é uma mansão ou um apartamento duplex, se está numa favela, se é um ninho, uma casa no caminho, um bangalô, seja o que for, mas que dentro dele exista a figura do amor, de mãe ou de pai, de mulher ou de marido, de amigo ou de irmão, alguém que nos dê a mão, porque é muito doloroso viver na solidão. Mas se eu a ninguém tiver para me amar, nem um teto para me agasalhar, nem uma cama para repousar, nem aí reclamarei, pelo contrário, eu direi: obrigado, Senhor, porque eu nasci, muito obrigado, porque eu creio em ti, pelo teu amor, obrigado, Senhor, pela sua atenção, muito obrigado, senhores.
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3: Nós estamos agradecendo você que acompanhou conosco mais esse evento que nós transmitimos para você. E olha só, você já se manifestou, deixou seu recadinho aí no nosso livro de visitas? Se não deixou, por favor, se manifeste. É muito importante nós termos o feedback de vocês, termos o retorno de vocês, porque nós vamos encaminhar para o expositor, para a expositora que trouxe esse tema para nós e também para os organizadores. Esperamos o seu recadinho, esperamos a sua mensagem aqui conosco. E continue ligadinho aqui com a gente, porque a programação da Rádio Fraternidade é 24 horas no ar, com mensagens, música, programas e você aqui conosco. Um grande abraço a todos vocês que estiveram com a gente, que se manifestaram em nosso livro de visitas, o nosso carinho, a nossa gratidão. Que Jesus abençoe e ampare todos vocês.
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7: Meia-noite e 29 minutos.
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8: Fé inabalável só é aquela que pode encarar a razão face a face em todas as épocas da humanidade. 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
8: Muito bem, mais uma vez aqui com vocês, estudando o Livro dos Espíritos. Nós que estamos no livro número 3, no capítulo número 9, e hoje a gente vai falar sobre as provas da riqueza e da miséria, a partir da questão de número 814. Nessa questão, Allan Kardec pergunta o seguinte, gente, olha, por que que Deus concedeu a uns a riqueza e o poder, e a outros a miséria? Essa pergunta, né, Ricardo, é uma pergunta que muitas vezes as pessoas podem fazer no cotidiano, mesmo aqueles que têm o conhecimento espírita, quanto aqueles que não têm o conhecimento espírita. Mas a partir dessa pergunta, os espíritos respondem o seguinte, não só para Allan Kardec, mas para todos nós que aqui nos encontramos estudando o Livro dos Espíritos. Então eles respondem o seguinte: para experimentá-los de modos diferentes. Além disso, como sabeis, essas provas foram escolhidas pelos próprios espíritos, que, no entanto, nelas sucumbem frequentemente. Então, olha só a resposta que os espíritos nos trouxeram. Isso ajuda a gente a entender um bocado, né, Ricardo? Como é que funciona essa sistemática do nosso processo reencarnatório, que às vezes a gente não tem uma noção de como é que se processa.
9: E você foi muito feliz. Esse é o ponto fundamental. Porque nós vivemos numa sociedade que tem, assim, uma conotação econômica muito forte, o aspecto econômico é muito forte. E nós, por vezes, ou ignoramos, como você disse, aqueles que não têm acesso a informação espírita, como também nós espíritas que ainda estamos amadurecendo essas ideias, muitas vezes nós não nos lembramos qual é o objetivo da nossa passagem pelo mundo material. O nosso objetivo é o progresso, sobretudo o progresso moral, através das nossas oportunidades, né, de agir, de conviver, de relacionar, também de modificarmos o mundo material em que nós nos encontramos. Quando nós pensamos a partir desse ponto de vista, nós percebemos que o nosso objetivo é ganhar experiência, é aprender. Portanto, as provas surgem para nós como essas experiências. Por isso, nós, às vezes, pedimos experiências diversas, alguns de nós, querendo trabalhar em si o zelo, a bondade, a generosidade, a operosidade, a responsabilidade, a sua capacidade de gerir, escolhem provas no uso da riqueza. Enquanto outros de nós estamos trabalhando por desenvolver a perseverança, a esperança, a humildade, todo esse conjunto de sentimentos e de experiências que são possíveis numa existência sem recursos maiores econômicos, essa diversidade nossa de solicitações é que caracterizam essas provas que podem ocorrer no uso da riqueza ou numa situação desprovida de recursos econômicos. Se nós nos concentrarmos apenas na nossa existência, pensando que ela fosse única, ou esquecendo da nossa realidade espiritual, nós perdemos um pouco a condição de entender por que a riqueza para uns e o poder, e para outros a miséria, porque nós estamos em processo de aprendizagem. Além disso, nós temos que lembrar dos processos de expiação, dos processos de resgate, em que nós também somos levados a essas experiências de poder ou de miséria, dependendo de atos passados, que agora nós estamos colocados numa condição para resgatar situações que nós criamos num outro momento anterior.
8: É interessante porque, revendo há pouco tempo atrás, Ricardo, o trabalho feito pela dona Ivone A. Pereira, em Memórias do Suicida, a gente vê lá o planejamento ou o esforço do planejamento que a espiritualidade realiza para um processo reencarnatório. E aí quando os espíritos nos colocam aqui, ó, essas provas foram escolhidas pelo próprio espírito, que, no entanto, nelas sucumbem frequentemente. Eu sempre digo que, assim, na grande maioria dos casos, tirando aqueles processos de reencarnação compulsória, que o espírito precisa fazer que ele reencarne, assim, e às vezes ele é forçado em função da sua dureza interior, na grande maioria dos casos, nós fazemos esse planejamento e aí os espíritos reforçam. Muitas vezes nós caímos, né? Nós sucumbimos. Então a gente precisa prestar atenção nessa situação e dar também um entendimento, como você começou a falar também, com relação a esse momento nosso, nesse mundo que nós vivemos, que a questão do poder econômico muitas vezes se faz presente. E a gente não pode esquecer que os recursos, eles são o meio e não o fim, né, Ricardo?
9: Rubens e caros ouvintes que acompanham o nosso programa Estudando Espiritismo. Esse aspecto que você colocou, Rubens, esclarece sobre essa questão. E nos fez pensar também num exemplo que nós poderíamos aqui trazer para nós entendermos melhor essa questão da escolha das provas e por que é que nós escolhemos situações que às vezes são difíceis. Nós vivemos um momento em que nós temos escassez da água, mas estamos nos habituando a ter um comportamento diferente no uso da água. Então, quando nós assistimos, né, os programas de TV, as propagandas, as orientações, as discussões, os debates que nos mostram a gravidade do momento, naquele momento imediato nós nos sentimos motivados a fazer um uso mais responsável, mais cuidadoso, valorizando mais a água que nós possuímos. Mas, no decorrer dos dias, se não temos contato com essas informações que nos mostram a gravidade e a importância da situação, nós vamos nos acomodando e temos o risco de voltarmos aos comportamentos de desperdício, de desvalorização da água, e voltamos àqueles comportamentos que nós tínhamos anteriormente quando não pensávamos nesse problema da escassez. Assim também é a escolha das provas na nossa encarnação. Quando estamos no mundo espiritual, observamos aquilo que nós temos direito, às felicidades, à tranquilidade, à paz. Quando nós estamos no mundo espiritual e observamos os entes queridos que vão avançando, encontrando equilíbrio, encontrando oportunidades de ascensão, e vemos às vezes a nossa situação ainda carregando em nós culpas, dores, tristezas, angústias. Quando nós nos sentimos diante da verdade que lá no mundo espiritual não há como esconder, e nós nos sentimos diminuídos em relação a outros por atos que tenhamos cometido, por erros, agressões e violências, quando nós temos visão dessa situação, nós então almejamos, queremos nos libertar, queremos avançar, quero também a felicidade que aquele ente querido está desfrutando. Me coloco à disposição, quero fazer algo para amadurecer em mim o equilíbrio, a paciência, a responsabilidade, a sabedoria, quero avançar. E sentimos essa, né, essa motivação como nós, quando vemos as propagandas da escassez da água, nos sentimos também motivados. Voltamos à vida material e vamos pela situação, esquecemos aquelas propagandas, né? Esquecemos aquela realidade que nós vimos do mundo espiritual e corremos o risco de voltarmos aos velhos comportamentos que nós trazemos condicionados. Por isso, a miséria, por isso, às vezes, a escassez, por isso, às vezes, a pressão do uso da riqueza aqui para nós se torna muito forte, porque esquecemos do objetivo fundamental da nossa existência. Lembremos-nos, para encerrar esse comentário, que Deus é justo e bom e nos coloca nas melhores condições para nós avançarmos. Pensemos, se estamos enfrentando dificuldades que não compreendemos, pensemos o que é que podemos tirar de bom do momento que vivemos e aguardemos que a misericórdia divina só nos coloca na situação que nos faz avançar.
8: Eu acho que é isso mesmo, o processo é bem esse. Nos coloca na situação em que o nosso espírito tem que avançar, né, Ricardo? Então, tudo é como se você estivesse planejando uma casa material. Você não vai começar pelo teto, você começa, teoricamente, pelo planejamento. E o planejamento reencarnatório, ele é feito para quê? Para a gente avançar, né, Ricardo?
9: Se nós assumirmos a responsabilidade hoje, encarnados, e dissermos o seguinte: a partir de agora eu vou planejar essa minha existência para eu ser realmente feliz, para eu ser um espírito feliz. Aí nós vamos já, agora, trabalhar, às vezes, na direção de outro modo de vida, que às vezes até nos colocará alguma dificuldade em relação àquelas imagens que nós vemos de felicidade, ou de prazer, ou de conforto no mundo que nos rodeia. Às vezes nós vamos optar por outra situação, que não é aquela dos painéis festivos, mas que às vezes nos levam ao trabalho, nos levam a uma vida com menores, né, menores oportunidades, digamos assim, de festividades ou de prazeres, que tenha o seu valor e que nós respeitamos, mas o que nós estamos querendo trazer à tona é que nós às vezes vamos escolher o trabalho, escolher uma situação que nos leve adiante de uma maneira mais efetiva.
8: É verdade. Você está acompanhando com a gente o programa Estudando o Espiritismo. Nós hoje, na sequência do nosso estudo, estamos na questão de número 814, acabamos de fazê-la, falando sobre provas da riqueza e da miséria. E vamos na questão de número 815, que é outra questão que se coloca muito interessante no nosso meio. Porque Allan Kardec, então, depois que ouviu tudo isso que os espíritos nos trouxeram, né, na questão 814, ele pergunta: qual das duas provas é mais perigosa para o homem, a da desgraça ou da riqueza, né? Quer dizer, da miséria ou da riqueza, vamos falar assim. Qual das duas provas é mais perigosa para o homem? Esse foi o questionamento que Allan Kardec fez aos espíritos após ouvir a resposta número 814. E nessa questão 815, então, eles respondem para a gente o seguinte: olha, ambas o são igualmente. A miséria provoca as queixas contra a providência. A riqueza leva a todos o excesso. E essa coisa do excesso me fez fazer uma ligação aqui agora, Ricardo, porque a gente está nesse momento, nós estamos gravando o programa aqui, e o comentário que se tem aí para todos os lados é crise aqui, crise ali, crise acolá, e aí o problema não é só no Brasil, é no mundo. E aí um espírito disse assim, um amigo espiritual disse assim para um companheiro nosso, que depois compartilhou isso, e aí a gente foi refletir. Mas vocês estão tão preocupados com crise porque vocês estão mal acostumados à questão do supérfluo. E se a gente for analisar, Ricardo, a gente acaba entrando nessa situação por causa do supérfluo. Mas vamos comentar a questão.
9: É isso mesmo. Às vezes, enganados por esse nosso momento, em que as condições econômicas têm muito peso, nós pensamos que a felicidade está associada à riqueza material. Vejamos a profundidade da pergunta de Kardec, que vislumbrava a nossa realidade espiritual. Que prova é mais desafiadora, diríamos assim, para o espírito que volta à vida material? A miséria ou a riqueza? Para alguns, a resposta seria imediata. A mais terrível é a miséria. A riqueza seria o grande prazer, seria, na verdade, um prêmio para os espíritos que fossem merecedores. Entretanto, quando nós fazemos essa análise com um pouco mais de profundidade, nós vemos que a riqueza abre portas para os excessos. Quando nós também deixamos de fazer o bem, nós nos tornamos responsáveis por isso. Então, quando a misericórdia divina coloca sobre nossa responsabilidade bens materiais e nós não fazemos bom uso deles, no sentido de que possam beneficiar outras criaturas, e nos entregamos ao egoísmo, usufruindo de maneira particular, deixando outros, e nos entregamos

0: beira de uma situação muito perigosa, sempre arrastados para situações que podem nos causar outros desequilíbrios, outros débitos, que podem também nos incitar ao egoísmo e aos excessos. Pensando nisso, nós vamos começar a ver as coisas de um outro ângulo e, inclusive, enxergar a crise econômica mundial e do nosso país também sob um outro prisma, procurando identificar também qual deve ser o nosso papel e como devemos atravessar esse momento da melhor maneira.
1: É verdade. Entendendo que nós somos, acima de tudo, espíritos nesse processo aí de crescimento, de elevação e de vencer as imperfeições que nós temos. Bom, na questão de número 816, Allan Kardec pergunta o seguinte: olha, gente, se o rico está sujeito a maiores tentações, não dispõe também de mais meios para fazer o bem? Foi o questionamento que Allan Kardec propôs aos espíritos, que então, diante disso, responderam o seguinte: olha, é justamente o que nem sempre faz. Torna-se egoísta, orgulhoso e insaciável. Suas necessidades aumentam com a riqueza e ele nunca julga ter o bastante para si mesmo. Foi o que os espíritos responderam, e nós temos um pequeno comentário de Allan Kardec que acrescenta: olha, a posição elevada no mundo e a autoridade sobre os semelhantes são provas tão grandes e tão arriscadas quanto a miséria. Porque quanto mais rico e poderoso é o homem, tanto mais obrigação tem a cumprir. E tanto maiores são os meios de que dispõe para fazer o bem e o mal. Deus experimenta o pobre pela resignação e o rico pelo emprego que dá aos seus bens e ao seu poder. A riqueza e o poder fazem nascer todas as paixões que nos prendem à matéria e nos afastam da perfeição espiritual. Por isso que Jesus disse: em verdade vos digo que é mais fácil um camelo passar pelo fundo de uma agulha do que um rico entrar no reino dos céus. Está aí um recadinho dos espíritos nos alertando, né, Ricardo?
0: É, nós nos lembramos daquela outra passagem do Evangelho em que a viúva deposita as suas moedinhas no gasofilácio. Então nós vamos ver a presença da pobreza e da riqueza, mas analisando de um outro prisma, o do merecimento. Então, aquele que tem sob sua responsabilidade grandes recursos, também tem a responsabilidade de fazer um bom uso desses recursos. Enquanto que aquele que tem pouco, aquele pouco que ele faz tem grande valia. Então nós vemos as oportunidades e as responsabilidades de cada um e, reforçamos, as oportunidades de crescimento que ocorrem nos dois extremos, tanto da riqueza quanto da pobreza. Porque o pobre, quando tem pouco e divide, tem alto mérito, porque ele dá daquilo que lhe falta. E o rico, quando tem para sua responsabilidade grandes recursos, tem a possibilidade de beneficiar um número enorme de pessoas e terá que lutar contra si mesmo por causa dos arrastamentos que a pobreza nos traz. Esse arrastamento ao mundo material, ao esquecimento da sua realidade espiritual, da igualdade e da responsabilidade que ele tem, não só de atender aos seus prazeres, mas sobretudo de reduzir a dor alheia, porque ele tem posses, tem recursos que podem ser úteis a outros que estão vivendo sob escassez. Todos nós na humanidade, quando voltamos a falar, né, Rubens e amigos, desse nosso momento em que nós avaliamos as dificuldades mundiais, se nós fizermos uma avaliação, os recursos para que todos nós vivamos de maneira mais ou menos digna, nós já os possuímos. O problema é a desigualdade. Alguns de nós carregamos muito sem conseguir fazer bom uso, enquanto outros estão na escassez.
1: Na verdade, o que a gente percebe, né, Ricardo, é que a proposta reencarnatória vem justamente para auxiliar cada um de nós na evolução que precisa ser alcançada pelo nosso espírito imortal. Então, as N situações, elas se encontram como desafios para o espírito, na grande maioria das vezes mesmo, a gente se prepara no plano espiritual, sabe dos desafios que nós teremos. Por exemplo, o seu desafio vai ser enfrentar essa questão da miséria. O seu

0: desafio como espírito ao reencarnar vai ser enfrentar a questão das tentações da riqueza. E aí, quando você comentava, eu lembrava, Ricardo, que muitos daqueles missionários, né, nunca tiveram assim, a questão das posses em suas mãos. Você vê o próprio Francisco, que renuncia a todos os bens da família e vai fazer o trabalho de revitalização, e não tem nada do ponto de vista material. Você vê uma irmã Dulce, você vê uma Madre Teresa de Calcutá e tantos outros, às vezes anônimos, que se dispõem a fazer o bem. E o próprio Jesus, que nasce numa situação assim, numa manjedoura, faz o seu trabalho de evangelização também, sem ter as condições que a gente consideraria melhores, que seria a questão do poder aquisitivo. Fazendo a gente refletir que realmente, essa questão da prova material, de ter as riquezas ou ter a questão do poder, não é fácil. Né, Ricardo?
1: Sem dúvida, o exemplo maior é o Cristo, que nos deixou essa mensagem sem contestação. Não é necessário, fundamentalmente, os recursos materiais para fazer o bem. O importante é nós trabalharmos o nosso mundo interior, é vivermos de maneira humana. Isso é fundamental, vivermos e nos relacionarmos com seres à nossa volta e trabalhando em nós essa capacidade de nos percebermos a todos como irmãos. A tolerância, o respeito, a atenção, o afeto, tudo isso é muito importante, isso é fundamental. Mas nós nos lembramos também, Rubens e amigos, da parábola dos talentos. Porque ficamos pensando aqui na oportunidade de fazer o bem quando temos em nossas mãos a riqueza. Então, se hoje nós temos poucas condições materiais, também nos é lícito trabalharmos para termos uma situação melhor do ponto de vista econômico. O importante é que nós o façamos, mas colocando esses recursos no máximo que pudermos, reduzindo as dores, promovendo o bem com outras pessoas, fazendo o uso humano destas riquezas. Então, nos é lícito crescer, viver bem, ter o acesso às condições materiais de conforto. Mas é fundamental que nós permaneçamos, enquanto avançamos economicamente, permaneçamos nos recordando de que se estamos fazendo o melhor uso possível dos bens que estão à nossa disposição, não apenas para o nosso conforto, mas socorrendo aqueles a quem pudermos, fazendo o melhor uso possível daqueles bens que nós estamos conquistando, pela inteligência, pelo esforço, pelo trabalho, pelo estudo, e que nos é, portanto, um direito adquirido quando nós adquirimos esses bens materiais pelos meios dignos.
0: Muito bem, Ricardo. Acabou, viu? Olhando aqui o tempo, nós já estamos quase estourando mesmo.
1: Façamos bom uso do recurso do tempo.
0: Do tempo. Gente, semana que vem a gente retoma o nosso estudo. Lembrando que hoje nós estudamos da questão de número 814 à questão de número 816. Semana que vem a gente vai falar sobre igualdade dos direitos do homem e da mulher, hein, Ricardo? Vamos entender isso, tá certo?
1: Vamos lá.
0: Gente, até o próximo programa. Fiquem todos com Deus, né, Ricardo?
1: Até lá. Muita paz, uma boa semana.
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8: Meia-noite e 54 minutos.
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10: Quem era esse homem?

Quem era esse homem? Desceu das estrelas e aninhou-se no seio de uma jovem mulher a fim de vir à luz. Teve por pai um carpinteiro e com ele aprendeu o ofício. Embora suas mãos já tivessem amoldado substâncias celestes, formando o próprio planeta em que veio habitar. Habituado à harmonia celeste, deixou que o vento cantasse melodias em sua cabeleira e que as areias lhe fustigassem a face. Amou sua mãe com devoção. Logo iniciado seu messianato, retornou ao lar para vê-la e a acompanhou às bodas a que fora convidada. Obedeceu-lhe ao pedido e ofertou aos convivas o líquido especial para os despertar para a realidade. Em agonia, recordou de a entregar aos cuidados de um jovem idealista, preocupando-se com o que lhe poderia suceder após a sua partida. Quem era esse homem? Andou por estradas poeirentas, campos cultivados, às margens de um lago, lecionando o amor. Viveu em uma época de desmandos, de corrupção dos costumes, de licenciosidades. No entanto, manteve-se íntegro, embora movimentando-se entre pessoas consideradas de má conduta. Estendeu suas bênçãos aos pobres deserdados da sorte, tanto quanto aos detentores de poder econômico e certa supremacia social, a uns e outros ofertando das suas luzes. Líder de um grupo que elegeu para assumir a preciosa missão de dar continuidade à sua proposta, os incentivou a que deixassem fluir as suas qualidades interiores. "Vós sois deuses", afirmou, "e podeis fazer tudo o que faço e muito mais." Ensinou que todos os homens são herdeiros do universo infinito, imensurável. Todos filhos do mesmo pai, embora vivendo sob tetos diversos, em terras distantes uns dos outros e falando línguas estranhas. Quem era esse homem a quem os espíritos obedeciam e se rendiam? Senhor dos Espíritos o chamavam. Quem era esse homem que fazia cessar as dores, devolvia movimentos a corpos paralisados, a vista aos cegos e a palavra aos mudos? Quem era esse homem que em menos de 3 anos revolucionou o mundo do pensamento sem nada ter escrito? Que reuniu ao seu redor nada menos de 500 de trabalhadores para darem continuidade ao seu legado? Que ao partir deixou semeadura tão grande que até hoje, transcorridos mais de 2000 anos, ainda não se esgotou. Quem era esse homem tão grande que não coube na história, dividindo-a entre antes e depois dele? Diziam que ele era o filho de um carpinteiro de nome José e de uma mulher chamada Maria. Nascido em Belém, viveu exilado no Egito. Depois, cresceu em Nazaré e morreu na capital religiosa da época, Jerusalém, terra dos profetas. Quem era esse homem? Um dia, um raio de luz deixou a amplidão dos céus e veio viver entre os homens. Mais brilhante que o sol, escondeu seu brilho nos trajos do mais simples carpinteiro. Ele era luz. Veio para as sombras e as sombras tentaram empanar-lhe o brilho. Destruíram a ânfora onde se aninhava a luz. Então, liberta, ela brilhou ainda mais intensamente e até hoje enche o infinito das nossas necessidades. Seu nome é Jesus.

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1: 1 hora e 3 minutos.
2: 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Muita paz e um grande abraço.
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0: 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O espiritismo é uma ciência que trata da natureza, origem e destino dos espíritos, bem como de suas relações com o mundo corporal. 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
1: Allan Kardec definiu, no seu livro O que é o Espiritismo, a própria estrutura do pensamento espírita. Disse-nos ele que o espiritismo é uma ciência que trata da origem, da natureza e do destino dos espíritos, assim como de sua relação com o mundo corporal. Dessa forma, percebemos que a estrutura do pensamento espírita contempla todos esses aspectos ligados ao espírito. De onde ele vem, a sua origem, de que ele se constitui, a sua natureza, e para onde ele irá depois da morte do corpo físico, que é o seu destino. Mas também o Espiritismo falará de sua origem no sentido da condição do espírito no momento da encarnação. Como é que ele chega à encarnação? Da natureza psicológica do espírito e da destinação do espírito, do tipo de provações que ele vem, para o tipo de provações a que ele se dirige, nós poderemos ampliar esse pensamento do Espiritismo, porque ele nos permite isto. Dessa maneira, quando dizemos que ele tem na sua estrutura ciência, filosofia, religião, ou para alguns, ciência, filosofia e moral, sendo que essa moral é religiosa, porque é a moral de Jesus, nós temos que entender que não podemos dividir o Espiritismo. Alguns dizem que gostam da parte filosófica do Espiritismo. É um direito que lhes assiste, mas não temos o direito de falar que há o Espiritismo filosófico. O Espiritismo conta com o respaldo da filosofia. Outros dizem que são espíritas religiosos. Eles têm o direito de gostar mais da parte evangélica, mas não existe um espiritismo religioso. Existe um espiritismo com um aporte do pensamento religioso. E há outros que se afirmam espíritas científicos. Não existe o espiritismo científico. Existe uma visão científica no espiritismo. Dessa maneira, para que haja o tripé apresentado pelo Espírito Emmanuel, é necessário que esse tripé apoie o nosso pensamento, vinculando essas três dimensões: a da ciência, que investiga, a da filosofia, que questiona, e da religião, que eleva o nosso elemento pesquisado, o nosso questionamento, até o Pai Celestial.
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2: Uma hora e 10 minutos.
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0: os espíritos do Senhor, que são as virtudes dos céus, qual imenso exército que se movimenta ao receber as ordens de seu comando, espalham-se por toda a superfície da terra e, semelhantes a estrelas cadentes, vêm iluminar os caminhos e abrir os olhos aos cegos. Eu vos digo, em verdade, que são chegados os tempos em que todas as coisas hão de ser restabelecidas no seu verdadeiro sentido, para dissipar as trevas, confundir os orgulhosos e glorificar os justos. As grandes vozes do céu ressoam como sons de trombetas, e os cânticos dos anjos se lhes associam. Nós vos convidamos, a vós, homens, para o divino concerto. Tomai da lira, fazei uníssono nas vossas vozes, e que num hino sagrado elas se estendam e repercutam de um extremo a outro do universo. Homens, irmãos a quem amamos, aqui estamos juntos de vós. Amai-vos também uns aos outros, e dizei do fundo do coração, fazendo as vontades do Pai que está no céu: Senhor, Senhor, e podereis entrar no reino dos céus. O Espírito de verdade.
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que sois todo poder e bondade. Dai força àquele que passa pela provação. Dai luz àquele que procura a verdade. Ponde no coração do homem a compaixão e a caridade. Deus, dai ao viajor a estrela guia, ao aflito a consolação,

para aqueles que não vos conhecem, esperança para aqueles que sofrem. Que a vossa bondade permita aos espíritos consoladores derramarem por toda parte a paz, a esperança e a fé. Deus, um raio, uma faísca do vosso amor pode abrasar a terra. Deixai-nos beber nas fontes da vossa bondade fecunda e infinita, e todas as lágrimas secarão, todas as dores se acalmarão. Um só coração, um só pensamento subirá até vós como um grito de reconhecimento e de amor. Como Moisés sobre a montanha, nós vos esperamos de braços abertos. Oh bondade, oh beleza, oh perfeição, e queremos de alguma sorte alcançar a vossa misericórdia. Deus, dai-nos força de ajudar o progresso a fim de subirmos até vós. Dai-nos a caridade pura, dai-nos a fé e a razão, dai-nos a simplicidade que fará de nossas almas o espelho onde se refletirá.

0: Fé inabalável só é aquela que pode encarar a razão face a face em todas as épocas da humanidade. Começamos aqui na Emissora do Bem, mais uma edição do programa Fonte Viva de Luz. E que bom ter a sua sintonia amiga aí do outro lado, acompanhando a gente em vários lugares do Brasil e do mundo. Vamos para o Oi Inicial. Divina?
1: Olá, queridos irmãos. Possamos ter um estudo cheio de muitas vibrações e muito aprendizado.
0: Graça.
2: Meus queridos, mais uma vez aqui reunidos, vamos estudar o Evangelho de Jesus. Muita paz.
3: Meus irmãos, mais uma vez, para estudarmos, para ser intuídos e, acima de tudo, recebermos as vibrações de vocês e podermos juntos realizarmos mais um estudo do Evangelho do Senhor Jesus Cristo. Do livro Palavras de Vida Eterna, pela psicografia do Francisco Cândido Xavier, ditado pelo Espírito de Emmanuel, a lição número 67 é uma passagem que está lá no Evangelho, né? Em Tiago, capítulo 1, versículo 4. A melhor medida. Tenha, porém, a paciência, a sua obra perfeita, para que sejais perfeitos e completos, sem falar em coisa alguma. Emmanuel disserta para nós dizendo o seguinte: mais que as doenças vulgares do corpo, sofres os problemas da alma, agravando-te a tensão cada dia. Mais que os micróbios patogênicos a te assaltarem os tecidos do instrumento físico, padeces a intromissão de agentes mentais inquietantes, atormentando-te as fibras da alma. Levantas-te cada manhã, muita vez, com as lutas da véspera, e, antes que se te reharmonizem as forças, cambaleias mentalmente ao impacto da irritação de familiares incompreensivos. Prestas longas explicações a benefício da tranquilidade ambiente. Contudo, mal terminas o arrazoado afetuoso a quem lhe malsine a palavra, complicando as questões em torno. Movimentas correção e sinceridade, honrando os próprios deveres. Todavia, quando te julgas a cavaleiro de toda crítica, aparece alguém arrastando-te o coração ao mercado da injúria. Empenhas carinho e abnegação no cultivo do amor ao lado de alguém. Contudo, quando te crês em segurança no caminho do entendimento, observas que a ingratidão te envenena os melhores gestos. Entretanto, à frente de toda dificuldade, não te lastimes nem desfaleças. Para toda perturbação, a paciência é a melhor medida. Não profiras qualquer palavra de que te possas arrepender. Silencia e abençoa sempre, porque amanhã, quantos hoje te precipitam na sombra, voltarão novamente à luz. Esquecido, usa paciência e ajuda sem exigir. Insultado, recorre à paciência e esquece o mal. Em todas as dores, arremata-te à paciência. Em todo embaraço, espera com paciência. Todo progresso humano surge da paciência divina. Conserva-te, pois, na força da paciência, e onde estejas, farás sempre o melhor. Do livro Palavras de Vida Eterna, psicografia do Chico Xavier, ditado pelo irmão Emmanuel, A Melhor Medida, lição 67.
0: Muito bem, obrigado, Marco Aurélio. Vamos então dar sequência ao estudo do Evangelho hoje. A gente ainda está no item número 18 do capítulo número 4, os laços de família. E a Divina vai seguir, né? Isso mesmo, né, Divina?
1: É, né? É isso aí. A gente vai ler o finalzinho do item de número 18, né, que ficou do último estudo, para que possamos encerrar e dar início ao 19. Olha só que interessante esta parte aqui do item de número 18. Entenda-se que se trata aqui da afeição real, de alma a alma, a única que sobrevive à destruição do corpo. Porque os seres que não se unem neste mundo, senão pelos sentidos, não têm nenhum motivo para se procurarem no mundo dos espíritos. Não há de duráveis senão as afeições espirituais. As afeições carnais se extinguem com a causa que as fez nascer. Ora, essa causa não existe mais no mundo dos espíritos, enquanto que a alma existe sempre. Quanto às pessoas unidas pelo único móvel do interesse, elas estão realmente em nada unidas. Não estão realmente em nada unidas uma à outra. A morte as separa sobre a terra e sobre o céu.
0: Vamos fazer um comentário aí nesse pedaço. Quem começa? Aí depois a gente passa. Você mesmo, se quiser trazer alguma contribuição.
1: Então, Rubens, eu até tinha feito um comentário na última semana falando sobre esse trecho, né, do item de número 18. Que as uniões que não têm um interesse tanto, né, na parte financeira quanto na parte física corporal, são as uniões verdadeiras, aquelas que vão perdurar, né? Que somente são separadas aqui pela morte do corpo, mas se reencontrarão, né, no mundo espiritual e terão, às vezes, a oportunidade de reencontrar também outras reencarnações, com o objetivo de melhorar, né, com o objetivo de fazer algo melhor para o nosso crescimento. E cada um de nós com um objetivo específico. Porque, como o Rubens disse, né, até a Graça complementou, se tudo se encerrasse aqui nessa vida com a morte, né, que graça teria, né, o casamento, né, os filhos que nós temos, as nossas mães, né, que a gente tem uma afeição tão grande por elas, os nossos familiares, os nossos amigos, não teria graça. Não teria graça. Lógico que nós nos reencontraremos de uma forma ou de outra, né? De um jeito ou de outro. Nós temos que acreditar. Nós temos que deixar que as coisas aconteçam da melhor forma possível, de acordo com o nosso merecimento. Porque a partir do momento que a gente tem essa aceitação, né, Graça? As coisas vão
2: nós
1: crescendo.
2: Sofremos menos, né?
1: Sofrendo menos.
2: Somos resignados. Mas a amizade está na alma e a alma não morre jamais. As desestruturas que nós temos e que passamos nas nossas reencarnações, quando há essa afeição verdadeira, né, essas desestruturas não vão romper esses laços que nos unem uns aos outros. Tanto é verdade que quantos de nós que desencarnamos e muitas vezes vamos para locais não muito agradáveis, não estou falando de inferno, tá, gente? Já tiramos esse conceito das nossas vidas. E nesses locais, quando em sofrimento, quem vem nos resgatar? Aquela afeição verdadeira. Ou vem um irmão a pedido daquela afeição, né? E aí fica muito claro que os laços de afeto, quando são sinceros e verdadeiros, nada os destrói. Não há espaço no tempo, não há espaço de nada para separar esta união, que é a união verdadeira, a dos laços do Espírito.
0: Marco Aurélio, quer acrescentar algo aí?
3: Estou me recordando no último estudo que nós fizemos, né? Tem uma comparação lá no começo desse item 18, comparando a reencarnação, né, a nossa vinda ao mundo da matéria, como uma longa viagem, né? É interessante, se vocês fizeram ou recentemente, ou se lembram da última grande viagem que vocês fizeram, que vocês ficaram um determinado tempo ausente, quando a gente volta, é tão agradável você conversar com as pessoas que a gente tem afinidade, que a gente tem o bem querer, que a gente conversa a respeito, conversa sobre os locais que a gente passeou, sobre as pessoas que a gente conheceu, sobre detalhes engraçados que aconteceram durante esse momento de prazer, né? Que a gente vai como se fosse umas férias, né? E a gente comenta com as pessoas, coloca os locais onde a gente passeou, as pessoas que a gente... detalhes de, até de construção, detalhes da natureza. A gente costuma passar isso para as pessoas. Às vezes a gente tira fotos, né? Hoje está uma moda assim, muito quase que instantânea. A gente está viajando e está passando os momentos, já começa a tirar foto, selfie, e tira o WhatsApp, grava e manda os sons que a gente está ouvindo. Tem um bicho diferente, um animal diferente, você já tira foto. Passou por um detalhe que você lembrou de um amigo. Então, todas aquelas coisas, aí a gente chega e começa a comentar. Pega aquele arquivo e começa a destrinchar esse arquivo durante um bom tempo, conversando a respeito, já fazendo o planejamento para a próxima vez que a gente puder estar indo, convidando essas pessoas a participarem conosco. Então, assim, o começo desse item, que é o item 18, existe uma semelhança muito grande, porque esses irmãos, quando a gente retorna para a erraticidade, eles vêm comentar conosco, né, aqueles detalhes, a gente fala, nossa, eu escorreguei na casca de banana ali e não consegui tomar a decisão que eu precisava tomar, que era a decisão mais correta, né? Eu deveria ter seguido o exemplo do mestre e não fiz nesse momento, ou por covardia, ou por esquecimento, ou errei. Mas olha quanto é interessante, o Rubens comentou isso a semana passada. A gente não está condenado ao fogo do inferno. A gente errou? Errou. Vamos levantar, sacudir a poeira e dar a volta por cima, recomeçar. Vamos reprogramar a próxima reencarnação, vamos buscar novas oportunidades. Às vezes a gente teve muita facilidade, e esse excesso de facilidade faz com que a gente tome também decisões erradas. Às vezes a gente precisa ser tolhido em algumas facilidades, que é o que a gente acontece. Quando a gente tolhe demais, quando a gente restringe demais essas facilidades, aí vem os nossos espíritos protetores e falam, não, você está limitando demais. Pode dar um pouquinho mais de corda, né, para você poder conseguir, porque senão você vai falir de novo, senão você vai voltar para a erraticidade e não vai conseguir cumprir seu objetivo. Então eles te analisam e percebem o quanto você é capaz, qual é o seu universo dentro disso. Então você vai reencarnar, às vezes você vai para outro país, outra cidade, outro planeta, outra condição, mas você tem novas oportunidades. Então isso é a grande esperança e o consolo prometido. Por quê? Porque erramos, todos nós sabemos que nós somos seres falhos, que nós cometemos inúmeros erros no passado. E aí nós temos novas oportunidades, como estamos tendo essa nesse momento. É uma oportunidade. A gente soma tudo isso e se reprograma para a próxima viagem.
0: Muito bem, então vamos dar sequência aí, Divina, ao item número 19 agora do Evangelho?
1: É isso aí, gente. Então agora já no item 19, nós começamos a leitura falando a união e a afeição que existem entre os parentes são indício da simpatia interior que os aproximam. Também se diz, falando de uma pessoa cujo caráter, gostos e inclinações não têm nenhuma semelhança com os demais de seus parentes, que ela não é da família. Dizendo isso, enuncia-se maior verdade do que se crê. Deus permite nas famílias essas encarnações de espíritos antipáticos ou estranhos com o duplo objetivo de servir de prova para alguns e de meio de adiantamento para os outros. Os maus se melhoram, pouco a pouco. Ao contrário, ao contato dos bons e pelo cuidado e pelos cuidados que deles recebem. Seu caráter se abranda, seus costumes se depuram e suas antipatias se apagam. É assim que estabelece a fusão entre as diferentes categorias de espíritos, como ocorre na Terra entre as raças e povos.
0: Bom, Divina, antes da gente ter a sequência, vamos comentar esse item número 19 do capítulo número 4, falando ainda, né, sobre o mesmo tema que a gente abordou semana passada, que é os laços de família fortalecidos pela reencarnação. E aí?
1: Então, Rubens, eu até estava lendo aqui e refletindo numa conversa que nós tivemos com os amigos que vêm no mesmo transporte. E aí surgiu um assunto, né, que deixou o pessoal assim meio que intrigado. Quando uma das pessoas que ali estavam, né, disse que o vizinho, a vizinha, juntamente com uma criancinha de 4 meses, né, uma mocinha de 12, havia dormido na casa dele, a convite da irmã, porque estava sendo ameaçada do marido bater, ou seja, né, da violência doméstica do marido com ela. E aí os ânimos lá se exaltaram, né? As pessoas começaram a dar as suas opiniões, né, falar como a senhora tinha que agir. E assim os ânimos, né, se exaltaram. E aí a gente volta para esse item aqui pensando, né? Quando aqui fala da convivência de pessoas difíceis junto conosco. Porque provavelmente esse moço, né, na condição de esposo e pai dessas crianças, do lado dessa senhora, ele tinha um objetivo ali de aprender com aquela pessoa que teve condição de recebê-lo como esposo. Né? Provavelmente isso tenha sido combinado, né, num plano superior. Não estou dizendo aqui que a senhora tem que submeter, né, à violência ou qualquer tipo de coisas assim. Mas até assim, fazendo um parênteses nesse assunto, numa palestra de um dos nossos irmãos, quando ele cita como exemplo, né, um jovem que diz o seguinte, que não suportava mais o convívio com a mãe. Ele não suportava mais. Que quando ele colocava os pés para dentro de casa, ela já começava a falar de não sei quem, do vizinho, reclamar de não sei mais quem, e assim, era, exaltava, falando. E aí, ele comentando, né, para um dos irmãos que lá estava, próximo dele, e aí, essa pessoa provavelmente teve um conselho, né, de um amigo espiritual, que mandou falar para ele, né, que esta mãe, né, que esta mãe que hoje estava nesta condição, em uma outra encarnação, ela era mil vezes pior do que nessa encarnação. Quer dizer, ela mandava matar, ela, né, aprontou muito, e que ela já estava muito melhor do que em outras vidas. Agora, quando você vê, né, um parente que vem nessa condição, um esposo, né, que vem nessa condição, qual seria o nosso papel, né, para poder auxiliar essa pessoa?
0: Interrogação?
1: Qual seria, Graça? Olha, qual seria o nosso papel? Porque parentes difíceis nós temos Nós somos difíceis, né?
2: Porque Rubens, eu me sinto no direito de responder a minha amiga, porque ela falou só de esposo, né? Que só o esposo que vem difícil. Nós, esposas, somos...
1: Nesse caso, estava complicado, né, Graça?
2: Estava complicado. Tá. Mas a Divina colocou muito bem essa questão, né? Às vezes, você vem com aquele compromisso com o esposo e a sua conduta, às vezes, não está sendo uma coisa a ponto de auxiliá-lo. Então, conforme a Divina colocou aqui para nós... sobre a questão da convivência dessa companheira com esse esposo que usa de violência, às vezes nós precisamos nos recordar, e é lógico que nós não sabemos de passado, graças a Deus, nós não nos lembramos do projeto reencarnatório que fizemos, mas nós precisamos recordar que auxiliando a todos nós nessa jornada evolutiva, existe a oração e o trabalho no bem. E muitas vezes, ao fazermos esse planejamento com aquele irmão que é de natureza, às vezes, mais difícil, nós é que falhamos com ele aqui. Não digo nesse momento que o irmão que está cometendo o erro não está falhando. Ele também está cometendo as suas falhas. Mas nós que viemos com aquele intuito de auxiliar, de fazer, de dar o exemplo, né, de modificar pensamentos, atitudes, às vezes nós falhamos nisso. E aí comprometemos, então, a reencarnação do outro também. Porque não adianta pensarmos que eu vou evoluir sozinha. Eu preciso de todos vocês, eu preciso das suas vibrações, eu preciso da convivência com a minha família. Ah, eu sou o patinho feio da minha casa, ah, eu sou um ser estranho, ah, meu filho é a ovelha negra da família. Tá, será que não fomos nós que ajudamos a pintar essa ovelha negra? Né? Com as nossas atitudes, com os nossos pareceres. Então nós precisamos assim de repensar as nossas atitudes, repensar muito a cada dia. O orar e vigiar tem que ser constante, porque a exemplo do que foi lido aqui no Evangelho, né? Nós estamos aqui para progredir, somos instrumento de auxílio e estamos também sendo auxiliados o tempo todo.
3: Esse item 19, né, que vem falando sobre essa situação da afeição, né, de afeição que a gente sente com determinados parentes, né, existem algumas famílias que às vezes as pessoas não têm muita afinidade com os próprios irmãos, porém tem um primo, tem um tio, tem um... o pessoal utiliza aí os compadres, né? Alguém que está fazendo parte da família ali e que ele tem uma afinidade muito maior, até maior do que com o próprio irmão, com o próprio pai, com a própria mãe. Ele mostra para nós que o Espiritismo esclarece para nós essa situação, mostrando que existem essa afeição, ela foi galgada, ela foi atingida ao longo das reencarnações. São pessoas que provavelmente estão reencarnando juntas já em muitas encarnações e criaram uma afinidade muito intensa. E por outro lado, né, ele usa um jargão aqui, que às vezes a gente vê um determinado irmão fazendo parte de uma família, que às vezes o caráter dele, né, os gostos que ele tem, as inclinações que ele professa, são totalmente diferentes com relação aos outros, todos os membros da família. E as pessoas falam assim, não, até parece que ela não é da família. E ele mostra para nós que essa brincadeira que a gente faz, né, falando que ele não é da família, a gente está falando uma coisa muito séria, que muito provavelmente, às vezes, ele nunca reencarnou como fazendo parte desta família. Justamente para quê? Para poder diminuir essa intensidade, né, a parar essa aresta que é muito intensa, que às vezes foi um adversário muito, muito estranho a essa família, e às vezes a família tem um compromisso, ou assumiu o compromisso muito, muito recentemente na espiritualidade, de abrandar esse coração, né, de aquecer o coração desse irmão e tornar ele mais ameno, mais... diminuir essa antipatia que existe com relação a essa criatura e fazer com que ele se torne um ser mais afável, né? um coração mais agigantado, para que ele possa cumprir a sua escala evolutiva e possa melhorar aos poucos. E Deus permite que isso aconteça como se fosse aquelas pedras, né? Você tem uma pedra fria e tem 3-4 pedras quentes, você põe essa fria no meio, as quentes vão aquecendo um pouquinho essa pedra fria, até que ela faz parte do todo. Então é necessário que esses irmãos que têm mais hostilidade, vamos usar assim o termo desta forma, para poder abrandar o coração, porque esses costumes, essas coisas vão melhorando. Aquele que era mais agressivo, ele vai se tornando menos agressivo ao longo do tempo, que ele vai percebendo que aquele ambiente não é assim. Aquele ambiente é de amor, aquele ambiente é de fraternidade. Aquele ambiente é um ambiente de receber pessoas, de receber irmãos, de fazer com que esses irmãos façam parte do todo, com que eles venham se sentir amado por essa família. E o amor move a multidão de pecados.
0: Muito bem, Marco Aurélio. Mais algum comentário a mais, além desse? Porque a gente vai fazer o seguinte, no programa de hoje, nós vamos, vamos reservar um tempinho aqui, que a gente vai colocar uma mensagem do Espírito Bezerra de Menezes, recebida no Conselho Federativo Nacional agora em novembro. E ela é assim, ela tem um título bem sugestivo, mas eu queria saber se vocês têm mais alguma coisa para acrescentar aí acerca desse tema, que vai retomar também semana que vem, porque ele continua, né, Divina, não é isso? Ele continua no item número 20, né? No item número 20, 21, 22 e 23. E ainda continua, ainda esse capítulo, ainda nós vamos mais alguns programas. Mas, né, a gente estava falando da mensagem, porque na verdade a gente está passando uma situação de muita luta, de muitos desafios. E o Dr. Bezerra de Menezes trouxe no encerramento do Conselho Federativo Nacional um trecho que chama-se Vigilância e Fidelidade da Última Hora. Principalmente porque o recado que ele nos trouxe é: vigiai primeiro, vigiai e orai. Então nós vamos fazer o seguinte, vamos ouvir a mensagem do Dr. Bezerra, na sequência a gente volta para a prece hoje, que vai ser feita pela graça.
4: Filhos, filhas, todos da alma, metamorfoseando-se, o materialismo penetra em todos os ramos do conhecimento humano, e as religiões não escapam da sua habilidade, não

em gabelar pelas sereias sedutoras nos seus cânticos que fascinam, entorpecem e aniquilam a esperança. Jesus, não poucas vezes, teve que enfrentar a argúcia do materialismo disfarçado das manifestações farisaicas que se apresentavam vestidas de traje impecável, quais sepulcros de branco caiados, ocultando cadáveres em decomposição. Allan Kardec, não poucas vezes, viu-se sitiado pelas manobras maniqueístas do mundo espiritual inferior, através de companheiros na sociedade parisiense de estudos espíritas, sendo, no entanto, fiel aos postulados do Espírito de Verdade. Na atualidade de sofreguidão e de tormento, o ser humano procura uma forma de escapar das provações necessárias ao seu processo evolutivo. E não raro são atraídas essas almas para as propostas equivocadas do Deus Mamon, de Mamon teísta, que fascina, embriaga os vigilantes e os precipitados, indispensável à nossa fidelidade aos postulados espíritas, conforme exarados na codificação. O mundo estertora, não pela primeira vez, periodicamente, conjugam-se fatores cósmicos que se tornam sociológicos e ético-morais, sacudindo as civilizações e empurrando-as para o aniquilamento, para logo surgir um período de esperança e de paz. Às vésperas da grande transição planetária, já iniciada desde há muito, atingimos o clímax que nos pede sacrifício e honradez. Quantos desertam na hora do testemunho? Quantas almas fragilizadas pela sua constituição emocional e espiritual, atraídas pela doçura do homem das bem-aventuranças, mas que não suportam o ferrete do padecimento humano e optam pela desistência mais uma vez. Somos alguns deles que retornamos, ouvindo o convite de Jesus para mansuetude, para misericórdia, para autoiluminação, e tendo baqueado ontem, encontramos-nos necessitados da redenção.

0: tropeçando nas próprias mazelas, correndo o risco da desistência perigosa. Tenhamos cuidado para que os encantos rápidos do mundo não nos distraiam tanto. Algo temos que fazer. E o Mestre incomparável pede-nos fidelidade na última hora. A noite desce e a treva não se faz total, porque as estrelas do amor brilham no cosmo das reencarnações. Este é momento grave, filhas e filhos do coração, e vós tendes a oportunidade de o servir, como dantes não lograstes. Tornai-vos fortes ante a debilidade das forças. Sede fiéis diante das facilidades do comportamento. Por mais longa seja a existência física, ela se interrompe e o ser volta à realidade, à casa paterna, com os valores que acumulou durante a trajetória física. Bendireis amanhã as dificuldades de hoje, as noites que saem dormidas de preocupações e de zelo, porque o pastor se preocupa especialmente com as ovelhas que tresmalham, e deveis estar atentos para essas ou para aquelas que são lobos travestidos de cordeiros em nosso meio, ameaçando a estabilidade do rebanho. Jesus recomendou-nos a vigilância para depois a oração. Sede prudentes como as serpentes, sábios como as pombas, parafraseando o Evangelho, e estai vigilantes, porque amigos vossos de ontem, que se encontram conduzindo as leiras do Espiritismo com Jesus, abrem as portas imensas da imortalidade para que as atravesseis em triunfo e em glória. Bendizei, portanto, as dificuldades que também experimentamos quando estávamos na indumentária carnal. Ninguém, em caráter de exceção, quantas vezes choramos convosco, abraçando-vos e dizendo-vos bom ânimo. Crede e perseverai, recordando-nos de Paulo sobre as ruínas da Acrópole antiga em Atenas renovada, ouvindo as vozes espirituais depois do insucesso da sua pregação aos gregos que ele tanto amava. E ele soube esperar, trabalhar, insistir e amar, fazendo que depois Atenas recebesse o divino pábulo do Evangelho e o legado sublime de Jesus. Estamos em uma nova Atenas que teima em não nos aceitar, em substituir Jesus pela tradição dos velhos deuses, de Dionísio a Momo, de Baco, as expressões mais vis do humano comportamento. O triunfo, sem dúvida, é de Jesus. Ide e pregai com o exemplo, vivendo o Evangelho a qualquer preço, não conforme as teologias, mas de acordo com a ética moral de que se utilizou Allan Kardec para perpetuar esse modelo e guia da humanidade que nos conduz. Ide, amados, antes servos e agora irmãos do Mestre em triunfo, na era de luz que se iniciará em madrugada próxima, logo seja terminada a noite de trevas. Mantende-vos em paz e amai, ajudando-vos uns aos outros nas suas debilidades e fraquezas, pois que são eles que precisam do vosso auxílio para também atingirem a meta. O Senhor da vida irá conosco. Muita paz, filhos do coração e filhas da ternura, são os votos dos espíritos espíritas por intermédio do servidor humílimo e paternal de sempre, Bezerra.
1: Bom, estamos de volta. Será que a gente possa refletir sobre essa fala aí do Dr. Bezerra através da psicofonia do Divaldo Franco, mensagem trazida na reunião do Conselho Federativo Nacional em novembro de 2017. Vamos lá. A graça vai fazer a prece. Você pode pegar um copo com água, colocar aí do lado. Pode também ter a certeza que os amigos espirituais estarão te visitando. Vamos lá, graça.
2: Gente, todos nós. Então vamos, meus amigos, minhas amigas, todos nós neste momento, sinceramente colocar os nossos corações à disposição de Deus, que é nosso Pai, para que Ele cure aí as feridas, as dores, para que Ele nos fortaleça, porque precisamos continuar a caminhada. Nesse instante em que oramos, nós agradecemos a Deus pela vida, pedimos em favor de todas as famílias, para que todas se fortaleçam, para que todas venham a conhecer o Evangelho de Jesus. Nesse instante de prece, de agradecimento e pedindo por esta instituição sagrada, nós queremos simplesmente dizer assim: Pai nosso, que estais no céu, santificado seja o vosso nome, venha a nós o vosso reino, seja feita a vossa vontade, assim na terra como no céu. O pão nosso de cada dia dai-nos hoje, perdoa, Pai, as nossas ofensas, ensina-nos a perdoar aquele que nos tem ofendido, Não nos deixeis entregues a erros e tentações, e livrai-nos da prática de todo e de qualquer mal, porque são teus o reino, o poder e a glória para todo sempre. Que assim seja.

0: Assim seja. Obrigado, Graça. Bom, a gente está chegando ao final do programa. Vamos lá para as despedidas, Inícios.
1: Beijo no coração, gente. Até a próxima.
0: Divina. O Marco Aurélio, pode ser.
2: Uma boa semana a todos. Que Jesus e que Maria Santíssima ilumine o coração e os lares de cada um de vocês.
0: Divina.
3: Meus irmãos, fiquem todos com Jesus. Se sintam abraçados. Tenham todos uma excelente semana. Até semana que vem, se Deus quiser.
0: Continua ligado aí, tem muita coisa boa na programação da Web Rádio Fraternidade. 24 horas no ar, levando a mensagem consoladora da doutrina espírita. Até semana que vem. Tchau.

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1: 2 horas e 1 minuto.
2: Aborto e suicídio. Cecília era uma mulher de 25 anos, de família abastada e que solteira engravidou. O espírito reencarnante não era um inimigo dela propriamente dito, mas cúmplice de faltas graves, tendo ambos se vinculado por laços de ódio em passado próximo. A jovem mulher decidira abortar. Procurara médicos, mas esses recusaram-se a ajudá-la, atendendo às sugestões do plano espiritual. Buscar então uma curiosa, que o espírito André Luiz, na obra No Mundo Maior, psicografada por Francisco Cândido Xavier, descreve como dessas que se tornam menos sensíveis à dor alheia. No silêncio interior, travava-se eloquente diálogo entre as mentes da mulher dementada e do espírito candidato à reencarnação. Odeio, odeio esse filho intruso que não pedia a vida, afirmava cruelmente a futura mãe no campo do pensamento. Poupa-me, poupa-me, resgatarei minha dívida, pagar-te-ei com amor, não me expulses. Tem caridade, suplicava a mente do espírito, arrancado como de um sono brando. Não obstante o socorro propiciado pela equipe de amparo dos benfeitores espirituais, o aborto foi concretizado. O espírito André Luiz narra a patética cena. Depois de longo e laborioso trabalho, o entezinho foi retirado e, afinal, assombrado, reparei, todavia, que a ginecologista improvisada subtraía ao vaso feminino somente pequena porção de carne inânime, porque a entidade reencarnante, como se se mantivesse atraída ao corpo materno por forças vigorosas e indefiníveis, aderiu ao campo celular que a expulsava. O filhinho, que não chegara a nascer, transformara-se em perigoso verdugo do psiquismo materno. André Luiz conta que a entidade reencarnante, em processo de desequilíbrio e desencanto, através de sua organização perispiritica, atingiu a zona do coração da mulher e, na decorrência dos efeitos físicos, agravou o fluxo hemorrágico. Cecília, algumas horas depois, também estava morta. Cecília, com isso, foi considerada homicida e responsável pela sua desencarnação prematura, provocada por suicídio indireto.
3: Perdoa as nossas dívidas, como perdoamos aos que nos devem. Perdoa as nossas ofensas, como perdoamos aos que nos ofenderam. Orou Jesus a Deus.
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1: 2 horas e 4 minutos.
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Olá, queridos e queridas ouvintes. Nós, da Web Rádio Fraternidade, gostaríamos de enviar o nosso abraço a você, que faz aniversário no mês de setembro. E o nosso abraço especial vai para Maria Estênia, de Calcaia, no Ceará. A Daniela Elisa Gionete Pisani, de Alfenas, em Minas Gerais. A Amanda Carice Silva, de Uberlândia, Minas Gerais. A Sandra Neri, de Valência, na Espanha. A Geni Josino, de Uberlândia, em Minas Gerais. A Dirce Aprile, de Mirassol, em São Paulo. A Marta, de São Paulo. A Gisislande Cardoso Oliveira, de Porto Alegre, no Rio Grande do Sul. A Bianca, de Vitória, em Pernambuco.

a Dora Cristina, da cidade de Prata, em Minas Gerais. A Débora Gonçalves da Silva, de Curitiba. A Érica, da Silva Santos, de Anápolis, em Goiás. A Ione Peronde, da cidade de São Paulo. A Nelly Abjalf, de Minas Gerais. A Thaís de Melo, de Olinda, em Pernambuco. E a Márcia Rocha, do Grupo de Bate-Papo número 4. E se você também desejar ouvir o seu nome neste momento de felicitações, entre em contato conosco através do e-mail faleconosco@radiofraternidade.com.br, informando o seu nome e a data do seu aniversário.

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1: Você acompanha agora o capítulo número 26 da radionovela Há 2000 Anos.
2: Que são 2 milênios, Senhor, no relógio da eternidade? As palavras de Emmanuel são ideais para traduzir a história que se repete a cada dia. Há 2000 anos, a inveja já existia. Corrupção, sequestros, adultério, assassinatos, vingança. Chantagens e ganâncias já faziam parte da mente humana há 2000 anos. Você vai comprovar na alma que a história dos desafios humanos se repete desde as eras mais remotas. Será testemunha de que a vida material nada mais é do que uma passagem, um portão de entrada para abrigar dentro de si a maior esperança que existe, uma força interior chamada fé. Veja com os ouvidos, ouça com o coração. Aqui começa uma história antiga, mas verdadeira, triste, mas humana, longa, mas com ensinamentos que vão tocar sua mente a cada dia. Voltaremos a uma das épocas mais fascinantes da humanidade. A Roma antiga, dos monumentos grandiosos, das expressões políticas que fizeram escola no mundo, do poder imperial, detentor da fortuna e da inteligência. Voltaremos 20 séculos. Um lugar corruído pela ganância dos homens, mas que recebeu um castigo supremo. Um terremoto de mudanças cruéis, ruínas que transformaram o luxo em pobreza, os circos em lágrimas, os senhores mais ricos em escravos da miséria. Aqui começa a saga espiritual de Públio Lentulus, um senador romano que viveu todos os obstáculos da estrada da vida. Um ser que teve o privilégio de passar por este mundo e conversar pessoalmente, mesmo por apenas alguns minutos, com o maior mestre da história, Jesus Cristo. Venha comigo. Esqueça tempo e espaço. Transporte sua mente para 2000 anos atrás.
3: Ao mesmo tempo, no frondoso pomar da residência dos Lentulus, vamos observar um casal harmonioso e apaixonado, embora ainda triste com a morte de Flamínio Severus. Flávia e Plínio passeiam entre os vinhedos, refrescando-se na brisa vespertina da tarde romana.
4: Querida Flávia, gostaria de me desculpar.
5: Por quê, Plínio?
4: Por havê-la convidado para um espetáculo tão impróprio como o do anfiteatro. Acredite, minha amada. A partir de agora, sinto que sou um novo homem, com novos objetivos. E o maior deles, como sabe, é fazê-la feliz.
5: Ainda temos muito tempo para buscarmos a felicidade, Plínio, pois nosso destino já foi iluminado pelas últimas palavras do seu pai no leito de morte. Agora, convém entrarmos. Não é recomendável que nos vejam a sós neste momento tão doloroso.
4: É, tem razão, Flávia. Preciso oferecer um pouco de consolo à minha pobre mãe.
3: Os dois partem em direção ao salão do edifício, vigiados pelo olhar desiludido de Agripa, escondido entre os arbustos, com a expressão de quem perdeu as forças para lutar por um amor que, se não é impossível, está cada vez mais distante. Voltando ao aposento de Aurélia.
6: Ora, minha mãe, o que pensa então que fazemos nas festas e nos circos? Por acaso sou diferente das outras moças do meu tempo?
7: Veja lá como fala, menina.
6: E a senhora, não me diga que também não tem...
7: Cale-se! Nem mais uma palavra, Aurélia! Pelos deuses! Como pude acolher uma víbora no próprio seio?
6: A mãe?
7: Ora, minha filha! Então se aborreça. Desculpe-me se eu fui rude demais, mas... Se falei desse modo, foi apenas para esclarecer que não podemos cativar um homem para os nossos desejos matrimoniais, dando-lhe tudo de uma só vez, entende? Um rapaz generoso e galanteador como Plínio Severus deve ser conquistado por etapas, fazendo-lhe poucas concessões e muitos carinhos.
6: Assim como a senhora fazia com o governador Pilatos?
3: No quarto de Aurélia, Fúvia é surpreendida pela pergunta cínica da filha, mas compreendendo que a situação poderia ficar ainda mais difícil devido às suas culpas como mãe, como esposa e mulher. Ela resolve manter as aparências mais uma vez.
7: Você não deve acreditar no que dizem as más línguas, minha filha. Pôncio Pilatos representou para mim somente um valioso amigo e cunhado, do qual eu guardo apenas lembranças remotas. Mas voltando ao assunto do casamento, como sabe, o primeiro problema da vida de uma mulher atual resume-se na obtenção de um bom marido. Precisamos de um abrigo que nos salve das surpresas penosas do destino.
6: Tem razão, minha mãe. E o que sugere para a realização dos meus desejos?
7: Ciúme. Nada melhor do que isso para conseguir alguma coisa relacionada ao amor.
6: Mas certamente Plínio já sabe que sinto ciúme dele com Flávia.
7: É por isso que deve fazer exatamente o contrário. Já que se entregou tantas vezes ao rapaz, aproveite as próximas festas do circo, provocando-lhe inveja, desprezo. Não tem sido cortejada por aquele jovem?
6: Emiliano?
7: Sim, Emiliano. Trata-se de um bom partido. Ninguém pode negar. Por isso deve seduzir o moço diante de Plínio, a fim de que ele se sinta enciumado e acabe voltando para os seus braços.
6: Mas e se o plano falhar?
7: Então restará apenas recorrermos às poções de Araxes. O melhor feiticeiro de Roma.
3: Alguns dias depois, no Palácio dos Lêndulos, a vida transcorre com relativa tranquilidade. Calpurnia e os filhos passam os primeiros meses morando na residência dos Lêntulos, após o falecimento de Flamínio. Plínio e Flávia, cada vez mais apaixonados, cultivam um romance de esperança e de amor, sob a bênção dos deuses. Vamos encontrar Plínio agora em seu aposento, no Palácio do Aventino, onde dá os toques finais a uma belíssima escultura de mármore que pretende oferecer à futura esposa. A peça é esplêndida, uma réplica perfeita de Vênus, a deusa da formosura. Agripa entra no quarto, nervoso, dirigindo-se ao irmão mais moço.
8: Plínio, quantas vezes já lhe disse para não usar minhas ferramentas de modelagem sem o meu consentimento?
9: Que é isso, meu irmão? Desde quando é egoísta?
8: Devolva! Devolva tudo agora!
9: Ficou maluco, Agripa? Pare com isso!
8: Devolva!
9: Não, devolve! Pelos deuses!
3: O esforço para proteger a Vênus de mármore é inútil. A obra de arte, esculpida com tanto amor e perfeição pela sensibilidade das mãos apaixonadas de Plínio, acaba se despedaçando no chão, sob o olhar surpreso e arrependido de um jovem possuído pelo ciúme.
8: Desculpe. Pelos deuses, meu irmão. Eu não tinha intenção.
9: Você está doente, Agripa.
10: Seu coração está mais partido que esse objeto que acabou de destruir.
3: Uma semana se passa após um incidente entre os dois irmãos. E Plínio procura esquecer a discussão, recomeçando uma nova escultura dedicada à jovem amada. Contrariando cada vez mais a previsão de Fúvia, o filho mais moço de Flamínio não volta a cortejar Aurélia, mesmo após rever, sob as carícias íntimas de Emiliano, aquela a quem sentia-se unido somente pelos laços artificiais da luxúria e dos hábitos libidinosos do tempo. Vamos observar, neste momento, a filha de Sálvio lendo-los em novo diálogo íntimo com a mãe, após inúmeras tentativas de provocar ciúme em Plínio.
6: Não me conformo, mamãe. Não suporto ser abandonada tão friamente pelo homem que amo. Ele está tão diferente. Afastou-se das festas, dos antigos companheiros. Não sente mais falta dos meus beijos, do meu corpo apaixonado.
11: Tenha calma, Aurélia. Nós precisamos planejar a melhor maneira de executar oportunamente a vingança à mulher responsável por tudo isso.
3: Outra pessoa também não consegue tolerar o harmonioso encontro entre os corações de Plínio e Flávia. É Agripa, que está agora sozinho, deitado sob a sombra de uma gigantesca oliveira no pomar dos Lentulos.
12: Desde o instante em que revi a filha do senador no porto de Ostia, pensei ter encontrado minha futura esposa. Sempre soube que Plínio era o pretendente oficial ao coração daquela mulher incomparável. Mas quando a contemplei, com aquela expressão suave e inteligente, estampando nas faces rosadas um sorriso de infinita bondade, não pude deixar de sentir uma ponta de ilusão, como se ainda houvessem esperanças de conquistar o seu amor sublime. Porém, hoje, tenho certeza de que meus planos fracassaram totalmente. A mulher dos meus sonhos tornou-se, mais do que nunca, um prazer real na vida do meu irmão.
3: É por esse motivo que Agripa, ciente dos projetos futuros de Plínio em relação a Flávia, desvia o espírito para uma série de fatos irresponsáveis, preferindo as companhias mais nocivas e os ambientes mais depravados. No curso dos seus vícios numerosos, o filho mais velho de Flamínio acaba adoecendo gravemente, inspirando os mais sérios cuidados à mãe, que está agora ao seu lado, numa bela tarde romana, sob o sol agradável do terraço.
11: Agradeçamos aos deuses, meu filho, pois vejo que está muito melhor e a caminho do restabelecimento.
3: Neste momento, Lívia e Flávia...
12: Até mesmo o sofrimento.
6: Bem, então vamos indo, mamãe. Plínio nos aguarda na praça central para comprarmos as alianças.
11: Até logo, Calpurnia. Estimo suas melhoras, Agripa.
3: Lívia e Flávia saem em direção ao portão do palácio. Calpurnia permanece ao lado do filho.
12: Realmente, minha mãe, agora estou bem melhor e mais disposto. Por isso, gostaria que voltássemos logo para nossa casa, a fim de poder consolidar minha saúde e tentar esquecer.
11: Mas esquecer o quê, Agripa?
3: Brisas suaves refrescam o crepúsculo ainda iluminado pelos clarões do sol quente da capital do Império. No terraço do palácio de Públio Lentulus, Calpurnia continua sós com o filho Agripa, aguardando uma resposta do jovem amargurado.
12: Minha mãe, a saúde não pode voltar ao corpo quando o espírito continua doente.
11: Mas eu não entendo o que quer dizer, meu filho. Por que não abre seu coração com mais sinceridade e franqueza?
12: Não. Eu não posso fazer isso.
11: Mas o que houve, Agripa? Por que está chorando? Diga-me tudo, querido filho. Não oculte as mágoas à sua mãe. Prometo ajudá-lo de qualquer maneira.
12: Eu sofro desde o dia em que Plínio me roubou a mulher desejada. Sinto uma atração profunda e misteriosa por Flávia. E não me conformo com a realidade desse casamento que se aproxima.
3: Enquanto isso, no salão principal da residência de Sálvio Lentulus, vamos encontrá-lo ao lado da esposa e da filha saboreando deliciosos doces de frutas preparados e servidos pelas servas de confiança.
13: E então, Sálvio, por acaso já teve aquela conversa com a viúva de Flamínio Severus? Não, ainda não. Mas acredito que nem será necessário.
7: Será que você perdeu o juízo, homem? Você tem o direito e a obrigação de exigir dessa mulher uma posição sobre o casamento de Plínio com Aurélia.
13: Tarde demais, Fúvia. Acabo de encontrar o rapaz em companhia de Flávia e Lívia Lentulus na praça do comércio, escolhendo alianças de ouro para o noivado.
6: E o senhor ainda diz isso com essa tranquilidade? Não vê que o homem que ama está agora nas mãos daquela oportunista? E que o futuro da nossa família pode estar arruinado?
13: Calme-se, minha filha, calme-se. Ainda existe o filho mais velho de Flamínio.
11: Pensando bem, Aurélia, em último caso, não seria uma má ideia, não. Afinal, Agripa Severus é tão rico e tão formoso quanto o irmão. Além de, é claro, ser muito mais experiente.
6: Como sabe? Por acaso a senhora já fez o teste? Ou alguma nobre amiga da sociedade conferiu os dotes do rapaz pessoalmente?
7: Aurélia!
13: Peça desculpas à sua mãe imediatamente.
6: Só irei perdoá-la no dia em que me casar com Plínio Severus.
3: Ao mesmo tempo, no terraço da casa dos Lentulus...
12: Acredito que se meu pai ainda vivesse, procuraria conquistar para mim esse matrimônio. Mesmo sabendo que Plínio ostentava aquele sonho infantil de se casar com Flávia. Sonho este que foi esquecido quando começou a se relacionar com as jovens romanas das festas.
14: Não deve culpar o seu irmão. Afinal, você o acompanhava a todos esses desvios da sociedade, sem jamais demonstrar que cultivava uma paixão mais forte pela filha de Públio.
12: Eu tenho consciência disso, minha mãe. Mas mesmo através das aventuras da mocidade, sempre esperei que me surgisse no caminho a criatura perfeita. Perfeita para organizar um lar, construir uma família. E quando ela aparece, eu sou cruelmente arrebatado. E logo por quem?
14: Mas Plínio é seu irmão.
12: É por isso que eu sofro profundamente. Afinal, do contrário, não teria compaixão em abusar dos meios mais violentos para alcançar a mulher amada.
3: Na movimentada praça central de Roma, centenas de pessoas caminham entre as diversas tendas do comércio, onde vende-se de tudo, desde frutas da época até vidas escravizadas perdidas no tempo. Bem próximos dali, a caminho do palácio, vamos encontrar Flávia e Lívia, juntamente com Plínio, que comanda os trotes suaves e seguros dos cavalos puxadores.

0: Cara. Como está o senador Lentulus? Faz dias que não vejo meu futuro sogro.
1: Ah, sinceramente, primo, eu sou a pessoa menos indicada para lhe responder essa pergunta. Afinal, Públio permanece mais tempo ao lado dos livros e dos compromissos administrativos do que em companhia da esposa e da filha.
2: Não exagere, mamãe. Papai sempre foi e será um eterno amante da cultura literária e da arte de governar. Se quisermos encontrar Públio Lentulus, basta nos dirigirmos a um único ambiente, seu velho gabinete particular.
3: Os três prosseguem na conversa agradável rumo à residência da família, quando avistam a serva Ana, caminhando com dificuldade, levando nos ombros um pesado embrulho de alimentos que acabou de comprar na feira.
1: Ana! O que faz na rua a essas horas?
4: Estou levando algumas frutas e verduras para a ceira esta noite.
1: E por que saiu sozinha, minha amiga?
4: Ah, nobre senhora, porque aqui em Roma, nenhuma jovem escrava se dispõe a acompanhar os passos lentos e pesados de uma serva mais velha.
1: Ora!
4: Mas, na verdade, até prefiro caminhar sozinha para observar com mais tranquilidade cada pequeno detalhe da grandiosa capital.
2: Já andou bastante por hoje, Ana. Agora, passe essas compras para cima e acomode-se na biga. Nós também estamos indo em direção ao Palácio do Aventino.
5: Um momento, Flávia. Eu não posso transportar uma escrava em meu veículo. Seria uma vergonha, ainda mais no centro da cidade.
2: Muito bem. Então pode voltar sozinho. Eu e mamãe acompanharemos a serva caminhando a pé para casa.
4: Não se preocupem, senhores. A residência fica a poucas quadras daqui.
1: Acompanhe Plínio, minha filha. Eu sigo em companhia de Ana.
5: Desculpem-me se estou sendo rude demais. Porém, todos sabemos que é tradição e dever de qualquer escravo caminhar com as próprias pernas, servir aos patrões com disciplina e carregar nos ombros o peso do domínio romano.
2: Quantas jovens aristocratas já passearam no seu nobre veículo, Plínio? Quantas noites de aventura e prazer já transportou nesta biga, correndo por toda a cidade em companhia de mulheres cuja dignidade não chega nem aos pés dessa humilde serva? Mulheres que, ao contrário das pobres escravas, carregam não nos ombros, mas nas consciências, o fardo da depravação e da vulgaridade.
5: Está bem. Abrirei uma exceção desta vez. A escrava tem permissão para subir, mas só pela sua insistência, minha amada.
3: De volta ao terraço, Calpurnia e Agripa continuam a sós, recebendo os últimos raios do sol vespertino.
6: Meu Agripa, compreendo o que sente no coração, mas precisa compreender que a vida está repleta de fatalidades dolorosas, problemas difíceis, que devemos resolver com o máximo de coragem e paciência, em face de todas as provações da vida e do destino. Por isso peço-lhe que retire do seu íntimo essa paixão inexplicável. Mesmo porque eu sinto que Flávia e seu irmão nasceram com os destinos entrelaçados neste mundo. Seja forte, porque a existência exige de nós, algumas vezes, gestos de profunda renúncia e humildade. Mas jamais deixe de acreditar nos deuses que trarão em breve para sua alma o necessário conforto.
7: Eu não sei não, minha mãe. Às vezes, eu sinto que até Júpiter está contra mim.
6: Então, querido filho, creio que apenas uma longa viagem poderá fazê-lo vencer a amargura que invade sua alma.
7: Uma viagem?
6: Sim, Agripa. Por que não faz uma viagem à nossa propriedade do Avênio?
7: Minha mãe, suas palavras carinhosas conseguiram tranquilizar minha alma. Aceito a sugestão. Pois só assim poderei esquecer para sempre essa paixão proibida. No entanto, gostaria de partir com alguma atribuição importante para dedicar-me exclusivamente ao trabalho militar durante o período em que estiver longe de casa.
6: Isso pode ser facilmente arranjado através do nosso amigo Públio Lentulus e do senador Cornélio Docus.
7: Estou decidido. Amanhã mesmo começarei os preparativos.
3: Aos poucos desaparecem no horizonte os últimos clarões avermelhados da tarde, que dão lugar a uma formosa noite repleta de estrelas. Amparado pelos braços da mãe, Agripa recolhe-se mais animado aos aposentos. Após acomodá-lo no quarto, Calpurnia retorna ao terraço, onde procura repousar do intenso cansaço mental, fixando nas constelações brilhantes os olhos úmidos de lágrimas. Na mesma noite, no aposento de Aurélia, vamos encontrá-la ao lado da mãe, que tenta consolar a jovem, ainda entristecida com o desprezo de Plínio Severus.
8: A senhora prometeu, mamãe. Garantiu que faria tudo para que eu me casasse com Plínio.
9: E assim o farei, Aurélia. Mas, como eu já te disse, certos passos na vida têm que ser dados com muita cautela. Pois se escorregarmos, a queda pode ser dolorosa demais.
8: Estou disposta a sofrer qualquer provação. Faço qualquer coisa pelo homem que amo.
9: É bom saber disso, minha filha. Afinal, eu creio que irá viver dias, meses e até anos de martírio até alcançar o homem desejado.
8: O que está tramando, mamãe?
9: Querida Aurélia, você precisa tomar uma atitude urgente e decidida.
8: Não faça mistério. Diga logo o que devo fazer.
9: Casar-se com o jovem Emiliano Lúcius.
3: Algumas semanas se passam após a morte de Flamínio Severus e Calpurnia sente-se completamente sozinha, na sociedade e no mundo. Notando no ambiente e nos corações que a rodeiam uma grande diferença, como se faltasse uma peça do mecanismo da sua vida. Esse componente fundamental é a presença do marido, a palavra ponderada e amorosa do homem mais sábio e meigo que conheceu. No entanto, a nobre matrona, ainda vivendo no Palácio dos Lentulus, é procurada várias vezes por Lívia e Públio, separadamente, a fim de receberem as opiniões puras e confortantes da velha amiga, a solução definitiva para o seu doloroso problema conjugal. Mas Calpurnia tem consciência de que está desamparada nos raciocínios e nas ações. Não tem mais o apoio ponderado e justo de Flamínio, pois sabe que somente o esposo falecido seria capaz de indicar ao casal o caminho certo para a reconciliação. Certa manhã, vamos encontrá-la ao lado de Lívia, caminhando sozinhas pelo perfumado pomar da residência.
1: Por favor, querida amiga, fale novamente com Públio. Você é a minha única esperança. Pois sabe que eu sou inocente de todas as calúnias que provocaram nossa separação.
6: Tenho certeza de que é inocente. Afinal, sempre foi e será uma mulher bondosa e leal. Porém, depois que voltou da Palestina, parece-me cada vez mais estranha nos modos de crer e de sentir.
1: Mas por quê? Só pelo fato de haver tido o privilégio de receber as bênçãos do Messias e procurar levar adiante a sua doutrina?
6: Não posso admitir esses princípios de humildade e de fraternidade. Essa fé absurda que tanto cultiva ao lado dos próprios escravos, Lívia.
3: Enquanto isso, à frente do suntuoso edifício do Fórum Romano, Salvio Lentulus encontra, ao acaso, os jovens Plínio e Flávia, que passeiam de mãos dadas sob o sol agradável da manhã.
10: Minha sobrinha, que felicidade encontrá-los.
11: Bom dia, tio Salvio. Como vai?
10: Não tão saudável e disposto quanto o belo casal que vejo à minha frente, mas estou bem, minha querida. Aliás, Plínio, foi muito bom encontrá-lo. Eu gostaria de saber por onde anda o seu irmão. Não o vejo há dias.
5: Ele está se recuperando de alguns problemas de saúde, mas logo estará bem. Algo urgente, senhor Salvio?
10: Sim, bem, nem tanto, nem tanto. Apenas eu gostaria de fazer uma proposta ao Agripa.
5: Eu sinto desapontá-lo, mas caso seja alguma proposta de trabalho, Agripa não estará disponível. Pois assim que melhorar, irá partir para o Avênio com atribuições militares.
3: A única esperança que Salvio Lentulus possuía para unir sua família aos Severus está agora destruída. Afinal, o velho aristocrata iria propor ao jovem Agripa o casamento com Aurélia, mesmo sem o conhecimento da esposa, que já tramou um destino bem diferente para a filha solteira. Logo ao cair da noite, Calpurnia está sozinha no terraço, quando ouve os rumores de passos que se aproximam.
6: Boa noite, caro amigo. Pensei que já havia se recolhido aos aposentos.
12: Certas vezes, como fazia tempos atrás, venho em busca de repouso neste terraço a fim de contemplar o céu romano e buscar soluções para os problemas deste mundo. Para mim, é lá de cima, dessa cúpula imensa e estrelada, que recebemos luz e vida. É lá que deve estar agora o nosso saudoso Flamínio, confortado pelo carinho dos deuses generosos.
6: E é para lá que todos iremos algum dia.
12: Sim, Calpurnia. Assim é o ciclo da vida, da tradição, do destino. Mas mesmo sabendo que algum dia irei reencontrar meu grande amigo no céu das divindades, não consigo conter a emoção terrena das lembranças que este lugar traz à minha mente. Era aqui que fazíamos nossas palestras e reflexões quando Flamínio me proporcionava a honra das suas visitas a esta casa. Foi ainda neste terraço que muitas vezes trocamos ideias sobre a minha partida para a Judéia há mais de 16 anos.
6: E por falar em viagem, caro Públio, talvez não saiba, mas a gripe partirá para Vênio tão logo se restabeleça.
12: Ah, mas por que motivo?
6: Nossa família possui várias propriedades naquela região que precisam ser examinadas. Flamínio, antes de morrer, já havia planejado passar algum tempo por ali, resolvendo pessoalmente este assunto. Agora só me resta a boa vontade e o interesse do filho mais velho, que está bastante entusiasmado com a tarefa.
12: Mas a solução do problema é tão urgente assim? E o casamento de Plínio? Por acaso, a gripe não estará presente?
6: Acredito que não. Porém, na hipótese de sua ausência, ele será muito bem representado por Saul.
12: Saul?
3: Ainda no terraço do Palácio dos Lentulus,
6: Saul é o antigo escravo liberto da nossa casa, que já nos enviou mensagens da Palestina, comunicando sua presença às cerimônias.
12: Saul. Sempre que ouço este nome, sinto que já o conheço há muito tempo. Mas ainda terei a oportunidade de constatar se realmente estou certo. No entanto, é uma pena que a gripe não possa estar presente no casamento do irmão.
6: Aliás, Públio, gostaria de pedir que auxiliasse meu filho nessa viagem através da sua amizade com o senador Cornélio Docus, obtendo perante o imperador Cláudio alguma importante atribuição militar, a fim de garantir melhores regalias e vantagens durante sua permanência no Avênio.
12: Não será difícil conseguir isso, Calpurnia.
3: Ao mesmo tempo, no Palácio de Salvio Lentulus, a família está reunida no vasto salão de mármore, enquanto algumas escravas servem aos patrões uma variada ceia de carnes e vinhos.
10: Fúvia, recebi esta manhã um convite formal para o casamento de Plínio Severus e Flávia Lentulus.
9: Não faço a menor questão de comparecer a tal cerimônia. Mas como manda a tradição, devo acompanhá-lo de qualquer maneira, Salvio.
10: Ora, Fúvia, não devemos guardar mágoas dos Severus apenas porque não conseguimos entrelaçar as nossas famílias. Infelizmente, Plínio está comprometido oficialmente com minha sobrinha, enquanto o irmão mais velho, o Agripa, se recupera agora de uma doença e, em seguida, parte longa viagem rumo ao Avênio.
9: Até hoje eu não compreendi o motivo do desfalecimento repentino desse rapaz tão saudável. Amigas me informaram que ele esteve quase à beira da morte, sofrendo espasmos de febre e dores insuportáveis.
8: O amor é capaz de coisas que ninguém compreende, mamãe.
10: Por que diz isso, Aurélia?
8: Porque sei exatamente como se chama a doença de Agripa Severus.
9: Não me diga que...
8: Flávia Lentulus. O irmão de Plínio morre de paixão pela futura cunhada.
3: De volta ao terraço, o senador Lentulus continua em companhia da nobre amiga. Ele deseja, no íntimo, que Calpurnia, como conselheira de Lívia, remova todas as suas dúvidas, fale da inocência da esposa, proporcionando ao seu coração caprichoso e egoísta a certeza de que está enganado.
12: Ai, como é difícil esquecer o que aconteceu na Palestina, Calpurnia. Não consigo deixar de lembrar meu casamento desfeito, a felicidade perdida entre nuvens de intriga e ódio, como se nunca mais fosse reencontrar a razão de viver.
6: É a lei dos deuses, meu amigo. Eles podem trazer-nos a felicidade e podem retomá-la a qualquer momento da nossa existência.
12: Afinal, Calpurnia, o que pensa atualmente de Lívia?
6: Públio, não sei se a franqueza seria um mal em certas circunstâncias, mas eu prefiro ser sincera.
12: Pois então, diga, minha nobre amiga. Diga o que devo fazer para tentar salvar minha vida conjugal. Por acaso acredita que Lívia não é mais a mesma pessoa que viu partir há mais de 16 anos para a Judéia?
6: Desde as penosas revelações que me fez sobre os fatos vergonhosos...
12: Partir há mais de 16 anos para a Judéia.
6: Desde as penosas revelações que me fez sobre os fatos vergonhosos acontecidos

0: mais nobres.
1: Tem razão, Calpurnia. E tem sido esse um dos motivos principais da nossa separação.
0: Lívia não demonstra mais aquela timidez encantadora de outros tempos, revelando, pelo contrário, uma posição firme, decidida a respeito dos problemas sociais que ela julga poder resolver através dessa nova crença. Suas ideias me escandalizam, sobretudo a da igualdade entre senhores e servos, indo ao extremo de confraternizar com as próprias escravas de sua casa, como se fosse uma simples plebeia. Por que, Públio? Por que permitiu o ingresso da sua esposa nessas novas ideias, deixando-a influenciar-se por esse profeta lunático chamado Jesus de Nazaré?
1: Talvez o motivo seja o simples fato de Lívia crer até hoje que o profeta Nazareno conseguiu curar nossa filha.
0: E você, por acaso acredita nessa blasfêmia?
2: Ainda no terraço do Palácio do Aventino?
1: É lógico que tudo não passa de uma perturbação mental, uma influência das servas que também creem no profeta. Sempre deixei bem claro a minha opinião sobre a doutrina revolucionária de Jesus. Mas Lívia nunca mais deu ouvidos aos nossos costumes romanos desde que entrou em contato com essa crença absurda.
0: Foi ingênuo, Públio. Jamais poderia admitir que sua esposa acreditasse nesses falsos milagres em face da evolução dos nossos conhecimentos científicos. Está mais do que comprovado que essa religião é humilhante e subversiva. Homens ricos e inteligentes que se submetem a essa nova fé dentro do império parecem alucinados sob efeito de terríveis narcóticos que os faz desprezar a fortuna, o nome, as tradições e até a própria família.
1: Então, pelos deuses, me ajude, Calpurnia. Eu não sei mais o que fazer.
0: Prometo colaborar consigo, caro amigo, afastando sua filha desses prejuízos morais, levando-a para minha companhia. Tão logo se realize o casamento dos nossos queridos filhos. Porque a verdade é que, quanto a Lívia, tudo já fiz para convencê-la, inutilmente.
1: Entretanto, observo que minha esposa continua a ser uma criatura simples e modesta, sem exigir de mim nada que seja supérfluo ou exorbitante. Nestes quase 17 anos de separação, Lívia apenas me pediu permissão para prosseguir nas suas práticas cristãs junto de uma antiga serva de confiança, o que fui obrigado a conceder, considerando a sua renúncia silenciosa e triste durante todos esses anos no ambiente familiar.
0: Espere mais algum tempo, Públio, antes de esquecer as dores do passado, de modo a observarmos se Lívia ainda conserva na alma a antiga nobreza romana, voltando finalmente ao seio das nossas tradições e das nossas crenças.

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2: 2 horas e 49 minutos.
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2: 2 horas e 49 minutos.
6: 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Aqui é a doutora Vanessa Anceloni falando com vocês diretamente dos estúdios da Kardec Radio, a rádio de Kardec nos Estados Unidos. E hoje iniciamos um novo programa, Reflexões Espíritas. E este período será Reflexões Espíritas com Leon Denis.

0: baseado na quinta parte do livro Depois da Morte, de Leon Denis, que trata do caminho reto. Nestes momentos em que nós estamos vivendo na Terra, a pandemia, o isolamento social e todas as suas consequências, faz-nos pensar sobre o caminho reto. O que é melhor fazer? O que é melhor escolher? As crises políticas, as crises econômicas no mundo estão nos remetendo a perguntas essenciais, fundamentais. Por mais que olhemos um século atrás a febre espanhola, estamos vivendo um momento diferente, onde a tecnologia é mais avançada, a ciência é mais avançada, a civilização diferenciada. No entanto, o caminho moral, o avanço moral, ainda nos pede uma revisão. E é exatamente esse capítulo que nós vamos tratar hoje, que é o primeiro capítulo da quinta parte do livro Depois da Morte, de Leon Denis, onde ele fala sobre a vida moral. Nós todos temos, como diz Leon Denis, gravados em nós os rudimentos da lei moral. No entanto, as pessoas tomam decisões diferentes. As filosofias e as religiões de tempos remotos vêm nos orientar para esse caminho. E Jesus, que for anunciado a outros, ele vem nos exemplificar essa rota moral. Ele vem nos mostrar, ele vem vivenciar. Quando ele veio, ele nos disse que iria mandar um outro Consolador, o Espírito de Verdade, que vai completar, restabelecer e completar o ensino. E esse Espírito de Verdade veio e falou à Terra, por toda parte fez ouvir a sua voz. 18 séculos depois da morte do Cristo, diz Leon Denis, nós temos agora, por uma legião de espíritos maravilhosos na Terra toda, essa realização da promessa de Jesus. E o Espiritismo vem como parte desse esforço. É o esforço do Consolador Prometido, dando-nos a chave do Evangelho, explicando tudo aquilo que a gente não pôde compreender. E mais ainda, trazer para todos nós a moral superior, a moral definitiva. E você pode se perguntar, e que isso pode me ajudar? Bem, toda desarmonia, ela advém da nossa fuga, do cumprimento das leis divinas. Neste momento, essa pandemia vem para nos reajustar. A dor, o sofrimento, essas mudanças bruscas, globais, não temos para onde escapar mais. Não temos como sair de onde estamos e fugir para algum canto diferenciado onde nada disso esteja acontecendo. Em todas as partes ele está. O que fazer? Mergulhar para dentro. Por isso, Leon Denis vai nos retomar uma ferramenta que, se a gente puder usar, vamos refletir nessa sabedoria e instrumentar os nossos corações. A moral espírita, ela vai nos dar uma diretriz que a moral independente dos materialistas é abatida ao sabor dos ventos, porque falta base. A filosofia dos espíritos vem oferecer à humanidade uma sanção moral elevada, e a consequência é diferenciada. Por isso, ele diz que a lei moral impõe-se como obrigação a todos nós. Por isso, a necessidade de uma higiene da alma que se aplique a todos os nossos atos e conserve as nossas forças espirituais em estado de equilíbrio e harmonia. Vamos focalizar nisso que ele nos disse. Essa lei moral, que se nós observarmos e cumprirmos, vai gerar em nós um estado de equilíbrio e harmonia. Inevitavelmente, nós estamos nesse momento crucial de fazermos uma higiene profunda. Quantas coisas você tem se habituado a fazer que não vale mais a pena? Às vezes, aquele ritmo frenético de ir para um lugar e para outro, de mudar de posições frente a tantos papéis em nossas vidas, almejando questões temporárias, agora se fazem desnecessárias. Eu sei que muitos de nós ainda queremos aquela fuga. Eu quero ir para aquele concerto, para aquela festa, para aquela situação, às vezes até fugir para um centro espírita, mas não porque eu quero crescer, mas porque eu quero evitar o contexto de casa, e agora, dentro de casa, não tem como fugir. O que podemos mudar? Ele vai nos dizer que é na observação dessa lei moral que a gente se torna indestrutível como sociedade. É uma lei moral onde nós colocamos Deus acima de tudo e o bem geral acima de todos. O nosso bem-estar individual não é mais prioridade. Ele diz que ditoso quem nesta vida cheia de trevas e embustes caminha corajosamente para o fim almejado, para o ideal que descortina, que conhece e do qual está certo. Ditoso quem, inspirado em boas obras, se sente impelido pelo sopro do Altíssimo. Os prazeres são-lhe indiferentes. As tentações da carne, as miragens enganosas da fortuna, não mais dispõem de ascendência sobre ele. Viajou em marcha, só aspira ao seu alvo e para ele se lança. Qual é o nosso alvo? É o encontro com Deus. E este encontro, no cumprimento dos deveres, não há nada mais importante do que amar a Deus sobre todas as coisas. A vida moral resume-se a colocar Deus como o nosso centro de viver. Vamos então fazer esse exercício nas próximas 24 horas. Claro que todos os dias, mas principalmente para que possamos nos treinar para essa nova percepção de vida, valorizando cada minúcia da vida, e vendo que, como Jesus falou, sem Deus não somos nada, mas com Deus podemos tudo, porque Deus está conosco, Deus nos guia, Deus nos ampara. Queridos amigos, vibramos para que você tenha um excelente dia na observação das leis divinas, para conquistarmos a harmonia e a paz. Até o próximo episódio.
1: 2:58.
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3: Olá, amigos e amigas ouvintes! Muitas vezes o sofrimento é incapacitante. Ele nos impede até mesmo de escutar os outros, e a nossa dor parece maior que a de qualquer outra pessoa. Mas nem sempre é verdade. Sem saber, podemos trazer a luz para aquele que está perdido em meio à noite escura.

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1: Olá, amigos da Web Rádio Fraternidade. Meu nome é Natália, sou voluntária da rádio e também do Congresso Espírita. E hoje estou aqui com vocês para fazermos juntos a prece em favor da humanidade e do 10º Congresso Espírita de Uberlândia. Para a leitura edificante de hoje, escolhi o texto Esperança, do livro Vinha de Luz, que é um livro escrito por Chico Xavier pelo Espírito Emmanuel. Esperança. Porque tudo o que dantes foi escrito para nosso ensino, foi escrito para que, pela paciência e consolação das Escrituras, tenhamos esperança. Paulo, Carta aos Romanos, capítulo 15, versículo 4. A esperança é a luz do cristão. Nem todos conseguem, por enquanto, o voo sublime da fé, mas a força da esperança é tesouro comum. Nem todos podem oferecer, quando querem, o pão do corpo e a lição espiritual. Mas ninguém na Terra está impedido de espalhar os benefícios da esperança. A dor costuma agitar os que se encontram no vale da sombra e da morte, onde o medo estabelece atritos e onde a aflição percebe o ranger de dentes. Nas trevas exteriores, mas existe a luz interior, que é a esperança. A negação humana declara falências, lavra atestados de impossibilidade, traça inextricáveis labirintos. No entanto, a esperança que vem de cima, à maneira do sol que ilumina do alto e alimenta sementeiras novas, desperta propósitos diferentes, cria modificações redentoras e descerra visões mais altas. A noite espera o dia, a flor, o fruto, o verme, o porvir. O homem, ainda mesmo que se mergulhe na descrença ou na dúvida, na lágrima ou na dilaceração, será socorrido por Deus com a indicação do futuro. Jesus, na condição de mestre divino, sabe que os aprendizes nem sempre poderão acertar inteiramente, que os erros são próprios da escola evolutiva e, por isto mesmo, a esperança é um dos cânticos sublimes do seu evangelho de amor. Imensas têm sido até hoje as nossas quedas, mas a confiança do Cristo é sempre maior. Não nos percamos em lamentações. Todo momento é instante de ouvir aquele que pronunciou: ouvinde a mim. Levantemo-nos e prossigamos, convictos de que o Senhor nos ofereceu a luz da esperança, a fim de acendermos em nós mesmos a luz da santificação espiritual. Então, eu escolhi esse texto porque eu achei ele muito bonito, né? O próprio título, né? Esperança, uma palavra linda que traz consolo para a gente, né? Principalmente nos momentos de dor, de dificuldade. Se a gente tem esperança de que vai passar, de que o melhor está por vir, e até o entendimento junto, né? De que aquele sofrimento é necessário, a gente passa de forma mais leve, né? As turbulências da vida. Então, como disse a primeira frase, né? A esperança é a luz do cristão. Então, que tenhamos esperança, né? Esperança no futuro, esperança no que há de vir, esperança na humanidade, né? Às vezes a gente perde a esperança na humanidade. Começa a acontecer coisas tão absurdas que a gente, eu mesmo, falo por mim, chego a perder a esperança. Mas aí eu me lembro que existe um Criador, que existe um Deus que comanda tudo, que existe um Mestre, né, que é Jesus, que nos pediu para ter paciência, ter esperança, ter fé. E aí a gente tem que lembrar disso. Então, todas as vezes que a gente se vê desesperançado, consigo mesmo, ou com a humanidade, ou com as outras pessoas, que a gente tenha, lembre da esperança. Lembre e tenha esperança. Porque assim poderemos viver melhor, com menos dor, com menos sofrimento, com um pouco mais de alegria. Então, com essas palavras desse texto tão lindo, eu encerro este momento de prece com uma oração, pedindo a Jesus que ilumine as nossas vidas, as nossas famílias, que cuide de cada um de nós, que olhe pela humanidade, pelo Congresso, pela humanidade no sentido de trazer esperança a todos e também no cuidado com principalmente as pessoas que estão em sofrimento em tantos lugares no mundo. Que possamos, enquanto humanidade, ajudarmos uns aos outros, sempre. E também em favor do Congresso Espírita, para que seja um evento de paz, de alegria e, como sempre, de esperança. Sempre saímos de lá com esperança. De um ano melhor, de dias melhores. Então, que Deus abençoe todos os preparativos e o Congresso. Que assim seja.
0: Esse foi o nosso momento de vibração em prol da humanidade e das atividades da Web Rádio Fraternidade, Congresso Espírita de Uberlândia e também em favor de cada um de nós. Até a próxima.
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3: 3 horas e 7 minutos.
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4: Três horas e 10 minutos.
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6: Senhoras, senhores, queridas irmãs, queridos irmãos espíritas, jovens, nossos votos cordiais de muita paz têm preocupado a Organização Mundial de Saúde Mental, uma problemática que nos últimos 25 anos tem se apresentado na Terra no momento ápice da ciência e da tecnologia. Psicólogos, sociólogos, religiosos unem-se para encontrar a razão por que o homem que alcançou as estrelas, que conseguiu colocar bólides e sondas espaciais em Marte, penetrar a intimidade das micropartículas, atormenta-se e tomba na depressão. Pode-se mesmo dizer que vivemos o período da depressão. Na década 1990-2000, o digno presidente George W. Bush, dos Estados Unidos da América do Norte, atendeu a solicitação de médicos, neurocientistas e profundos conhecedores do cérebro humano para que decretasse aquela década como sendo a década do cérebro. Porque os mapeamentos cerebrais, com topografias e emissões de pósitrons, desvelaram o insondável mundo do nosso encéfalo. E naquele decênio, a ciência médica evoluiu mais em relação ao cérebro do que durante todos os 6.650 anos de história, de ética e de civilização. Mas o grande enigma da depressão continua perturbando as criaturas humanas e as estatísticas são alarmantes. Um grande periodista americano publicou neste milênio uma obra extraordinária a qual ele denominou O Demônio do Meio-Dia. O senhor Solomon faz referência à depressão. Ele que é um depressivo crônico e estabelece, segundo as estatísticas do Departamento de Saúde dos Estados Unidos, que na grande pátria americana do Norte existem, no período em que ele escreveu o livro, 25 milhões de depressivos crônicos, 25 milhões de depressivos recorrentes. E nós podemos imaginar o que aconteceu à América depois de 11 de setembro de 2001, logo depois do ato terrorista que ceifou milhares de vidas, já que existe a depressão pós-traumática, aquela que se apresenta posteriormente às tragédias, aos incidentes negativos e aos acidentes perturbadores. A realidade é que, segundo Dr. Bernie Siegel, neste momento, se todos os leitos hospitalares que existem na Terra fossem oferecidos aos depressivos, faltariam para um grande número. E a problemática cada vez apresenta-se mais grave. Tenta-se dizer que é o estresse. São os ponteiros do relógio que estabelecem a nossa vida neste tormentoso afã de ter mais poder, posição social, destaque, dinheiro e prazer. Mas se fizermos uma viagem histórica, veremos que a depressão está em todos os períodos da humanidade. Assevera-se que ela é um efeito natural psicossocial dos dias que nós vivemos. Mas se folhearmos, por exemplo, Bhagavad Gita, uma das obras que constituem o Vedanta, a coleção de livros sagrados da Índia, poderemos ler este diálogo mais ou menos nas seguintes palavras. O mestre Krishna volta-se para seu discípulo Arjuna e diz-lhe que ele é um príncipe Pandava e tem como dever primordial lutar contra os terríveis adversários Kurus. O jovem, tomado de surpresa naquelas aulas de penetração do infinito e do cosmo, pergunta ao insigne guru: e quem são os Kurus? Teus parentes, teus pais, teus irmãos, teus tios, teus cunhados, aqueles que fazem parte da tua família e tu deves combatê-los com todo rigor, para que eles não te vençam os valores éticos relevantes. Tu és nobre, os curos são perversos, e deverás travar uma batalha final, definitiva, para que os erradiques do teu caminho. O jovem interroga, agora mais surpreso: como poderei matar meus pais, meus familiares, aqueles que talvez me hajam proporcionado um clã? Terás que matá-los, ou eles te matarão. E onde eu travarei essa batalha terrível? Na consciência, porque os Pandavas são poucos, são as virtudes, e os Kuros são muitos, são os vícios. E o jovem foi tomado por uma grande melancolia. Melancolia é a palavra-chave que decifra a problemática do transtorno depressivo. Conforme era conhecido na antiguidade, se folhearmos a Bíblia, iremos encontrar os momentos inolvidáveis do rei Saul atormentado por depressão. Quando caía no abismo, a depressão unipolar, e quando era levado à exaltação, a depressão bipolar, acalmando-se quando Davi cantava os salmos. E pela primeira vez na história da humanidade temos musicoterapia, ensejando ao rei hebreu acalmar-se das fúrias que o dominavam. A Bíblia também nos fala daquela dicotomia de Jó, que depois de haver vivido a abundância, a glória, foi experimentado por Deus a solicitação do demônio para que ele retirasse tudo. E Deus retirou-lhe os escravos, permitindo que uma epidemia arrebatasse-os. Matou-lhe os rebanhos, também tomou-lhe os filhos. E quando ele estava na extrema miséria, ainda mantendo a confiança em Deus, ele fez um tremendo quadro de melancolia, para que Deus depois lhe restituísse tudo. Se sairmos do Oriente para o Ocidente, 400 anos antes de Jesus, Hipócrates, o célebre pai da medicina grega, terá a ocasião de identificar entre os seus pacientes essa disposição mórbida para a melancolia, essa tristeza inexplicável que toma conta da criatura e às vezes atira no calabouço do suicídio. 200 anos depois, outro médico grego, Galeno, terá a oportunidade de fazer uma panorâmica da saúde e da melancolia e dizer que as enfermidades derivam-se de 4 fatores essenciais: a bilis negra, a bilis amarela, o sangue. E ele cria uma outra designação para estabelecer como fatores da saúde a harmonia desses elementos, e passa a posteridade com uma terapêutica. Toda vez que há excesso de bilis negra, herança de Adão, e o indivíduo faz melancolia, devem ser aplicar-lhe sangrias, laxantes e vomitórios, o que sempre resultava numa tragédia, porque a maioria dos pacientes morria por desidratação. Então nós teríamos os 4 elementos essenciais, segundo Galeno: a bilis negra, a bilis amarela, o sangue, a fleuma, que irá viver até aproximadamente o século 16 da cultura depois de Cristo, 150 anos antes de Jesus. Outro médico grego terá a ocasião de identificar pela primeira vez na história o transtorno psicótico profundo. Já não é mais o transtorno neurótico da depressão, mas é o transtorno profundo psicótico da esquizofrenia. e a melancolia tomou conta da terra, de tal forma que 200 anos depois de Jesus, ela passou a ser chamada Assíria ou Assédia, e arrebatava as pessoas que perdiam a alegria de viver, sem nenhum motivo plausível para justificar aquele comportamento arbitrário. No século XII, em plena Idade Média, a irrupção da melancolia foi de tal forma estatisticamente elevada que a Igreja Católica Apostólica Romana considerou a pecado capital, porque os padres, freiras, monges e monjas eram arrebatados a uma tristeza profunda, como se uma força satânica tomasse conta deles. Então a Igreja condenava esse estado psicológico, graças à ignorância vigente, e repetia talvez a mesma informação dos gregos, que asseveravam ser a melancolia uma punição dos deuses, ou como asseverava um dos maiores filósofos da época, ao dizer que Sócrates e Platão periodicamente eram vítimas da melancolia quando eram inspirados pelos deuses. Tese de Aristóteles. Observamos aí duas vertentes à referência espiritual: aquela de caráter perturbador, demoníaco, e aquela de caráter inspirador, divinizada. A evolução da cultura chega aproximadamente ao século XVI, e nós teremos oportunidade de, nessa ocasião, o dublê de místico e médico Paracelso estabelecer como fundamental terapêutica para a melancolia, levar os pacientes a lugares alegres, colocá-los diante de indivíduos bulhentos, com o que não concorda a moderna psicoterapia. Foi logo depois do Renascimento que a melancolia se tornou quase tão normal que indivíduos dotados como Michelangelo periodicamente eram tomados pelo estranho transtorno da melancolia. Na literatura podemos perceber que Shakespeare era um grande melancólico, porque toda a sua obra trágica está fundamentada em biótipos melancólicos ou depressivos. Se examinarmos, por exemplo, Hamlet, o jovem príncipe dinamarquês, ao contemplar as charnecas do seu país, invariavelmente vestido de negro, realiza os monólogos depressivos, ser ou não ser. Eis a questão. Ou se interroga: viver, dormir, sonhar, morrer, talvez, quem sabe? Se mais tarde vamos ler a vida de Lady Macbeth, teremos a ocasião de perceber também o transtorno melancólico da mulher que, em companhia do marido, assassinou o rei, e agora tem um transtorno depressivo profundo na expressão de uma obsessão compulsiva. Aquele transtorno obsessivo compulsivo de Lady Macbeth, que a leva a lavar as mãos a todo instante porque parecem que estão ensanguentadas, é o segundo fenômeno dessa natureza na história, já que o primeiro narrado na psiquiatria é de Pilatos, o romano covarde, que optou pelo trono, permitindo que o inocente fosse à cruz, e no mecanismo de fuga da realidade, lavou as mãos no sangue do justo. E a partir daí, ele criou um transtorno obsessivo compulsivo. Suas mãos estavam sempre tintas de sangue, que ele as lavava. E quando morre em Roma, Tibério César, o seu protetor, e ele cai em miséria política e retorna à capital do império, perdendo títulos e honrarias, parte para o exílio na Suíça, onde se suicida atirando-se sobre um vulcão extinto. É mais ou menos desse período da literatura shakespeariana queira aparecer na literatura médica pela primeira vez a palavra depressão. Equivale dizer nos fins do século XVII. Mas o cérebro não era realmente conhecido. Acreditava-se que o cérebro era praticamente destituído de funções, a ponto de dizer-se que se amava com o coração e se pensava com o fígado. Até hoje muita gente ainda ama com todo o coração. Só que o coração não ama, é uma bomba injetora de sangue, que através de impulsos elétricos manda o sangue, coração, pé, coração, cérebro, coração, com a velocidade de 70 metros por segundo. Então, muitas vezes dizemos, mas o coração ama, porque toda vez que eu amo, eu sinto uma coisa no coração. Mas também toda vez que tem ódio, toda vez que tem ciúme, toda vez que está ansioso, é que as emoções são vasoconstritoras, todas elas. E naturalmente a circulação tem deficiência e produz essa peculiar sensação. Mas apareceu no meu espírito, e eu não deixo de sorrir, quando alguém diz assim, um beijo no seu coração. Eu digo, ele quer me matar. Para poder beijar o meu coração, eu tenho que morrer para agradar a ele. É a herança de natureza arquetípica daquele conceito de que o coração é que ama. E como dizia que se pensava pelo fígado, ficou célebre na mulher quando está numa calorada discussão, põe a mão no fígado e pensa. E através desses gestos, o conhecimento do cérebro foi demitizando, até que por volta do começo do século XVII ele passou a ser melhor considerado, e no fim estabeleceu-se que ele era constituído de células muito especiais, a que deram o nome de células nervosas ou neurônios, com uma constituição específica, uma pequena cauda, que não sabiam à época exatamente para o que era. Essa pequena cauda, o axônio, deveria entrar pelo século XVIII e merecer de Paul Mobius um estudo acendrado para dizer que esse transtorno de melancolia, agora depressão, tem duas psicogêneses. A primeira, a hereditariedade. Mais tarde se confirmará que todo aquele que descende de um depressivo tem 30% de probabilidades de ser depressivo também. Mas se ele descende de um casal depressivo, ele tem 70% de probabilidades de ser depressivo também. Mas também as enfermidades infecto-contagiosas, as sequelas dessas enfermidades infecto-contagiosas seriam fatores endógenos, internos, e ao lado deles os fatores exógenos, os externos, a ansiedade, o estresse, as necessidades psicossociais, os relacionamentos afetivos, as dificuldades socioeconômicas, são fatores que predispõem ao transtorno depressivo. No século XIX, eminente psiquiatra americano teve a oportunidade de estabelecer que estaria vinculada a depressão a vasos capilares no cérebro. Foi, no entanto, por volta de 1900, graças ao psiquiatra alemão Emílio Kraepelin, que pôde estabelecer ser a depressão uma síndrome. Isto é, um conjunto de sintomas, vários fatores convergentes, a ansiedade, a timidez, qualquer tipo de trauma, o complexo de inferioridade, de natureza fisiológica, para formar uma síndrome que ele denomina unipolar. Mas quando o indivíduo sai da tristeza profunda e passa a exaltação, então nós temos aí um problema de natureza bipolar, muito grave. Porque aquele paciente que estava deprimido e que agora está exaltado, parece ser a família que está ótimo, paurador, fala em demasia, conversa o tempo todo, é idealista, é um momento muito grave, porque na curva descendente ele suicida-se, exatamente quando a pessoa acredita que ele está melhorando. Nessa mesma época, o eminente pai da psicanálise, Sigmund Freud, publica uma obra memorável, a qual ele dá o título de Melancolia e Luto. Ele estabelece que a depressão é resultado invariavelmente de perdas. A perda de um relacionamento, a perda de um objeto de grande valor, a perda de um emprego, a perda de um matrimônio, a perda de alguém pela morte. E eu aí não concordo com Freud, porque não se perdem pessoas, perdem-se coisas. Pessoas morrem, falecem, desencarnam, e nós repetimos isso de Freud inconscientemente. Muitas pessoas dizem: eu perdi um filho, seu Divaldo. Eu pergunto: aonde? Ah, ele morreu. Ah, é outra coisa. Porque filhos não se perdem, morrem. Mas nós detestamos a palavra natural. A morte é o fim de um estágio biológico, e todos vamos morrer, o que é uma benção. Já imaginaram se nós não morrêssemos? Na literatura, nós podemos encontrar, na Odisseia, as sereias com inveja de Odisseu, ou Ulisses, porque ele era mortal e elas eram imortais. Era de uma monotonia insuportável aquela imortalidade, na condição de um ser mítico. E mais tarde, nas viagens maravilhosas de Gulliver, ele chega a um lugar onde, em cada 100 anos, nascia uma geração imortal. E ele ficou curioso para ver esses indivíduos de 500, 2000, 4000 anos. E foi até a enfermaria em que eles estavam. E estarrecido ele recuou, porque a matéria é putrescível, a matéria é transitória, é uma indumentária, não é a causa. É o hábito que se desgasta. E então Gulliver agradeceu a Deus a felicidade de ser mortal. Então a morte é uma fatalidade biológica que nos vai alcançar a todos, de uma ou de outra forma, mais cedo ou mais tarde, inexoravelmente. Então Freud dizia que é natural que a pessoa, quando experimenta a morte de um ser querido, entra numa depressão. Depressão que pode durar até 6 semanas. Se ela ultrapassa esse período, já é patológica, necessita de tratamento especializado. Mas muitas vezes a família enfrenta aquela morte com naturalidade, e nós voltamos no féretro e dizemos: que maravilha, nem parecia um enterro, todos estavam tão felizes. É muito perigoso, porque a depressão virá daqui a meses. É o choque traumático que vai eclodir depois do transtorno depressivo. A pessoa no momento é tomada por um impacto em que não consegue logicar, aceita. Mas à medida que os dias se sucedem e a realidade volta ao seu cotidiano, então o indivíduo faz um quadro depressivo de natureza funcional, fisiológica. No século XX, o cérebro, desde as experiências formidadas de 1860 com Paul Pierre Broca, que identificou o centro da fala na terceira circunvolução frontal esquerda, as experiências de Charcot durante o decênio na Universidade de La Salpêtrière, e depois a contribuição de neurofisiologistas, de psiquiatras e hoje de neurocientistas, tem-se a ideia exatamente do que é a máquina mais perfeita que os olhos humanos jamais puderam contemplar, que é o cérebro e os demais equipamentos dele fazendo parte. Alguém teve a ocasião de dizer que o cérebro era um computador, mas o eminente professor doutor Shirley estabeleceu que foi o cérebro que fez o computador, e nenhum computador fez qualquer cérebro. Então ele está acima mas há indubitavelmente várias semelhanças, especialmente na área da memória, na área da reflexão. Mas o cérebro está muito acima. A psiquiatria ou as neurodoutrinas psicológicas diziam, até 1940, que nós possuímos 5 bilhões de células nervosas. Essas células especiais, segundo a neurofisiologia, quando morrem, não se repetem. Assevera-se hoje que é provável que alguns desses neurônios repitam-se, mas ainda não é palavra da ciência. E naturalmente, por dia morrem 15 mil neurônios. O indivíduo, quando chegava aos 40 anos, já estava envelhecido, já não tinha memória. Eu ainda me lembro, embora não seja daquele tempo, 1940, e que na minha cidade natal, homens e mulheres válidos, de 45 a 50 anos, eram tidos por velhos. Os homens iam jogar gamão, jogar dama, paciência, porque já eram velhos, eram quase inúteis. As exceções confirmam a regra. E as mulheres iam costurar crochê, tricô da vida alheia, porque já não tinham mais o que fazer. As pessoas acreditavam nessa informação de velhice. Mais tarde, por volta dos anos 50, com o advento do microscópio eletrônico, estabeleceu-se que nós possuíamos aproximadamente 50 bilhões de neurônios cerebrais. E por mais que morressem, aqueles que permaneciam substituíam. O importante era a mente. As mentes ativas obrigam os neurônios a intercomunicar-se por aquela cauda, pelo axônio, que recebendo a necessidade de mandar mensagens neuroniais, as sinapses cerebrais, as intercomunicações, aquela ligeira cauda apresenta ramas, dendrites, em grego, e naturalmente as intercomunicações fazem-se sem qualquer prejuízo daqueles neurônios que desapareceram. Então eu me recordo que se passou a dizer que a idade mental era para o homem de 50 anos e para a mulher de 55. Ainda me recordo de pessoas de 40, 50 anos. Ah, eu não memorizo mais nada. Eu leio e não presto nenhuma afirmação fixando. É que não prestavam atenção. Por volta de 1970, a neurociência demonstrou que nós possuímos 70 bilhões de neurônios. E por mais que morram, nós temos uma reserva técnica para preencher quaisquer lacunas. Nos anos 90, a ciência confirmou que nós possuímos aproximadamente 75 bilhões a 100 bilhões de neurônios. E descobriram algo extraordinário: que os homens possuímos alguns bilhões de neurônios mais do que as mulheres. Para nada. Não se descobriu nenhuma finalidade. Mas são dados da neurociência. E tenho naturalmente a idade mental. A idade real passou para 70, 75 anos. Nós encontramos pessoas válidas. Eu fui proferindo uma conferência na Universidade Lyon 2, na cidade de Lyon, em França, a convite do professor François de La Plantine. Eram aulas de etnografia, antropologia, e ele convidou-me para proferir uma conferência para alunos de terceira idade. É que vale dizer, pessoas bastante idosas. Quando eu cheguei, isso foi em 1991, e olhei o meu auditório, eu era o mais jovem de todos. Pela primeira vez eu me senti compensado, realmente juvenil. Proferi a conferência com tradução de Madame Bonmartin, uma brasileira que vive em Paris. E ao terminar, tivemos um debate, como é muito comum na Europa e nos Estados Unidos. Mas ao encerrarmos, 3 horas e meia depois, chegou-se até mim uma senhora, aquela francesa mignon, elegante, de olhos brilhantes, e me disse: Monsieur Franco, eu adorei a conferência. Eu disse: muito obrigado. Mas, Monsieur Franco, sabe por que eu gostei da conferência? Porque o senhor falando sobre a reencarnação deu-me a visão da eternidade. Eu voltarei, porque eu tenho 82 anos de idade. Eu olhei para ela, e como eu tenho olho clínico, calculei 86, por gentileza. Era normal, era mulher. E a mulher que não diminuir 4, 5 anos da idade não é feminina. Está com algum distúrbio de comportamento. Na mansão do caminho, eu tenho uma amiga que trabalha comigo há 40 anos. Há menos de 3 meses conversávamos e ela disse: Divaldo, eu quero convidá-lo para o meu aniversário de 50 anos. A filha que estava ao lado disse: mamãe, eu já completei 40. Ai, me esqueci, 60 anos, Divaldo. A filha: mamãe, não, é da sua idade, que era a minha, que também eu não vou dizer qual é. Então, mas é tão natural e é tão charmoso quando você pergunta a uma mulher, primeiro é falta de educação, que idade você tem? Se a mulher é verdadeiramente feminina, ela vai desarmar o curioso: quantos anos você pensa que eu tenho? Mas a pessoa pode pensar mal, então deve responder: quantos anos eu pareço ter? Porque ninguém tem a descortesia de aumentar, sempre diminui 10 a 15, por gentileza. Então eu olhei para aquela senhora entusiasmada e ela me disse: a reencarnação é fascinante. Eu perguntei: a senhora está estudando antropologia? Mas é lógico. Quantos anos dura o curso? Senhor Franco, o curso é de 7 anos. Eu já venci 3. Só me faltam 4 anos. Eu olhei para aquele entusiasmo e vi o meu futuro. Deus meu, esta senhora é meu exemplo que eu devo seguir fielmente. E a senhora pretende exercer depois que se diplomar? Como não? Pretendo ter a minha clínica. O senhor acha que eu vou gastar os melhores anos?

vontade orgânica, é a preguiça mental. A maioria de nós, como tem preocupações, atividades normais, bloqueia determinadas áreas que não lhe interessam. E é severa que não tem memória. Ai, mas eu não tenho memória para nada. É uma caduquice, ou é um distúrbio, ou é uma degenerescência, ou é simplesmente comodidade. O indivíduo deve ter a mente polivalente. Ela é feita para evitar monoideias, para ter uma polivalência, pensar várias coisas sem tumulto dentro de um direcionamento. Toda vez que se deseja reter uma coisa, fixe-se na coisa, como fazem as crianças. A diferença entre nós adultos e crianças é que a criança não tem preocupação, tudo que pega fixa, porque focaliza, e nós fixamos pensando outras coisas, então a memória não registra. Na minha idade, que continua sendo um mistério, eu tenho melhor memória do que quando tinha 30 anos, porque simplesmente não me permito o luxo de esquecer. Quando me esqueço por qualquer razão, eu anoto mentalmente, e antes de dormir eu tenho que me lembrar, porque está no arquivo. Isso não é arquivo do INPS, então eu vou buscar, porque é arquivo de computador, e daí a pouco vem o clique, e como dizem os jovens com muita beleza, cai a ficha. Aí eu vou dormir em paz, porque nós temos a tendência à negligência. Queremos lembrar de uma palavra, deixa para lá. E chega um momento que nós não lembramos nem o nome da própria esposa. Como um amigo me contou com muita propriedade, um conhecido dele estava tomando um excelente medicamento para a memória, e ele então foi perguntar ao amigo: e qual é o remédio? Estava a esposa do homem em tratamento de memória ao lado, e o paciente disse: o nome do remédio é... ora... Aí voltou-se para a esposa: ora, e para ele, como é o nome daquela flor, aquela haste com espinho de rosa? Ah, Rosinha. Ele havia esquecido o nome da própria esposa. Então é necessário que nós exercitemos a memória e contribuamos com uma alimentação saudável, com exercícios naturais e, sobretudo, com uma conduta psíquica de teor elevado. Então a ciência descobriu, logo depois, que esses neurônios secretam aminoácidos, determinadas substâncias que já foram classificadas em 60 tipos. São essas substâncias produzidas em micrograma que fazem parte da nossa vida, para o movimento, para a alegria, para a tristeza, para a honorabilidade. Nós somos resultados dos chamados neuropeptídeos. A ciência descobriu que temos peptídeos, temos essas substâncias que são eliminadas pelo nosso organismo para digestão, para função hepática, e temos-las no cérebro, razão pela qual passaram a ser chamados neuropeptídeos. Por exemplo, o transtorno de Parkinson, que sua santidade o Papa apresenta, é resultado de carência de um neuropeptídeo chamado dopamina. Essas substâncias que fazem parte das endorfinas, das cerebrinas, também são produzidas particularmente nessa área posterior do cérebro, no locus ceruleus e no RAF, que produzem respectivamente serotonina e noradrenalina. Quando há carência de serotonina e de noradrenalina, nós entramos em depressão. Daí é um distúrbio de natureza fisiológica. Pode ter um fator psicológico, mas é desencadeada no organismo como de natureza fisiológica. Mas a evolução da ciência é tão fascinante que a farmacologia conseguiu sintetizar em laboratório essas substâncias químicas que, sob a orientação correta de um psiquiatra, são levadas ao cérebro e envolvem

0: aquele neurônio que não está produzindo, para poder facilitar as neurocomunicações. Mas quando nós dizemos a um paciente que ele deve ir ao psiquiatra, principalmente nós latino-americanos, especialmente brasileiros, temos horror a psicólogos, a psiquiatras, a psicanalistas, salvadas exceções de pessoas esclarecidas. As pessoas dizem, mas eu não sou maluco. É comum virem até mim pessoas com depressões profundas, com outros transtornos, o distúrbio do pânico e outros. Então eu digo suavemente, vá um psicólogo. Não digo nunca o psiquiatra no primeiro encontro. Vá o psicólogo. Mas Divaldo, você acha que eu sou maluco? Eu digo, não, mas vai ficar. Então antes de ficar, faço o tratamento. A pessoa esquece que é um especialista. Vê aquilo a miúde. É de tão familiar. Para nós é talvez um absurdo na família. Causa espanto, produz a espécie. Mas o especialista trata daquilo com naturalidade. Se nós temos um distúrbio gástrico, vamos ao gastroenterologista. Há um especialista de cada órgão. Se nós temos uma problemática cerebral, comportamental, vamos ao psiquiatra, ao psicólogo ou a ambos. Porque o problema pode ter causas conflitivas. Medo. O medo de impotência masculina é um fator que leva ao uso de drogas químicas como mecanismo de fuga para encontrar coragem. Muitas vezes disse apenas que é falta de orientação no lar. Deve ser falta de assistência no lar. Quando os pais, no período da transição, não percebem a dificuldade do adolescente em adaptar-se aos hormônios dos órgãos anexos. Então ele passa a ter medo. É a menina que tem o fluxo catamênico e não sabe o que é e apavora-se. Por falta de assistência no lar. Falta de educação no lar. Que infelizmente é sempre transferido para as escolas. A função da escola não é essa. Essa é a da família. A escola é um complemento que ilumina o cérebro pela instrução, que gera hábitos morigerados chamados de educação, para apresentar o indivíduo na sociedade. Mas tudo começa no lar, no momento da concepção, pelo carinho, pela segurança. Diz a psiquiatra Elizabeth Kübler-Ross, recentemente desencarnada, que no momento que saímos do útero temos o primeiro choque. Saímos de uma urna onde estamos agasalhados e protegidos para o mundo exterior, onde temos que respirar, onde temos que chorar para demonstrar as nossas sensações. E a partir daí começa o que ela chama as perdas. A perda da segurança uterina, a perda da inocência infantil, a perda da ingenuidade, a perda dos valores e a conquista de novos valores. Então, vivemos um momento em que a depressão alastra-se tremendamente, mas graças às neurociências, a psicologia, a psiquiatria, a psicanálise, a farmacologia, podemos cuidar do nosso transtorno depressivo de maneira correta e termos uma existência perfeitamente boa, uma vida tranquila, desde que obedeçamos à prescrição médica. Nós brasileiros temos um malvezo de começamos a melhorar de qualquer doença, já estou bom, e largo os remédios. Não está bom. Quem sabe quando devemos deixar os remédios é o médico, porque para isso ele estudou. Não somos nós por sintomas que podem ser falsos. Na depressão isso acontece muito. A pessoa melhora, abandona o tratamento e tem uma recidiva. Daqui a 6 meses, às vezes tem um surto dentro de 3 meses. Volta a medicação, abandona e ela se torna crônica, repetitiva e termina normalmente de maneira trágica. Por que que o depressivo pensa em suicídio? Porque ele tem uma tendência mórbida, porque a sensação depressiva é de tal natureza insuportável que a pessoa não quer se matar, ela quer apagar a memória, o discernimento, para não sentir aquele vazio existencial. É chamado vazio existencial, a falta de metas, a ausência absoluta de amor. O depressivo diz-nos coisas terríveis para nos ferir. Não tem a menor dimensão, porque ele perde a afetividade. Em breve nós não diremos mais "eu te amo com todo o coração". Nós devemos dizer assim: "eu te amo com toda a minha serotonina e toda a minha noradrenalina". Elas são as substâncias da afetividade. São elas que regem o nosso equilíbrio. Numa síntese muito singela, eis o que pensa a ciência psiquiátrica e a psicologia do transtorno depressivo. Mas será que aquelas psicogêneses, as de natureza interna e as de natureza externa, respondem por tudo? Não. Coube a ciência espírita, codificada pelo preclaro mestre Hippolyte Lyon Denis Arrivai, o Allan Kardec, coube-lhe a tarefa de oferecer uma doutrina que marcha lado a lado à ciência, mas que não se detém onde a ciência para. A ciência estuda efeitos, o espiritismo vai às causas. Allan Kardec disse mais: no dia que a ciência provar que estamos errados em um ponto, abandonamos este ponto e seguimos a ciência. Até agora as ciências confirmaram a doutrina espírita, a física quântica, com a descoberta de que só existe energia, matéria, energia condensada, energia, matéria dissociada. O espiritismo encontrou um impulso através da doutrina que surgiu por volta de 1890 e se estabeleceu com Bohr, Planck, Einstein, com a escola de Copenhagen, e até hoje apresenta o grande descobrimento da realidade no campo da energia. Por outro lado, a embriogenia, a embriologia, a psicologia confirmam a realidade do espiritismo, principalmente a psicologia transpessoal. Eu não sou o corpo no qual estou. Eu sou o ser eterno, a individualidade, neste corpo com uma personalidade. Então eu aqui estou, mas eu sou um ser que experienciou, através das reencarnações, múltiplas personalidades. Então eu estou hoje colhendo os efeitos das minhas ações que foram desenvolvidas no passado. A ciência espírita vem demonstrar que nós somos semeadores espontâneos, mas nós somos colhedores compulsórios, que nada nos acontece que não seja resultado dos nossos bons e maus hábitos. Então houve uma revolução filosófica, sociológica, ética. Alguém está sofrendo, não está sendo punido por Deus. Deus não castiga. Não cessemos de dizer, embora os apologistas da tragédia digam o contrário. Como pode a perfeição castigar a ignorância? Como pode o amor punir o desamor? É um amor unilateral, é um amor mórbido. Então ele não fez a criatura à sua imagem, nós é que o fazemos à nossa imagem. É o Deus antropomórfico, o Deus que viaja na frente de determinados exércitos, como se o outro exército não fosse filho dele. É filho de quem? De outro Deus, mas só existe um, segundo todas as religiões, inclusive o hinduísmo. Deus tem aproximadamente 1000 nomes, mas é único. Então é um paradoxo. Deus não castiga, mas também Deus não perdoa. É a lei. As pessoas ficam espantadas: mas Deus não perdoa? Não, Deus ama. Perdão pressupõe uma mágoa antes. Deus não se magoa nunca conosco. Ele nos ama em qualquer circunstância. Então ele nos enseja a evolução. A semelhança de uma escola, a Terra é o lugar onde desenvolvemos o Deus interno, a sabedoria divina, por experiências. Ele cria nos simples e ignorantes, sem conhecimento e sem complexidade. Nós vamos adquirindo conhecimento e as complexidades até a sabedoria que é a síntese do amor e do conhecimento. Então Deus coloca-nos na terra não para sofrer. A terra não é um vale de lágrimas, não é um averno, é a bendita escola que podemos transformar numa penitenciária ou num santuário de exaltação à vida, a depender de nós. Então nós escolhemos hoje nos transtornos, nas psicoses profundas, nas degenerescências cerebrais, nas enfermidades infectocontagiosas, nos casos teratológicos, nas degenerescências genéticas, na anencefalia que está na moda. São heranças de nossos atos transatos. Quantos que, perdendo a afetividade de alguém que afinal não merece tanto, suicidam-se por ódio do outro. Não é porque se sentiu desprezado, é porque não se pôde sobrepor. Mata-se esquecendo o dom da vida. Não é esse indivíduo o autor da vida, nem os pais. Os pais são co-criadores. Eles fornecem os elementos genéticos para o surgimento do neuroblastocélula inicial, de onde uma fatalidade biológica vai constituir um corpo constituído de 70 trilhões de células diferenciadas. Então ele não tem o direito por uma paixão, por um distúrbio de qualquer natureza, exceto quando é psiquiátrico, de arrebentar a vida. Retorne para aprender a lição da dificuldade. Se o ferro se recusasse a fornalha, não teríamos nenhum instrumento dele feito. Se aqui não tivessem as bases, não teríamos esse auditório. Mas as bases penetraram na lema, e às vezes foi necessário ir até a rocha para poder construir as colunas. Os cristais mais preciosos experimentaram elevadíssimas temperaturas. Se o metal não sofre essa temperatura, a oxidação, a ferrugem consome-o. O espírito necessita do desafio para crescer. É dos grandes desafios que nós desenvolvemos os valores que dormem dentro de nós. Quantas vezes dizemos, eu não sei se teria forças para enfrentar tal situação. E quando a situação se nos desenha, nós temos uma força que ignorávamos, se porfiarmos. Por isso disse Jesus, é necessário ser fiel até o fim, não até o meio do caminho. Então o Espiritismo veio dizer que existe um fator que também desencadeia a depressão. É um fator de natureza espiritual. Se eu vivi ontem, como certamente sim, amei e provavelmente odiei. Aqueles a quem eu amei prosseguem ajudando-me, mas aqueles a quem eu odiei ou prejudiquei ou destruí os ideais, se é do meu estofo e não me perdoaram, vem a cobrança, como ocorre conosco no dia a dia da vida. E estando nós encarnados no corpo e eles fora da matéria, há uma atração eletromagnética do nosso perispírito. Nós temos um corpo modelador da forma. Nós temos um corpo de energia semimaterial, que é o envoltório da alma, à semelhança do perisperma de um fruto. Entre a semente e a casca, aquele envoltório que defende a semente e que é protegida pela massa. Então esse envoltório que chamamos perispírito, outros corpo astral, outros dão nomes de variadas doutrinas, mas é o mesmo, tem uma irradiação magnética, eletromagnética. Daí nós vemos nos santos o que chamam resplendor, a aura. Todos nós temos uma aura, que é a exteriorização psíquico-moral daquilo que somos. Um médium clarividente real e não fantasioso como muitos consegue identificar o caráter moral, os conflitos, as doenças, pela visualização da aura, através das cores frias ou das cores quentes que são emitidas pela irradiação do espírito, pode-se deduzir o que se passa no cerne do ser que assim se apresenta. Então esse corpo perispiritual, quando morre, a matéria fica com o espírito. E é exatamente esse corpo que vai atraído. Por certo, os senhores conhecem essa proposta indiana. Quando o discípulo está preparado, o guru aparece. Quando nós temos uma dívida para fazermos, o cobrador surge. Onde quer que esteja o devedor, o cobrador aparece. Então há uma atração eletromagnética. Ele acerca-se e dentro desse campo, aura, perispírito a perispírito, produz um tipo de imantação, no qual ou na qual ele transmite o seu ódio, o seu mal-estar, as suas influências perniciosas, e lentamente o paciente começa a captar, como tristeza, sonos perturbadores, pesadelos, ansiedade, sudorese, dificuldades de conciliar o sono, distúrbios semelhantes à apneia, conflito de inferioridade, perda de ideal, porque a depressão tem as suas síndromes. Toda vez quando o nosso sono fica muito interrompido sem motivo justo, e temos dificuldade de recuperá-lo, quando somos varridos periodicamente por transtornos melancólicos sem motivo real, quando temos muita ansiedade, muita ansiedade. Ter ansiedade é normal. Se eu espero alguém, eu fico ansioso. Mas se há uma arritmia cardíaca, sudorese, tremor, já é patológico. Então, essas características prenunciam a instalação de um transtorno depressivo. Recorra-se de imediato ao especialista. Eu sei que é muito caro, mas a saúde é muito mais importante. Recorra-se à ajuda de um terapeuta. E se ele recomendar o psiquiatra, vá exultante, graças a Deus. Porque há 30 anos, há 50, a pessoa mergulhava no abismo da loucura com diagnóstico de esquizofrenia. Como se a pessoa tem um transtorno do pânico, psiquiatricamente pode-se manter o equilíbrio do indivíduo, sem esses episódios terríveis que dão a sensação de morte. Então, esse ser que se nos acerca transmite-nos os seus fluidos, as suas vibrações, a energia deletéria, o seu ódio, que nós assimilemos. E depois causa-nos um distúrbio de raciocínio, de lucidez, de paz interior. E nós passamos a monólogos. Nos afastamos, nos alienamos das pessoas. Ficamos deitados. Preferimos ambientes escuros. Se alguém tem depressivo dentro de casa, arranque a janela. Porque depressivo adora um quarto escuro. Adora uma cama. Coloque todas as camas de pé. E se tiver o jardim dele, uma enxada para ele transpirar, para obrigar os neurônios a agirem. Nada de ficar ao lado, está melhor, o que é que tem, o que é que não tem. Tratem-no como uma pessoa normal, que é com um transtorno que está sendo medicado. Porque o depressivo tem muitos conflitos e pode matar de angústia quem o acompanha e quem vai tomar conta depois. Então é necessário que nós sobrevivamos para ajudá-lo. Mas no caso dos transtornos obsessivos, que dão a síndrome da depressão, somam-se as dívidas, a ligação espiritual com os próprios conflitos do indivíduo. Ele só está com o obsessor porque ele foi mau, ele foi perverso. Nós temos mecanismos de fuga tão curiosos. Pensa-me, mas Edivaldo, eu estou sofrendo, será que eu fui tão mal assim? Ele disse, assim, vai ver que foi até pior. E sorriu, porque a pessoa sempre se acha um anjo. Não sei se já notaram, quando alguém morre, pode ser Satanás. Aí fala assim, coitado, mas não era assim tão ruim, não. Até que era. Você já morreu, né? Já se viu livre. O pior é que não se viu livre. É que ele volta e faz a cobrança. Então a doutrina espírita trouxe do Evangelho de Jesus a epígrafe obsessão, que no Evangelho está como possessão demoníaca. Demônio, daimon em grego, não é necessariamente Satanás, diabo, é anjo tutelar, anjo protetor. Sócrates tinha daimon ou daimoniones, Reteu no Evangelho estão possessões. Allan Kardec, com a sua visão científica, constatou que o espírito não entra na pessoa como líquido no vasilhame. Porque se entrasse, seriam dois espíritos num corpo só, o que é impossível. Graças às ligações do perispírito com a matéria, sustentando o espírito no corpo. Allan Kardec percebeu que é uma subjugação, uma dominação. Daí ele criou o termo obsessão, utilizou-se do termo obsessão, que é o constrangimento que alguém impõe sobre outros, ou a autofixação em uma ideia por fascinação, ou a perda do discernimento por subjugação. O que fazer no caso de obsessão? Orar. Ah, mas o paciente não gosta, então deixa ficar mais doentinho que um dia ele vai orar. Pessoas me perguntam, se eu orar por ele, ajuda? Ajuda. Mas ele tem que fazer a sua parte, a parte dele, porque ele é o devedor. Quando a pessoa insiste, mas o Divaldo, ele não quer saber. Eu digo, quando ele tem gripe, é a senhora que toma as drágeas? Não, é ele. Eu digo, porque a gripe é dele, né? É sim, senhor. A obsessão também é dele. Ele tem que fazer a parte. Ah, mas ele não quer nem ouvir falar. Arranja alguém que fale suavemente. A família normalmente não sabe falar. Começa a discutir, a brigar, a impor, e termina sempre em desacato, que piora a situação. Então Allan Kardec recomenda a oração, a meditação, a prática da caridade. Por quê? Porque o bem que se faz anula o mal que se fez. Esta é a lei. Eu prejudico alguém, então eu devo Y mais Z. Mas eu ajo corretamente com outrem, eu conquisto A mais B mais C. A soma das boas ações naturalmente sobrepõe-se essas boas ações àquelas negativas. Está no Evangelho. Por muito amardes, os vossos pecados foram perdoados. Não é perdoados, foram cancelados. O amor apaga a multidão de pecados. Esta é a ética que resuma de Jesus e que a doutrina espírita assimilou para levar a sua posição mais alta, porque a caridade é o amor da sua expressão mais dignificadora. Então Allan Kardec recomenda a paciência, porque os espíritos perversos são precipitados. Se nós temos para com eles atitudes pacientes, eles desistem. E se nós nos colocarmos numa postura moral melhor, nós nos libertamos deles, por causa da lei de afinidades. Se, por exemplo, eu coloco óleo em água, obviamente, as moléculas de óleo sempre separam, por mais que se as misture, por falta de afinidade molecular. Se eu estou pensando em coisas vis, eu atraio entidades semelhantes. Se eu penso em coisas elevadas, eu ascendo. Se eu ligo a televisão no canal X, eu terei determinada estação. Para poder entrar na outra, eu ligarei no outro canal, o mesmo com o rádio, e assim por diante. E colocarmos a mente do enfermo em uma postura de otimismo, é normalmente pessimista, exagerado, tudo é pior. Você vai ter amanhã um encontro com alguém, já não dorme hoje. Nós teremos que sorrir e fazer-lhe a psicoterapia durma, porque senão amanhã você vai estar pior. Relaxa, não sofra por antecedência, mas sempre em tom psicoterapêutico, não em tom afetivo, porque o paciente derreia e entrega-se, e em alguns momentos em tom enérgico, porque ele está doente. Ah, mas eu amo muito. Por amor, deve ser enérgico, mas sem ser grosseiro, sem ser impiedoso, lembrando que o paciente está assim porque se encontra vítima de um transtorno de natureza fisiológica ou espiritual. E também a família está incursa naquilo que se vulgarmente chama karma, na lei de causa e efeito. Se nós temos um membro na família que é toxicômano, que tem uma deficiência profunda, que tem um transtorno dessa ou daquela natureza, que é vítima de um processo de natureza psicótica, nós temos responsabilidades, porque as famílias não são programadas pelo acaso. não são ocorrências inesperadas, elas obedecem a uma planificação da divindade. Daí não gostarmos deste irmão e gostarmos daquele. Mas porque aquele que é antipático está junto de nós, tem uma finalidade: tentarmos querer-lhe bem. Ele sempre faz o que nos desagrada, porque nós certamente já lhe fizemos grandes danos e ele não confia inconscientemente em nós. Então o Espiritismo veio trazer a psicoterapia do otimismo, da alegria de viver, não da fantasia de viver, não da bulha de viver, a alegria natural de viver. Todo dia quando eu desperto pela manhã e que eu apalpo a cama e vejo que estou na terra, eu digo: meu Deus, muito obrigado, ainda estou reencarnado, que é uma maravilha, ainda posso desmanchar os meus erros. E quando me vou deitar, eu digo: meu Deus, lá vou eu, como diz o samba carioca, veja bem para onde o Senhor vai me encaminhar, porque amanhã no horário convencional eu pretendo estar de volta. E normalmente eu sinto que ele diz muito bem, até o dia que vai ficar do lado de cá, que seja muito longo, como dizia Chico Xavier aos 85 anos. Um repórter perguntou-lhe: seu Chico, é verdade que o senhor está para morrer? Imagina que pergunta, 85 anos e doente. Resposta: meu filho, o povo está com a pressa que eu morra, mas eu não estou com pressa nenhuma. E foi aos 92, lúcido. Então a alegria de viver é essa satisfação de poder progredir, não se permitir envelhecer, não viver do passado. Ai, no meu tempo era horrível. Quando alguém diz assim: Edivaldo, antigamente, eu digo: primeiro, eu não sou de antigamente, mas no passado era horrível. Eu chegava no lugar para oferir a conferência, não tinha microfone, era da garganta a La Vicente Celestino. E quando tinha microfone, havia mais estática do que outra coisa, dizia assim: desliga, e era no grito. Ai, mas antigamente era uma beleza. Antigamente, para eles, foi uma verdadeira tragédia. Esse saudosismo é um mecanismo de fuga, é preguiça mental. Pense hoje. Se você não tem o que pensar, compre um computador, que você vai perder o resto da paz. Porque o computador é uma gracinha para jovens, mas para pessoas como nós, é uma tragédia grega. Ele consegue fazer exatamente tudo o que nós não queremos. Eu aprendo pela manhã, memorizo, anoto, à tarde ele faz exatamente o que eu não anotei. Aí eu tenho que chamar meu filho. Isso levou-me a um amigo que me contou a seguinte anedota: que um homem estava no computador e naturalmente não conseguiu acertar qual era o lugar que deveria funcionar, e chamou o filho de 5 anos. Meu filho, vem cá. Vem o menino correndo: olha para aí. Não, papai, Ctrl Alt Rec. Ah, muito obrigado, voltou tudo ao normal. Quando o menino ia correndo, ele digitou, nova tragédia. Meu filho, o menino disse: papai, é isto aqui, e fez, e saiu correndo. O pai concentrou-se e novamente a tragédia. Meu filho, já chamou ele irritado. O menino disse assim: eu não sei como é que o senhor vivia antes de eu nascer. Então apelemos para esta juventude espiritual. Mantenhamos a nossa alegria e criemos dentro de nós valores positivos, ético-morais, caridosos, de dignidade, para podermos superar as injunções perturbadoras das obsessões e resgatarmos nossos débitos com aqueles a quem prejudicamos. Essa doutrina fantástica que é o Espiritismo conseguiu a maior façanha da história da humanidade: matou a morte. A morte é apenas um passaporte para a vida, é a fronteira de uma vibração para outra. Então, diante dos transtornos psicológicos, dos transtornos obsessivos, sejam quais forem, procuremos assistência especializada e, concomitantemente, a terapêutica espírita, mesmo que o transtorno seja de natureza fisiológica. O passe, a bioenergia, a água fluidificada, as palestras de orientação que são psicoterapêuticas, e depois de estudar profundamente a doutrina, as reuniões especializadas que se denominam de desobsessão. O Espiritismo possui um elenco de terapias fascinantes para os problemas que perturbam a criatura humana. Dentre outros, a tradicional oração, que não serão palavras, mas sentimentos, como diz Allan Kardec. O que vale é a intenção. Então, nestes dias tumultuosos de depressão e de violência, de sexolatria e de toxicomania, não nos permitamos abater, nem perder o rumo do nosso caminho. Tomemos a bússola da certeza do amor de Deus e, com o coração içado ao excelso amor, digamos: meu Deus, a maioria daqueles que te procuram é sempre para reclamar, para pedir, para protestar, mas eu não. Eu quero dizer-te que eu amo a vida, que para mim é bela e é consentida. Por isso digo: obrigado, Senhor, por tudo que me deste, por tudo que me das, pelo ar, pelo pão, pela paz. Muito obrigado pela beleza que os meus olhos veem no altar da natureza, olhos que fitam o céu, a terra e o mar, que acompanha a ave ligeira que voa fagueira pelo céu de anil e se detém na terra verde salpicada de flores em tonalidades mil. Muito obrigado, Senhor, porque eu posso ver meu amor, mas diante da minha visão eu detecto os cegos, que tropeço na multidão, que ando na escuridão, que choro na solidão. Por eles eu oro e a ti eu imploro com miseração, porque eu sei que depois desta lida, na outra vida, eles também enxergarão. Muito obrigado pelos ouvidos meus, que me foram dados por ti, meu Deus. Ouvidos que ouvem a música do povo que desce do morro na praça cantar, a melodia dos imortais, que a gente ouve uma vez e não esquece nunca mais, a voz melodiosa, canora melancólica do boiadeiro, e a dor que geme e que chora no coração do mundo inteiro. Pela minha faculdade de ouvir, pelos surdos eu te quero pedir, porque eu sei que depois desta prova da vida nova, eles voltarão a ouvir. Muito obrigado pela minha voz e pela sua voz, pela voz que canta, pela voz que ama, que alfabetiza, que ilumina, que instrui, que educa, que legisla, pela voz que trauteia uma canção e que o teu nome profere com sentida emoção diante da minha melodia. Eu quero rogar pelos que sofrem de afasia. Eles não cantam de noite, eles não falam de dia. Oro por eles, porque eu sei que depois de sofrer no teu maravilhoso mundo voltarão a viver. Obrigado pelas minhas mãos, mas também pelas mãos que aram, que semeiam, que agasalham, mãos de ternura, que libertam da amargura, mãos que apertam mãos dos adeuses, de sinfonias, de poesias, de cirurgias, de psicografias, pelas mãos que atendem a velhice, a dor, o desamor, pelas mãos que no seio embalam o corpo de um filho alheio sem receio, e pelos pés que me levam a andar sem reclamar. Muito obrigado, Senhor, porque eu posso caminhar diante do meu corpo perfeito. Eu te quero louvar, porque eu vejo na terra aleijados, amputados, marcados, paralisados, que não se podem movimentar. Eu oro por eles, porque eu sei que depois desta expiação, na outra reencarnação, eles também caminharão. Muito obrigado, por fim, pelo meu lar. É tão maravilhoso ter um lar. Não é importante se este lar é uma mansão ou um apartamento duplex, se está numa favela, se é um ninho, uma casa no caminho, um bangalô, seja o que for, mas que dentro dele exista a figura do amor de mãe ou de pai, de mulher ou de marido, de amigo ou de irmão, alguém que nos dê a mão, porque é muito doloroso viver na solidão. Mas se eu a ninguém tiver para me amar, nem um teto para me agasalhar, nem uma cama para repousar, nem aí reclamarei, pelo contrário eu direi: obrigado, Senhor, porque eu nasci, muito obrigado porque eu creio em ti, pelo teu amor, obrigado, Senhor, pela sua atenção, muito obrigado, senhores.
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2: Quatro horas e 29 minutos.

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Olá, aqui é a Renata. Hoje continuarei a leitura do capítulo 13 do livro Missionários da Luz, de autoria do Espírito André Luiz, psicografado pelo médium Francisco Cândido Xavier. Eram aproximadamente 22 horas quando nos pusemos a caminho da residência de Raquel. A pequena família acabava de recolher-se. Herculano e os demais receberam-nos com inequívocas demonstrações de carinho. O chefe dos construtores dirigiu-se ao meu instrutor nestes termos: esperávamos sua colaboração para iniciarmos o serviço magnético no paciente. Passamos em seguida à pequena câmara onde Segismundo repousava. Permanecia ele aflito, de olhar triste e vagueante. Não pude sopitar uma interrogação. Por que motivo Segismundo sofre tanto? Indaguei de Alexandre em tom discreto. Desde muito, e particularmente desde a semana passada, está em processo de ligação fluídica direta com os futuros pais. Herculano está encarregado de ajudá-lo nesse trabalho. À medida que se intensifica semelhante aproximação, ele vai perdendo os pontos de contato com os veículos que consolidou em nossa esfera, por meio da assimilação dos elementos de nosso plano. Semelhante operação é necessária para que o organismo perispiritual possa retomar a plasticidade que lhe é característica, e no estágio em que ele se encontra, o serviço impõe-lhe sofrimentos. A observação era muito nova para mim e continuei indagando. Mas o organismo perispirítico de Segismundo não é mesmo que ele trouxe da crosta ao desencarnar pela última vez? Sim, concordou o orientador. Tem a mesma identidade essencial. Todavia, com o curso do tempo, em vista da nova alimentação e novos hábitos, em meio muito diverso, incorporou determinados elementos de nosso círculo de vida, dos quais é necessário se desfaça a fim de poder penetrar com êxito a corrente da vida carnal. Para isto, as lutas das ligações fluídicas primordiais, com as emoções que lhe são consequentes, desgastam-lhe as resistências dessa natureza, salientando-se que nessa noite faremos parte restante do serviço, mobilizando em seu auxílio os nossos recursos magnéticos. Oh, disse eu, não teremos aqui um fato semelhante à morte física na crosta? Alexandre sorriu e aqueceu. Sem dúvida, desde que consideremos a morte do corpo carnal como simples abandono de envoltórios atômicos terrestres. Reconheci, porém, que a hora não comportava longas dissertações. E vendo que meu bondoso instrutor fixava atenção nos construtores, abstive-me de novas interrogações. Seguido pelos amigos, Alexandre aproximou-se de Segismundo e falou-lhe bem-humorado. Então, mais forte, e acariciando-lhe a face, acrescentou: você deve estar satisfeito, é chegado o momento decisivo. Todas as nossas expressões de reconhecimento a Deus são insignificantes diante da nova oportunidade recebida. Sim, falou Segismundo arquejante. Estou grato. Não se esqueçam de mim com o auxílio necessário. E olhando angustiosamente para o meu orientador, observou inquieto: tenho receio, muito receio. Alexandre sentou-se paternalmente ao lado dele e disse-lhe com ternura: não asile o monstro do medo no coração. A hora é de confiança e coragem. Ouça, Segismundo, se você guarda alguma preocupação, divida conosco os seus pesares. Fale de tudo o que constitua dificuldade em seu íntimo. Abra sua alma, querido amigo. Lembre-se de que o instante da passagem definitiva de plano se aproxima. Torna-se indispensável manter o pensamento puro, lavado de todos os detritos. O interlocutor deixou cair algumas lágrimas e conversou com esforço. Sabe que empreendi pequenina obra de socorro,
Nas cercanias de nossa colônia espiritual, a obra foi autorizada pelos nossos maiores. E apesar do bom funcionamento, sinto que não está terminada e que tenho em uma estrutura grandes responsabilidades. Não sei se fiz bem, pedindo agora o retorno à crosta do mundo, antes de consolidar meu trabalho. Entretanto, reconheci que para seguir além, precisava reconciliar-me com a própria consciência, buscando os adversários de outro tempo a fim de resgatar minhas faltas. E enquanto o instrutor e os demais amigos o acompanhavam em silêncio, Segismundo prosseguia. Foi por isto que insisti tanto pela obtenção de minha volta. Como poderia induzir os outros à plena conversão espiritual diante dos ensinamentos do Cristo, sem haver pago minhas próprias dívidas? Como ensinar os irmãos sofredores, sofrendo eu mesmo, dolorosas chagas em virtude do passado cruel? Agora, porém, que se aproxima um recomeço difícil, tortura-me o receio de errar novamente. Quando Raquel e Adelino voltaram, prometeram-me amparo fraternal e estou certo de que serão dois benfeitores para mim. No entanto, aflige-me receios e ansiedades ante o futuro desconhecido. Valendo-se da pausa que se fizera naturalmente, Alexandre tomou a palavra, com franqueza e otimismo. Não adianta inquietar-se tanto, meu amigo. Desprenda-se de suas criações aqui. Todas as nossas obras, efetuadas de acordo com as leis divinas, sustentam-se por si mesmas e esperam-nos em qualquer tempo para a colheita de saborosos frutos de alegria eterna. Somente o mal está condenado à destruição e apenas o erro necessita laboriosos processos de retificação. Esteja, portanto, calmo e feliz. Sua insistência pelo regresso atual aos círculos terrenos foi muito bem lembrada. O resgate do desvio de outra época concederá ao seu espírito uma luz nova e mais brilhante. Persevere no seu propósito. Valer-se da escola, receber-lhe a orientação sublime, assenhorear-se-lhe dos benefícios, representa a maior felicidade do aluno fiel. Assim, pois, Segismundo, a sua felicidade de voltar agora à esfera carnal é muito grande. Lave a sua mente na água viva da confiança de Deus e caminhe. Para a nova experiência, você não pode levar senão o patrimônio divino já adquirido com o seu esforço para a vida eterna, construindo pelas ideias enobrecedoras e pelas luzes íntimas que o seu espírito já conquistou. Não se detenha, desse modo, em lembranças dos aspectos exteriores de nossas atividades neste plano. Persistir em semelhantes estados da alma poderá trazer consequências muito graves, porquanto a sua inadaptação perturbaria o desenvolvimento fetal e determinaria a morte prematura de seu novo aparelho físico, um período infantil. Não se prenda a receios pueris. A verdade é que você deve e precisa pagar, mas, em sã consciência, qual de nós não é devedor? Com tristeza e abatimento, nunca resgataremos nossos débitos. É indispensável criar esperanças novas. Segismundo fez um gesto significativo de afirmação e sorriu com dificuldade, mostrando-se menos triste. Não perturbe o seu trabalho valioso do momento. Recorde as graças que temos recebido e não tema. Calando-se o mentor, notei que Segismundo, sob forte emoção, não conseguia recursos para manter a palestra. Viu, porém, tomar a destra de Alexandre com infinito esforço, beijando-a respeitoso em sinal de reconhecimento. Ponderei, então, no concurso enorme que todos recebemos ao regressar ao círculo carnal. Aqueles devotados benfeitores auxiliavam Segismundo desde o primeiro dia. Ainda ali, diante do possível recuo do interessado, eles mesmos se mostravam dispostos a consolar-lhe todas as tristezas,
levantando-lhe o ânimo para o êxito final. Os espíritos construtores começaram o trabalho de magnetização do corpo perispirítico, no que eram amplamente secundados pelo esforço do abnegado orientador, que se mantinha dedicado e firme em todos os campos de serviço, sem que me possa fazer compreendido de pronto pelo leitor comum. Devo dizer que alguma coisa de forma de Segismundo estava sendo eliminada. Quase que imperceptivelmente, à medida que se intensificavam as operações magnéticas, tornava-se ele mais pálido. Seu olhar parecia penetrar outros domínios. Tornava-se vago, menos lúcido. A certa altura, Alexandre falou-lhe com autoridade: Segismundo, ajude-nos, mantenha clareza de propósitos e pensamento firme. Tive a impressão de que o reencarnante se esforçava por obedecer. Agora, continuou o instrutor, sintonize conosco relativamente à forma pré-infantil. Mentalize sua volta ao refúgio maternal da carne terrestre. Lembre-se da organização fetal. Faça-se pequenino. Imagine sua necessidade de tornar a ser criança para aprender a ser homem. Compreendi que o interessado precisava oferecer o maior coeficiente de cooperação individual para o êxito amplo. Surpreendido, reconheci que, ao influxo magnético de Alexandre e dos construtores espirituais, a forma perispiritual de Segismundo tornava-se reduzida. A operação não foi curta nem simples. Identificava o esforço geral para que se efetuasse a redução necessária. Segismundo parecia cada vez menos consciente. Não nos fixava com a mesma lucidez e suas respostas às nossas perguntas afetuosas não se revelavam completas. Por fim, com grande assombro meu, verifiquei que a forma de nosso amigo assemelhava-se à de uma criança. O fenômeno espantava-me, e não pude conter as interrogações que se me represavam no íntimo. Observando que Alexandre e os construtores se dispunham a alguns minutos de intervalo antes da penetração da câmara conjugal, acerquei-me do prestimoso orientador, que me percebeu em um relance a curiosidade. Acolheu-me cortês, como sempre falou. Já sei, você permanece torturado pelo espírito de pesquisa. Sorri desapontado, mas cobrei ânimo e indaguei. Como pode ser o que vejo? Ignorava que o renascimento compelisse o plano espiritual a serviços tão complexos. O trabalho enobrecedor está em toda parte, acentuou Alexandre atenciosamente. O paraíso da ociosidade é talvez maior ilusão dos princípios teológicos que obscureceram na crosta o sentido divino da verdadeira religião. Fez uma pausa, fixou um gesto expressivo e continuou. Quanto à estranheza de que se sente possuído, não vemos razão para tanto. A desencarnação normal na Terra obriga o corpo denso de carne a não menores modificações. A enfermidade mortal, para o homem terreno, não deixa, em certo sentido, de ser prolongada operação redutiva, libertando por fim a alma, desembaraçando-a dos laços fisiológicos. Há pessoas que, depois de algumas semanas de leito, se tornam francamente irreconhecíveis. E devemos considerar que o aparelho físico permanece muito distante da plasticidade do corpo perispiritual, profundamente sensível à influenciação magnética. A explicação não podia ser mais lógica. O que vimos, porém, com Segismundo, perguntei, é regra geral para todos os casos? De modo algum, respondeu o instrutor atencioso. Os processos de reencarnação, tanto quanto os da morte física, diferem ao infinito, não existindo, segundo cremos, dois absolutamente iguais. As facilidades e obstáculos estão subordinados a fatores numerosos, muitas vezes relativos ao estado consciencial dos próprios interessados no regresso à crosta ou à libertação dos veículos carnais. Há companheiros de grande elevação,
que a voltarem à esfera mais densa em apostolado de serviço e iluminação, quase dispensam o nosso concurso. Outros irmãos nossos, contudo, procedentes de zonas inferiores, necessitam de cooperação muito mais complexa que exercida no caso de Segismundo. Não deveriam renascer, porém, interroguei curioso, tão somente aqueles

0: traduz a expressão simbólica da maioria dos fatos dessa natureza. Portanto, o nosso irmão pertence à enorme classe média dos espíritos que habitam a crosta, nem altamente bons, nem conscientemente maus. Acresce notar, todavia, que a volta de certas entidades das regiões mais baixas ocasiona laboriosos e pacientes esforços dos trabalhadores de nosso plano. Semelhantes seres obrigam-nos a processos de serviço que você gastará ainda muito tempo para compreender. Interrompo aqui a leitura deste capítulo. Retomamos no próximo programa. Obrigada.
1: Olá pessoal, aqui é Licurgo. Nós estamos hoje dando continuidade à leitura e contextualização do capítulo 13 do livro Missionários da Luz. Esse capítulo, muito importante na obra de André Luiz, trata da reencarnação de Segismundo no lar de Adelino e Raquel. Auxiliada essa reencarnação pelo espírito herculano, e além do espírito herculano, auxiliam no processo de reencarnação o Alexandre, instrutor do André Luiz, e outros espíritos, dentre os quais espíritos construtores, que são espíritos que auxiliam no processo de formação do organismo físico do feto. E do desenvolvimento desse feto. Pois bem, sabemos, como foi esclarecido nesse capítulo e em outros, que o Segismundo fora o assassino do Adelino em encarnação anterior. E que depois de algum tempo no mundo espiritual, eles se entenderam e prometeram, tanto o Adelino quanto a Raquel, que retornariam à Terra e o receberiam numa oportunidade futura, que é agora essa oportunidade que trata muito especificamente o capítulo 13. Nesse capítulo, no programa de hoje, na parte que nos interessa, que foi aquela lida pela Renata, nós vamos encontrar o Alexandre e o André Luiz encaminhando-se para a casa do Adelino e da Raquel, no momento em que se prepara a reencarnação do Segismundo. Quando eles chegam à casa do casal, que também tem um menino pequeno, um filho pequeno, todos estão dormindo. E tanto o Alexandre quanto o André Luiz são recebidos pelo Herculano e por um dos espíritos construtores, que afirmam para o Alexandre que eles estavam apenas aguardando a chegada dos dois, especificamente a chegada do Alexandre, para dar continuidade ao processo de reencarnação, especificamente ao serviço magnético. Observem bem, há um serviço magnético a ser realizado no perispírito do Segismundo. Lembrando a conceituação espírita, o perispírito é o corpo espiritual que acompanha o espírito até que esse espírito atinja a perfeição. Então, o Alexandre e o André Luiz penetram a um recinto onde está deitado o Segismundo, que se encontra, de acordo com o relato do André Luiz, bem mais pálido, bem mais enfraquecido em relação aos momentos anteriores que eles estiveram juntos, que eles se encontraram. É tanto que o André Luiz pergunta ao Alexandre por que que o Segismundo sofre tanto. E observem, pela resposta do Alexandre, que o Alexandre diz o seguinte: desde muito, e particularmente desde a semana passada, está em processo de ligação fluídica direta com os futuros pais. Percebam bem, o óvulo ainda não foi fecundado pelo espermatozoide, mas já há uma ligação fluídica entre os seres mundo e

seus pais, Adelino e Raquel. E de acordo com Alexandre, essa ligação fluídica já aconteceu desde há muito. E na medida em que se aproxima o momento da concepção, mais intensa vai ficando essa ligação fluídica e, em contrapartida, mais intenso também vai ficando a perturbação espiritual, a incapacidade de se manter concentrado, a incapacidade de se manter lúcido do Segismundo. E, de acordo com o esclarecimento do Alexandre, na medida em que o tempo passa, é necessário que se intensifique essa operação no organismo perispiritual para que esse seja dotado de uma plasticidade necessária para os processos que se avizinham. Tanto a curiosidade do André Luiz, que ele pergunta a hora, mas o perispírito do Segismundo não é o mesmo perispírito de antes? E o Alexandre responde que sim, é o mesmo, mas com algumas mudanças. A essência perispiritual é a mesma, mas algumas mudanças ocorrem no organismo perispiritual do Segismundo, preparando-o para que ele reencarne. Esclarece o Alexandre que durante o tempo em que ele permaneceu no mundo espiritual, ele adquiriu novos recursos, novos elementos, e parte desses recursos, desses elementos que ele adquiriu enquanto estava na colônia espiritual que habitava, ele necessita perdê-los porque ele habitará um sistema mais denso, que é o da Terra, que obviamente é mais denso do que os elementos que constituem o mundo espiritual. Por uma questão química que nós estudamos nas escolas, em que quanto mais próximo estivermos do planeta e do centro do planeta, mais densos são os elementos. Quanto mais afastado estamos do planeta, menos elementos densos existem. E o Alexandre, interessado pela situação do Segismundo, aproxima-se dele e pergunta se ele está melhor. E o Segismundo, um tanto quanto perturbado e perdendo sua lucidez, disse que ele tem receio. E naqueles instantes, o Alexandre o ampara, o estimula para que ele possa colaborar com sua parte na formação da organização fetal. E nesse intervalo, curiosamente, o Segismundo lembra de uma obra de caridade que ele mantém no mundo espiritual. Olha que interessante, não sabíamos desse detalhe. Ele mantém no mundo espiritual uma pequena obra de caridade que ele organizou, atendendo e acolhendo espíritos que sofrem, para que eles sejam amparados. E nesse processo é que explica a reencarnação do Segismundo, porque ele, se vendo na necessidade de amparar o sofrimento alheio, ele percebeu que ele também tinha culpas íntimas e ele precisava repará-las para que pudesse melhor realizar o seu serviço. E a forma de repará-las, a melhor forma seria reencarnando. Mas ainda assim, ele sente-se angustiado e pede o apoio do Alexandre, inclusive para a pequena obra de caridade que ele realiza, ao qual o Alexandre esclarece: esqueça as suas criações. Elas serão mantidas por alguém. Não serão simplesmente abandonadas. No momento, faça necessário que você fortaleça para ajudar no processo da reencarnação.
Logo em seguida, acompanhamos os espíritos construtores iniciando o processo da reencarnação do Segismundo, trabalhando diretamente no seu corpo perispirítico, ou no seu perispírito, ou corpo espiritual. E o André Luiz percebe que alguma coisa, conforme ele mesmo diz, na forma perispiritual do Segismundo começa a mudar. Estava sendo eliminado algo. Ora, se relembrarmos das palavras do Alexandre, vamos entender que esse algo que está sendo eliminado é exatamente aquela porção que o Alexandre esclareceu, que o Segismundo precisaria se ver livre dela para poder voltar a um mundo mais denso da Terra, reencarnando, porque aqui ele precisaria, para viver, desses elementos mais densos que constituem a crosta, a proximidade da Terra e de seu núcleo. E o Alexandre, auxiliando no processo da reencarnação, incentiva o Segismundo, que guarda agora pouca lucidez, a mentalizar a forma fetal, pré-infantil, como ele mesmo diz. Ele precisa ajudar na elaboração do feto, mentalizando esse feto. E a forma, então, perispiritual do Segismundo vai sendo reduzida, ou seja, vai diminuindo de tamanho, de tal sorte que em um determinado momento o André Luiz percebe que a forma perispiritual do Segismundo assemelha-se ao de uma criança. O Segismundo, então, não é aquele homem mais, não tem mais aquela estrutura de um homem, mas agora sim de uma criança. Sua forma perispiritual vai se reduzindo. E ela vai se reduzir, de acordo com o que veremos logo mais nesse capítulo, a um reduzido tamanho, a uma forma pequenina. E essa forma fará ligação com um óvulo fecundado que se encontrará no útero materno. O André Luiz então pergunta, espantado: ora, todos os processos de reencarnação se assemelham ao processo que o Segismundo está passando? E o Alexandre responde que variam ao infinito, de tal sorte que não se conhecem dois processos de reencarnação iguais. Porque, fundamentalmente, o processo de reencarnação receberá ou não a colaboração do espírito, como no caso, por exemplo, do Segismundo, onde eles pedem para que ele projete, para que ele mentalize a forma de um feto, de uma criança em desenvolvimento. Há espíritos que não conseguirão mentalizar essa criança. Há espíritos que simplesmente não querem reencarnar e que reencarnam de uma forma compulsória. Há espíritos que conhecem esse processo e tamanha sua evolução que, como disse o próprio Alexandre, em pouca coisa precisarão ser ajudados no processo da reencarnação. As variações, então, são muitas. Desde espíritos que colaborarão no processo de reencarnação, a espíritos que simplesmente não gostariam de reencarnar. Então, os auxílios, as ajudas, serão as mais variadas possíveis, dependendo, é claro, da condição espiritual do indivíduo. A tal ponto que o André lhes pergunta: ora, então não seria melhor que reencarnassem apenas os que estivessem preparados? E aí o André Luiz esqueceu um fundamento essencial do conceito da reencarnação de acordo com o Espiritismo. A reencarnação se faz para auxiliar o espírito, e grande é o número de espíritos que precisam reencarnar para se desenvolverem, para repararem o mal que fizeram, para expiarem suas dores. E esses espíritos, quanto mais imperfeitos são, menos estão preparados para o processo da reencarnação, mas são também os que mais necessitam reencarnar e também são aqueles que mais ajuda precisam para o processo da reencarnação. No próximo encontro, nós acompanharemos a continuação desse processo de reencarnação do Segismundo.
Esses momentos esclarecedores muito nos auxiliam a entender o quão complexo é voltar para a carne, é reencarnar, que também sabemos que muito complexo é o processo da desencarnação. Meus amigos, minhas amigas, concluímos aqui mais um estudo. Contamos com vocês para continuarmos no próximo programa. Até lá!

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4: 5 horas e 4 minutos.
5: Revelação da médium Ivone A. Pereira. Em nota de rodapé no capítulo 2 de Memórias de um Suicida, a médium Ivone A. Pereira relata uma experiência vivida no mundo espiritual, destacando o valor da prece. Eila. Certa vez, há cerca de 20 anos, um dos meus dedicados educadores espirituais, Charles, levou-me a um cemitério público do Rio de Janeiro, a fim de visitarmos um suicida que rondava os próprios despojos em putrefação. Escusado será esclarecer que tal visita foi realizada em corpo astral. O perispírito do referido suicida, hediondo qual demônio, infundiu-me pavor e repugnância. Apresentava-se completamente desfigurado e irreconhecível, coberto de cicatrizes, tantas cicatrizes quantos haviam sido os pedaços a que ficara reduzido seu envoltório carnal, pois o desgraçado jogara-se sob as rodas de um trem de ferro, ficando despedaçado. Não há descrição possível para o estado de sofrimento desse espírito. Estava enlouquecido, atordoado, por vezes furioso, sem se poder acalmar para raciocinar, insensível a toda e qualquer vibração que não fosse a sua imensa desgraça. Tentamos falar-lhe, não nos ouvia. E Charles, tristemente, com um acento indefinível de ternura, falou: aqui só a prece terá virtude capaz de se impor. Será o único bálsamo que poderemos destilar em seu favor, santo bastante para após certo período de tempo poder aliviá-lo. E essas cicatrizes? Perguntei impressionada. Só desaparecerão, tornou Charles, depois da expiação do erro, da reparação em existências amargas que requererão lágrimas ininterruptas, o que não levará menos de um século, talvez muito mais. Que Deus se amerceie dele, porque até lá, durante muitos anos, orei por esse infeliz irmão em minhas preces diárias.
6: Fazei aos homens tudo o que queirais que eles vos façam, pois nisto consistem a lei e os profetas. Tratai todos os homens como quereríeis que eles vos tratassem, determinou Jesus.
4: 5 horas e 7 minutos.
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16: 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Frase de Edna Souza Vasconcelos, de Osasco, São Paulo. 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Impossibilitado de acontecer ao vivo, ele veio até nós. E revivemos emocionalmente como se lá estivéssemos.

0: 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Ela responde a um impulso da espiritualidade de que a arte vem contribuir na transformação, na transição do nosso planeta para um espaço melhor. 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
2: 5 horas e 14 minutos.
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10: Olá, galerinha, tudo bem? Hoje o nosso assunto é bem conhecido, mas sempre é importante falar sobre.
4: E qual assunto temos para hoje, tia Rose?
10: Sobre caridade e amor do próximo.
11: Opa, bem importante. Vamos lá iniciar a história de hoje? Começa para nós, por favor, tia Divina.
12: Era uma manhã ensolarada na escola Jardim das Letras. As crianças chegavam animadas, com suas mochilas coloridas e muitos sorrisos. Naquele dia, a professora Clara tinha preparado uma aula diferente.
4: Bom dia, turma, disse ela com sua voz suave. Hoje vamos falar sobre caridade e amor ao próximo.
13: As crianças ficaram curiosas. Mateus levantou a mão. Professora, caridade é só dar brinquedos ou dinheiro para quem não tem?
11: Clara sorriu e respondeu. Não, Mateus, a caridade é muito mais que isso. É ser bondoso com todos. Perdoar quando alguém erra. Ajudar sem esperar nada em troca. E tratar os outros como gostaríamos de ser tratados.
12: Para ensinar, a professora Clara propôs uma atividade. Ela entregou cartões para cada aluno, com pequenas situações escritas. Cada criança teria que dizer o que faria diante daquela cena.
10: Mariana leu seu cartão. Seu colega esqueceu o lápis em casa e pediu emprestado. O que você faria?
13: Eu emprestaria, professora, respondeu Mariana. Afinal, amanhã pode ser eu que me esqueça.
14: Todos bateram palmas. Depois foi a vez de João. Ele leu em voz alta. Um amigo fez piada de você no recreio. O que você faria? João ficou pensativo e falou. Eu ia ficar bravo. Mas acho que também posso perdoar e conversar com ele.
11: A professora sorriu. Isso mesmo, João. Perdoar é uma forma de amar. E Jesus nos ensinou a amar, até mesmo aqueles que nos magoam.
4: Na hora do recreio, aconteceu algo de verdade. Pedro tropeçou e deixou seu lanche cair no chão. Algumas crianças riram, mas Ana correu até ele. Não fica triste, Pedro. Você pode comer comigo, eu divido o meu sanduíche.
13: Pedro abriu um sorriso. Obrigado, Ana! Você é uma amiga de verdade!
10: A professora, que observava de longe, ficou emocionada. Viram, crianças, isso é caridade. Ajudar, dividir e fazer o bem, mesmo nas pequenas coisas.
14: No final da aula, Clara escreveu no quadro: Amai-vos uns aos outros como irmãos. Ela pediu que cada criança levasse essa frase no coração para praticar todos os dias dentro e fora da escola.
12: Assim, a turma do Jardim das Letras aprendeu que a verdadeira caridade não está apenas em dar coisas, mas em ser bondoso, indulgente e perdoar, tornando o mundo um lugar mais justo e feliz.
11: Na mesma semana, a professora Clara voltou à sala com uma nova lição. Bom dia, crianças! Disse ela. Hoje nós vamos aprender sobre a esmola e o verdadeiro sentido da caridade.
4: As crianças ficaram curiosas. Lucas levantou a mão. Professora, eu vi um homem pedindo dinheiro na rua e minha mãe deu uma moeda para ele. Isso é caridade?
10: Clara respondeu com calma. Dar uma moeda pode ser um gesto de bondade, Lucas. Mas Jesus nos ensinou que a caridade vai além. Não basta apenas dar algo, é preciso dar com amor, sem humilhar, sem orgulho e sem esperar reconhecimento.
14: Para explicar melhor, a professora contou uma história. Havia uma senhora chamada Dona Rosa. Sempre que passava por alguém pedindo na rua, ela dava uma moeda, mas fazia isso com pressa e até com cara de impaciência. As pessoas aceitavam, mas se sentiam envergonhadas.
12: Um dia, Dona Rosa encontrou uma vizinha, Dona Lúcia, que vivia sozinha e não pedia nada a ninguém, mas passava necessidade. Em vez de dar apenas uma moeda, Dona Rosa resolveu visitá-la, levar alimentos e principalmente ficar um tempo conversando com ela.
13: As crianças escutavam atentas. Sabem qual foi a diferença? Perguntou Clara. Não foi só o pão que alimentou Dona Lúcia, mas também o carinho, o respeito e a amizade.
11: No recreio daquele mesmo dia, as crianças viram que Pedro não tinha lanche. Algumas pensaram em dar um pedaço rápido de biscoito. Mas Mariana disse: Vamos convidar o Pedro para comer com a gente. Assim, ele não fica sozinho e nem com vergonha.
12: Então, todos se sentem juntos, dividiram seus lanches e riram bastante. Pedro ficou feliz, não porque ganhou comida, mas porque sentiu-se querido e incluído.
4: A professora Clara, observando, sorriu e disse: Viram? Essa é a diferença entre esmola e verdadeira caridade. A esmola pode ajudar por um instante, mas a caridade ajuda o coração, pois vem acompanhada de amor, respeito e delicadeza.
14: Antes da saída, Clara escreveu no quadro: Amai-vos uns aos outros. A verdadeira caridade não humilha, mas conforta. Pediu às crianças que, durante a semana, procurassem ajudar alguém sem esperar ser notado, seja em casa, na rua ou na própria escola.
11: Assim, a turma aprendeu que caridade não é apenas dar coisas, mas sim procurar as necessidades escondidas, acolher os que sofrem em silêncio e, principalmente, fazer tudo com muito amor.
10: E nós encerramos o programa de hoje ouvindo a oração de São Francisco para crianças, do grupo OPA.

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0: 5:31.
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nas palavras de Jesus, são sementes de Deus plantadas no solo do coração, para que no momento oportuno a flor do Evangelho possa desabrochar em nossas vidas. Quem de nós, em algum momento da sua trajetória de vida, já não foi surpreendido pela informação, pelo telefonema, pela mensagem, por um aviso de que algum ser querido, algum ente querido, enfrentava provas difíceis no campo da enfermidade, vindo a desencarnar em breve tempo? É claro que notícias dessa natureza nos trazem grande surpresa e estupefação, fazendo com que nós nos defrontemos com o espelho da realidade e observamos a impermanência da vida, o tamanho da própria pequenez diante de fatos imutáveis dessa natureza. Somos sempre convidados para uma entrevista quando a verdade nos visita, revelando o quanto somos passageiros aqui nesse mundo. Evidentemente que após o primeiro impacto de uma informação dolorosa que nos leva para o quadro de tristeza e lágrimas, com o passar dos dias vamos retomando a normalidade da vida cotidiana que volta a nos absorver. Está acontecendo na casa do vizinho, ou de algum conhecido, ou de algum parente. Mas isso pode se dar também dentro do nosso lar e com pessoas com as quais temos profundos vínculos. Por isso que todos os fatos, principalmente aqueles que nos remetem às reflexões profundas com relação à vida, servem ou deveriam servir para que façamos pausas no nosso caminhar, promovamos um inventário da nossa vida, das ações que temos tomado e da maneira como estamos conduzindo a nossa encarnação, para uma corrigenda de rumo, uma reflexão profunda, a fim de avaliarmos se, nesse exato momento, fôssemos nós os convocados ao retorno à dimensão espiritual, se estaríamos preparados e se partiríamos daqui com o nosso coração pacificado, de modo a adentrar os umbrais do mundo espiritual com o equilíbrio necessário de quem volta para casa, de quem retorna para a pátria verdadeira. Por isso, que no instante em que acontecem à nossa volta fatos dessa ordem, somos convocados a refletir na vida espiritual, a refletir no Evangelho, a pensar em Jesus e as suas lições que alimentam a nossa alma ou que deveriam nutrir o nosso espírito, a fim de conseguirmos enfrentar as adversidades a que somos chamados diariamente. É preciso revisitar o nosso coração, revisitar os nossos pensamentos, o nosso cérebro e saber com quais forças nós

estamos conectados no presente momento? Em qual tesouro está vinculado o nosso coração? Nós somos lavradores e diariamente lançamos no solo da vida as sementes chamadas escolhas. E são essas as sementes que determinam ou que irão determinar a colheita que teremos e que seremos obrigados a fazer no dia de amanhã, já que a semeadura é livre. E é muito natural, em uma época de muita competitividade, de luta ferrenha pela própria sobrevivência, que a maioria dos homens se dissocie das questões mais importantes para a sua economia espiritual. As palavras de Jesus são sementes plantadas nos nossos corações, mas muitas vezes as nossas preocupações exacerbadas com o mundo material e com aquilo que a vida dos prazeres pode nos oferecer acabam sendo os espinhos que impedem o florescimento da mensagem do Cristo dentro dos nossos corações e das nossas vidas. A questão não é de religião, mas nós temos uma necessidade premente de religiosidade, de nos voltarmos para as coisas simples, para não sermos absorvidos e sufocados pela vida material que nos arrebata e que, como um tsunami que vem em ondas gigantescas, nos arrebata para longe da nossa essência espiritual. Os fatos que mexem com o nosso emocional e que nos provocam profundas reflexões quanto às questões filosóficas da vida, de onde viemos, para onde vamos, são, na verdade, pequeninos chamamentos de Deus para que nos voltemos para a nossa essência espiritual, agindo com responsabilidade com relação aos nossos compromissos no mundo material, seja no setor de trabalho, seja na escola, em família, aonde quer que sejamos convocados para atuar, para agir e para contribuir. Mas aquele que experimenta dentro do próprio coração e já traduz essa harmonia dentro do campo interior pelo cultivo das sementes de Deus, se encontra mais preparado, mais estruturado psicologicamente para enfrentar os revés da vida. Porque a dor, as provações e as dificuldades que estão batendo na porta dos nossos vizinhos, dos nossos parentes, essa mesma dor um dia baterá a nossa porta. Não há como não abrir a porta para ela entrar, porque faz parte da vida na Terra o enfrentamento dessas dificuldades. Mas se estivermos voltados e fortalecidos para os valores espirituais, os valores do Evangelho, se nos entrevistarmos com o Cristo através das nossas preces, de leituras edificantes e de atitudes fraternais, nós estaremos estruturados de maneira cristã para enfrentar as lutas a que seremos convocados. As palavras de Jesus são sementes de Deus plantadas em nosso coração pelo Divino Agricultor.

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1: 5 horas e 49 minutos.
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3: Louvar a Deus. Elohim, Yahvé, Jeová, Alá. Força suprema, energia maior, Deus. Não importa como o denominemos, o sentimento de Deus é inerente à criatura humana. Em todos os povos e culturas, não se encontrará um sequer onde a crença em uma força maior inexista. Houve povos que conceberam Deus como muitos deuses. Confundiram as obras da criação e seus fenômenos com o próprio Criador, denominando-o por diversos nomes. Outros tantos humanizaram Deus, transferindo-lhe nossas paixões e desejos, criando deuses ciumentos, cheios de cobiças, enfim, com todas as falhas humanas. Há outros que, apesar de crerem em um Deus único, o veem como perseguidor, ou como o Deus vingança, o Deus que fica à espreita, esperando nossos erros para logo em seguida imputar suas pesadas penas. Alguns, entendendo a mensagem de Jesus, passam a vê-lo como Pai, protetor e soberanamente bom e justo. Nas mais diferentes culturas, as mais diferentes visões de Deus. Porém, sem exceção, a preocupação do relacionar-se e do louvar a Deus sempre se mostrou presente. Porém, há que nos perguntarmos: qual a melhor maneira de louvarmos a Deus? Como devemos louvar a Deus? Devemos mesmo fazê-lo? O sentimento de louvor a Deus nasce naturalmente na intimidade da criatura, quando percebe a grandiosidade do Criador. Toda vez que olhamos o milagre da vida se desenvolvendo no ventre materno e nos emocionamos, estamos louvando a Deus. Se somos capazes de parar o carro na beira da estrada somente para admirar um trigal a esparramar-se com as carícias do vento, será esse um louvor a Deus? O arco-íris que nos faz parar um momento na correria dos nossos afazeres para admirá-lo. Um jardim florido que nos enternece a alma. O cheiro de chuva que nos faz refletir a respeito da sabedoria da natureza. São momentos de louvor ao Criador.

mas é necessário que nosso louvor se estenda além do momento de enternecimento e admiração. Deve ampliar-se no sentimento de respeito ao autor da vida e às suas obras. Assim, estaremos louvando a Deus quando respeitarmos as obras da criação, não poluindo rios e mares, não destruindo animais e plantas. Louvaremos a Deus olhando nosso próximo como irmão e assim o tratando, trocando o olhar de indiferença com que muitas vezes cruzamos a multidão por um olhar de ternura e apreço. Embora tantos pensem no louvar a Deus como algo etéreo ou místico, algo interno ou metafísico, o louvar a Deus pode estar nas ações mais simples do nosso cotidiano. Quando nossa mente, mergulhada na grandiosidade do amor de Deus, conseguir percebê-lo nas pequenas ações de cada dia, louvar a Deus será sentimento companheiro de nossas almas.

0: 5:57.
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4: 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Ela simplesmente ilumina. Assim é o amor de Jesus, uma luz que transforma tudo ao seu redor.

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2: A todos os que sofrem e estão sós, dai sempre um sorriso de alegria. Não lhes proporciones apenas os vossos cuidados, mas também o vosso coração. Frases e pensamentos de Madre Teresa de Calcutá. 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

0: Muito bom dia, querido ouvinte, querido internauta espalhado pelo Brasil e pelo mundo. Que bom te receber aqui nesta manhã de terça-feira, dia 22 de setembro de 2026. É uma honra imensa poder estar aqui logo cedinho te recebendo para esse encontro matinal, onde nós buscamos, através desta nossa conexão com Deus, nos aproximarmos dEle e assim adquirirmos forças para continuar essa nossa caminhada, né? Eita, caminhada árdua, não é mesmo, gente? A gente fala assim, meu Deus, mas é. A gente, quando estava lá na espiritualidade, ajeitando as coisas para vir para cá, né? Falei, não, pode deixar que vai dar tudo certo. E aí chega aqui, a gente se depara com uma adversidade aqui, um probleminha acolá. Mas a gente segue, né, nessa proposta de aproveitar a bênção dessa lei de Deus, que é a reencarnação, e através das experiências que a gente vai tendo, consegue dar passos de evolução, indo em direção a Deus. Acontece que às vezes a gente dá uma desviada boa de caminho, né? E aí, você já viu, né? A gente dificulta um pouco mais a nossa caminhada, mas a gente segue. É muito bom te receber aqui. Eu queria mandar um abraço para o pessoal que está ouvindo a gente pela rádio. E como a gente reprisa o programa aqui na rádio, ao meio-dia, às 18 horas, então eu queria no começo aqui já te saudar os amigos internautas que estão em sintonia aqui na Emissora do Bem, acompanhando esse nosso momento de prece e de oração, nesse instante que ele é reprisado, tanto ao meio-dia quanto às 18 horas. Que alegria te receber aqui, viu? Tá bom? E aproveito já também para saudar todo mundo que está chegando pelo YouTube, pelo Facebook, pelo X, pelo Instagram, pelos canais parceiros, TV IDEAC, Seridó Espírita, Portal da Luz. Que bom tê-los aqui com a gente logo nesta manhã de terça-feira, né? E com certeza a gente vai chegar ao final do programa fortalecidos, porque a gente tem uma reflexão muito legal com a Ana Tereza Camasmin. Tem também a leitura do livro do Ivan de Albuquerque pela psicografia do Raul Teixeira. Tá aqui, ó. Tá quase acabando. Acho que hoje é a penúltima lição. Tem também a prece que a Divina chega para fazer aqui com a gente já já. E tem você. Olha que legal. Você que está aí do outro lado, espalhado aí pelo mundo de Deus, né? E eu tenho certeza que onde você estiver, você recebe, nesse momento, ao vivo ou depois, tudo aquilo que você precisa para seguir nessa caminhada. Se você quiser também fazer como eu aqui, ó, fiz, fui lá, peguei minha água, tá aqui, ó, para pedir a Jesus que possa fluidificar para a gente e trazer o medicamento fluídico necessário, né, para nós. Então, dá tempo, corre lá, pega, faz lá a sua, coloca a sua água num copo, numa xícara, enfim. Deixa eu aproveitar que a Divina chegou aqui, antes da gente ler o livro, já pedi para ela dar o bom dia dela pro pessoal. Bom dia.
1: Bom dia, Rubens. Parece que eu tava aqui agora mesmo.
0: Tava.
1: Bom dia, pessoal. Que Jesus possa nos envolver neste momento tão importante para todos nós, né? Que é o momento de preces, em que a gente reflete um pouco, né? Coloca os nossos sentimentos.
0: Muito bem,
1: exterior.
0: A Divina, normalmente essa hora está a caminho do trabalho, né? Hoje ela fica aqui porque ela tem que preparar as aulas da semana. O trabalho da semana na escola. Então,
1: é isso mesmo.
0: Ela fica aqui.
1: É muita coisa.
0: Não é folga, não. É trabalho, como é que fala, interno, para preparar as aulas para a meninada. Então tá, Divina, enquanto você se prepara para fazer a prece para a gente, vamos dar sequência então ao programa, o pessoal chegando, trazendo seu pedido aí no chat, comentando, né, de onde está, acompanhando o programa. A gente hoje vai ler a lição número 24, isso, do livro, ditado pelo Espírito Ivan de Albuquerque, Avisos Espíritas para a Juventude. Hoje a lição número 24, e como a gente tem apontado, o livro, você pode, ao adquirir o livro, você pode ajudar o trabalho do Remanso Fraterno, que é a obra assistencial que o nosso querido Raul tem lá na cidade de Niterói. 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O livro que o Rafael escreveu também é O Encontro de Jesus, que ele lançou esse ano, também tem os direitos autorais cedidos ao remanso fraterno. É uma forma que a gente tem de ajudar essas instituições. Então vamos lá, lição 24, sexo. Vamos ver o que, que o espírito de Ivan de Albuquerque nos traz aqui para reflexão. Jovem, nestes tempos que você vive no mundo, houve muitas lendas populares que dão ao sexo uma fama de centro da vida. Nem sempre é assim. O sexo é, sim, uma energia da alma e tem seu lugar na vida da humanidade. Muita gente faz do seu sexo um centro importante para a sua vida. Homens e mulheres não respeitam a sua vida quando se esbarram com essa energia. Não sabem o que fazer com essa avalanche de sensações, impressão física e impressão emocional. O codificador do Espiritismo, Allan Kardec, perguntou aos benfeitores da humanidade: em nova existência, pode o espírito que animou o corpo de um homem animar o de uma mulher e vice-versa? Resposta: de certo, são os mesmos espíritos que animam os homens e as mulheres. O homem tem seu livre arbítrio e nem sempre se pauta nas leis de Deus. Livre, o homem faz da sua vida o que quer e faz da vida dos outros um ninho de amor ou de inferno. Sexolatria que inferniza o ser, instinto revoltoso, meretrício contumaz, michê pertinaz, violência por medo, feminicídio por ciúme, sedução atormentadora, suicídio por ciúme, violência por apego, sedução criminosa, assassínio à mão armada, sexualidade livre, responsabilidade com o sexo, educação sobre o sexo, compreensão sobre o sexo, equilíbrio com o sexo, sabedoria perante o sexo, disciplina com o sexo, dignificação do sexo, vivendo com elevação o sexo, espiritualizar o sexo. E aí o Ivan encerra dizendo: todo mundo tem responsabilidade com sua sexualidade. Prudência, jovem, com sua prática sexual. Prudência, jovem, com seu corpo e seu psiquismo. Está aí o recado do espírito de Ivan de Albuquerque hoje, né, ajudando a gente a refletir um pouquinho sobre esse tema. Como eu já falei no programa, a gente já está caminhando, amanhã vai ser o último. A última lição. É um ótimo presente para a gente dar, viu, gente? Para os jovens, pessoal da Casa Espírita, da Mocidade. Aí fica aí a dica: papai, mamãe, vovô, vovó, tio, titia. Tá aí um presente que pode ser dado para os nossos jovens, tá bom? Avisos Espíritas para a Juventude, Espírito Ivan de Albuquerque, psicografia do nosso querido amigo Raul Teixeira. Vamos trazer um minuto de sabedoria de hoje. Eu volto já já. Vamos lá.
2: De Sabedoria, por Carlos Torres Pastorino. Mensagem 235. Não existem pessoas realmente más. Ou são enfermas, ou não têm conhecimento da grande lei de que recebemos exatamente aquilo que damos. Quem é enfermo precisa ser curado. Quem pratica o mal precisa ser elucidado. Mas mas de modo algum podemos agir com ódio e maldade. Procure ensinar aos outros pelo seu próprio exemplo, compreendendo que a maldade é uma situação transitória do homem. O nosso verdadeiro destino é a sabedoria e o amor. Que assim seja.

0: de volta com você, querido ouvinte, querido internauta. Depois de a gente ouvir aí essa mensagem do Minuto de Sabedoria, eu esqueci de falar no começo, né? Tem a mensagem do Servo de Maria, como sempre, linda. Nossa, muito bonita mesmo. A gente vai trazer no final do programa, tá certo? É, muito bacana mesmo, viu? Então vamos trazer os pedidos de prece, deixa eu ver aqui, gravados hoje pela Paula. Vamos lá.
1: Amado Mestre Jesus, rogamos as tuas bênçãos no dia de hoje, em favor dos nossos irmãos que nos enviaram seus pedidos de prece. Nós pedimos hoje em favor de Solange da Silva Carvalho, Tamires da Silva Carvalho, Elizabeth de Carvalho, e por Formosina do Santos Silva. Amado Mestre Jesus, envolva todos esses nossos irmãos e também todos aqueles que trazem os seus pedidos hoje aqui na linha do tempo e também em sua mente e em seu coração. Envolva todos em tuas bênçãos de paz, amado Mestre Jesus.

0: bem, obrigada Paula. Nós vamos acrescentar a essas rogativas o pedido de prece que nos chegou em favor de Maria das Dores Paranhos, também registrar o pedido de preces para o senhor Benedito José Zacho, também registrar o pedido de preces para o Arthur Silveira e também para Sofia, pedido feito pela avó Vera. Registramos também o pedido de preces para o Luiz Fernando Carrijo. Na verdade, eu queria aqui também mandar um abraço para o Luiz Fernando Carrijo. Ele mandou um áudio para a gente ontem, né? Para o ouvinte Fraternidade, o pessoal me passou. Ele está lá em Araxá. Ele é deficiente visual e acompanha a nossa emissora. Eu queria mandar um abraço para você também, viu, Luiz? Obrigado pela tua presença, por estar aqui com a gente, viu? Tá bom? Muito bom. Também registrar o pedido de preces para Luísa Sayuri, o Dom Yuri Caneco, a Ronizete Caneco de Araújo e o Wilson Luiz da Silva. E também para todos os moradores aqui da cidade de Registro, São Paulo e Vale do Ribeira, que, segundo a nossa irmã, estão enfrentando dificuldades lá por causa das enchentes. Também a Nelice Cimarosti escreveu para a gente pedindo prece para os nossos irmãos lá no sul do Brasil, né? Em virtude das chuvas, né? Das enchentes. E também registramos o pedido de preces para a Maiara Caroline de Santa Rita e a Giovânia e o Henrique, toda a família, pedido feito pelo nosso irmão Rogério. E também para Juan Palmeira. E para cada um dos amigos que escreveu aqui, Senhor, ou que estão em pensamentos, suplicando a tua assistência. Que a tua presença auxilie cada um desses nossos amigos. Vamos fazer a prece. Vamos ouvir a nossa querida Ana Tereza. Eu volto já já. Vamos lá? Vamos ouvir.
1: Né? Quando a gente colhe frutas numa árvore, tem uma cestinha, a gente vai botando a frutinha na cestinha. Que a gente faça as mesmas coisas com essas emoções difíceis. Acolhe é dar lugar. Dar lugar é... Concorda que você está sentindo tristeza, concorda que você está sentindo raiva, concorda que você está com saudade, concorda que você não está com vontade de fazer X coisa ou Y coisa. Se a gente pode concordar, dar lugar para essa emoção, ela passa por você e segue caminho. Mas se eu digo não para o que está acontecendo comigo, não vai passar, eu fico agarrado. Então é momento da gente poder olhar para essas emoções difíceis, acho que a gente não gosta de sentir, e simplesmente dizer, nesse momento eu estou assim, e está tudo certo. Né? A gente precisa poder já ter essa autorização, autorizar algumas passagens emocionais da nossa alma. E tem mais uma coisa, quando a gente não dá lugar para as nossas emoções, o nosso corpo dá. Não é lindo isso? O nosso corpo é lindo, gente. Eu tinha muitas enxaquecas quando era adolescente, mas muita mesmo, dessas que não aguenta ver a luz, né? Isso eu tinha lá meus 17, 18 anos. E nessas enxaquecas aconteceu uma coisa interessante. Eu já frequentava a casa espírita, enfim, fazia muitos tratamentos. Mais de mim se não fizesse tratamentos. E eu pensava assim, ai meu Deus, se eu encarnada tenho essas enxaquecas, imagina desencarnada. Porque o corpo enxuga a emoção da gente. Então, o corpo fazia pela minha alma o que minha alma não conseguia dizer, eu não conseguia gritar. Eu não conseguia expressar as minhas raivas. Porque o enxaquecado, ele é um raivoso. Ele é um inconformado, indignado. Já que ele não pode gritar, brigar, berrar, isso volta para si, tenta controlar e a cabeça tenta segurar e não dá, né? E eu tinha uma dor que começava no pescoço, nossa, entrava dentro dos olhos, era uma coisa. Então, o que acontece nesse meu caso? enquanto meu corpo enxugava essas minhas emoções, que eu não sabia, com 17 anos, eu não sabia administrar. Adolescente não sabe, gente, administrar emoção. Eu não sabia o que fazer. Com tantas emoções contrárias. Eu tinha vontade de chorar, de berrar, de bater, de gritar, de dormir. Era tudo misturado. Esse junto misturado precisa de tempo para poder encontrar um bom caminho, né? Enquanto a nossa emoção não encontra caminho, o corpo resolve. Então a gente precisa olhar para os nossos... Opa! Precisa olhar para as nossas dores físicas como sendo o máximo esforço que seu corpo está fazendo para segurar o que sua alma não sabe resolver. E aí é a pergunta que a gente faz, né? Quando você olha lá para o seu braço doendo, é um desrespeito, né? Você ultrapassou o limite do corpo, diz, puxa, meu corpo, obrigado por segurar o que eu não sei resolver. Eu vou encontrar outros caminhos. Enquanto isso, vamos segurando, vai segurando aí. Até encontrar outra alternativa, eu ainda não sei a melhor alternativa, né? Bom, enfim, então essa nossa conversa hoje foi só um aperitivo para a gente poder continuar conversando muitas e muitas outras vezes. E eu queria poder incentivar vocês a olhar o lado positivo da vida e queria terminar com uma história engraçadinha, porque o tema está muito pesado, né? Certa vez, um fabricante de calçados queria expandir seus negócios para a Índia e mandou... dois vendedores. Um para o norte da Índia, outro para o sul da Índia. Olha, vocês vão fazer prospecção de mercado. Vão observar qual é a possibilidade da gente, que tipo de calçado, quantos calçados a gente pode levar, enfim. Tá tudo certo? Tudo certo, chefe. E aí o do norte foi para a Índia primeiro e de lá telefonou para o chefe. Chefe, nenhuma chance. Aqui todo mundo anda descalço. Eu fali sua fábrica aqui. Aí o chefe, puxa vida, mas todo mundo aqui anda descalço. Não tem possibilidade. Tem nenhuma lojinha de calçado aqui para contar a história. Tá, então pode voltar. Aí o empregado volta. O do sul liga para ele, chefe, nós vamos fazer um sucesso aqui na Índia. É mesmo? Por quê? Aqui todo mundo anda descalço. Então a gente pode olhar uma mesma circunstância da vida. De muitos pontos de vista diferentes. Desejo que vocês possam olhar para as possibilidades. São elas que são a razão e a chance da gente recomeçar. Um bom tudo para vocês e até a próxima.
0: Muito bem, de volta aqui. Você lembra, Divino, quando é que foi isso?
2: Ah, lembro, né? Ana Tereza é assim uma fofa, né? Ela sempre traz aí nas suas palestras, nos seus programas, muita coisa boa, né, Rubens?
0: Então, essa palestra foi feita em 2018, esse trecho, no nosso As Portas do...
2: Do céu. Isso. Eu tô vendo ali, eu tô vendo de trás ali, porque o Rubens é assim, gente, ele só pega a gente de surpresa. Aí que eu olhei a imagem ali e lembrei, né?
0: Foi um evento muito legal que a gente fez. Teve a Ana, teve a Ivana Reis, que teve a Eulália Bueno e a Cacá Rezende. Foi uma tarde muito gostosa em que a gente trabalhou a valorização da vida. E a fala da Ana Tereza foi dentro da palestra, que a gente reprisou já aqui na rádio muitas vezes, Depressão e Suicídio, uma realidade, né? E a Ana versou sobre esse tema, e esse trecho que a gente trouxe hoje foi o finalzinho da fala dela. Então, aproveitando que a Divina já está ali, eu vou colocar o link depois para você aí no chat, assistir não só esse trecho, mas assistir a palestra toda, porque ela versa sobre a valorização da vida. Você viu que interessante a Ana comentar, né, sobre a enxaqueca, né? E é interessante isso, a gente vê essas análises, né? Feitas pelos nossos amigos, expositores, porque eles são gente como a gente, tá? Tá bom? Então vamos lá, vamos fazer a prece. No final, depois da prece, tem a mensagem do Servo de Maria de hoje.

Deus, Pai amado e querido, Criador de todas as coisas, Criador de todos nós. Jesus, amigo, querido irmão e mestre, companheiro de todas as horas, que veio através de Maria, Maria Mãe, Mãe dos aflitos, Mãe de toda a humanidade, que nos envolve sempre com teu manto de amor e luz. Bondosos amigos espirituais, que velam por todos nós, nos envolve, está conosco nos momentos difíceis, nos abraçando, nos estendendo as mãos, para que possamos ser fortalecidos e seguirmos adiante na nossa caminhada. Caminhada que nos leva ao progresso espiritual. Às vezes estacionamos um pouco, mas que também é aprendizado. Mas sempre caminhamos. Encarnação, pós-encarnação. Então, meus amigos, com tudo isso, não desista, não fique aflito, achando que você não tem ajuda. Não pense em deixar para depois aquilo que você pode fazer hoje. Faça nas condições que você tem. Se perdeu tudo, se hoje está na miséria material, por descuido ou por qualquer problema, fique em paz. Fique em paz e siga, meu querido irmão. Siga adiante, tentando fazer o teu melhor. Tentando resolver, de acordo com as suas possibilidades, as questões que você se encontra neste momento. Pois tudo nessa vida passa. E tudo está de acordo com as leis de Deus. Se o problema for de saúde, ou aquele problema que você acabou de descobrir, siga em paz também, meu querido irmão. Porque o que não está ao nosso alcance, devemos falar com Deus. Ó Senhor, Pai amado e querido, estou aqui neste momento com o corpo doente. Não esperava, Senhor, este problema neste momento, mas peço a Ti forças e coragem para atravessar por este problema. Siga adiante, faça a tua parte procurando ajuda aqui na terra. E o que não cabe a você resolver, entregue a Deus. Porque Ele é o nosso Pai e Ele nos ama. Ele nos ama como estamos, na condição em que nos encontramos, e sigamos. E assim, queridos irmãos, muitos são os problemas e as dificuldades que nós enfrentamos no nosso dia a dia.
estas que às vezes nos deixam tristes, às vezes apavorados. Mas acreditemos em Deus. Pensemos em Jesus, este amado irmão e querido que esteve aqui. Quantas vezes somos incentivados a desacreditar? A pensar que tudo foi um processo? Não. Jesus foi o maior espírito que aqui passou pela terra encarnado, de evolução moral. Abraçou-nos e nos ensinou com tanto amor tantas coisas que hoje temos nos nossos corações. O seu amor é tão intenso, tão gigante, que não foi preciso deixar nada escrito, porque a sua história, os teus feitos, as tuas parábolas foram espalhadas mundo afora, disseminadas através dos seus seguidores. E se isso não tivesse a força que tem, provavelmente já teria caído no esquecimento. Mas não. Jesus é a representação de Deus aqui na Terra, um espírito evoluído que abraçou-nos e está conosco até hoje, guiando através dos seus queridos amigos os nossos passos. Não nos abandona em hipótese alguma. Por isso digo aqui, não se desespere, aguarde um pouco mais, silencie nas dificuldades que encontrar no seu dia a dia. Espere, espere para que possa pronunciar em um outro momento. Vemos hoje muita violência, muita falta de amor ao semelhante. Então, façamos a nossa parte, disseminando e espalhando o amor, aguardando sempre, mesmo que às vezes, nesse instante, seremos taxados de molengas, ou até mesmo de idiotas, muitas vezes, né? Mas não. Não somos assim. A sabedoria divina que nos envolve nos pede paciência, resiliência, amor, não violência. E que possamos fazer ao nosso semelhante aquilo que queremos para nós mesmos, se seguirmos estes preceitos, queridos irmãos, aguardando sempre, agindo naquilo que podemos, mas que possamos ser pacientes, espalhando exemplos de amor, de bondade e de luz, onde quer que estivermos, no nosso trabalho, na nossa família, com os nossos amigos, com os nossos vizinhos, dentro do nosso lar, com os nossos filhos, pais, idosos, esposo, esposa, enfim, façamos sempre o melhor, porque assim,
estaremos sempre num processo de evolução, num processo de amor, acalmando os nossos ânimos e seguindo, evoluindo sempre. Que assim seja, meus queridos irmãos. Um excelente dia para todos nós, com Jesus nos nossos corações. Que assim seja.

A beleza do amor, perdão, a beleza do trabalho em conjunto. Nós fomos feitos para trabalharmos em conjunto. Sem cooperação, nada se faz no universo. Aliás, o universo trabalha em colaboração entre estrelas, planetas e constelações. Dependemos uns dos outros. Deus traz as habilidades distribuídas entre todos para trabalharmos na harmonia do progresso. Sempre dependeremos das habilidades uns dos outros. Assim, conseguimos progredir. Uns trazem a habilidade de plantar, outros de beneficiar o trigo e outros a de fazer o pão. A beleza reside no conjunto. O amor é plural e reside em todos. E caminhamos assim, auxiliando uns aos outros rumo ao Pai. E nós trabalhamos também em conjunto, pelo muito amor que temos por todos vocês. Com muito amor de nós todos, para todos vocês. Servos de Maria, 22 de setembro de 2026.

0: Depois dessa linda mensagem, a gente faz o quê? Se despede. Ótimo dia para vocês, viu? Fiquem todos com Deus. Muita paz, né? E venha para o...
1: céu.
0: Tá bom, gente. Venha estar com a gente, vai ser muito legal, tá certo? Ótimo dia para vocês. Fiquem em paz. E até amanhã cedinho, se Deus permitir. Mas aqui, a programação segue 24 horas aqui na rádio, viu? Você que está nos ouvindo aí, pode também ouvir por onde? Pela Alexa. É só pedir para Alexa, toca Web Rádio Fraternidade. Tchau, tchau. Com muita esperança.
2: Esperança. Guarde a certeza que dias melhores virão. Ajuda. Aguarde no bem sempre. Tenha certeza de que as dores passarão, deixando as marcas para o Cristo de aprendizado e paz. Tendes esperanças. Deus não desampara. Jesus não nos abandona. Mãos amigas surgirão. Uma nova alvorada surgirá radiante. Guarde o amor e aguarde o labor do bem e a felicidade reinará. Afinal, devemos saber que não importa se a esperança é a última que morre, mas tem que ser a primeira que nasce. Alfredo Júlio.
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1: 6:42.
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3: Tenho ao meu lado nossos queridos filhos, que me auxiliam a enfrentar esta nova situação. Estava eu há pouco ainda em tratamento, tentando recobrar os sentidos, até que finalmente acordei. Acordei com um sorriso enorme à minha frente, que eram eles, me dando as boas-vindas à verdadeira morada, que é o mundo espiritual. Sempre te amarei, onde quer que estejamos. Queria poder estar ao seu lado todos os instantes e acompanhá-lo na sua trajetória, mas tenha certeza de que em pensamento e oração sempre estamos e permanecemos unidos. Prossiga, querida, és muito forte, tua coragem é inquebrantável. Nunca desanime, é hora de testemunhar. Já atravessaste o pior momento. Então, quando eu li essa primeira mensagem da Beatriz, foi o momento que eu resolvi colocar a dor no bolso e realmente testemunhar, levar a história à frente. Eu, meu esposo e nossos 4 filhos. Um ambiente assim muito harmonioso, muito vibração muito boa, sempre festas, finais de semana. Meu esposo tocava violão, nosso filho mais velho também. Então a família dele, a minha, sempre se reunia em nossa casa. Então nossos finais de semana eram assim, muito proveitosos. A gente se reunia com alegria, as crianças sempre muito felizes de estar conosco. Né? Meu marido era muito família, um paizão mesmo, esposo assim, maravilhoso. E eu diria que a minha família aqui na Terra foi uma família perfeita. Tínhamos assim, respeito, cumplicidade e tínhamos assim, alegria de viver mesmo. E nós saímos dia 22 de dezembro, uma quarta-feira, na parte da manhã, por volta de 8 horas. Então, seguimos a viagem com nossos 4 filhos. E um certo tempo, certo percurso da estrada, eu lembro claramente que meu esposo pegou minha mão, beijou e disse que me amava muito. E eu repeti o mesmo para ele. E um certo tempo, assim, num certo momento, eu notei que o amigo do meu esposo estava no sentido contrário, acenando para a gente voltar, que a gente estava pegando no sentido errado. Então nós voltamos, eu lembro claramente que eu olhei o painel, meu esposo estava a menos de 40 quilômetros, quando nós fizemos um retorno, o carro travou. Eu lembro que nós paramos quase que no meio da rua, da estrada, e eu falei, Janinho, sai, está na rua. Ele falou, o carro não responde. As rodas como se estivessem travadas. Aí, nesse momento, eu lembro da pancada violenta na lateral do nosso carro. Empurrou. Acredito que nesse momento, eu desmaiei. Porque quando eu voltei, o carro já estava pegando fogo por toda essa parte interna, né? O sol estava assim, causticante. Eu já estava com a pele já toda derretida, né? Essa parte do meu braço já estava bem exposta, assim, os nervos, o buraco, né? Rastejei bastante. E quando eu tive a intenção de voltar para salvar a Ana Beatriz, de 12 anos, o carro explodiu.
4: A doutrina espírita nos traz revelações muito conscientes ao nosso entendimento. Seguramente o plano de vida da família da nossa irmã já estava traçado e conhecemos hoje que a misericórdia divina responsável por esse plano nos encaminha anjos guardiões que estão sempre ao nosso lado em cumprimento daquele nosso planejamento de vida. Nós, quando reencarnamos, nós ganhamos de presente o esquecimento das vidas passadas. Eu afirmo que é um presente, porque se assim não fosse, provavelmente ao receber o seio materno, nós devolveríamos uma mordida à mãe. Porque os laços de família, no seio familiar, muitas vezes, é onde recebemos o adversário de ontem,

0: Muitas vezes acreditamos que poderíamos estar favorecido para resoluções atuais. Mas é um erro, meus irmãos. Na condição em que estamos, necessário se faz que esqueçamos o dia de ontem para aproveitar melhor o dia de amanhã.
1: E assim, uma das partes, assim, um momento assim que eu acho que eu me emociono mais foi no momento que eu estando dentro da ambulância com o Rairan, e eu falei, Rairan, acabamos de perder nossas meninas. Elas morreram carbonizadas. Aí ele falou, não, mãe, não fala assim. Segura na minha mão, vamos rezar um Pai Nosso. Vamos pedir a Deus para nossas irmãs, para nossas crianças. E nós rezamos o Pai Nosso. E nesse momento, me tiraram da maca, me sentaram na cadeira de rodas. Foi aí que eu desmaiei. Eu senti uma dor muito grande na perna e desmaiei. Me levaram para uma sala. Aí eu retornei, aí um médico me atendeu. E claramente eu lembro que eu falei para o médico, doutor, não me deixa morrer. Então, mesmo sabendo das perdas das minhas filhas carbonizadas, eu pedi que o doutor não me deixasse morrer. E claramente ele disse, Vânia, farei de tudo, mas você não vai morrer. A gente fez sua radiografia agora, vamos ver o que está acontecendo. E de fato eu estava com o baço, tive uma fissura no baço. Aí fizeram uma cirurgia de emergência, retiraram o baço. Eu realmente, apesar da perda, eu quis continuar a viver pelos meus pais, pelas minhas cunhadas, pela família do meu esposo, pelos colegas de escola, por todas aquelas pessoas que iam me visitar, e eu resolvi continuar a vida. E continuei no agarram, os banhos dos queimados é algo assim, eu diria que é o maior martírio da pele, do físico, é o banho dos queimados. É um banho dado um dia sim, um dia não, eles passam tipo uma bucha de cobre, faz uma raspagem, toda a pele morta, para não ser foco de infecção. E eu lembro claramente que eu pedi aos médicos que eles me dessem anestesia geral, porque eu não estava aguentando mais. E tudo que eu pedi, eles falavam, não, Vânia, a gente não vai deixar você sofrer. O Rairan ficou comigo 15 dias no agarram, né? Então, se o Rairan viesse sobreviver, ele ia ficar em estado vegetativo. E no dia do desencarne do Rairan, dia 5 de janeiro, os batimentos cardíacos dele, os meus, ficaram iguaizinhos os dele. Os médicos, a equipe correu, a espiritualidade providenciou tudo isso, eu fiquei sabendo depois, eu entrei em coma. Então foi a noite que o Rairan desencarnou. Quando eu saí, que eu tive alta, os psicólogos, as pessoas que se disponibilizaram, disseram que minha mãe deveria contar para mim. Ela me deu um chá, falou, olha, Vânia, o Jarim e as crianças também partiram, elas estão com Deus. E eu lembro que eu perguntei, mas já morreram? Ela falou, sim. E já foram enterrados? Sim. Quando? No dia 24 de dezembro. Aí eu olhei e falei, mãe, tudo bem. Graças a Deus, foram todos recolhidos. Desde a hora daquele holocausto, quando eu entreguei minhas filhas a Deus, falei, graças a Deus, minhas filhas não estão aqui para sentir as dores que eu estou sentindo. Deus as levou e elas estão guardadas, estão bem melhores do que eu. Você ter os filhos saudáveis e, depois de tudo aquilo, sabê-los que um ficaria vegetando, o outro paraplégico, as meninas tão lindas, com alguma sequela de queimadura, então hoje eu sei que está tudo certo. O universo divino conspirou tudo a favor deles e da minha vida também.
0: É o momento que nós mais precisamos ter fé. Porque é o momento que todos nós temos a certeza que vai acontecer e, no entanto, não aceitamos ainda. Por que não aceitamos a morte? Por que carregamos tanto medo da morte? Eu vos afirmo, e a doutrina espírita me atesta, é porque seguramente já morremos, meus irmãos. Já morremos muitas vezes. Por isso temos tanto medo da morte. Porque sabemos que ela sim nos colocará frente ao tribunal das nossas consciências. Libertados do corpo físico, a nosso espírito se dilata e a visão do nosso eu então assim se faz, nos dando a condição de inferno ou de céu. A faixa vibratória na qual nós nos situamos é que vai nos dar a ventura ou a desgraça. O medo da morte só é fruto daquelas criaturas que viveram para a matéria. Porque o Evangelho nos é rico com a experiência de inúmeros irmãos que foram para as arenas do martírio, sorridentes na promessa do Cristo de que o reino dele não seria desse mundo físico.
1: Na ingratidão, porque até então tudo que eu havia pedido a Deus, ele tinha me dado, acho que me deu muito mais do que eu merecia. Porque meu esposo realmente é uma pessoa maravilhosa, as crianças bonitas, saudáveis, fomos felizes, né? E estive com eles até o último suspiro deles. Eu mantenho a sintonia com Deus 24 horas.

0: e que é muito importante essa sintonia, essa vibração positiva que eu consigo nas palestras, na casa que eu frequento, que é o GECAM, os passes, as leituras, os cursos, as músicas que eu ouço, são músicas edificantes, as leituras que eu faço, né? Então tudo isso eu consigo, ferramentas, são ferramentas que me fazem assim suportar a ausência deles, né? Que eu vejo que as pessoas hoje estão desistindo por muito pouco, estão desanimadas por muito pouco. Que nem eu imaginava que eu teria uma fé tão robusta dessa. Porque você estar 8 horas da manhã com toda a sua família e 10 e meia não ter mais ninguém, tem que ser uma fé, e não é uma fé qualquer. É uma fé raciocinada. É aquela que te dá a certeza de que está tudo certo. Que o nosso tempo, esse tempo cronos, que a gente quer sempre o imediato, né? É diferente do de Deus. Então, quando a gente começar a entender o tempo de Deus, a gente começa a fortalecer a fé e ter a certeza de que você consegue remover as montanhas, que são as dificuldades. É claro que você tem momento, tem dia que eu acordo com uma formiguinha. Eu não sou forte todos os dias. Mas a minha fé me levanta. A minha fé me faz olhar para o alto e agradecer a Deus as dores que eu passei, o holocausto que eu vivi, as queimaduras que eu tenho no corpo e dizer, Senhor, abençoado da dor. Porque por esta dor, eu tenho conseguido levar muita coisa legal para meus colegas, para minha família, para as pessoas à minha volta. Mesmo sangrando por dentro, ainda consigo sorrir. E essa é a fé. A gente pode ter momentos de solidão, a gente pode se sentir solitário em alguns momentos, e é necessário esses momentos, mas nunca abandonado. Deus nunca me abandonou. Eu me sinto assim, como uma pérola nas mãos dele. Como se ele estivesse o tempo todo me carregando no colo e dizendo, você tem que suportar e você vai convencer. E esse vai vencer são as mensagens que eu recebo dos meus filhos, na psicografia. Mãe, você não sabe o tanto que sua fé tem nos ajudado aqui do outro lado. E é isso. E quando me sinto pequenininha, diminuindo, eu vou nas psicografias, leio, eu ouço as músicas que eles gostavam, eu vejo as fotos que nós vivemos juntos. É essa certeza da vida futura que me faz continuar e ficar animada, sabendo que se eu estou bem aqui, todo esse meu caminhar aqui na terra, com fé, com confiança, com a certeza do reencontro, chega como luz para eles. E eu tenho isso provado nas psicografias que já me mandaram, né? E que essa resposta que eu tenho dado à vida, a Deus, a mim, é um bem enorme para eles. E eu tenho esses encontros com eles em sonhos. Dele me dar força, dele falar que eu preciso, que eu não posso perder essa oportunidade, como se fosse a última chance que eu teria na Terra. Então eu não posso realmente fracassar, nem por mim e nem por eles. Quando eu li uma frase interessante que diz que a dor é inevitável, mas o sofrimento é opcional, eu optei por ser feliz. E eu quero ser feliz. E eu estou sendo feliz. E vou ser mais feliz ainda. Porque eu sei que espiritualmente eles estão aqui do meu lado, dando força, né? E quero continuar na terra, ajudando, levando a palavra, levando o testemunho e dizendo que, apesar de tudo, vale a pena viver.
1: Não podemos jamais retirar de nós as dificuldades da nossa alma sem as experiências que um dia nós optamos por enfrentar. A vida é o cumprimento de um plano de viagem. Muitas vezes, alguns dissabores nos acontecem, mas, a exemplo da viagem da família da nossa irmã, o planejamento maior seguramente está na mão do nosso Pai e os seus colaboradores, entre eles o governador de nossas vidas, o Senhor Jesus, aquele que foi ao madeiro infamante da cruz para nos ensinar o perdão. Nossa irmã nada mais faz do que testemunhar as verdades de um mundo que ele nos convida, o mundo do amor. Ela leva para aqueles que ainda se sentem tristes e infelizes o seu testemunho de fé, as suas verdades. Verdades essas encontradas no consolo da doutrina que fortalece a nossa irmã e que é um convite a todos nós, espíritos em dificuldades num planeta de expiação e provas.
2: Para a reflexão final, ficamos com essa frase de Vânia. Uma ostra que não foi ferida não produz pérolas. Esse depoimento está com o título Eu Optei por Ser Feliz, em nosso canal no YouTube, e pode ser revisto e compartilhado por todos. O Portal Reação vai ficando por aqui. Semana que vem nos encontraremos novamente e você conhecerá mais uma emocionante história. Se você quiser conhecer melhor nosso trabalho, curta nossa página no Facebook, www.facebook.com/portalreação ou no youtube.com/portalreação.
3: Seis horas. 57 minutos.
4: Olá, amigos da Web Rádio Fraternidade. Eu sou a Bárbara Bezerra e te convido para acompanhar o nosso programa sobre comunicação não violenta, aqui na Emissora do Bem. Espero que gostem do tema abordado hoje. Diante dos conflitos que envolvem os Estados Unidos, Israel e Irã, o mundo assiste mais uma vez aos efeitos da tensão, da dor e da divisão. Em meio a disputas políticas, interesses estratégicos e perdas humanas, surge uma pergunta essencial: que papel pode ter a comunicação não violenta nesse cenário tão carregado? A comunicação não violenta, ou CNV, desenvolvida por Marshall Rosenberg, não é apenas uma forma de falar. É uma maneira de enxergar o outro com empatia, escutar com presença e expressar-se com clareza e respeito. E isso é a linguagem da compaixão. No momento em que cada palavra dita por um líder pode acender ou apagar chamas, a CNV aparece como uma ponte entre povos, culturas, crenças e até entre inimigos. Aplicar a comunicação não violenta em grandes conflitos não significa ignorar o sofrimento ou abrir mão da justiça. Pelo contrário, significa reconhecer que, por trás de toda ação, por mais violenta que pareça, há uma necessidade humana não atendida. E que, ao compreendermos essas necessidades, podemos encontrar caminhos mais sábios e sustentáveis, onde as necessidades de todos importam. No caso específico entre Estados Unidos, Israel e Irã, o uso da CNV poderia abrir espaço para diálogos que não começassem com acusações, mas com escuta. Que não terminassem em posições, mas em acordos possíveis. Onde o foco não fosse apenas vencer, mas compreender. Onde o objetivo não fosse destruir o outro, mas preservar o que é comum, a vida, a dignidade e a esperança. Sabemos que os cenários geopolíticos são complexos, mas também sabemos que toda mudança coletiva começa com escolhas individuais. Por isso, vale lembrar, cada vez que escolheremos escutar antes de reagir, compreender antes de julgar e falar com compaixão ao invés de hostilidade, estamos contribuindo, mesmo que em pequena escala, para um mundo menos violento. Ser consciente das nossas escolhas é hoje um ato de coragem, e a comunicação não violenta é uma ferramenta poderosa para essa consciência. Ela não apaga os conflitos, mas ilumina caminhos possíveis para a reconciliação. Eu sou a Bárbara Bezerra e muito satisfeita de estar mais um dia aqui com vocês. Um forte abraço e até o nosso próximo encontro.
5: Esse foi o nosso programa sobre comunicação não violenta, apresentado aqui na Web Rádio Fraternidade. Espero que tenham gostado. Eu sou a Bárbara Bezerra e, se desejar saber mais sobre o assunto, entre em contato conosco no e-mail contato@cnvemação, sem a cedilha e o tio, .com.br ou no Instagram barbarabezerra.humaniza. A gente se encontra no próximo programa. Até lá!
3: 7:02.
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3: 7:02.
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abraço especial vai para o nosso querido amigo, palestrante Haroldo Dutra Dias, a Rosângela Valdez, de Curitiba, a Lenusa Seminha, de Jequitinhonha, em Minas Gerais, a Edneia, de Goiânia, em Goiás, a Natália Lucena, de Itajubá, na Bahia, ao Pedro Leonda, de São Paulo, a Ávila Gabriela, de Anápolis, em Goiás, a Fernanda, de Feira de Santana, na Bahia, a Ilza, de São Carlos, em São Paulo, a Eduarda Marcela Teixeira, de Barra do Piraí, no Rio de Janeiro, a Débora, de Canavieiras, na Bahia, a Neide Barbosa, de Recife, em Pernambuco, a Heloísa Zacone, do Grupo de Bate-Papo número 1, a Noemi, do Rio de Janeiro, a Ivete, de Cáceres, em Mato Grosso, a Graciete, de São José do Rio Preto, em São Paulo, ao Juarez, de Divinópolis, em Minas Gerais, e a Micheline Maria, de Recife, em Pernambuco. E se você desejar ouvir o seu nome neste momento de felicitações, entre em contato conosco através do e-mail faleconosco@radiofraternidade.com.br, informando o seu nome e a data do seu aniversário.

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1: 7 horas e 10 minutos.
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Olá você, estamos iniciando mais um programa na Rádio Web Fraternidade, emissora do bem na internet, e também você que nos acompanha no canal do YouTube, também pela Rádio Fraternidade. Seja bem-vindo. Hoje nós vamos falar, dando sequência ao livro O Autodescobrimento, Uma Busca Interior, de Joana, no item Ser Emocional. Joana vem trabalhar esse ser emocional, o quanto nós precisamos entender e trabalhar as nossas emoções. E ela começa dizendo o seguinte: o homem e a mulher, pela sua estrutura evolutiva, são essencialmente seres emocionais, recém-saídos do instinto em processo de conscientização. Demoram-se no trânsito entre o primarismo, a sensação e a razão, passando pela emoção. Então, tanto no processo de sentir, de sensações, e no processo de razão, a emoção está se vivendo a emoção aí. E ela diz o seguinte: a emoção bem direcionada torna-se um dínamo gerador de estímulos e forças para realizações expressivas, promovendo aqueles que a comandam, como pode fazer-se instrumento de desgraça caso lhes fuja o controle. Uma palavra importante aqui é comando. Nós precisamos comandar as nossas emoções, ou seja, todas as emoções são importantes, como o medo, a raiva, a tristeza, a alegria, o afeto, o nojo. Essas emoções básicas, todos nós as temos. Mas como conduzir a minha raiva? Como conduzir o meu medo, a minha tristeza? É isso que nós precisamos fazer, como ela fala. Senão, é um instrumento de desgraça. O medo pode ser um instrumento de desgraça, por exemplo, no pânico, por exemplo, nas fobias, que não tem esse controle, não tem esse comando. A raiva, por exemplo, né, você perdeu a raiva, perdeu o ponto, você deixou a raiva dominar você, e aí ela pode se transformar em sentimentos de ódio, de rancor, de mágoa, de outros mais. E fora as ações que a raiva pode te levar. E ela diz: no entanto, antes de se exteriorizar como seria ideal, existe todo um curso disciplinante, uma análise profunda, a fim de converter-se em equipamento adequado do eu superior. Eu posso usar as minhas emoções, é o que ela está dizendo, para o meu eu superior, para melhorar e superiorizar o meu sentimento, as minhas emoções e meu entendimento pela vida, dar superioridade à minha vida, expressando-se na conduta e na vivência. Ora, inicia-se realmente, cada indivíduo deve realizar uma avaliação a respeito da sua própria vida e como que das suas próprias emoções, como ela coloca para nós, identificar essas emoções. E ela cita para nós algumas características, algumas situações que as emoções nos dão. Por exemplo, a emoção, quando ela se encontra embotada, exaltada, indiferente, apaixonada ou sob estímulos enobrecedores. E ela começa na embotada, o indivíduo não registra as emoções, as manifestações de afetividade, conforme se expresse, buscando apenas a fonte das sensações rudes em cujo desbordar se compraz, cujo desenvolvimento, o desenrolar desse processo está ligado diretamente a sensações rudes. E ela fala da exaltada. Então, eu estou nos meus picos de exaltações, de exaltar as minhas emoções. Eu perco a minha diretriz, como ela coloca aqui, do meu comportamento, deturpando quaisquer manifestações de carinho e perturbando o discernimento. Então, a exaltação das minhas emoções, principalmente a raiva, principalmente o medo, a tristeza, desequilibra todo o processo de vivência. Quando indiferente, ignora o rumo das exteriorizações, morrendo por efeitos de satisfações não saciadas e de prazeres não fluidos. Então, a própria indiferença, ela já traz essa frieza, né? Essa não produção, essa não exteriorização. E aí você perde o contato, você perde a interação com a pessoa.
Então, viver com a pessoa indiferente, para mim, tanto faz desse jeito, tanto faz do outro. Aquela pessoa que se pergunta, tá bom, se é para você? Não, para mim, tanto faz. É indiferente. E apaixonada? Apaixonada, ela coloca bem claro para nós. Manifesta-se a um passo da alucinação. Um passo da alucinação. Porque, mantendo os remanescentes dos instintos fisiológicos, deixando que predominem os desejos hedonistas, os desejos de prazer pela paixão, em egocentrismo infeliz. Então se transforma em egocentrismo infeliz, o olhar só para si e para o processo de vida que ele está no seu entorno. E o hedonista, quando nós estamos apaixonados, a gente quer prazer a todo tempo, sem medir nenhuma consequência. Como ela diz, é um passo da alucinação e buscando só instintos fisiológicos, buscando os prazeres fisiológicos. Somente quando estimulada pelos objetos, objetos de nobreza, de grandeza, de fluidez espiritual, de equilíbrio, e ela fala de objetivos enobrecedores, estabelece paradigmas e patamares de autorrealização e integração nos mecanismos da vida. Então, quando eu entro por esse processo, trabalho as minhas emoções e dou direção, dou objetivo, eu dou um sentido para essas emoções, eu vou estabelecer padrões e vou adquirir patamares cada vez mais altos de realização. Então, eu preciso focar o que as minhas emoções querem de mim. Como eu estou expressando essas emoções, como eu estou trabalhando essas emoções e como eu as uso para objetivos enobrecedores, buscando a completude do meu eu superior. Esse eu superior que condensa, que estrutura todo o processo de boas realizações, de afetos saudáveis, de emoções saudáveis também. Porque a emoção, meu amigo, é saudável, ela é importante para nós. É só o que eu faço dela, como eu disciplino as minhas emoções nas minhas expressões, é que eu me torno uma pessoa melhor, mais equilibrada ou menos equilibrada, né? Espero que todos fiquem bem, busquem estudar mais as suas reações, as suas comoções diante de qualquer situação e analise realmente e seja honesto com você. Essa emoção tem sempre me levado a cometer algo que eu não gostaria e depois eu me arrependo. E aí eu entro na culpa, né? Que é um processo das emoções negativas. Finalizando, a emoção é importante para a nossa vida. O que eu faço dela é que me torna mais importante, mais agradecedor e melhor para mim. Muita paz a todos, felicidades.

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2: Trabalhe. Trabalhe sempre pelo seu aperfeiçoamento. Vença as torrentes que tentam lhe abafar. Eleve o pensamento em busca do excelso amor e crie forças para a dor poder enfrentar. Trabalhe com bom afinco, fazendo o dia melhor, cada dia melhor, como uma nova esperança. Aprenda a ter confiança, a serenidade precisa. Ponha fé em sua vida, o equilíbrio real. Agradeça ao essencial que a tudo sustenta e vê. E nesse amor, aprender, se faz a grande lição. Purifique o coração das lamas sujas do ódio. Dispense perdão, que é o próprio ato de se libertar. Na caridade ajudar a quantos precisem de mãos, e com justeza então se façam ser mais bondoso, mesmo que ainda seja um esforço em seu caminhar. Mais uma vez, trabalhar essa passagem na terra, semeando nesta gleba, inteligência e saber. No amor, desenvolver a mais importante porção. Este é o bem, elevação, que a todos vem socorrer. O amor é o divino cofre, guarda o tesouro mais nobre, o valor fundamental, a bagagem que abençoa, na lição que aperfeiçoa, o ser espiritual.

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1: 7:35.
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4: Olá, querido ouvinte da emissora do bem na internet. Estamos começando mais um Repórter Fraternidade dentro do Boletim Fraternidade. O nosso bate-papo hoje é com a expositora e escritora espírita Sueli Caldas Schubert. Sueli esteve na cidade de Uberlândia para participar de um evento espírita. É o Fórum Espírita Leon Denis, promovido pelo Grupo Espírita Leon Denis. Nós aproveitamos e batemos um papo com ela. Esse nosso programa foi dividido em algumas partes, mas vale a pena você conferir essa primeira parte do nosso bate-papo com ela. Vamos lá? Olá, ouvintes da Web Rádio Fraternidade. É uma alegria falar com você que está do outro lado, porque a gente está recebendo aqui no microfone da nossa emissora do bem na internet, a nossa querida Sueli. Que legal ter você aqui com a gente, viu?
5: Muito obrigada. Eu que fico feliz de estar aqui em contato com todos aqueles que fazem parte, né, da Web Rádio Fraternidade. Eu acho isso fantástico mesmo porque é a expansão da doutrina, do pensamento, da doutrina espírita, e a rádio atende muito bem isso pela sua própria condição, né?
4: Sueli, a gente vive um momento hoje conturbado, um momento de transição planetária. A gente até falava em um dos seus eventos da questão da quantidade de suicídio, depressão. São muitos os desafios que a gente, como espírito imortal, precisa enfrentar, não é?
5: Exatamente. É, nós estamos vivendo um momento que me parece assim, totalmente diferente de qualquer outro instante de crises que a Terra atravessou. Emmanuel tem uma frase que ele fala assim: é a crise que define o futuro. Nós estamos vivendo essa crise para definir o futuro. E nós sabemos que o futuro, pela própria doutrina espírita, é esse momento em que o nosso planeta, que é de provas e expiações na categoria dos mundos, vai passar para mundo de regeneração. Por isso, essa crise, ela é necessária a fim de que sejam definidos os reais valores da humanidade. Aqueles que estão dentro de um nível vibratório, de uma frequência vibratória mais equilibrada, mais elevada, esses vão ter a sua condição realmente não apenas percebida, mas serão aqueles que vão ficar no planeta de regeneração. Os que forem de frequência vibratória inferior, ou seja, todos esses que promovem a violência, todos esses que estão realizando esses atos, às vezes de uma crueldade que nós ficamos assim estarrecidos, essas criaturas ainda estão numa fase da barbárie. E por isso, não têm mais condições de permanecer no planeta. Quem falou isso foi o próprio Mestre Jesus. Quando, no Sermão do Monte, ele vai falar: bem-aventurados os mansos. Ou seja, ele quis dizer os pacíficos, os pacificadores, porque estes herdarão a terra. Herdar a terra, ou seja, estar permanecendo no planeta Terra, numa condição agora muito melhor, porque aí, nesse caso, já estarão definidas as situações desses violentos, desses que estão na fase da barbárie, que vão ser, por atração vibratória, atraídos para o planeta inferior, que é um mundo primitivo. Nesse caso, eles ali estarão para também não apenas expiar as suas próprias faltas, mas terão a oportunidade do remorso, do arrependimento, e isso vai significar a mudança. Eles não vão ficar eternamente no mundo inferior. Assim que tiverem condições, que realmente esse arrependimento for sincero, eles voltarão para o planeta Terra, para o mundo de regeneração. Porém, é claro que isso vai ser de uma condição assim dolorosa, porque é o processo expiatório que vai acontecendo. Nesse caso, isso que nós estamos vivendo agora é a crise, como diz Emmanuel, para definir esses valores. E isso não tem condição de ser de outra forma. É preciso que haja essa na espiral evolutiva, como diz Leon Denis, essa espiral evolutiva, quando nós lembramos de uma espiral, o que nós lembramos? Que ela vai em ascensão, depois ela desce um pouco, depois ela sobe, e assim sucessivamente. Nós estamos nessa fase da descida, em que esses valores estão sendo colocados em xeque, e vão ficar os mansos e os pacíficos.
6: A nossa postura então, Sueli, como é que deve ser diante de cada uma dessas situações do cotidiano? Nós, espíritas, e talvez até não espíritas, porque a rádio acaba atingindo pessoas que não são espíritas.
5: Mas são as pessoas de bem. Pessoas de bem têm uma vibração melhor. Pessoas que se dedicam a ajudar o próximo. Isso hoje são milhões e milhões, não sei quanto poderia dizer a quantidade disso, de quantas pessoas. Mas o que a gente sente é que essas criaturas são as pessoas do bem. Essas vão ficar. E elas estarão apropriadas para uma mudança. Elas próprias já estão realizando a mudança interior. E isso vai significar que elas têm o direito, conquistado pelos seus próprios valores, a permanecer na Terra. Essa mudança, ela começa no mundo interior de cada um de nós, mas ela vai cada vez mais se processando, porque aquilo que acontece no nosso interior vai ser projetado na vida exterior, nas nossas atitudes, nos nossos atos, e assim sucessivamente. E isso tudo significa aqueles que estarão em condições de permanecer. Nós, eu quero crer que já podemos identificar um grande número de pessoas que, através do sofrimento atual, da dor, permanecem íntegras, permanecem pessoas honestas, dignas, mesmo sofrendo, essas pessoas estão vencendo.
6: Porque, na verdade, todos passamos por dificuldades, enfrentamos dores. Porque, às vezes, as pessoas veem assim, a Sueli não tem problema, o Divaldo não passa por dificuldade, Nossa. O fulano não tem problema, né, Sueli?
5: Nossa, claro, e muitos. E, às vezes, também, nós precisamos disso. Eu reconheço que os problemas que eu tenho enfrentado na minha vida são problemas que eu preciso passar por eles para definir também, não é, a minha atitude. E eu tenho como lema uma frase de Leon Denis, que no ano, assim, não vou dizer o ano, mas quando eu tinha 15 anos, 14, 15 anos, eu li essa frase no livro de Leon Denis, O Problema do Ser, do Destino e da Dor. Leon Denis diz assim: não basta crer e saber, é necessário viver a nossa crença, colocar na prática cotidiana da vida os princípios superiores que adotamos. Passei a pensar sempre nessa frase: não adianta crer e saber, tem que viver.
6: E aí o desafio, né?
5: É o desafio, a vivência. Se você começa a ter, assim, um roteiro, como eu coloquei na minha vida, os momentos difíceis, e foram muitos, o momento de perdoar que aconteceu, tudo isso me facilitou a frase do Denis. Eu não posso agir como agem as outras pessoas que não conhecem a doutrina espírita. Eu tenho que ter um diferencial na minha postura, na minha vivência. E, nesse caso, tudo o que foi acontecendo, eu fui procurando da melhor forma que eu podia, conseguir superar as dificuldades, aprender a perdoar, a ficar de bem com a vida e sobretudo, mantendo a minha família. É uma família muito amorosa, é uma família que todos se ajudam mutuamente. Eu tenho 4 filhos, agora eu tenho 6 netos e 2 bisnetos. Tudo envolvido de muito amor, numa vivência de muito amor. Então, isso me mostra que a doutrina foi apresentada para eles também, e hoje nós todos integramos esse grupo. Não vou dizer que é maravilhoso, que não tem defeito, porque tudo tem. Nós ainda não estamos na fase de chegar a uma perfeição, muito longe disso, aliás. Nós estamos começando a acertar o passo, só isso, né?
4: Muito bem, essa foi a primeira parte da entrevista que fizemos com Sueli Caldas Schubert, a escritora e expositora espírita que esteve aqui na cidade de Uberlândia, e a gente trouxe aqui para você nessa edição do Boletim Fraternidade. Mas na próxima edição, a segunda parte.
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1: 7:51.
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3: Oração e humildade. Meu Deus, sei que ainda sou um ser em evolução e que muitas vezes fujo dos objetivos que o Senhor traçou para que eu alcance a minha felicidade. Sei também que nem sempre consigo fazer o bem que desejo e muitas são as vezes em que faço o mal que já não gostaria de fazer. Por isso venho a Ti, Senhor, para rogar forças, coragem e lucidez para acertar mais vezes do que me equivocar. E quando me equivocar, que seja por fraqueza ou ignorância, mas nunca por deliberação. Venho a Ti para pedir que não permitas em tempo algum que eu perca a vontade de viver, apesar dos momentos de dor e de sofrimento que por certo terei de passar. Pedir ajuda para cultivar o otimismo, mesmo que o futuro não seja tão promissor. Para que me ensines a desenvolver o romantismo, ainda que em meu peito o coração pareça ter emudecido. Senhor, ajuda-me a não perder a fé na amizade, mesmo que às vezes os amigos me traiam ou me abandonem nos momentos em que mais precisar deles. Ajuda-me a cultivar o hábito e a alegria de ajudar as pessoas, ainda que muitas delas sejam ingratas e incapazes de retribuir. Ensina-me a manter o equilíbrio até nos momentos de grandes abalos, em que tudo conspire para que eu perca o rumo. Senhor, ajuda-me a amar sem esperar retribuição, nem reconhecimento.

dos seres amados. A observar a vida com brilho no olhar, até nos momentos em que a escuridão turbar os meus olhos. A enfrentar os desafios da vida com garra e disposição, mesmo sabendo que as derrotas são inevitáveis no meu caminho. Permita-me usar sempre a razão e o bom senso, ainda que o apelo dos vícios seja forte, insistente e constante na minha intimidade. Sobretudo, Senhor, ajuda-me a elevar o sentimento de justiça acima dos meus próprios interesses. Permita-me conservar o amor pela família, mesmo que ela me exija imensos esforços e árduas renúncias em prol da sua harmonia. Ensina-me a ver sempre o lado bom e belo das coisas, apesar das lágrimas que brotarem amargas do fundo da minha alma. Senhor, que eu jamais perca a vontade de herdar as estrelas, mesmo habitando um planeta pequeno e de categoria inferior. E acima de tudo, que eu jamais esqueça que o Senhor é a inteligência suprema do universo e que me ama infinitamente. Que provê minhas necessidades, ampara-me sempre e só quer o meu aperfeiçoamento. Que eu possa entender as pessoas que são mais frágeis do que eu, a não julgar o meu semelhante, a educar meus sentimentos e a desenvolver minha inteligência. E por fim, que eu nunca esqueça que sou um espírito imortal e que minha felicidade é uma conquista minha. Nos dias em que a tristeza se apresentar dissimulada e insistente em sua janela, recolha-se por alguns instantes. Busque sintonizar com as forças do bem que pairam acima das nuvens densas que envolvem a terra e alimente sua intimidade com a harmonia celeste. Não se deixe envolver pela tristeza, pois ela impedirá você de ver a esperança que insiste em lhe acenar com a certeza de que um novo e lindo dia surgirá.

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2: 7:56.
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Em 5 minutos do Evangelho, nós concluiremos hoje os comentários sobre o capítulo 25 do Evangelho segundo o Espiritismo, intitulado Buscai e Achareis. Aqui Allan Kardec, ele destaca mais alguns versículos de Mateus. Não vos afatigueis por possuir ouro, ou prata, ou qualquer outra moeda em vossos bolsos. Não prepareis saco para viagem, nem dois fatos, nem calçados, nem cajados, porquanto aquele que trabalha merece sustentado. Ao entrardes em qualquer cidade ou aldeia, procurai saber quem é digno de vos hospedar e ficai na sua casa até que portais de novo. Entrando na casa, saudai assim, que a paz seja nesta casa. Se a casa for digna disso, a vossa paz virá sobre ela. Se não for, a vossa paz se voltará para vós mesmo. Então é importante nós lembrarmos nessas considerações que Allan Kardec faz a partir de versículos de Mateus, que o importante não é nos afatigarmos, nos cansarmos, nos exaurirmos em busca do ouro e da prata ou de qualquer moeda, mas prepararmos sim a mensagem, isso que é importante, que a paz esteja nessa casa. Então é essa ideia que Allan Kardec trabalha no Buscai e Achareis. Há um esforço de ordem pessoal, não é? Pelo trabalho, mas também o achareis são realizações na área do bem, em favor da beneficência, em favor do perdão, em favor da justiça, e que são, na verdade, bens imperecíveis e que nos darão a ideia de paz. Daí o conceito, a paz seja nesta casa. E é interessante que aqui vale a pena nós lembrarmos também outros trechos, né, do Novo Testamento. Por exemplo, de Atos dos Apóstolos, onde há uma anotação feita, evidentemente, que por Lucas, né, sobre homens que estavam à entrada de um templo, quando chega ali Pedro e João, e um homem que era coxo de nascença solicitando o apoio, pedindo esmola. Pedro disse: não tenho nem ouro nem prata, mas o que tenho eu te dou em nome de Jesus Cristo Nazareno. Levanta-te e anda. E o homem andou. Na realidade, é o grande exemplo aqui, que mais uma vez simbolizado no ouro e na prata, ou seja, nas questões de ordem material, que não seria o mais importante. E Pedro o fez andar. Aí também podemos imaginar uma outra simbologia, que é a de fazer com que o homem se levantasse da mazela em que ele se encontrava, das suas limitações e das suas dificuldades, se levantasse e andasse, ou seja, ele estaria agora fazendo o seu próprio esforço, fazendo a sua própria caminhada, o seu trajeto. Há também um trecho aqui que é tirado de Epístolas de Paulo, o grande interpretador do Evangelho, que escreveu na segunda epístola a Timóteo algo que tem a ver com o que nós estamos comentando nesse momento. Escreveu então Paulo nessa epístola: numa grande casa não somente há vasos de ouro e de prata, mas também de pau e de barro, uns para honra, outros para desonra. Então, nessa comparação, é importante lembrarmos que nós encontramos as duas situações, não é? Há que vaso da nossa possibilidade é sempre importante, indispensável, nós poderíamos dizer é sagrado, mas nós precisamos da nossa legítima purificação a fim de que sejamos vasos para a honra, para o crescimento, para o aprimoramento espiritual dentro das diretrizes traçadas pelas leis de Deus. Isso é que é muito importante, é o cultivo do coração puro e o trabalho para a boa obra. Mais uma vez, a relação entre as questões materiais e as questões espirituais, que são imperecíveis. É a boa obra
é aquela que fica assegurada para toda a nossa trajetória espiritual. Nós completamos assim o estudo do capítulo 25 do Evangelho segundo o Espiritismo.

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1: Oito horas e 4 minutos.
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3: 8:08.
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5: Vamos ouvir agora o Dr. Rossandro Klingey na exposição do tema Depressão, Suicídio e os Desafios da Vida. Palestra proferida no Salão de Eventos da Acrópole, dia 30 de janeiro de 2016, durante realização do Primeiro CEL, Congresso Espírita de Uberlândia, promovido pela Web Rádio Fraternidade nas comemorações do 7º aniversário de sua fundação.
6: Rossandro Klingey é palestrante, escritor, psicólogo e faz parte da Sociedade Espírita Joana de Ângeles e também é membro da Associação Médico Espírita de Campina Grande, AMEC. Rossandro é autor de livros espíritas. O lançamento do seu último livro, editado pela Federação Espírita de Goiás, está acontecendo aqui no CEL. Vamos então, sem maiores delongas, passar a palavra para o nosso querido amigo Rossandro Klingey, para que ele possa fazer a sua exposição.
7: Recebido com aplausos o nosso Rossandro.
8: Meus irmãos, o tema que a gente vai abordar é muito delicado e por isso eu conto com a vibração de vocês. Porque aqui, nessa plateia, deve ter gente ou que ainda está muito depressivo, ou que já pensou em se matar, ou ainda pensa nisso. Aqui, desencarnados, estão irmãos nossos que, em um momento de fraqueza, não conseguiram resistir a um convite nefasto e saíram da vida física, mas que já sabem, porque estão aqui desencarnados, que Deus nunca desiste, jamais, de nenhum de seus filhos. E essa é a mais consoladora das mensagens que o Cristo nos traz no seu Evangelho, com a sua própria presença em nosso mundo, indo até o final da sua tarefa, fazendo um sacrifício que nos exime de qualquer outro ritual ou sacrifício, já que uma vez ele mesmo fez a grande caminhada e a grande jornada que nos inspira. Queria dizer da alegria de estar aqui pela terceira vez em Uberlândia, falando nesse primeiro congresso, que eu sei que será uma série de muitos congressos que Rubens e todos que fazem essa estrutura do movimento espírita aqui de Uberlândia, do Triângulo Mineiro, estão aqui fazendo, do 7º ano de aniversário dessa web rádio que nos permite estar com vários eventos em casa, ouvindo. Mas voltar a esse tema para a gente começar fazendo alguns questionamentos. Nós sabemos, vamos esquecer por 30 segundos que nós somos espíritas. Esqueçam a ideia de mundo de regeneração. Precisaria ser espírita para, analisando os acontecimentos do planeta no momento, chegar à seguinte conclusão: estamos vivendo um tempo de crise? Será que se a gente ouvisse por um dia a notícia produzida pela humanidade, não nos daria a impressão de que alguma coisa está em desconstrução no momento, ou que alguma coisa nova está sendo construída ao mesmo tempo? E que nessa crise na qual nós nos encontramos, e aí eu estou falando aqui, esqueça por 30 segundos que nós somos espíritas. Nessa crise na qual nós nos encontramos, se perde todas as referências de valores, de ética, dignidade, sendo nunca uma apenas crise financeira, nunca apenas uma crise política, e eu não estou falando só do Brasil, nunca apenas uma crise no campo da fé, ou como o nosso querido irmão falou, da família, e desse apelo tão lindo que ele fez sobre o desejo de estarmos juntos, nunca desistindo dos nossos filhos. Será que não dá para perceber que essa é uma crise que ela tem características bem diferentes das outras? Todas as outras crises da história humana, elas se concentravam num setor, uma crise no modelo de fé durante a reforma e contra-reforma, uma crise no modelo civilizatório após o fim da Idade Média, com o Renascimento, com as descobertas científicas, uma crise do modelo de economia com o início da industrialização, uma crise de sentimento de existência e de humanidade após o dia D de 1945, quando começa o fim da Segunda Guerra Mundial e a gente se vê diante de um capítulo negro da história humana. Nós estamos diante de uma crise sem precedentes, porque é uma crise que atinge tudo: a ciência, a família, a religião, as culturas e as intimidades. Porque em período de crise, os seres humanos por dentro entram em processos de crise. E tem um conceito que eu gosto muito de usar, porque a partir dele a gente começa a refletir sobre essa crise para entender por que tem aumentado os casos de suicídio e de depressão no planeta inteiro. Um pensador chamado Gramsci, ele vai dizer que nós temos uma crise quando o modelo velho insepulto já não dirige mais os vivos e o novo não se explicitou e por isso não está qualificado para orientar o presente. Traduzindo, nós temos uma crise quando o modelo antigo não serve mais, mas não tem um modelo pronto para substituir. Jorge nos falava do modelo de família. O modelo de família do passado, da minha educação, por exemplo. Quem aqui pagou moral e cívica, por favor, levante a mão, sem vergonha, que está velho, eu sei. Vocês sabem que o aeróbio está esperando a gente brevemente, né, Jorge? A gente está já chegando lá. Nós somos de uma geração de educação Wi-Fi. Você sabe que rede Wi-Fi é quando você acessa a internet sem fio, né? A minha educação era assim. A minha mãe olhava a 100 metros e eu entendia o que ela queria dizer. Essa família funciona hoje em dia? Mas a família de hoje em dia está funcionando? Entende? O modelo antigo não dá mais por conta e o novo não está funcionando. Crise. Nós temos isso na fé, nas ciências, na sociedade, na cultura. Vamos pegar um traço de deslinho cultural. Vou pegar só um ponto para vocês perceberem que em momento de crise, temporariamente se perde a escala de valores para a construção do novo. Mas é temporário. Nenhum discurso caótico, nenhum discurso depressivo. Temporariamente temos uma crise. Eu vou citar o que Kardec faz uma pergunta aos espíritos. Por que quando analisamos a história humana, nós temos uma impressão de que, ao menos do ponto de vista moral, ao invés de avançar, recuamos? Pergunta inteligente, como sempre, as que ele faz. Porque, materialmente, a gente avança. Quem tinha um Ericsson nos anos 80 e tem um iPhone hoje sabe como a gente avança materialmente. Moralmente, é que é a grande questão. E os espíritos respondem: engana, e se observares bem, verás que a humanidade avança. Mas, às vezes, é necessário que o mal chegue ao extremo para que o homem sinta a necessidade do bem e das reformas. Entenderam? Às vezes, é necessário que o mal chegue ao extremo para que os homens sintam necessidade do bem e das reformas. Esse tempo. Chico Xavier disse que, conversando com Emmanuel, escutou dele que, nesse período de transição mais crítico, muitos irmãos nossos que estavam sem encarnar no planeta teriam uma oportunidade de voltar aqui para fazer o que a gente chama de uma recuperação. Para ver se fica na escola terrestre, que vai mudar de patamar, vai virar uma certa universidade, e quem está no ensino médio ou passa no Enem ou vai ter que ir para outra escola, continuando com o amor de Deus a assistir. E esses irmãos nossos, comprometidos em vários campos, especialmente da sexualidade, começam a reencarnar nos anos 60. Chico disse que uma vez estava em São Paulo, caminhando na avenida, quando finalmente ele viu pela primeira vez uma revista pornográfica. Ele fez: e chegaram. E era só o começo. Se ele estivesse aqui hoje, ele ia ver que eles estão... Parece aquela assim, tá dominado, tá tudo dominado. Esse temporário momento em que o mal dá sua última festinha de despedida. Porque o bem sempre impera, o dia sempre amanhece. E a gente observa isso, a gente pegar um traço de cultura. Vamos pegar aqui dos anos 70 para cá, para a gente pegar um traço de cultura. Eu não vou falar da Vila Sésamo para não deprimir essa geração, mas a música que definia a minha infância, por exemplo, era assim: marmelada de banana, bananada de goiaba, goiabada de marmelo. Tem poesia? Tem letra? Tem melodia? Autor? Gilberto Gil. Depois veio a primeira paixão da minha vida, Simone. Ela não sabe que eu existo, mas eu fui apaixonado por ela. E a música que definia aquele início de programação infantil da minha já pré-adolescência era: depende de nós, quem já foi ou ainda é criança, que acredita ou tem esperança, quem faz tudo para um mundo melhor. Tem música, tem poesia. Tudo estava muito massa até que nos anos 80 para 90, no mercado fonográfico infantil no Brasil, entra um fenômeno. cuja música tema desse fenômeno é de uma hermeticidade poética quase que shakespeariana. Mas eu acredito que vocês de Uberlândia podem me ajudar a interpretar a profundidade poética dessa música que diz Hilari, Hilari, Hilariê, ô, ô, ô. Tem poesia, tem melodia, começa-se a geração das músicas em que não se diz nada. Ô, ô, ô, ô. Aê, aê, aê, ê, ê, ê, ê, ô. Tava até bom, porque depois disso começou a descer na boquinha da garrafa e nunca mais parou. Quando a gente pensa que eles vão superar a capacidade de serem pornográficos, colocar o papel da mulher de forma chula e defender a ideia da traição, da vulnerabilidade, da desconstrução familiar, eles conseguem ser mais baixos ainda. É um tempo de crises. E em tempo como esse, ficamos vulneráveis. Mas nem todas as pessoas são vulneráveis do mesmo jeito. A gente observa que o que de fato gera angústia não é o evento, mas a reação que eu tenho a esse evento. Na mesma família, por exemplo, se tem um pai que é alcoólatra e tem 5 irmãos que são filhos desse pai, uns se traumatizam, um reproduz vira alcoólatra, o outro vai morar fora para fugir dessa angústia familiar, mas cada um reage de uma forma. Então, quando a gente pensa em depressão e suicídio, a gente pensa o seguinte, em algumas perguntas que eu pretendo tentar fazer a gente refletir hoje. Por que que uns são vulneráveis às dificuldades da vida e outros não são? E por que que uns se deprimem e se matam e outros não? E como construir competências para superar as dificuldades da vida? E, finalmente, qual é a proposta espírita cristã para uma vida equilibrada? É mais ou menos sobre isso que a gente vai tentar falar hoje aqui, começando a tentar explicar como as ciências do comportamento humano tentam descrever a vulnerabilidade psicológica. Entenda o seguinte, a partir do advento da psicanálise, se começou a estudar a angústia humana, a dor humana. E a contribuição de Freud e todos que vieram depois dele foi fantástica, porque até então não havia nenhum tratamento adequado para os transtornos emocionais. E por causa do avanço dessas pesquisas e da medicação que começou a ser desenvolvida, parte significativa em mais de 85% dos casos depressivos, com a medicação e tratamento adequado, o indivíduo sai do processo. Só que se concentrou tanto, durante esse primeiro início da psicologia, da psicanálise, enfim, de todas as ciências do comportamento humano, naquela incapacidade, na incompetência, que se construiu muitas teorias para explicar as patologias, mas se esqueceu de construir teorias que explicavam as nossas competências. É muito fácil descrever quando alguém é incapaz, mas nunca ninguém conseguiu diagnosticar a competência humana. E hoje, essas ciências estão voltadas à chamada psicologia positiva para perceber o seguinte, porque uns são vulneráveis e outros não. Então, há competências que podem ou não ser desenvolvidas. A grande questão seria, a personalidade seria essa explicação para a gente de como se constrói um indivíduo capaz? Então, as primeiras questões da pesquisa foi, seria o QI, ou seja, a capacidade de inteligência da pessoa que definiria ou não a vulnerabilidade dela? Pessoas mais inteligentes são menos vulneráveis? Não, muito pelo contrário. A gente vê que, às vezes, uma inteligência desprovida de valores de espiritualidade torna o indivíduo propensamente depressivo, porque como ele vê de forma crua a sociedade sem fantasias, ele dói, ele sofre. Ele vê o mundo cru e sofre com esse mundo, porque ele não tem uma busca e um sentido de esperança. Seria então o ambiente no qual esse indivíduo foi criado, a educação que ele recebeu ali, seria a cultura, por exemplo, os brasileiros seriam menos propensos à depressão que os suecos? Seria o gene, estaria na resposta genética de uma tendência familiar? Seria gênero, mulheres versus homens? Seriam orientações sexuais homoafetivas ou heterossexuais que definiriam mais ou menos competência para a superação das dificuldades da vida? Ou seria a condição social na qual eu vivo, uma família de classe média baixa, classe C, classe média alta, rica, enfim? Nenhuma dessas variáveis explica. Portanto, as pesquisas começaram a ser adiantadas até que chegou a um processo em que todas as teorias chegaram a uma conclusão comum. E é interessante isso. Porque a gente sente, quando Kardec começa na construção da terceira revelação, a construir três aspectos, ciência, filosofia e religiosidade, né, que é espiritualidade, aspecto moral, nós temos a ideia de que a ciência está se encaminhando para a descoberta daquilo que já foi aventado pelos livros sagrados, mas que houve um distanciamento por causa da perseguição do conhecimento humano. Mas todas essas ciências do comportamento chegaram à seguinte conclusão. Todos os seres humanos já nascem com alguma coisa pronta, intrínseca. Alguma coisa já vem no equipamento da gente. Algo vem inato. E não é igual para todo mundo. Varia de ser humano para ser humano. Então eles começaram a pesquisar. Como é que a gente pode encontrar essa variação? De onde é que vem? Aquilo que a gente chama de psicologia comportamental começou a entender que talvez essa variação viesse das experiências humanas acumuladas. Outros, da aprendizagem social, seria a capacidade de aprender com os outros. Os que trabalham com a psicanálise pensam na libido e nos impulsos inconscientes. Os que trabalham com a teoria da autorrealização como Maslow pensam que é um indivíduo que está dotado para a construção de competências. Os psicólogos evolucionistas pensam na questão dos genes diferentes e os geneticistas especificamente pensam que seria aquilo que o Richard Dawkins criou como The Selfish Gene, o gene egoísta. O Richard Dawkins é o mesmo autor de Deus, um Delírio, um livro em que ele argumenta fortemente a ideia de que as sociedades que acreditam em Deus são mais violentas do que não acreditam. Lamentavelmente, ele está equivocado. Exatamente nas sociedades onde não tem nenhum tipo de religião que se cometeu as maiores atrocidades e assassinatos de milhões de almas humanas. Mas é um livro importante ser lido porque lembrem-se que Kardec nos convida para ter uma capacidade de fé racional, argumentando frente a frente com a razão em qualquer época da humanidade. Os argumentos são interessantes e muitas religiões não têm respostas, mas nós temos. A partir, inclusive, das primeiras perguntas e respostas do Livro dos Espíritos, nós conseguimos dialogar com o autor de Deus, um Delírio, sem delirar nenhum momento com relação a Deus. Se começou, então, a perceber, se a variança não explica tudo por si só, haveria alguma coisa a mais? Quando a gente vai para um congresso de psiquiatria, de neurologia, de psicologia, que eles começam a falar que seria cultura, genética, e se você levantar a mão e fizer, e os gêmeos chipófagos? Aquelas crianças que nascem coladas e que estão sempre juntas, no mesmo lugar, no mesmo momento. Porque eu posso explicar que eu tenho dois filhos gêmeos e que um ficou introvertido e outro extrovertido porque um dia um ficou com febre, ficou em casa e o outro foi para a escola. Mas aquele que ficou em casa pegou uma grande briga do pai e da mãe e o pai bateu na mãe e aquele evento por si só traumatizou, por isso esse é introvertido e o outro é extrovertido. E os chipófagos? Que estão sempre juntos, na mesma hora, no mesmo lugar. Aí eles não têm resposta. Porque chegaram à seguinte conclusão, que esses equipamentos standard não explicam o que eles chamam de variação do ambiente não compartilhado. Ou seja, todas as pesquisas com apuro estatístico significativo sobre personalidade conclui que entre variância atribuída a genes, a ambiente compartilhado, a cultura, a sexualidade, explicam 49% da personalidade. 51% os cientistas não sabem de onde vem. Não espalha que é reencarnação, que eles estão chegando lá. Deixa eles pesquisar. Já sabem que não sabem. Já é um bom começo. Ou seja, 49% se explica aqui, materialmente falando, 51% não sei de onde vem, eles começaram a dar nomes esquisitos. Eles pensaram, por exemplo, em dar um nome de aleatoriedade, é um nome que eles dão. Não, isso é uma coisa aleatória. Quando, sabe quando você não consegue explicar o que o paciente tem, você diz que ele tem virose? Pronto, é virose. Né? Então é aleatoriedade, né? Mas não é uma resposta que a ciência se satisfaça, dá para a gente ir um pouco mais profundamente. E aí a gente começa a perceber sobre a ideia biológica de ruídos desenvolvimental também, que são alguns argumentos, até que a gente chega ao que hoje nós conhecemos como resiliência psicológica. Você vê que meu copinho d'água está aqui para explicar claramente o conceito de resiliência. É um conceito da física que diz que resiliência é a capacidade que um material tem de voltar para o estágio anterior depois de sofrer uma pressão. Esse copo de plástico tem uma resiliência. Eu aperto, depois ele volta. Mas há um limite. Ele é resiliente até aqui. Imagine que seja um trauma infantil. Você está numa condição adversa, infantil, relacionamento difícil dos pais, provoca uma pressão psicológica e um certo trauma, mas depois de um tempo, se esse indivíduo é resiliente, uma vez que cessa aquilo, ele volta ao seu estado normal. Mas se a pressão for além do ponto de resiliência, esse copo volta ao estado normal? Nunca mais. Então, o que faria alguns indivíduos mais resilientes do que outros? Eu acabei de destruir o meu copo de água, mas tudo bem. O que faria um indivíduo mais resiliente do que outro? Então, se começou um conjunto de pesquisas. E se começou a agarrar alguns conceitos. Por exemplo, habilidade de voltar rapidamente para o seu usual estado de saúde ou espírito depois de passar por doenças, dificuldades, o que a gente chamaria de resiliência de caráter. Um exemplo claro de resiliência de caráter é a biografia de Chico Xavier, que tem aquela infância extremamente difícil, aquela convivência com a madrasta extremamente difícil, passa por todos aqueles sufocos que vão entre a tragédia e a comédia, porque a vida dele vai entre a tragédia e a comédia, mas não só a dele, a de todos nós. E ao final de tanta dor, de tanta angústia, a resposta daquele homem é a transcendência. Porque ele sai, exatamente como no mito, que você falou no final, belíssimo, em homenagem ao sagitariano que sou eu, você colocou lá o centauro. Brincadeira. A ideia de que, mesmo ferido, ele serviu. Esse convite tão belo que nos foi feito aqui no final. Mesmo ferido, ele serviu. A grande questão é essa. Vamos tentar descrever esse ambiente. Estamos aqui na Acrópole, em Uberlândia. Estamos num evento cristão. Concordam comigo? Bom, se a gente está num evento cristão e Jesus disse que veio para os que estão doentes, não para os que estão são, o que é essa sala? Uma sala de espera de emergência. Tem indivíduos mais doentes e menos doentes. Concordam comigo? Geralmente, aquelas pessoas que trabalham ativamente no movimento espírita são os mais doentes. Porque o paciente que passa mais tempo no hospital está na UTI. Concordam comigo? Então, aquele que vem como simpatizante, ele é um doente que não sabe ainda que está doente. Não é que ele esteja bom, ele não sabe ainda que está doente. Quando a gente vem, seja aqui na presbiteriana, na congregacional, na catedral, buscar o Cristo, a gente tem um primeiro movimento que precisa para se relacionar com este que é o nosso modelo de comportamento. É a humildade de reconhecer a nossa fragilidade. E o fantástico é perceber a grandiosidade de um Deus que mesmo diante de tanta imperfeição, de tanta incapacidade, nos ama profundamente, porque ao contrário de nós, limitados e infantis, que enxergamos as nossas incompetências e sombra, Deus sabe do projeto luminoso que tem para a vida de cada um de nós aqui. Porque Ele nos ama particularmente. Sondando os nossos corações, como diz Davi, sondando quer a gente esteja em pé, que a gente esteja deitado, naquele belíssimo salmo de Davi, Ele nos sonda. E mesmo quando faltam em nós palavras, Ele conhece os nossos pensamentos. E Ele diz, tal ciência é tão preciosa que eu não alcanço de tão alta. E esse Deus que nos ama profundamente sabe que na nossa trajetória de crescimento só há um olhar de doçura e misericórdia. Vamos imaginar como é esse olhar de doçura e misericórdia. Quando você vai passando numa escola infantil e você vê aquelas crianças bem pequenininhas no pré-escolar, brincando, se pintando, mordendo uma a outra, você imagina que é um bando de bárbaros se matando? Ou você sorri pela infantilidade e percebe ali o germe de um ser humano que vai crescer? A gente consegue olhar até com doçura uma criança mordendo outra. É assim que Deus olha para a gente. Com a doçura de perceber crianças que irão amadurecer. Só que hoje as pessoas têm pressa. As pessoas querem respostas rápidas. Certa feita, um professor ouviu o seguinte do pai: será que não dava para tirar essas cadeiras e deixar o curso mais rápido para meu filho tornar um engenheiro mais rapidamente? Ele disse, sim, claro, é possível. Depende de que filho o senhor quer ter. Disse, como assim? Por exemplo, para se ter uma melancia, bastam 6 meses. Mas para se ter um carvalho, são 100 anos. As pessoas querem rapidez, elas querem cura, elas não querem se deprimir, não querem ficar triste. As pessoas hoje chegam procurando um profissional de saúde e dizendo o seguinte: eu estou chorando muito. Aí eu pergunto, por quê? Meu filho morreu de acidente semana passada, eu queria deixar de chorar. A senhora está brincando comigo? Eu, no lugar da senhora, estava urrando, não era nem chorando. Porque a senhora não quer viver a dor da separação momentânea de um filho? Um amigo meu chegou, endocrinologista, e disse, eu não vou mais ser endocrinologista, cansei. Por quê? Os pacientes não querem mais emagrecer. Não quer não? Não, eles querem ser emagrecidos. Eles chegam para mim e dizem, eu como isso e isso, não vou abrir mão, doutor, agora eu passo um remédio para emagrecer. Então ninguém quer se deprimir, ninguém quer ficar triste, ninguém quer respeitar o fluxo da vida, que como as marés, ora avança, ora recua. Ora nos convite à exposição, ao contato, à brincadeira, ao lúdico, ora nos convida à auto-reflexão, a refazer caminhos, e isso implica uma certa angústia, uma certa dor, de se reconhecer, de se ver dentro de si algumas sombras incômodas. Mas essa paralisia da culpa, que gera o estado depressor em muitas criaturas, e que pode chegar a um estágio tão profundo que gera um sentimento de que a única solução seria desistir da existência, é uma estratégia. Nós sabemos que em todos os quadros emocionais e de adoecer de um modo geral da alma humana, aqueles irmãos com os quais nós tivemos conflitos e provocamos dores e angústias horríveis, eles se aproveitam desses momentos para ampliar o sentimento quando não são a causa primária desse sentimento. Mas ainda há o fato de que, uma vez feito o trabalho de desobsessão, e aquele irmão, que é o grande objetivo da reunião e não quem chega obsediado, é socorrido, o indivíduo continua mal, porque ele não se perdoa. E o convite mais fantástico no processo de cura é um convite de perdoar-se, para a construção de uma mente focada naquilo que tem que ser mudado e não naquilo que foi feito. Se tem um personagem assim que é rico nesse exemplo, a meu ver, é Saulo de Tarso. Vamos imaginar essa cena clássica na porta de Damasco. Saulo era o quê? Quando a gente está estudando o movimento espírita, Saulo era o quê dos cristãos? Era o perseguidor dos cristãos. Dizer que Saulo era um perseguidor dos cristãos é ser politicamente correto. É ser doce diante de alguém que era pior que isso. Chico Xavier tem essa característica da doçura, né? Ao invés de dizer que as moças eram prostitutas, diziam nossas irmãs que vendem as forças sexuais da alma. Doçura de Chico. Você pode dizer que, em vez de um indivíduo ter se traído, que ele foi temporariamente obliterado do contrato afetivo. Fica bonito, fica mais chique, dá até para suportar o negócio. Dizer que Saulo era um perseguidor de cristãos é ser muito doce com um assassino. Ser muito doce com um burguês que em nenhum momento se reúne com o seu povo para tirar o invasor romano. Mas um homem que, usando de seu poder, de sua influência, enquanto o seu povo era escravizado, humilhado e as mulheres violentadas, passava todo o seu tempo perseguindo e matando quem tinham reconhecido e já estavam seguindo o mestre que ele esperou durante toda uma vida. Esse homem que foi discípulo de Gamaliel, um dos maiores comentadores da Torá, uma alma doce do Sinédrio. O Sinédrio era como o Senado brasileiro, tinha algumas almas boas. E estava lá entre elas Gamaliel, que foi o professor de Saulo. E quando Saulo chega em Damasco, simplesmente o impacto do contato com Cristo faz com que ele desperte e perceba que ele estava perseguindo e matando quem seguia o Messias que ele passou a vida inteira esperando. Talvez, naquele momento, tenha passado toda a trajetória de sua vida. Ele talvez tenha lembrado aos 12 anos o seu bar mitzvah, quando um jovem judeu recita todos os 5 livros da Torá. Ele tenha lembrado de Isaías, de Daniel, de todos os profetas que anunciavam que o Messias vinha. Talvez ele tenha entrado num choque momentâneo, dizer, eu não acredito que ele veio. Eu não reconheci e ainda perseguia quem o seguia. A pergunta é, quando Jesus chegou para Saulo, ele fez o primeiro sentimento da alma infantil, culpa. Eu não mereço sua presença, Jesus. Eu sou um ignorante. Eu passei toda a minha vida ali esperando, e quando você veio, eu não lhe reconheci e matava os que já te seguiam. Ele fez isso? Vocês lembram se ele fazia esse comentário, se culpando? Ele podia fazer uma outra coisa também quando a gente não quer mudar. Ou se culpar, ou se justificar. Ele podia ter dito assim, pô, Jesus, mas vamos combinar, tu me enganou, velho. Pô, velho. Porque assim, a gente estava esperando um senhor dos exércitos em toda honra e toda glória. Aí tu nasce numa manjedoura, perto de jumento, filho de um carpinteiro. Pô, hashtag me enganasse geral, velho. Podia ter dado um sinal mais claro. Podia ter feito um face, colocado no Instagram. Cheguei, galera, tô aqui para salvar a humanidade e tal. Cadê você, meu irmão? Aí tu vem assim, devagarinho e tal. Ele se justificou? Ele se culpou? O que é que ele perguntou? O que queres que eu faça? Olha o que isso quer dizer. Se você está errando até aqui, Simplesmente se culpar e se justificar é perda de tempo. Se você está errando até aqui, olhe para o alto e diga: Pai, o que queres que eu faça? Se está doendo, se está sofrendo, se está deprimido, se está angustiado, vai estudar Espiritismo. Não é por causa do que você fez na vida passada. Isso é desculpa. Não vá fazer regressão. Não gaste dinheiro. Não precisa. Se está sofrendo, se está doendo, não é pelo que fez. É pelo que continua fazendo. Porque um gesto de amor cobre a multidão dos pecados. Basta mudar o vetor da atitude que o mestre convida, entra na cidade. Jesus deu receita de bolo a Paulo. Disse assim: você vai fazer isso, que queres que eu faça? Isso, não, ele não deu. Você sabe que é muito comum, as pessoas chegam no centro espírita, aí vai para o atendimento fraterno, aí conversa, conta a história, a angústia e tal. E aí a gente leva na mediúnica o nome, atendido, solicitação, os mentores sabem detalhes do que está acontecendo, não conta nem para os médicos, porque não tem moralidade para entender e não julgar, e apenas aconselha que aquela família desenvolva mais a prática do evangelho. Você recebe, dá uma palavra de conforto, oferece o evangelho, solicita a esperança e diz. O que é que eles disseram? Que você tenha um pouco de paciência, mantenha sua fé em Deus, a prece e a prática do evangelho. Sabe o que é que muita gente faz? Oxe, só? Decepção. Que as pessoas querem uma coisa mágica. Talvez a fogueira sagrada, o óleo ungido, uma coisa do tipo. As pessoas querem uma coisa mágica. Aí eu disse: a senhora entendeu? Eu vou repetir. Prática do evangelho. Prática do evangelho não é fazer mais evangelho no lar. É viver o evangelho no lar. Jorge nos fez uma chamada muito importante sobre essa hipocrisia que existe na família. Eu conversava com um amigo meu, estranhamente a gente diagnosticando muitas famílias espíritas que os filhos não frequentavam o centro espírita. E eu disse: vamos conversar com esses jovens para ver o que está entendendo. Encontramos um buraco negro. Muitos diziam: meus pais são hipócritas. No centro falam manso, assim que entra no carro começa a detonar quem frequenta o centro. Tu viu a cara da cínica hoje? Aquela carinha de santa: boa noite, meu irmão, toma uma mensagem de Jesus. Aí a criança começa a ver que tem um discurso e uma prática que não estão incompatíveis. O indivíduo é todo solícito na instituição e todo distante em casa. Prática do evangelho não é fazer um dia a mais de evangelho. É vivenciar esse evangelho no ambiente mais difícil e onde tudo acontece, que é o lar. E nesse momento, a gente poderia se perguntar: Saulo pediu uma receita de bolo a Jesus? Vamos imaginar que ele resolvesse dar. Tá bom, já que você perguntou o que queres que, que tu faças, vamos lá. Primeiro eu queria que você mudasse de nome. Saulo é muito judeu. Eu queria um nome assim mais cosmopolita. Paulo, acho mais legal, é mais greco-romano. Eu tenho um projeto para você, eu vou abrir franquias do cristianismo. Você vai inaugurar essas franquias. Você vai lá em Coríntio, na comunidade de romanos. Você inaugura a franquia, passa lá um ano, fazendo treinamento, qualidade total, gerenciamento com as pessoas. Mas aí você vai para abrir outra franquia, para ninguém perder a qualidade do trabalho, você fica enviando cartas, porque não tem WhatsApp, para manter a doutrina sã, as pessoas orientadas, porque vai ter um pessoal meio perturbado, porque o pessoal é tudo doente, você vai atrair um monte de doentes para essas igrejas que você vai fundar. Você vai viver do seu próprio trabalho, você vai perder essa sua pompa, essa sua circunstância, você vai ser abandonado pelos seus, você vai pedir comida onde chegar, vai viver da caridade alheia, você vai ser apedrejado, você vai fazer viagens com angústia, com sofrimento, você vai passar 3 anos no deserto só para baixar a crista, para que Cristo haja em você. Humildade. Depois você vai ser preso, e numa segunda prisão você vai estar em Roma. Muitos de seus amigos vão lhe abandonar, você vai escrever uma carta. A última carta, a segunda carta a Timóteo. Timóteo é um dos poucos que vai ficar com você. Você não conhece, mas vai encontrar com ele, fique tranquilo. Hashtag Timóteo, gente fina, não vai te abandonar. O único que vai estar lá com você, além de mim, claro. Nessa cidade que você vai estar lá, chamada Roma, vai ter um homem chamado Nero. Ele vai ter um surto psicótico, sem diagnóstico e sem Rivotril para tomar. Ele vai tocar fogo na cidade. Quando ele tocar fogo na cidade, o Ibope vai cair desgraçadamente. E ele vai fazer o que costumará fazer no futuro, um país que eu ainda vou fundar, chamado Brasil, vão ocupar a oposição. E aí você é a oposição, vai estar lá. Então você vai ser preso, um soldado vai chegar e decapitar a sua cabeça. Topa? Aí ele faria: Jesus, ó, tu é o cara, eu percebi, não rola mais perseguição, da minha parte tudo massa, vou voltar para a Judéia, a gente se encontra depois. Não, sabe por que Jesus não deu receita de bolo? Porque é preciso que a gente mostre que é fiel no pouco para ser fiel no muito. É preciso que a gente mostre fidelidade no relacionamento para que haja investimento em nós. Por isso que André Luiz vai dizer: todo aquele que opere e coopere de espírito voltado para Deus. Olha só, todo aquele que opere e coopere de espírito voltado para Deus deverá aguardar sempre o melhor. E isso não é promessa de amizade, é a lei. Você não virou VIP. É a lei. Paulo disse isso. Todas as coisas cooperam para o bem daqueles que te amam. Foi esse homem que percebeu que despertar por Cristo não era uma coisa instantânea e automática. Que a angústia ainda estaria presente em nossa alma. Existe um salmo que foi escrito por Assef, que é o Salmo 77, que ele revela um estado depressor. E é um salmo muito interessante porque, vocês sabem, são 150 salmos que são hinos, que são cantados na escadaria do templo de Jerusalém, enquanto as pessoas entravam para os rituais, para as ablações, né, para os sacrifícios, para os holocaustos a Jeová. E Davi conheceu, caminhando na região, um jovem chamado Assef, que tocava símbolo. Símbolo é como se fosse pratos. Aquele mesmo símbolo que Paulo vai dizer em 1 Coríntios 13, ainda que eu falasse a língua dos homens e dos anjos, se eu não tivesse amor, seria como um símbolo que retine. Imagina um prato que não emite o som correto. Mas Assef, ao contrário, era um jovem que tocava muito bem e fazia parte da comunidade dos levitas, das tribos dos levitas, e então Davi o levou para Jerusalém para que ele fosse o regente do coral dos levitas. E dos 150 salmos, 105 são de Davi, 14 da família do Assef, 7 deles. E o 73 e o 77 é interessante porque ele revela um estado de depressão em que ele diz: minha alma geme, não quero me consolar, me angustio e não consigo dormir, e não tem Rivotril para mim. Assef está angustiado. E por que ele está angustiado? Porque ele está comparando a vida dele com a dos outros. Ele diz assim: por que é que os ímpios prosperam e o teu seguidor não? Sabe quando você tem assim um vizinho ruim, corrupto, troca de carro, muda de casa, e você fala: meu Deus, eu não consigo nem comprar nenhum Fusca. Que coisa estranha, eu sou uma pessoa tão boa, tão decente, isso aqui prosperando, dá uma raiva. Porque a gente está fazendo o que ele estava fazendo no início do Salmo, medindo felicidade pelo olhar da matéria. Sentindo-se inferiorizado por se comparar com os outros no plano da matéria. Esquecendo que o objetivo e o projeto de Deus é muito maior. É um projeto de transcendência e eternidade. Por isso que os judeus esperavam um Senhor dos Exércitos que libertaria a Judéia de Roma, e veio um Cristo para libertar-nos do jugo de todo o mal da humanidade por toda a eternidade. Naquele momento, Assef vai dizer isso. De repente, no meio do Salmo, no versículo 10, ele diz: não, acordei, mudou-se a destra de Deus sobre minha cabeça. Na verdade, ele que mudou o pensamento e entendeu: Deus é pura e imensa misericórdia. Isso mostra, tanto nesse Salmo 77, que está já, digamos, convertido ao Evangelho do Cristo, que não significa mudar de religião, mas mudar de atitude, não implica dizer que imediatamente a paz visita nossos corações. Começa o diagnóstico da doença e agora a profilaxia para a cura. Por isso que Paulo vai diagnosticar, numa carta que ele manda aos Romanos 7:22, quando ele diz: quando eu quero fazer o bem, o mal está comigo, porque segundo o meu entendimento eu tenho prazer na lei de Deus, mas nos meus membros opera uma outra lei que me deixa debaixo da lei do pecado. Ou seja, pô, já sei o que é certo. Eu fui para o congresso, eu fiz o ESD, eu faço pão, campanha do quilo. Aí eu chego lá no trabalho e sou ruim igual aos outros, que coisa triste. Eu sei o que é o bom e ainda faço o que é o mal. Ambivalência psicológica. Aí você entra na crise. A crise pode gerar um estado depressivo se você entrar na culpa. Mas se você entrar no que Joana de Angelis nos propõe, troque culpa por responsabilidade, que foi o que Paulo fez. Tá bom, eu vinha fazendo tudo errado até aqui. A partir daqui, o que é que eu faço para acertar? O que queres que eu faça? Eu não vou perder tempo com o que foi. Vou perder tempo, não. Eu vou ganhar com o que vem. Eu não vou ficar mais punindo pelo que eu não sabia. Porque ele vai dizer isso nesta carta. Talvez um diagnóstico sobre sua própria condição. quando na primeira carta, Coríntios 13, ainda que eu falasse a língua dos homens e dos anjos, que muita gente acha que é de Renato Russo, desculpa, não é dele, é de Paulo. No finalzinho ele vai dizer assim: quando eu era criança, eu agia como criança, me comportava como criança. Mas agora que eu sou adulto, nada disso mais me convém. Traduzindo, tecla SAP.

que vai definir se eu sou um candidato ou não à depressão e à tentativa de suicídio. É quando eu seleciono que valor pauta a minha vida. Vocês terem uma ideia, nós estamos nesse ambiente e as pesquisas na neurofisiologia dizem que aqui nós estamos captando 40 bilhões de bytes de informação. Mas só vamos reter 2 mil bytes de informação. Até o cantinho dessa sala, que tem alguma coisa, uma rachadura, o nosso cérebro está captando, mas ele tem que selecionar o que vai arquivar. Assim também é a alma humana. Numa sociedade como a nossa, em crise, em que se tem uma tendência muito grande de preponderamento, de, digamos assim, da execução ou da divulgação do mal, a sensação de depressão é terrível. Sobretudo levando em consideração nossa dificuldade. Aqui, quando a gente encarna, a gente incorpora nesse avatar que a gente tem que devolver. Não sei se vocês sabem disso, lamento informar. Tem um prazozinho de validade que vai vencendo. A gente devolve o avatar. Esse avatar, chamado corpo físico, ele tem um cérebro que interpreta o mundo material para o mundo mental e espiritual. Mas ele é muito passível de enganar. Muito passível de enganar. Nosso cérebro não diferencia ficção de realidade. E eu não sei se vocês ouviram hoje de manhã, no café da manhã, alguém que estava vindo para cá, o evento que aconteceu numa cidade aqui próxima de Goiânia, de Uberlândia. Uma mãe que tinha acabado de ter um bebê, mais ou menos 17 anos, com muita angústia, porque com essa história do Zika vírus, a angústia muito grande das mães com bebês ou grávidas hoje em dia, morando numa casa dessas que não tem forro, é telha, e o marido vigilante noturno, ela é exausta depois de passar 2 dias acordada com um neném que estava com febre, dormiu na sala. E de repente ela acordou num susto porque um barulho na casa aconteceu e ela percebeu e lembrou que tinha deixado o bebê sozinho no quarto. E ela relata que quando passou pela cozinha já viu a porta aberta. E quando ela chegou no quarto... Bum! De novo, né, Rubens? Teve medo de novo, Rubens? Eu fiz isso pra quê? Tem um propósito, gente. Primeiro para beber minha aguinha, que eu quebrei meu copo. Mas, sobretudo, para provar a tese. A mente não diferencia ficção da realidade. Percebeu? Fiquem tranquilas. Tranquilos. Essa criança nem existe. Eu acabei de inventar isso. Está tudo bem nessa família ficcional. Mas vocês entraram no clima, imaginaram a casa. Vê como é fácil enganar a mente humana. Vê como é fácil chegar para você e dizer assim. Ninguém te ama. Você não merece ser feliz. Você é burro. Você é feio. Você é incompetente. Você é incapaz. Você não presta. Se mata logo. Desiste. Para com essa dor de ser tão incompetente. A gente termina escutando. A gente tem que pensar que o mundo fica dizendo: você não vale nada. Mas Jesus diz: mas eu gosto de você. Porque a relação de Deus conosco, nessa representação simbólica deste filho amado dele, é que Deus não nos ama se nós formos assim. Deus não nos ama se nós passarmos num bom curso no Enem, se nós dormos orgulho à família. Deus nos ama apesar de. Porque Cristo é o protótipo daquele que nunca desiste. Que é assim que nós devemos ser com os nossos, mas sobretudo conosco mesmo. É ouvir essa mensagem e dizer: eu sei da minha imperfeição, mas o amor de Deus transcende minhas incompetências e me possibilita me resgatar. Porque eu estou aqui pela misericórdia infinita de um Pai que tanto me ama, que nem me faz lembrar do mal que eu fiz, para que eu tenha um mínimo de paz para recomeçar. Que é capaz de me colocar na família do meu algoz ou da minha vítima para transformar ódio em amor, que jamais quer se afastar. Por isso, não escutarei a trama que diz que eu sou incompetente, que eu sou incapaz, que eu não presto. Eu vou me concentrar num processo sereno de autodescobrimento. Joana

Nos diz o seguinte: o ser consciente é aquele que nem se culpa, nem se justifica, apenas se transforma. Olha a cena. Mulher, onde estão teus acusadores? Não sei, Senhor. Ninguém mais está aqui com as pedras na mão. Eu também não te acuso. Nem culpa, nem justificativa. Transformação. Vá, minha irmã, não volte a pecar. E se ela pecasse, ele desistiria dele? Dela? Não. Mas nem sempre ela estaria perto para evitar o apedrejamento. E é um amor tão transcendente que o mesmo Davi, que conheceu Assef e o levou para Jerusalém para cantar no templo, fez um salmo que é talvez a mais bela oração que existe no Antigo Testamento. Diante de uma situação difícil, lembrando de sua angústia de jovem pastor de ovelhas, tentando entender Deus a partir de sua perspectiva de pastor de ovelhas, ele faz o que a gente chama de ancoragem psicológica. O que é uma ancoragem psicológica? É quando, para nomear o novo desconhecido, eu uso o velho já conhecido. Por exemplo, quando pela primeira vez os seres humanos viram objetos voando de forma circular no planeta, chamaram de quê? Disco voador. Eu conhecia disco e conhecia capacidade de voar. Usei palavras velhas para descrever uma coisa nova. Depois eu dei um nome novo. OVNI, objeto voador não identificado. Então Davi estava querendo entender como era Deus. Ele já tinha várias concepções de Deus dos profetas. Isaías, que tinha estabelecido que Deus nem mente nem se arrepende, posto que não é homem para se arrepender. Ou seja, Deus não tinha humores que oscilava. Deus também não podia, por isso, odiar. Como antigamente se percebia. Não é que há incoerência na concepção de Deus nos textos. Há evolução conceitual de Deus nos textos. Não incoerência. E aí então ele queria entender esse Senhor dos Exércitos. Como era ele? Naquela angústia, talvez ele começou a imaginar a vida comum dele, de um jovem pastor que diariamente pegava suas ovelhas e levava para águas tranquilas, primeiro para pastos verdejantes, depois que elas se alimentavam no sol escaldante da Judéia, levava para águas tranquilas, e de vez por outra vinha uma grande tempestade que se pronunciava sobre aquela região, e para poupar as ovelhas ele voltava por um atalho em que havia duas montanhas tão próximas uma da outra, que fazia sombra uma sobre a outra, e só tinha sol no meio-dia. E como tinha um precipício, como esse palco, muitas vezes havia latrocínio, assassinato seguido de morte. Haviam ladrões que roubavam e empurravam as pessoas para morrer. Por isso esse vale, em que uma montanha tão próxima da outra fazia sombra e que havia muito assassinato, era conhecido como o Vale da Sombra e da Morte. Mas para poupar as ovelhas de uma grande caminhada, Davi passava por lá, jovem, tempestuoso. E aí ele teve um insight. É isso. Agora eu entendi. O Senhor é o meu pastor e ele não me faltará. Me fará andar por pastos verdejantes, depois irá levar a minha alma para águas tranquilas. E ainda que eu ande pelo vale da sombra e da morte, eu não temerei mal nenhum, porque tu estás comigo. Olha o consolo. Olha um pai que não desiste. Mesmo nas escolhas infantis do pródigo que sai, perde toda a herança, aguarda, espera, anseia e sabe que o filho vai retornar para os braços. Mas ele continua no Salmo e diz: porque a tua vara e o teu cajado me consolam. Quando eu li, eu fiz, pô, estava tão bonito. Assim, então, né, os pastos verdejantes. Para que uma vara e um cajado aparecer agora para consolar ninguém? O que um pastor de ovelha faz quando uma ovelha está prestes a cair no precipício? Ele faz uma terapia. Minha irmã, não vá. Não cometa suicídio. Ninguém sabe se você vai ser um cavalo na outra encarnação. Não faça isso. Se você tem um filho e está com um preguinho para colocar no interruptor da tomada, você fica lá dizendo: meu filho, não faça isso. Você vai receber uma carga de 220 volts, vai ficar torradinho, mamãe vai ficar triste, vai ter um velório. Você vai dizer isso? Você desesperadamente puxa a criança. O que é que ela faz? Chora. Ela se sentiu o quê? Agredida. Mas você fez o quê? Salvou. A disciplina da vara do cajado do pastor que jamais desiste nos faz voltar ao caminho da retidão. Às vezes, essa disciplina nos leva à dor. Dor jamais entendida por Deus como punição. Dor sempre percebida pelo ser que é puro amor
como o último dos recursos para que o filho mude o caminho. Essa dor tanto pode ser física, como a doença orgânica, como pode ser interna, com a doença emocional. Essa dor está a nos anunciar a necessidade de mudança de roteiro. Está a nos convidar para mudar a forma como nós estamos gerenciando a vida. E por isso eu pediria para vocês me lembrarem quanto tempo eu estou falando, porque eu perdi a gerência do tempo. Rubens, me diz aí quanto tempo eu tenho. Mais 20 minutos? Tá bom, vamos embora. Nesse momento, nesse projeto que a gente percebe, existe um grande caminhar que nos convida a estágios de adoecer para acordar a consciência. O que é indicado nestes casos? É que a gente perceba o que nos provoca angústia. E o que foi interessante notar nas pesquisas sobre comportamento humano foi descobrir um padrão. A angústia humana sempre tem uma base: a comparação. Sempre que eu estou mal, eu estou me comparando com alguém. Sempre que eu estou angustiado, eu estou me comparando com alguma situação. Isso implica dizer que eu deixei de focar a minha própria vida para focar a vida do outro. E isso é angustiante. Porque existem milhares de pessoas melhores do que a gente em tudo. Mais bonitas, mais inteligentes, mais evoluídas, mais ricas. E nós temos uma infantil capacidade de apenas analisar quem está por cima. Eu tinha uma paciente que tinha uma depressão profunda e uma vez ela chegou para mim no consultório e ela tinha assim um monte de gente que ela detestava. Porque às vezes a depressão é tão profunda que você fica tão amargo que ninguém quer estar perto de você. Você é a pessoa mais carente, tudo que você, quer é companhia, mas a sua forma amarga de ver e vivenciar o mundo é tão grande que você afasta todos de você. E ela tinha um monte de pessoas que ela não gostava. Ela fazia o curso de medicina e uma vez chegou para mim e disse: acredita, estou com ódio daquela nojenta. Aí sentou. Aí eu fiquei: qual será? Ela tinha uma lista enorme de nojentas. Eu fiz: é alguém que eu conheço? Não, essa é nova. Aí eu fiz: e tua lista aumenta. Ela fez: você não sabe o que é que ela me fez? Então me diga, você acredita que essa nojenta, toda vez que vai apresentar um seminário, tira 10? Só para me provocar? Eu fiz: eu já tinha percebido algumas características do seu comportamento. Isso que eu vou fazer agora chama-se terapia de choque. Eu já tinha percebido alguns comportamentos seus, mas esse particularmente eu não conhecia. Qual? Você é burra. Ele olhou assim para mim: como assim? É, e como você não é aqui do Nordeste, a gente tem um jargão para especificar esse tipo de burrice sua. É burra com força, com vontade de ser burra. Um desejo íntimo de ser burra, de ser incapaz, de ser incompetente. Ela fez: cara, eu estou te pagando, sabia? Eu disse: para dizer a verdade. Um amigo seu jamais lhe chamaria de burra com força. Você não vai me bater, ainda vai pagar a sessão. Terapia é isso. Eu estou lhe dizendo que você é burra com força. Por que você está dizendo que é burra? Porque quando a gente vê alguém brilhar, a gente se inspira. A gente aprende. E não lamenta a luz do outro. Acende a própria luz. Quando a gente vê alguém brilhar, a gente pensa: a luz que brilha nele vai brilhar em mim, porque sou filho do mesmo Pai. Quando você vê alguém brilhar, você comemora, porque aquela pessoa começou a conseguir algo que você brevemente vai conseguir. Porque você começa a perceber como Deus age no coração que se permite passar pelo seu amor. Aprenda. 6 meses depois, elas defendiam um seminário juntas, se tornaram melhores amigas. Ela diminuiu a lista de inimigas. Porque se tivesse beijinho no ombro na época dela, ela cantava lá no consultório. Né? A ideia de concorrência, de olhar para o outro como um rival, de olhar para o irmão do lado como alguém que eu tenho que passar por cima no trabalho, isso gera angústia. De olhar o meu cunhado como alguém que eu tenho que ganhar mais do que ele, isso gera angústia. De olhar para minha sogra como alguém que eu quero que pegue logo o aeróbus, isso provoca angústia. Nós estamos aqui para conviver com as pessoas nesse desafio constante e conviver com a pessoa mais difícil. Porque quando eu estou com raiva de alguém, eu posso dar um tempo. Pego o carro e dou uma volta, vou tomar um sorvete. Respiro, reconfiguro e volto. Porque isso é família. Família é aquele lugar que tem hora que você não sabe como suporta estar lá.
mas sobretudo que você não sabe como pode viver sem estar lá. Em que a gente oscila no mundo que vai entre essa angústia que Paulo detecta, da ambivalência psicológica. Por isso, quando a gente começa a diagnosticar esses sentimentos que nos faz sentir inferior, a gente pensa, eu preciso ser resgatado. Eu preciso acreditar em mim. Eu preciso olhar para mim com misericórdia e condescendência. Amém, voltou o ar. Eu preciso, está tão quente aqui, vocês não têm noção. Eu preciso desse olhar condescendente, para comigo mesmo. E eu lembro que tem uma música que eu costumava cantar muito, né? Esse livro, o primeiro que eu lancei pela Fé Ego, O Alto Perdão, ele é um livro que eu trato muito de uma história que foi o perdão do meu pai, que era uma coisa que me deixava muito infeliz. Aquela clássica história de um pai alcoólatra que deixou uma família passando necessidade e fome. Eu era daquela geração que só tomava refrigerante no final do ano quando estava muito doente. É aquela geração que não comprava roupa, porque vocês sabem, pobre não troca de roupa, é a roupa que troca de pobre. Você vai recebendo de alguém, enquanto aquilo não vira um mulambo, alguém está usando aquela peste, aquela camisa desbotada que você costura. Uma vez eu recebi uma calça que não tinha zíper, minha mãe costurou, eu fui para um aniversário, bebi refrigerante, não pude ir para o banheiro porque simplesmente não tinha como abrir a calça. E toda vez que isso acontecia, eu dizia, por causa do meu pai. Oh. Quando eu fui casar com minha esposa, depois de eu tê-la convencido, muito moído, ela disse, eu só caso com você se você perdoar seu pai. Porque eu não quero casar com um homem que vai ser pai e que não perdoou um pai que tem. E eu comecei a fazer um resgate. Perdoar meu pai significava perdoar alguém que eu sempre acusei, sempre estive lá como um bode expiatório para culpar quando tudo dava errado. Tão conveniente, né? Eu já faço 30 anos de idade, culpa do meu pai. É tão conveniente esse discurso da vítima. E tem uma música que eu adorava, que é uma poesia bonita, mas é a música da vítima. Veja só. Quando eu

toda aquela paz que eu tinha. Olha a vítima. Eu queria tanto estar no escuro do meu quarto, à meia-noite, a minha luz. Ah, como dói. A vítima. Alguém que não se responsabiliza sobre a própria vida e age. Alguém que encontra culpados para se sentir triste, mas não se responsabilizar e não agir. Alguém que não perdoa, não porque não pode, mas porque não quer. Porque quer continuar na condição de coitadinho. Enquanto a gente está assim, nada acontece. Porque Jesus pergunta, queres que eu te cure? Tem que haver uma disposição íntima nossa. Uma vontade pessoal de curar. Uma vontade de se sentir capaz de ser amado por Deus. Olha o amor de Deus como é infinito. Você pensa em Osama Bin Laden. E imagina assim, que Deus ama ele profundamente e não vai desistir dele. Que um dia, das dores do processo de auto-expurgamento no qual ele se encontra, ele será resgatado. Que um dia ele despertará a consciência. Que um dia ele desenvolverá competência, desenvolver a cura de uma doença para salvar tantas vidas quanto ele matou. E assim uma misericórdia infinita que se revela a cada momento de um Deus que jamais desiste. Nós precisamos ter paciência com a nossa própria existência. Precisamos ter foco com a nossa própria vida para perceber que esse amor é mais transcendente do que a gente pode imaginar. Eu lembro dos muitos momentos na minha vida em que eu pensei em desistir. E lembro das muitas vezes que a angústia tomava conta de uma forma tão forte que eu achava que a melhor solução era sair do cenário da terra. Mas ao mesmo tempo me vinha aquela sensação clara, eu não posso desperdiçar a oportunidade que eu recebi. Quando eu comecei a equacionar algumas situações de perdão na minha vida, ao perdoar meu pai, finalmente eu percebi que eu nem direito de perdoá-lo tinha. Porque eu não tinha direito sequer de odiá-lo. Porque pelo fato de eu estar aqui, não importa tendo sido ele ou não competente na tarefa que ele tinha que ter cumprido, só o fato de eu estar aqui pela vontade dele e da minha mãe já gera uma dívida impagável. O que me só cabe ser reverenciar a eles. Sou eu aqui o resultado de um homem e de uma mulher, filhos de mais dois homens e duas mulheres, meus avós, nessa constelação que permite voltar à terra para fazer algo diferente. Permite voltar à terra para receber um novo convite. Permite voltar à terra para ser um trabalhador da última hora, como todos nós somos. No momento de crise, de angústia, de desespero, em que almas inteiras perdem as vidas pela desesperança. E lembrar, nunca estamos sós. E lembrar, Deus jamais desiste de nós. E lembrar, Jesus está no leme. Toda essa angústia temporária passará. Toda essa dor temporária cessará. Porque um dia novo irá amanhecer. Estamos aqui construindo uma nova aurora e recebemos hoje um convite. Quando eu digo hoje, não é no Congresso. Hoje, nessa existência. Nós, que no campo da fé, no passado, muito nos equivocamos, recebemos um doce convite do Cristo para estar aqui, junto da terceira revelação, para desta feita, com consciência, agir para mudar a nossa história e a história do mundo. Não nos cabe o sentimento infantil do desespero, da angústia. Nos cabe o sentimento de resgate. Que possamos entender quando Cristo diz que somos, sim, a luz do mundo e o sal da terra. Porque o nosso brilho não nos pertence. Porque entendemos quando Paulo diz, já não sou eu quem vive, é Jesus quem vive em mim. É num processo de construção de uma personalidade que transcende a angústia temporária das comparações infantis e se percebe um ser de um projeto de eternidade, amado de forma particular por um Deus que criou deste jeito. E a melhor homenagem que podemos fazer a esse Deus que nos ama é sermos nós mesmos. Ele nos criou único. Haroldo, Roçando, José, Wagner, Jorge, únicos. A coisa mais ridícula é quando você abre mão de ser você para ser o outro.
Porque Deus nos criou único e nos ama como somos. É por isso que Jesus dizia: vem como estás. Vem desse jeito. E eu, como um oleiro, te farei um vaso novo. Para um vaso novo acontecer, é preciso quebrar o vaso velho, é preciso transformar tudo em barro, para que ele possa nos moldar uma nova criatura. Pois, se no passado a minha música predileta era essa que eu estava cantando com vocês, qual seria a música então de agora? Eu vou aproveitar para azucrinar os ouvidos de Haroldo agora. Qual seria a música? Quando você simplesmente deixa de ser a vítima, quando você simplesmente deixa de encontrar culpados, quando você simplesmente entende a sua condição de alma eterna, entende o valor que você tem, você faz: ando devagar, porque eu já tive prece, leve esse sorriso, porque já chorei demais. Hoje me sinto mais forte, mais feliz, quem sabe o sol leva a certeza de que muito pouco eu sei, eu nada sei. Vocês conhecem o refrão? Conhecer as manhas e as manhãs, o sabor das massas e das maçãs.

0: história e cada ser em si carrega o dom de ser capaz e ser feliz. Nós não podemos delegar ao outro a tarefa de ser luz por nós. Nós não podemos delegar ao outro a tarefa de executar o perdão que nos pertence. Nós não podemos esperar que a salvação venha de fora, porque Jesus conta conosco para a regeneração deste planeta. Muita paz e muito trabalho para todos vocês.
1: Acabamos de ouvir o Dr. Rossandro Klingen na exposição do tema Depressão, Suicídio e os Desafios da Vida.
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3: Nós estamos agradecendo você que acompanhou conosco mais esse evento que nós transmitimos para você. E olha só, você já se manifestou, deixou seu recadinho aí no nosso livro de visitas? Se não deixou, por favor, se manifeste. É muito importante nós termos o feedback de vocês, termos um retorno de vocês, porque nós vamos encaminhar para o expositor, para a expositora que trouxe esse tema para nós e também para os organizadores. Esperamos o seu recadinho, esperamos a sua mensagem aqui conosco. E continue ligadinho aqui com a gente, porque a programação da Rádio Fraternidade é 24 horas no ar, com mensagens, música, programas e você aqui conosco. Um grande abraço a todos vocês que estiveram com a gente, que se manifestaram em nosso livro de visitas, o nosso carinho e a nossa gratidão. Que Jesus abençoe e ampare todos vocês.
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5: Nove horas e 16 minutos.
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6: Olá, alegrai-vos com os que se alegram e chorai com os que choram. Essa é uma frase do apóstolo Paulo e uma frase que nos leva a pensar sobre uma palavra: empatia. Como anda nossa empatia, ou como estamos em termos de empatia? O que é a empatia? Nos colocar no lugar da outra pessoa para vivermos o clima, o mundo que aquela pessoa vive, ou seja, para enxergarmos o mundo com os olhos da outra pessoa. E aqui a frase do apóstolo Paulo nos leva a dois pontos: o chorar com os que choram, que nós podemos chamar de compaixão. Qual deve ser o sentimento que anima a pessoa que presta um auxílio? A compaixão. O que é compaixão? Compaixão não é ter pena. Compaixão não é ter dó. Compaixão é sentir a outra pessoa, é sentir o universo da outra pessoa. E aí sim, compadecer, estar junto, sofrer junto. É esse o sentimento que deve animar as pessoas quando estão dispostas a servir, a ajudar. Um auxílio material, quando carregado de compaixão, toca mais, toca no íntimo daquele que é auxiliado. Um auxílio material, pura e simplesmente por obrigação, pode até contribuir para diminuir a necessidade material alheia, mas não toca o coração alheio. E a ajuda efetiva é aquela que toca o coração alheio. E a outra parte da frase, alegrai-vos com os que se alegram. Nós fazemos uma pergunta, como nós nos comportamos ante a alegria das outras pessoas? Nós nos alegramos com as alegrias das outras pessoas ou ficamos invejosos das alegrias alheias? Chorar com os que choram talvez seja algo até mais praticável quando a pessoa que auxilia está bem. Mas alegrar com os que se alegram? É preciso que estejamos bem, muito bem, em termos emocionais, para que reconheçamos o mérito da alegria alheia, para que nos sintamos alegres com a alegria alheia, em vez de invejarmos a alegria alheia ou termos ciúmes. Inveja é quando nós queremos ocupar o lugar da outra pessoa. Ciúme é quando não queremos que a outra pessoa ocupe o lugar que ela ocupa, mesmo que eu não ocupe aquele lugar. Então pensemos nessa frase do apóstolo Paulo, alegrai-vos com os que se alegram e chorai com os que choram, ou chorai com os que choram e alegrai-vos com os que se alegram. Pensemos nessa frase e coloquemos a palavra empatia. Coloquemos a palavra empatia em todas as nossas ações que envolverem outras pessoas. Aprendamos, no relacionamento com as demais pessoas, a tentar enxergar o mundo com o olhar daquela outra pessoa. Assim, quem sabe, melhoraremos um pouco as nossas relações interpessoais. Um bom dia para vocês.
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5: 9:20.
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7: Imagina o universo. Imagina agora esse período complicado que a gente passou em 2020. Me desculpa o gatilho, mas a gente precisa conversar sobre essas coisas todas que esse ano representou pra gente. A pandemia ainda não acabou, mas agora tudo parece ser uma questão de tempo, pelo menos. Já deu pra fazer um balanço de tudo que você aprendeu? Vamos conversar sobre isso?

0: Não foi um período fácil, nem algo que a gente estivesse assim aguardando. A pandemia do novo coronavírus foi o evento mais letal em 100 anos de história da humanidade. Sem dúvida, o evento mais marcante e doloroso da nossa geração. Quando a gente gravava esse vídeo, mais de 1.700.000 pessoas já haviam falecido em decorrência do vírus. Mesmo com as vacinas disponíveis, desenvolvidas em tempo recorde, a pandemia está longe de acabar, inclusive aqui no Brasil. Sem desconsiderar esse contexto de grandes desafios e dores, eu gostaria de te perguntar sobre algo um pouco mais específico. O que aprendemos, afinal? É muito importante que uma experiência dessa magnitude seja objeto das nossas meditações mais íntimas. Como foi esse período para você? O que você tira de positivo? Você tira alguma coisa de positivo? Por aqui deu para aprender a valorizar o contato físico, o abraço, o beijo, o aperto de mão. Deu para confirmar o que a gente já suspeitava. Nada substitui a presença de quem a gente ama. Deu também para aprender a valorizar a ciência e a inteligência humana. Pesquisadores e profissionais da saúde de todo o planeta demonstraram de forma exemplar como é que se dedica ao ministério santificante da ciência. Deu para entender a importância dos exemplos, tanto dos positivos que nos inspiram a ter fé na humanidade, quanto dos negativos que nos demonstraram como não proceder. Deu para entender também o papel de centralidade que o Centro Espírita desempenha na construção de uma cultura espírita, de união e de comunhão em um mesmo espaço. Talvez a gente tenha descoberto, sim, o caminho da espiritualidade para além das barreiras físicas. Foi necessário, afinal, seja por meio das lives ou das videoconferências, mas não dá para negar a falta que faz um espaço físico, né? E o quanto ele passará a ser aproveitado de forma ainda mais consciente, tão logo seja possível e seguro. Alguns historiadores apontam que a mudança de um século para o outro só se dá com a superação de algum evento relevante, não apenas com a mudança de calendário. Foi assim com o longo século XIX que só chegou ao fim depois da Primeira Grande Guerra em 1918. Seria assim com o século XX, que só chega ao fim depois da superação da pandemia. Surge o século XXI diante de nós, pedindo que tenhamos na bagagem todo o aprendizado adquirido, mesmo que a duras penas, nesse período. É muito importante que essa experiência não tenha sido em vão e que signifique, de fato, um novo momento para a humanidade. Ser um cidadão do universo é aprender sempre, com o que deu certo, mas também com o que saiu diferente do que a gente tinha planejado. Observar e aprender. Enxergar e agir para melhor amar. Mas e aí, você já fez o seu balanço de aprendizados? Já fez aquela lista de 1, 2, 3 ou 4 páginas no seu caderno com tudo que você observou nesse período? Conta pra gente aqui nos comentários. Na próxima quarta-feira tem vídeo novo aqui na FEB TV. Até lá! Me desculpa o gatilho, mas a gente precisa conversar sobre tudo isso que... Centralidade, centro espírito.
1: 9h24.
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4: A todas as mães que embalam o berço do excepcional, do deficiente, acreditando que o amor pode salvar o que se julga perdido.

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1: 9:28. 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

0: Alô, amigo ouvinte, aqui estamos para mais um Além do Arco-Íris, com reflexões em torno da doutrina espírita. Rogamos ao Senhor da Vida, abençoe nossos propósitos de bem servir. Damos sequência aos nossos comentários em torno de dois livros de minha autoria, O Céu ao Nosso Alcance e A Voz do Monte, ambos enfocando o Sermão da Montanha. Em O Céu ao Nosso Alcance, breve diálogo mostrando como as pessoas fazem diferente das orientações de Jesus. Em A Voz do Monte, comentamos essas orientações. Contaremos com a colaboração de nossos companheiros Sidney Francês Fernandes, Carlos Luz e Célia Paiva. Se você tem alguma pergunta ou sugestão para o programa, use meu e-mail, richardsimonetti@uol.com.br. richardsimonetti@uol.com.br.
1: Aluno pouco aplicado.
2: No umbral, as regiões trevosas, o purgatório da tradição religiosa, algo acontece, um diálogo entre uma entidade e o seu benfeitor.
3: Generoso benfeitor, que se dignou atender minha oração. Por quê? Por que estagiou nessa região de sofrimentos?
2: Tudo tem uma razão de ser. A justiça de Deus é perfeita.
3: Exatamente. É isso que eu não estou entendendo. Eu fui ligado à religião. Eu conhecia os textos sagrados.
2: Mas não os cumpria.
3: Mas eu orientei as pessoas para Deus.
2: Mas não seguiu pelos caminhos que indicava.
3: Mas eu sempre dei o melhor de mim.
2: Em seu próprio benefício.
3: Eu orientava as famílias
2: para que gravitassem em torno de seus desejos.
3: Eu atendia os pobres,
2: mas retinha valores a eles destinados.
3: Orava muito,
2: apenas com os lábios.
3: Combatia o mal,
2: nunca o enfrentou em si mesmo.
3: Defendia a religião,
2: sim, mas atacava os que não pensavam como você.
3: Eu fiz de Jesus meu mestre.
2: Foi péssimo aluno.
3: Eu estudei as suas lições.
2: Mas esqueceu-se de observá-las.
3: Nem todo aquele que me diz Senhor, Senhor, entrará no reino dos céus, mas aquele que faz a vontade de meu Pai, que está nos céus. Muitos, naquele dia, hão de dizer-me Senhor, Senhor, porventura não temos nós profetizado em teu nome? Não expelimos demônios em teu nome? E não fizemos em teu nome muitas maravilhas? Eu então lhes direi claramente, nunca vos conheci. Afastai-vos de mim, vós que praticais a iniquidade. Mateus, capítulo 7, versículos 21 a 23.
0: Bem, ouvinte amigo, as palavras de Jesus neste trecho do Sermão da Montanha são bastante duras. Eu vos direi claramente, nunca vos conheci. Afastai-vos de mim, vós que praticais a iniquidade. Realmente são palavras duras, severas de Jesus. Jesus falava aos que têm olhos de ver e ouvidos de ouvir, referindo-se àqueles que compreendem as suas lições. Pessoas assim experimentam ao contato com o Evangelho emoções indefiníveis. Há tanta beleza em suas conceituações, com tão sublime demonstração da presença de Deus no universo, que isso chega a causar empolgamento nas pessoas que têm contato com o Evangelho.
4: E esse empolgamento que move os santos, aqueles que pontificaram na vivência do Evangelho, capazes do sacrifício até da própria vida, eles sentiam em plenitude a mensagem do Cristo.
0: Sem dúvida. E quando a nossa adesão ao cristianismo se faz à luz da doutrina espírita, permitindo-nos superar acanhadas e ingênuas concepções teológicas que durante séculos transformaram-se em dogmas, confundiram os ingênuos e decepcionaram os espíritos mais lúcidos, o entusiasmo é bem maior. Em O Evangelho Segundo o Espiritismo, no qual Kardec faz uma apreciação da moral evangélica, enriquecendo-a com interpretação objetiva e racional, está a religião do futuro, inspirada no princípio fundamental, enunciado pelo próprio codificador. Fé verdadeira só é aquela que pode encarar a razão face a face em todas as épocas da humanidade.
4: Sem nenhum exagero, Richard, eu acredito que podemos dizer que em suas páginas há o mais vigoroso apelo jamais feito ao homem em favor de sua própria edificação.
0: Sem dúvida, o Espiritismo nos oferece uma argumentação lógica e inequívoca, estabelecendo normas de importância fundamental em favor de nosso progresso e bem-estar. Poderíamos destacar algumas: relacionamento, respeitar o semelhante, usar de urbanidade com as pessoas, cultivar a delicadeza, conter os impulsos agressivos, exercitar a tolerância e a compreensão. Quanto ao comportamento, modificar hábitos infelizes e superar viciações comprometedoras, não mentir, não criticar a vida alheia, não aderir à malícia e à pornografia, não fumar, não ingerir bebidas alcoólicas, não vulgarizar o impulso sexual com aventuras inconsequentes, evitar o avassalador modismo dos tranquilizantes, que apenas anestesiam o sistema nervoso, provocando condicionamentos perigosos. Quanto ao aprendizado, ler muito, estudar sempre, selecionando as fontes de conhecimento passíveis de enriquecer a existência com os valores da cultura e da sabedoria. Quanto à comunhão com a espiritualidade, oração contrita, meditação sadia. A primeira para receber o que Deus tem para dar, a segunda para entender sua vontade. Quanto ao serviço edificante, visitar enfermos, atender necessitados, colaborar em obras assistenciais, renovando sempre o propósito de servir ao semelhante, emblema inconfundível dos discípulos autênticos do Cristo.
4: Provavelmente, o empenho no cumprimento desse programa divino causará estranheza a muita gente, não é?
0: Sim, haverá até quem nos situará por fanáticos. Isso é normal. Raros conseguem estabelecer distinção entre fanatismo e consciência de dever ou senso de responsabilidade. Isso pouco importará se estivermos certos do que pretendemos. Com a mobilização dos recursos da boa vontade e da dedicação, poderemos desenvolver importantes serviços assistenciais, abrindo campo à ação de benfeitores invisíveis. Somente os indiferentes não sabem dos prodígios que se operam quando o céu conta com a boa vontade da terra.
4: Qual seria, então, a seu ver, o grande desafio de quem deseja vivenciar o Evangelho?
0: Eu diria que não se improvisam o santo nem o missionário. Servos incipientes e frágeis, trazemos mazelas e tendências inferiores que fatalmente estabelecerão o conflito entre o que somos e o que queremos ser, entre as aspirações superiores e as tendências inferiores, entre a virtude e o vício, o ideal e a ilusão, o bem e o mal. Nessa fase, a existência fica muito difícil, porquanto a observância da moral evangélica será algo postiço, apenas o que queremos ser, não o que somos. O enquadramento aos seus princípios exigirá severas disciplinas que nos parecerão inatingíveis e um autocontrole que estamos longe de deter. É o problema sério, ouvinte amigo, a questão da vivência, de você colocar em prática aquilo que está aprendendo, incorporar, de fazer em seu comportamento aquilo que lhe é mostrado, segundo os padrões do Cristo. Eu entendo que esse é o maior desafio que nós temos que enfrentar. André Luiz dizia que, contra a pálida réstia de luz do presente, há montanhas de trevas do passado. Nós temos essa luzinha do conhecimento espírita, que nos oferece uma visão ampla das nossas necessidades, mas há montanhas de trevas do passado. Nós ainda trazemos muita coisa errada que tem que ser vencida, muitos condicionamentos negativos, e isso é realmente o grande problema, o grande desafio daquele que quer levar a sério a religião, é cumprir os ditames da própria religião, vencendo as suas imperfeições.
4: Então, Richard, você, como um professor de matemática, você equacionou o problema. Agora tem que resolver o problema, né? E como resolver, então, esse problema tão comum e tão difícil entre os religiosos?
0: Bem, não será tão grave se a consciência permanecer vigilante. Se conservando a autocrítica, reconhecermos nossas faltas e sofrermos com isso, significará que continuamos em processo de renovação. A semelhança do indivíduo que, atrofiado por longo tempo, ao ensaiar o uso das pernas, fraqueja e vai ao solo, mas levanta-se prontamente, disposto a cair cada vez menos. Nossa adequação ao programa do Cristo ficará comprometida quando amornamos o empenho de renovação, desistindo de lutar, permitindo que se estabeleça em nós uma coexistência pacífica entre o lado bom e o lado mal de nossa personalidade. Eu já tenho comentado, ouvinte amigo, quando acontece isso, meu filho, você pode desencarnar. Chegou a sua hora, você não tem mais nada para fazer na Terra. A partir do momento em que você faz coisas certas e erradas e não se incomoda com isso, você está perdendo a existência. Então o grande problema é esse, a consciência permanecer vigilante. Porque enquanto eu caio e procuro levantar, tudo bem. Agora, quando o cidadão cai e não quer mais levantar, ele está perdendo realmente a sua existência. O mesmo acontece com relação aos nossos erros e vícios. Eu sei que eu tenho que vencer. Às vezes eu acabo fazendo, botando os pés pelas mãos, mas a consciência está vigilante. Eu sofro com isso. Eu quero vencer. Eu estou lutando por vencer. Tudo bem, você estará justificado. Você está lutando contra as suas tendências. Agora, quando vem o amornamento, daí está tudo perdido.
4: Richard, mais uma vez, eu gostaria de pedir a você, na prática, se você pudesse dar alguns exemplos desse amornamento da crença.
0: Ah, eu diria que há muitos amornamentos, muitos exemplos. É o caso do expositor do Evangelho, que defende a necessidade de preservar-se a integridade do corpo, a máquina divina concedida por Deus, em caráter de empréstimo, e da qual teremos que prestar contas, mas ele, sabendo disso tudo, fuma. Fuma muito. Consome 2, 3 maços de cigarro por dia. Peraí, se ele sabe que tem que preservar o corpo, ele vai se vincular a um vício que abrevia a vida do corpo e vai prejudicar o funcionamento dessa máquina? É o cooperador da oficina de trabalho espiritual que se empolga com os valores da fraternidade e da solidariedade exemplificados pelo Cristo, mas resvala tão facilmente para desentendimentos e discussões que torna impossível a convivência com os companheiros de ideal, quando não com os próprios familiares. Vemos muito isso aí em agrupamentos religiosos. Eu falo agrupamentos religiosos porque se eu falar agrupamentos espíritas, vão dizer, ah, só no espiritismo que acontece isso. Não. Acontece em todas as religiões. O problema é do homem, não é da religião. Então, eu vejo isso muito, amigo ouvinte, em agrupamentos religiosos espíritas, em obras assistenciais, que de repente acontece uma confusão lá, o cidadão briga, discute, desarmoniza o grupo, afasta-se. Muita gente acaba se afastando, porque a pessoa não consegue desenvolver aqueles princípios de concórdia, de compreensão, de tolerância, de respeito, de fraternidade, insistentemente ensinados e preconizados por Jesus. Jesus exemplificou isso tudo. Para que nós possamos preservar a unidade de um grupo, é preciso cultivar a tolerância, a compreensão. Agora imagine, leitor amigo, ou ouvinte amigo, se Jesus, quando houve o drama do Calvário, que ele foi abandonado pelos companheiros, não ficou ninguém para acompanhar Jesus, para defendê-lo, para morrer com ele, todos o abandonaram. Simão Pedro, inclusive, que era o chefe do grupo, negou conhecer Jesus 3 vezes, porque ficou com medo de ser preso. Agora, imagine se Jesus ficasse revoltado com isso, que, aliás, seria plenamente justificável. Se dedicou ao grupo, ensinou, exemplificou, orientou durante 3 anos, e na hora H de dar o testemunho, todo mundo fracassou. O que seria do Evangelho se Jesus ficasse indignado, revoltado, e dissesse, não trabalho mais com esse grupo, vocês não servem para mim? O Evangelho não teria prosperado, não teria se desenvolvido. Então Jesus foi lá, materializou-se diante da comunidade cristã, dos discípulos. O que fez ele? Criticou o comportamento dos companheiros, responsabilizou a todos, dizendo a todos que eram um bando de covardes? Não, falou nada disso. Chegou lá, cumprimentou a todos, desejando-lhes paz e bom ânimo, e os convocou à gloriosa disseminação dos princípios que vieram a trazer à Terra. O Jesus sabia das limitações do grupo, então ele mesmo assim depositou a sua confiança no grupo e levou adiante. Quantos grupos estariam preservados no campo do trabalho assistencial, religioso, se as pessoas se tolerassem umas às outras, procurassem se compreender umas às outras, procurando fazer o melhor, exatamente como ensinou Jesus. Mas na hora H o cidadão não cumpre isso, daí fica complicado. É o atendente da obra assistencial que exalta a condição de servidor do Cristo, mas se esquece de usar no trato com os beneficiários de seu trabalho a compaixão e a misericórdia insistentemente ensinadas por Jesus, comprometendo o serviço com agressividade e irritação. Jesus dizia que nós devemos tratar com carinho os beneficiários do nosso trabalho. Vejo também em todas as religiões pessoas de boa vontade que vão lá para trabalhar, fazer alguma coisa pelo próximo, maltratam o beneficiário, acabam xingando às vezes o beneficiário, discutem com ele, mas peraí, nós estamos ali para ajudar. Não é para fazer confusão, não é para julgar. Estamos ali para ajudar, não para julgar aquele que vai receber os benefícios que pretendemos prestar. A advertência do mestre é clara, incisiva. Se pretendemos estar a seu lado, mais importante do que o trabalho que venhamos a realizar, ainda que operando prodígios, é não cairmos na iniquidade, o mal que surge quando deixamos de lutar contra nós mesmos. Por isso Jesus não exige que sejamos santos ou missionários, mas espera que não descuidemos da própria renovação, sem a qual estaremos comprometendo a obra redentora do Evangelho.
4: Mais uma vez, Richard, eu peço a você exemplos, né, ou situações práticas que mostrasse para a gente qual a dificuldade maior para a vivência plena do Evangelho.
0: Eu acho que o problema maior, o grande problema, sem dúvida alguma, chama-se egoísmo. Então, que nós pensamos muito em nós mesmos, né, Carlos? Tudo que a gente vai fazer, nós pensamos na primeira pessoa do singular. Não pensamos na primeira do plural. Nós, é sempre o eu. E quando o eu prevalece, há confusão. A pessoa não leva a coisa a sério, a pessoa não corresponde às expectativas, a pessoa acaba botando os pés pelas mãos. O egoísmo é o elemento gerador de todos os males.
4: Bom, então você deu uma solução para o problema, mas apareceu um outro problema, Richard. Se a dificuldade maior...

0: cônjuge, o irmão. Não dá, você tem que pensar no outro. Se você não pensa no outro, não pensa em conjunto, você nunca vai vencer o egoísmo. A pessoa vai ser sempre exigente. Querer que as coisas corram ao sabor dos seus desejos, dos seus caprichos. Quantos agrupamentos humanos acabam se desfazendo, né? Até entidades filantrópicas, porque cada um puxa a brasa para sua sardinha, cada um quer se fazer ali, quer ser o principal, o mais importante, quer mandar, e daí não dá certo. Nós não aprendemos a combater essa tendência que é inata na criatura humana em face da nossa imperfeição, fica difícil até a convivência no próprio reduto do lar.
1: Richard, você falou no combate ao egoísmo, né? Que o egoísmo realmente é uma pedreira, vamos dizer assim, que a gente tem que enfrentar, quebrar e desmanchar. Né? E sabemos então que o egoísmo foi construído ao longo da nossa trajetória na animalidade, que lá era um diferencial, inclusive evolutivo. Né? Um animal mais egoísta é o que prevalece, é o que evolui mais, desenvolve mais o lado físico. Já na fase humana, a gente tem que eliminar o egoísmo. O mais forte tem que ajudar o mais fraco. Nós teremos que pensar no outro. E aí, considerando inclusive as fragilidades humanas, não seria demais esperar que o religioso torne-se da noite para o dia assim, um campeão do evangelho, um apóstolo do bem?
0: Não há dúvida nenhuma, nós não podemos exigir isso de ninguém. Nós estamos muito longe de sermos cristãos de verdade. Então, eu entendo até que Jesus não está esperando isso, que cada colaborador do Evangelho seja um campeão do Evangelho, um campeão da fraternidade, do amor pelo semelhante. Nós não podemos dar o que nós não temos. O que Jesus espera é a sinceridade de propósitos. Enquanto eu mantiver a sinceridade, o desejo de acertar, enquanto eu tiver a consciência dos meus erros e sofrer com eles, quando eu erro, sofrer porque eu errei, enquanto eu mantiver essa disposição de lutar contra as minhas limitações, as minhas fraquezas, tudo bem, eu estarei no caminho certo. O grande problema que Jesus se refere nessa passagem evangélica que foi apresentada, ele se refere àqueles que iludiram os outros, que enganaram, aqueles que se prevaleceram da religião, aqueles que participavam de uma atividade religiosa, mas não tinham comportamento religioso. Estavam pura e simplesmente sendo pessoas que estavam enganando o semelhante. Conscientemente, estavam enganando. Então, esse é o problema a que Jesus se refere e aquilo que nós temos que combater em nós, o amornamento da crença. Errar, todo mundo erra. Nós não somos santos nem somos perfeitos. Mas o que nós não podemos é perder a crítica, a autocrítica, a capacidade de identificar que nós erramos e fazer o propósito de não errar ou de não incidir no próprio erro, no mesmo erro. A coisa seria por aí. Ficamos por aqui, ouvinte amigo. Até uma próxima oportunidade, se Deus quiser. Jesus nos abençoe.
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1: 10 horas e 3 minutos.
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Quando a luz nasce, ela não precisa lutar contra a escuridão. 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Assim é o amor de Jesus, uma luz que transforma tudo ao seu redor.

0: Meus discípulos serão reconhecidos por muito se amarem.
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3: Que são 2 milênios, Senhor, no relógio da eternidade? As palavras de Emmanuel são ideais para traduzir a história que se repete a cada dia. Há 2000 anos... A inveja já existia. Corrupção, sequestros, adultério, assassinatos, vingança. Chantagens e ganância já faziam parte da mente humana há 2000 anos. Você vai comprovar na alma que a história dos desafios humanos se repete desde as eras mais remotas. Será testemunha de que a vida material nada mais é do que uma passagem, um portão de entrada para abrigar dentro de si a maior esperança que existe. Uma força interior chamada fé. Veja com os ouvidos, ouça com o coração. 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Triste, mas humana. Longa, mas com ensinamentos que vão tocar sua mente a cada dia. Voltaremos a uma das épocas mais fascinantes da humanidade. A Roma antiga, dos monumentos grandiosos, das expressões políticas que fizeram escola no mundo, do poder imperial, detentor da fortuna e da inteligência. Voltaremos 20 séculos. Um lugar corruído pela ganância dos homens, mas que recebeu um castigo supremo. Um terremoto de mudanças cruéis, ruínas que transformaram o luxo em pobreza, os circos em lágrimas, os senhores mais ricos em escravos da miséria. Aqui começa a saga espiritual de Públio Lentulus, um senador romano que viveu todos os obstáculos da estrada da vida. 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Venha comigo. Esqueça tempo e espaço. 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
4: Ao mesmo tempo, no frondoso pomar da residência dos Lentulus, vamos observar um casal harmonioso e apaixonado, embora ainda triste com a morte de Flamínio Severus. Flávia e Plínio passeiam entre os vinhedos, refrescando-se na brisa vespertina da tarde romana.
5: Querida Flávia, gostaria de me desculpar.
6: Por quê, Plínio?
5: Por havê-la convidado para um espetáculo tão impróprio como o do anfiteatro. Acredite, minha amada. A partir de agora, sinto que sou um novo homem, com novos objetivos. E o maior deles, como sabe, é fazê-la feliz.
6: Ainda temos muito tempo para buscarmos a felicidade, Plínio. Pois nosso destino já foi iluminado pelas últimas palavras do seu pai no leito de morte. Agora, convém entrarmos. Não é recomendável que nos vejam a sós neste momento tão doloroso.
5: É, tem razão, Flávia. Preciso oferecer um pouco de consolo à minha pobre mãe.
4: Os dois partem em direção ao salão do edifício, vigiados pelo olhar desiludido de Agripa, escondido entre os arbustos, com a expressão de quem perdeu as forças para lutar por um amor que, se não é impossível, está cada vez mais distante. Voltando ao aposento de Aurélia.
7: Ora, minha mãe, o que pensa então que fazemos nas festas e nos circos? Por acaso sou diferente das outras moças do meu tempo?
8: Veja lá como fala, menina.
7: E a senhora, não me diga que também não tem...
8: Cale-se! Nem mais uma palavra, Aurélia! Pelos deuses! Como pude acolher uma víbora no próprio seio?
7: Mamãe!
8: Ora, minha filha! Então, seu Borrissa, desculpe-me se eu fui rude demais, mas... Se falei desse modo, foi apenas para esclarecer que não podemos cativar um homem para os nossos desejos matrimoniais, dando-lhe tudo de uma só vez, entende? Um rapaz generoso e galanteador como Plínio Severus deve ser conquistado por etapas, fazendo-lhe poucas concessões e muitos carinhos.
7: Assim como a senhora fazia com o governador Pilatos?
4: No quarto de Aurélia, Fúvia é surpreendida pela pergunta cínica da filha, mas compreendendo que a situação poderia ficar ainda mais difícil devido às suas culpas como mãe, como esposa e mulher. Ela resolve manter as aparências mais uma vez.
8: Você não deve acreditar no que dizem as más línguas, minha filha. Pôncio Pilatos representou para mim somente um valioso amigo e cunhado, do qual eu guardo apenas lembranças remotas. Mas voltando ao assunto do casamento, como sabe, o primeiro problema da vida de uma mulher atual resume-se na obtenção de um bom marido. Precisamos de um abrigo que nos salve das surpresas penosas do destino.
7: Tem razão, minha mãe. E o que sugere para a realização dos meus desejos?
8: Ciúme. Nada melhor do que isso para conseguir alguma coisa relacionada ao amor.
7: Mas certamente Plínio já sabe que sinto ciúme dele com Flávia.
8: É por isso que deve fazer exatamente o contrário. Já que se entregou tantas vezes ao rapaz, aproveite as próximas festas do circo, provocando-lhe inveja, desprezo. Não tem sido cortejada por aquele jovem?
7: Emiliano?
8: Sim, Emiliano. Trata-se de um bom partido. Ninguém pode negar. Por isso deve seduzir o moço diante de Plínio, a fim de que ele se sinta enciumado e acabe voltando para os seus braços.
7: Mas e se o plano falhar?
8: Então restará apenas recorrermos às poções de Araxes. O melhor feiticeiro de Roma.
4: Alguns dias depois, no Palácio dos Lêndulos, a vida transcorre com relativa tranquilidade. Calpurnia e os filhos passam os primeiros meses morando na residência dos Lêndulos, após o falecimento de Flamínio. Plínio e Flávia, cada vez mais apaixonados, cultivam um romance de esperança e de amor, sob a bênção dos deuses. Vamos encontrar Plínio agora em seu aposento, no Palácio do Aventino, onde dá os toques finais a uma belíssima escultura de mármore que pretende oferecer à futura esposa. A peça é esplêndida, uma réplica perfeita de Vênus, a deusa da formosura. Agripa entra no quarto, nervoso, dirigindo-se ao irmão mais moço.
9: Plínio, quantas vezes já lhe disse para não usar minhas ferramentas de modelagem sem o meu consentimento?
10: Que é isso, meu irmão? Desde quando é egoísta?
9: Devolva! Devolva tudo agora!
10: Ficou maluco, Agripa? Pare com isso!
9: Devolva!
10: Não, devolve! Pelos deuses!
4: O esforço para proteger a Vênus de mármore é inútil. A obra de arte esculpida com tanto amor e perfeição pela sensibilidade das mãos apaixonadas de Plínio acaba se despedaçando no chão, sob o olhar surpreso e arrependido de um jovem possuído pelo ciúme.
9: Desculpe. Pelos deuses, meu irmão. Eu não tinha intenção.
10: Você está doente, Agripa. Seu coração está mais partido que esse objeto que acabou de destruir.
4: Uma semana se passa após um incidente entre os dois irmãos, e Plínio procura esquecer a discussão, recomeçando uma nova escultura dedicada à jovem amada. Contrariando
11: Cada vez mais, à previsão de Fúvia, o filho mais moço de Flamínio não volta a cortejar Aurélia, mesmo após rever, sob as carícias íntimas de Emiliano, aquela a quem sentia-se unido somente pelos laços artificiais da luxúria e dos hábitos libidinosos do tempo. Vamos observar, neste momento, a filha de Sálvio lendo-los em novo diálogo íntimo com a mãe, após inúmeras tentativas de provocar ciúme em Plínio.
7: Não me conformo, mamãe. Não suporto ser abandonada tão friamente pelo homem que amo. Ele está tão diferente. Afastou-se das festas, dos antigos companheiros. Não sente mais falta dos meus beijos, do meu corpo apaixonado.
12: Tenha calma, Aurélia. Nós precisamos planejar a melhor maneira de executar oportunamente a vingança à mulher responsável por tudo isso.
11: Outra pessoa também não consegue tolerar o harmonioso encontro entre os corações de Plínio e Flávia. É Agripa, que está agora sozinho, deitado sob a sombra de uma gigantesca oliveira no pomar dos Lentulos.
13: Desde o instante em que revi a filha do senador no porto de Ostia, pensei ter encontrado minha futura esposa. Sempre soube que Plínio era o pretendente oficial ao coração daquela mulher incomparável. Mas quando a contemplei, com aquela expressão suave e inteligente, estampando nas faces rosadas um sorriso de infinita bondade, não pude deixar de sentir uma ponta de ilusão, como se ainda houvessem esperanças de conquistar o seu amor sublime. Porém, hoje, tenho certeza de que meus planos fracassaram totalmente. A mulher dos meus sonhos tornou-se, mais do que nunca, um prazer real na vida do meu irmão.
11: É por esse motivo que Agripa, ciente dos projetos futuros de Plínio em relação a Flávia, desvia o espírito para uma série de fatos irresponsáveis, preferindo as companhias mais nocivas e os ambientes mais depravados. No curso dos seus vícios numerosos, o filho mais velho de Flamínio acaba adoecendo gravemente, inspirando os mais sérios cuidados à mãe, que está agora ao seu lado, numa bela tarde romana, sob o sol agradável do terraço.
12: Agradeçamos aos deuses, meu filho, pois vejo que está muito melhor e a caminho do restabelecimento.
11: Neste momento, Lívia e Flávia se aproximam, felizes em observar a melhora do rapaz.
7: Como se sente, Agripa?
13: Melhor. Bem melhor, senhora Lívia.
7: Você me deixou preocupada, meu amigo. Sempre foi tão saudável. Eu não entendo como adoeceu tão gravemente.
13: Minha doença vem da alma, do fundo do coração, Flávia. Mas acredito que tudo na vida tem o seu lado bom, até mesmo o sofrimento.
7: Bem, então vamos indo, mamãe. Plínio nos aguarda na praça central para comprarmos as alianças.
12: Até logo, Calpurnia. Estimo suas melhoras, Agripa.
11: Lívia e Flávia saem em direção ao portão do palácio. Calpurnia permanece ao lado do filho.
13: Realmente, minha mãe, agora estou bem melhor e mais disposto. Por isso, gostaria que voltássemos logo para nossa casa, a fim de poder consolidar minha saúde e tentar esquecer.
12: Mas esquecer o quê, Agripa?
11: Brisas suaves refrescam o crepúsculo ainda iluminado pelos clarões do sol quente da capital do Império. No terraço do palácio de Públio Lentulus, Calpurnia continua sós com o filho Agripa, aguardando uma resposta do jovem amargurado.
13: Minha mãe, a saúde não pode voltar ao corpo quando o espírito continua doente.
12: Mas eu não entendo o que quer dizer, meu filho. Por que não abre seu coração com mais sinceridade e franqueza?
13: Não. Eu não posso fazer isso.
12: Mas o que houve, Agripa? Por que está chorando? Diga-me tudo, querido filho. Não oculte as mágoas à sua mãe. Prometo ajudá-lo de qualquer maneira.
13: Eu sofro desde o dia em que Plínio me roubou a mulher desejada. Sinto uma atração profunda e misteriosa por Flávia. E não me conformo com a realidade desse casamento que se aproxima.
11: Enquanto isso, no salão principal da residência de Sálvio Lentulus, vamos encontrá-lo ao lado da esposa e da filha, saboreando deliciosos doces de frutas, preparados e servidos pelas servas de confiança.
14: E então, Sálvio, por acaso já teve aquela conversa com a viúva de Flamínio Severus?
15: Não, ainda não. Mas acredito que nem será necessário.
14: Será que você perdeu o juízo, homem? Você tem o direito e a obrigação de exigir dessa mulher uma posição sobre o casamento de Plínio com Aurélia.
15: Tarde demais, Fúvia. Acabo de encontrar o rapaz em companhia de Flávia e Lívia Lentulus na Praça do Comércio, escolhendo alianças de ouro para o noivado.
7: E o senhor ainda diz isso com essa tranquilidade? Não vê que o homem que amo está agora nas mãos daquela oportunista? E que o futuro da nossa família pode estar arruinado?
15: Calme-se, minha filha, calme-se. Ainda existe o filho mais velho de Flamínio.
12: Pensando bem, Aurélia, em último caso, não seria uma má ideia, não. Afinal, Agripa Severus é tão rico e tão formoso quanto o irmão. Além de, é claro, ser muito mais experiente.
7: Como sabe? Por acaso a senhora já fez o teste? Ou alguma nobre amiga da sociedade conferiu os dotes do rapaz pessoalmente?
12: Aurélia!
16: Peço desculpas à sua mãe imediatamente.
7: Só irei perdoá-la no dia em que me casar com Plínio Severus.
4: Ao mesmo tempo, no terraço da casa dos Lentulus.
13: Acredito que se meu pai ainda vivesse, procuraria conquistar para mim esse matrimônio. Mesmo sabendo que Plínio ostentava aquele sonho infantil de se casar com Flávia. Sonho este que foi esquecido quando começou a se relacionar com as jovens romanas das festas.
17: Não deve culpar o seu irmão. Afinal, você o acompanhava a todos esses desvios da sociedade, sem jamais demonstrar que cultivava uma paixão mais forte pela filha de Públio.
13: Eu tenho consciência disso, minha mãe. Mas mesmo através das aventuras da mocidade, sempre esperei que me surgisse no caminho a criatura perfeita. Perfeita para organizar um lar, construir uma família. E quando ela aparece, eu sou cruelmente arrebatado. E logo por quem?
17: Mas Plínio é seu irmão.
13: É por isso que eu sofro profundamente. Afinal, do contrário, não teria compaixão em abusar dos meios mais violentos para alcançar a mulher amada.
4: Na movimentada praça central de Roma, centenas de pessoas caminham entre as diversas tendas do comércio, onde vende-se de tudo, desde frutas da época até vidas escravizadas perdidas no tempo. Bem próximos dali, a caminho do palácio, vamos encontrar Flávia e Lívia, juntamente com Plínio, que comanda os trotes suaves e seguros dos cavalos puxadores da biga.
18: Como está o senador Lentulus? Faz dias que não vejo meu futuro sogro.
12: Ah, sinceramente, Plínio, eu sou a pessoa menos indicada para lhe responder essa pergunta. Afinal, Públio permanece mais tempo ao lado dos livros e dos compromissos administrativos do que em companhia da esposa e da filha.
7: Não exagere, mamãe. Papai sempre foi e será um eterno amante da cultura literária e da arte de governar. Se quisermos encontrar Públio Lentulus, basta nos dirigirmos a um único ambiente, seu velho gabinete particular.
4: Os três prosseguem na conversa agradável rumo à residência da família, quando avistam a serva Ana, caminhando com dificuldade, levando nos ombros um pesado embrulho de alimentos que acabou de comprar na feira.
12: Ana, o que faz na rua a essas horas?
19: Estou levando algumas frutas e verduras para a ceira esta noite.
12: E por que saiu sozinha, minha amiga?
19: Ah, nobre senhora, porque aqui em Roma, nenhuma jovem escrava se dispõe a acompanhar os passos lentos e pesados de uma serva mais velha.
12: Ora,
19: mas, na verdade, até prefiro caminhar sozinha para observar com mais tranquilidade cada pequeno detalhe da grandiosa capital.
7: Já andou bastante por hoje, Ana. Agora, passe essas compras para cima e acomode-se na biga. Nós também estamos indo em direção ao Palácio do Aventino.
18: Um momento, Flávia. Eu não posso transportar uma escrava em meu veículo. Seria uma vergonha, ainda mais no centro da cidade.
7: Muito bem, então pode voltar sozinho. Eu e mamãe acompanharemos a serva caminhando a pé para casa.
19: Não se preocupem, senhores. A residência fica a poucas quadras daqui.
12: Acompanhe Plínio, minha filha. Eu sigo em companhia de Ana.
18: Desculpem-me se estou sendo rude demais. Porém, todos sabemos que é tradição e dever de qualquer escravo caminhar com as próprias pernas, servir aos patrões com disciplina e carregar nos ombros o peso do domínio romano.
7: Quantas jovens aristocratas já passearam no seu nobre veículo, Plínio? Quantas noites de aventura e prazer já transportou nesta biga, correndo por toda a cidade em companhia de mulheres cuja dignidade não chega nem aos pés dessa humilde serva? Mulheres que, ao contrário das pobres escravas, carregam não nos ombros, mas nas consciências, o fardo da depravação e da vulgaridade.
18: Está bem. Abrirei uma exceção desta vez. A escrava tem permissão para subir, mas só pela sua insistência, minha amada.
4: De volta ao terraço,
11: Calpurnia e Agripa continuam a sós, recebendo os últimos raios do sol vespertino.
19: Meu Agripa, compreendo o que sente no coração, mas precisa compreender que a vida está repleta de fatalidades dolorosas, problemas difíceis, que devemos resolver com o máximo de coragem e paciência, em face de todas as provações da vida e do destino. Por isso peço-lhe que retire do seu íntimo essa paixão inexplicável. Mesmo porque eu sinto que Flávia e seu irmão nasceram com os destinos entrelaçados neste mundo. Seja forte, porque a existência exige de nós, algumas vezes, gestos de profunda renúncia e humildade. Mas jamais deixe de acreditar nos deuses, que trarão em breve para sua alma o necessário conforto.
13: Eu não sei não, minha mãe. Às vezes, eu sinto que até Júpiter está contra mim.
19: Então, querido filho, creio que apenas uma longa viagem poderá fazê-lo vencer a amargura que invade sua alma.
13: Uma viagem?
19: Sim, Agripa. Por que não faz uma viagem à nossa propriedade do Avênio?
13: Minha mãe, suas palavras carinhosas conseguiram tranquilizar minha alma. Aceito a sugestão, pois só assim poderei esquecer para sempre essa paixão proibida. No entanto, gostaria de partir com alguma atribuição importante para dedicar-me exclusivamente ao trabalho militar durante o período em que estiver longe de casa.
19: Isso pode ser facilmente arranjado através do nosso amigo Públio Lentulus e do senador Cornélio Docus.
13: Estou decidido. Amanhã mesmo começarei os preparativos.
11: Aos poucos desaparecem no horizonte os últimos clarões avermelhados da tarde, que dão lugar a uma formosa noite repleta de estrelas. Amparado pelos braços da mãe, Agripa recolhe-se mais animado aos aposentos. Após acomodá-lo no quarto, Calpurnia retorna ao terraço, onde procura repousar do intenso cansaço mental, fixando nas constelações brilhantes os olhos úmidos de lágrimas. Na mesma noite, no aposento de Aurélia, vamos encontrá-la ao lado da mãe, que tenta consolar a jovem, ainda entristecida com o desprezo de Plínio Severus.
7: A senhora prometeu à mamãe, garantiu que faria tudo para que eu me casasse com Plínio.
14: E assim o farei, Aurélia. Mas, como eu já te disse, certos passos na vida têm que ser dados com muita cautela. Pois se escorregarmos, a queda pode ser dolorosa demais.
7: Estou disposta a sofrer qualquer provação. Faço qualquer coisa pelo homem que amo.
14: É bom saber disso, minha filha. Afinal, eu creio que irá viver dias, meses e até anos de martírio até alcançar o homem desejado.
7: O que está tramando, mamãe?
14: Querida Aurélia, você precisa tomar uma atitude urgente e decidida.
7: Não faça mistério. Diga logo o que devo fazer.
14: Casar-se com o jovem Emiliano Lúcius.
11: Algumas semanas se passam após a morte de Flamínio Severus e Calpurnia sente-se completamente sozinha, na sociedade e no mundo. Notando no ambiente e nos corações que a rodeiam uma grande diferença, como se faltasse uma peça do mecanismo da sua vida. Esse componente fundamental é a presença do marido, a palavra ponderada e amorosa do homem mais sábio e meigo que conheceu. No entanto, a nobre matrona, ainda vivendo no Palácio dos Lentulus, é procurada várias vezes por Lívia e Públio, separadamente, a fim de receberem as opiniões puras e confortantes da velha amiga, a solução definitiva para o seu doloroso problema conjugal. Mas Calpurnia tem consciência de que está desamparada nos raciocínios e nas ações. Não tem mais o apoio ponderado e justo de Flamínio, pois sabe que somente o esposo falecido seria capaz de indicar ao casal o caminho certo para a reconciliação. Certa manhã, vamos encontrá-la ao lado de Lívia, caminhando sozinhas pelo perfumado pomar da residência.
19: Por favor, querida amiga, fale novamente com Públio. Você é a minha única esperança. Pois sabe que eu sou inocente de todas as calúnias que provocaram nossa separação.
17: Tenho certeza de que é inocente. Afinal, sempre foi e será uma mulher bondosa e leal. Porém, depois que voltou da Palestina, Parece-me cada vez mais estranha nos modos de crer e de sentir.
14: Mas por quê? Só pelo fato de haver tido o privilégio de receber as bênçãos do Messias e procurar levar adiante a sua doutrina?
17: Não posso admitir esses princípios de humildade e de fraternidade. Essa fé absurda que tanto cultiva ao lado dos próprios escravos, Lívia.
11: Enquanto isso, à frente do suntuoso edifício do Fórum Romano, Salvio Lentulus encontra, ao acaso, os jovens Plínio e Flávia, que passeiam de mãos dadas sob o sol agradável da manhã.
15: Minha sobrinha, que felicidade encontrá-los.
20: Bom dia, tio Salvio. Como vai?
15: Não tão saudável e disposto quanto o belo casal que vejo à minha frente, mas estou bem, minha querida. Aliás, Plínio, foi muito bom encontrá-lo. Eu gostaria de saber por onde anda o seu irmão. Não o vejo há dias.
21: Ele está se recuperando de alguns problemas de saúde, mas logo estará bem. Algo urgente, senhor Salvio?
15: Sim, bem, nem tanto, nem tanto. Apenas eu gostaria de fazer uma proposta ao Agripa.
21: Eu sinto desapontá-lo, mas caso seja alguma proposta de trabalho, Agripa não estará disponível. Pois assim que melhorar, irá partir para o Avênio com atribuições militares.
11: A única esperança que Salvio Lentulus possuía para unir sua família aos Severos está agora destruída. Afinal, o velho aristocrata iria propor ao jovem Agripa o casamento com Aurélia, mesmo sem o conhecimento da esposa, que já tramou um destino bem diferente para a filha solteira. Logo ao cair da noite, Calpurnia está sozinha no terraço, quando ouve os rumores de passos que se aproximam.
17: Boa noite, caro amigo. Pensei que já havia se recolhido aos aposentos.
22: Certas vezes, como fazia tempos atrás, venho em busca de repouso neste terraço a fim de contemplar o céu romano e buscar soluções para os problemas deste mundo. Para mim, é lá de cima, dessa cúpula imensa e estrelada, que recebemos luz e vida. É lá que deve estar agora o nosso saudoso Flamínio, confortado pelo carinho dos deuses generosos.
17: E é para lá que todos iremos algum dia.
22: Sim, Calpurnia. Assim é o ciclo da vida, da tradição, do destino. Mas, mesmo sabendo que algum dia irei reencontrar o meu grande amigo no céu das divindades, não consigo conter a emoção terrena das lembranças que este lugar traz à minha mente. Era aqui que fazíamos nossas palestras e reflexões quando Flamínio me proporcionava a honra das suas visitas a esta casa. Foi ainda neste terraço que muitas vezes trocamos ideias sobre a minha partida para a Judéia há mais de 16 anos.
17: E por falar em viagem, caro Públio, talvez não saiba, mas a gripe partirá para Vênio tão logo se restabeleça.
22: Ah, mas por que motivo?
17: Nossa família possui várias propriedades naquela região que precisam ser examinadas. Flamínio, antes de morrer, já havia planejado passar algum tempo por ali, resolvendo pessoalmente este assunto. Agora só me resta a boa vontade e o interesse do filho mais velho, que está bastante entusiasmado com a tarefa.
22: Mas a solução do problema é tão urgente assim? E o casamento de Plínio? Por acaso, a gripe não estará presente?
17: Acredito que não. Porém, na hipótese de sua ausência, ele será muito bem representado por Saul.
22: Saul?
11: Ainda no terraço do Palácio dos Lentulus.
17: Saul é o antigo escravo liberto da nossa casa, que já nos enviou mensagens da Palestina, comunicando sua presença às cerimônias.
22: Saul. Sempre que ouço este nome, sinto que já o conheço há muito tempo. Mas ainda terei a oportunidade de constatar se realmente estou certo. No entanto, é uma pena que a gripe não possa estar presente no casamento do irmão.
17: Aliás, Públio, gostaria de pedir que auxiliasse meu filho nessa viagem através da sua amizade com o senador Cornélio Docus, obtendo perante o imperador Cláudio alguma importante atribuição militar, a fim de garantir melhores regalias e vantagens durante sua permanência no Avênio.
22: Não será difícil conseguir isso, Calpurnia.
11: Ao mesmo tempo, no Palácio de Salvio Lentulus, a família está reunida no vasto salão de mármore, enquanto algumas escravas servem aos patrões uma variada ceia de carnes e vinhos.
15: Fulvia, recebi esta manhã um convite formal para o casamento de Plínio Severus e Flávia Lentulus.
14: Não faço a menor questão de comparecer a tal cerimônia. Mas como manda a tradição, devo acompanhá-lo de qualquer maneira, Sálvio.
15: Ora, Fúvia, não devemos guardar mágoas dos severos apenas porque não conseguimos entrelaçar as nossas famílias. Infelizmente, Plínio está comprometido oficialmente com minha sobrinha, enquanto o irmão mais velho, o Agripa, se recupera agora de uma doença e, em seguida, parte longa viagem rumo a Vênio.
14: Até hoje eu não compreendi o motivo do desfalecimento repentino desse rapaz tão saudável. Amigas me informaram que ele esteve quase à beira da morte, sofrendo espasmos de febre e dores insuportáveis.
0: O amor é capaz de coisas que ninguém compreende, mamãe.
15: Por que diz isso, Aurélia?
0: Porque sei exatamente como se chama a doença de Agripa Severus.
14: Não me diga que...
0: Flávia Lentulus. O irmão de Plínio morre de paixão pela futura cunhada.
11: De volta ao terraço, o senador Lentulus continua em companhia da nobre amiga. Ele deseja, no íntimo, que Calpurnia, como conselheira de Lívia, remova todas as suas dúvidas. Fale da inocência da esposa, proporcionando ao seu coração caprichoso e egoísta a certeza de que está enganado.
1: Ai, como é difícil esquecer o que aconteceu na Palestina, Calpurnia. Não consigo deixar de lembrar meu casamento desfeito. A felicidade perdida entre nuvens de intriga e ódio, como se nunca mais fosse reencontrar a razão de viver.
17: É a lei dos deuses, meu amigo. Eles podem trazer-nos a felicidade e podem retomá-la a qualquer momento da nossa existência.
1: Afinal, Calpurnia, o que pensa atualmente de Lívia?
17: Públio, não sei se a franqueza seria um mal em certas circunstâncias, mas eu prefiro ser sincera.
1: Pois então, diga, minha nobre amiga. Diga o que devo fazer para tentar salvar minha vida conjugal. Por acaso acredita que Lívia não é mais a mesma pessoa que viu partir há mais de 16 anos para a Judéia?
17: Desde as penosas revelações que me fez sobre os fatos vergonhosos acontecidos na Palestina, venho observando sua esposa, de modo a tentar defender a inocência da minha velha amiga. Mas, infelizmente, eu noto em Lívia as mais estranhas diferenças. É humilde, meiga, inteligente e generosa, como há 16 anos, mas, ao mesmo tempo, parece menosprezar todas as nossas tradições familiares e as nossas crenças mais nobres.
1: Tem razão, Calpurnia. E tem sido esse um dos motivos principais da nossa separação.
17: Lívia não demonstra mais aquela timidez encantadora de outros tempos, revelando, pelo contrário, uma posição firme, decidida a respeito dos problemas sociais que ela julga poder resolver através dessa nova crença. Suas ideias me escandalizam, sobretudo a da igualdade entre senhores e servos, indo ao extremo de confraternizar com as próprias escravas de sua casa, como se fosse uma simples plebeia. Por que, Públio? Por que permitiu o ingresso da sua esposa nessas novas ideias, deixando-a influenciar-se por esse profeta lunático chamado Jesus de Nazaré?
1: Talvez o motivo seja o simples fato de Lívia crer até hoje que o profeta Nazareno conseguiu curar nossa filha.
17: E você? Por acaso acredita nessa blasfêmia?
11: Ainda no terraço do Palácio do Aventino?
1: É lógico que tudo não passa de uma perturbação mental, uma influência das servas que também creem no profeta. Sempre deixei bem claro a minha opinião sobre a doutrina revolucionária de Jesus. Mas Lívia nunca mais deu ouvidos aos nossos costumes romanos desde que entrou em contato com essa crença absurda.
17: Foi ingênuo, Públio. Jamais poderia admitir que sua esposa acreditasse nesses falsos milagres em face da evolução dos nossos conhecimentos científicos. Está mais do que comprovado que essa religião é humilhante e subversiva. Homens ricos e inteligentes que se submetem a essa nova fé dentro do império parecem alucinados sob efeito de terríveis narcóticos que os faz desprezar a fortuna, o nome, as tradições e até a própria família.
1: Então, pelos deuses, me ajude, Calpurnia. Eu não sei mais o que fazer.
17: Prometo colaborar consigo, caro amigo, afastando sua filha desses prejuízos morais, levando-a para minha companhia, tão logo se realize o casamento dos nossos queridos filhos. Porque a verdade é que, quanto a Lívia, tudo já fiz para convencê-la, inutilmente.
22: Entretanto, observo que minha esposa continua a ser uma criatura simples e modesta, sem exigir de mim nada que seja supérfluo ou exorbitante. Nestes quase 17 anos de separação, Lívia apenas me pediu permissão para prosseguir nas suas práticas cristãs junto de uma antiga serva de confiança, o que fui obrigado a conceder, considerando a sua renúncia silenciosa e triste durante todos esses anos no ambiente familiar.
17: Espere mais algum tempo, Públio, antes de esquecer as dores do passado, de modo a observarmos se Lívia ainda conserva na alma a antiga nobreza romana, voltando finalmente ao seio das nossas tradições e das nossas crenças.

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1: 10 horas e 44 minutos.
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0: 2 horas, 10 horas e 22 horas.
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1: 10 horas e 45 minutos.
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meus amigos da Web Rádio Fraternidade, a nossa emissora do bem na internet. Que alegria estarmos juntos aqui, não é? Eu sou Ana Tereza, vamos começar mais um programa Palavras para a Alma, com a nossa alegria de sempre, de estarmos juntos, dessas luzes do Evangelho que a doutrina espírita nos traz. Hoje quero comentar com você uma página do Emmanuel que eu gostei muito mesmo, que está no livro Levantar e Seguir. É um livro pouco falado, né? Mas muito bom, da editora GEM, porque eu descobri uma coisa maravilhosa. Vocês sabem aquele versículo de Mateus, no capítulo 7, versículo 11, em que Jesus diz que haverão falsos cristos e falsos profetas, que a gente deve se acautelar, não é? A gente não deve se iludir. Quando a gente lê esse trecho, a gente tem a certeza que falso Cristo ou falso profeta é um outro, é uma outra pessoa, são líderes religiosos que usam de má fé, não é? Pois então, o Emmanuel vai fazer conosco um outro tipo de raciocínio, chamando esses falsos profetas das falsas vozes que habitam o nosso coração. Então ele diz assim: se a preguiça te pede descansa, responde com algum acréscimo de esforço. Se a vaidade te diz ninguém existe maior do que você, retribua com a humildade. Se o orgulho te diz não cedas, aprende a esquecer, auxiliando sempre. Se o ciúme te segreda aos ouvidos, a posse é tua, guarda silêncio em tua alma. Se o egoísmo te aconselha, retém, abre as tuas mãos e distribua bondade com quem te cerca. Se a revolta te disser, reage, reivindica os teus direitos, aguarda a justiça divina, trabalhando e servindo com mais abnegação ainda. Se a maldade te sugere, vinga-te. Considera que mais vale amparar constantemente um companheiro, quanto temos sido auxiliados por Jesus, a fim de que o amor aconteça nas nossas vidas. Porque os falsos profetas vivem nos recessos do nosso próprio ser. Olha que precioso. Nunca pensei isso, que o falso profeta mora dentro de mim. E mora. São aqueles pensamentos negativos que vêm do nada, aquele desânimo que te aparece quando você está empreendendo um novo esforço, aquela falta de energia que te dá, e aí aquelas frases que a gente vai dizendo, né? Eu não sirvo para nada, eu não faço nada direito, né? Não adianta eu fazer, porque isso logo, logo vai desmanchar, vai acabar. Eu não faço diferença lá mesmo, né? Eu não faço falta lá no grupo que eu participo. Então, existem inúmeras frases, profecias falsas no âmago do nosso ser. Essas profecias falsas, minha gente, são produto das nossas inseguranças, da falta de estima, da falta de autoconhecimento. É também produto do medo, produto da ansiedade, da angústia, né? De aflições nossas não resolvidas ou até de experiências do passado. Só que

B. Espíritos que são adoecidos, espíritos que respiram esse tipo de atmosfera, espíritos que às vezes não nos querem bem, ou até espíritos que não estão interessados que a gente faça o bem, espíritos que estão enfraquecendo os líderes ou aqueles que têm alguma ideia de renovação social, familiar, né? Então, existem falsos profetas por dentro, por fora, sabe? É tudo uma questão de sintonia. Por que que a gente não pode sintonizar com profetas luminosos, né? Com Cristos verdadeiros? Por que que a gente dá asas? Por que que a gente mantém a sintonia com aquilo que nos destrói, com aquilo que nos faz pequeno? Já está na hora da gente estranhar isso, gente. Então, quando vier esse tipo de pensamento, opa, isso aqui é um falso profeta que está dentro de mim, que está falando. Que profecia é essa? Que não vai dar certo, que eu não sou bom o bastante, que eu não sou interessante, que ninguém me considera, que ninguém me vê, que eu tenho que me vingar. Opa, está na hora de você... Não, nada de falsas profecias no meu coração. Então, continua nosso Emmanuel. Surge cada dia invariáveis na forma de intriga ou maledicência, de leviandade ou indisciplina, induzindo-nos a fechar o coração contra a nossa consciência. Veja que coisa interessante. 4 dicas que ele deu. Ó, profecias que têm a ver com intriga, maledicência, leviandade, indisciplina, é para você dizer não. O nome disso... resistir às más paixões, né? São paixões velhas, negativas, que nos arrastam para abismos inigualáveis. Diz ele, se aceitamos Jesus em nosso roteiro, ouçamos o que diz o seu ensinamento. Então você vai dar asas para falso Cristo? É sinal que você está distante do Evangelho. Porque quando a gente se aproxima do Evangelho de Jesus, a gente consegue discernir o que é uma palavra do bem, o que é uma palavra de amor. Jesus jamais diria palavras negativas na nossa direção, porque ele tinha certeza do anjo que mora em cada um de nós. Esqueçamos as insinuações da ignorância e da treva, da crueldade e da má-fé, que nos endurecem o sentimento. Olha que interessante isso, né? E de coração unido à vontade do Mestre, vendo a vida através dos seus olhos e ouvindo os nossos irmãos através dos seus ouvidos, estaremos realmente habituados à posição de intérpretes do seu infinito amor em qualquer parte. Então, o que Emmanuel está dizendo é: nós temos livre-arbítrio suficiente para discernir, e dentro dessa diferença que a gente for vendo, né? O que é uma falsa profecia, uma profecia verdadeira, e a gente escolher a melhor parte. Então, uma profecia falsa é aquela que diminui nossa força, nossa vontade, que diminui a nossa ação no bem. Ah, não, melhor não. Melhor deixar para depois, né? Essa procrastinação que te aparece, que te derruba. Isso tudo é falso profeta morando no seu coração. Então, irmãos queridos, irmãos e irmãs queridas, nós já podemos escolher companhias melhores para o nosso coração. Tudo que for falsa profecia, já está na hora da gente se despir. Já está na hora da gente deixar ir. Porque nós já escolhemos a luz faz tempo. Mas nós precisamos sustentar essa luz que a gente escolheu, fazendo luz no nosso coração e fazendo luz em nosso entorno. Então, desejo para vocês um ótimo dia, uma ótima tarde, uma ótima noite. E para você que está dirigindo um caminhão, para você que está trabalhando em casa, para você que está cuidando da louça, que está arrumando a casa, vocês todos que de alguma maneira estão aqui conectados conosco, seja como puder, na sua insônia ou no seu momento de tribulação, sinta de perto a nossa vibração e o nosso abraço, na certeza que todos nós somos, em sementes incansáveis, homens e mulheres de bem. Possamos fortalecer a nossa fé, porque Deus é conosco, hoje e sempre. 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
3: 10 horas e 56 minutos.

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1: 11 horas e 3 minutos.
2: Nem mesmo por brincadeira. O espírito do poeta Cornélio Pires expõe de forma clara e precisa através do médium Chico Xavier, no livro Astronautas do Além, as consequências do suicídio e a respectiva receita para a superação das dificuldades nas seguintes quadras. Suicídio. Suicídio, não pense nisso nem mesmo por brincadeira. Um ato desses resulta na dor de uma vida inteira. Por paixão, Kim afogou-se num poço de Guararema. Renasceu em provação atolado no enfisema. Matou-se com tiro certo a menina de Lermanda. Voltou em corpo doente, não fala, não vê, nem anda. Pôs fogo nas próprias vestes, Dona Cesária da Estiva. Está de novo na terra, num corpo que é chaga viva. Suicidou-se a formicida Maricota da Trindade. Voltou, mas morreu de câncer aos 4 meses de idade. Enforcou-se o columbano para mostrar rebeldia. De volta, trouxe a doença chamada paraplegia. Queimou-se com gasolina Dona Lília da Gele. Noutro corpo sofre sarna, lembrando fogo na pele. Tolera com paciência qualquer problema ou pesar. Não adianta morrer, adianta é melhorar.
3: Ele lhe respondeu: em verdade digo-te, ninguém pode ver o reino de Deus se não nascer de novo. Ensinou Jesus.
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1: 11 horas e 5 minutos.
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8: Fé inabalável, só é aquela que pode encarar a razão face a face em todas as épocas da humanidade. Allan Kardec. 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

Olá, queridos e queridas ouvintes. Nós, da Web Rádio Fraternidade, gostaríamos de enviar o nosso abraço a você, que faz aniversário no mês de setembro. E o nosso abraço especial vai para Maria Estênia, de Calcaia, no Ceará. A Daniela Elisa Gionete Pisani, de Alfenas, em Minas Gerais. A Amanda Carice Silva, de Uberlândia, Minas Gerais. A Sandra Neri, de Valência, na Espanha. A Geni Josino, de Uberlândia, em Minas Gerais. A Dirce Aprile, de Mirassol, em São Paulo. A Marta, de São Paulo. A Gisislande Cardoso Oliveira, de Porto Alegre, no Rio Grande do Sul. A Bianca, de Vitória, em Pernambuco.

a Dora Cristina, da cidade de Prata, em Minas Gerais. A Débora Gonçalves da Silva, de Curitiba. A Érica, da Silva Santos, de Anápolis, em Goiás. A Ione Peronde, da cidade de São Paulo. A Nelly Abjalf, de Minas Gerais. A Thaís de Melo, de Olinda, em Pernambuco. E a Márcia Rocha, do Grupo de Bate-Papo número 4. E se você também desejar ouvir o seu nome neste momento de felicitações, entre em contato conosco através do e-mail faleconosco@radiofraternidade.com.br, informando o seu nome e a data do seu aniversário.

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2: 11 horas e 12 minutos.

0: Olá, meus amigos, minhas amigas, sejam todos bem-vindos a mais um programa Aos Pés do Monte, com a nossa apresentação, eu, Helder Canto,
1: e eu, Paula Beatriz,
0: desejando seguir os passos de Jesus de tão perto que possamos nos cobrir com a poeira dos seus pés. Rogamos ao nosso Mestre Jesus que nos abençoe nos estudos de hoje.
1: Atualmente estamos estudando a parábola dos servos inúteis. Ela está contida em Lucas, capítulo 17, e nós vamos reler para relembrar os ensinamentos de Jesus. Então, em Lucas, dos versículos 5 a 10 do capítulo 17, diz: Então disseram os apóstolos ao Senhor: Aumenta-nos a fé. Respondeu-lhes o Senhor: Se tiverdes fé como um grão de mostarda, direis a esta amoreira: Arranca-te e transplanta-te ao mar, e ela vos obedecerá. Qual de vós, tendo um servo ocupado na lavoura ou em guardar o gado, lhe dirá quando ele voltar do campo: Vem já e põe-te à mesa? E que antes não lhe diga: Prepara-me a ceia, cinge-te e serve-me, enquanto eu como e bebo. Depois comerás tu e beberás? Porventura terá de agradecer ao servo porque este fez o que lhe havia ordenado? Assim também vós, depois de haverdes feito quanto vos foi ordenado, dizei: Somos servos inúteis, porque fizemos apenas o que devíamos fazer.
0: Nós estamos estudando as parábolas conforme a metodologia Pardes. Já fizemos uma leitura literal, já interpretamos algumas metáforas e agora vamos iniciar um colar de contas para o bom entendimento daquilo que Jesus nos trouxe de ensinamentos nesta parábola. Nós comentamos nos programas passados que o cerne desta mensagem é a obediência, é a disciplina, algo que Jesus vai falar na cura do jovem possesso, quando ele propõe jejum e oração. Então nós vamos ver que ter fé a tamanha de ser capaz de transportar montanhas não significa que eu vou querer, eu terei tudo o que eu quiser, a minha vontade pessoal, atendida pelo Pai. Então há uma razão de Jesus dizer aos seus discípulos: se tiverdes fé do tamanho de mostarda, coisas maravilhosas, coisas impossíveis, vocês serão capazes de fazer. E o que é necessário para isso? O que é necessário que eu tenha? O quanto a minha fé precisa crescer, precisa ser aumentada? Vamos dizer quais são as regras para que, de fato, aquilo que eu pedir, aquilo que eu desejar, se cumpra. Então, o nosso colar de contas de hoje vai buscar algumas passagens em que, de alguma forma, Jesus trouxe esse ensinamento para podermos concluir que somente quando a minha vontade estiver ajustada plenamente em conformidade com a vontade do Pai, é que então tudo aquilo que eu desejar será realizado.
1: Então nós vamos passar a leitura de alguns trechos na Bíblia aonde Jesus fala desta fé que transporta montanhas, que ele cita essas mesmas palavras. Nosso primeiro colar de contas é a passagem da cura de jovem possesso, que está em Mateus 17, de versículo 14 a 21, que diz: E quando chegaram para junto da multidão, aproximou-se dele um homem que se ajoelhou e disse: Senhor, compadece-te de meu filho, porque é lunático e sofre muito, pois muitas vezes cai no fogo e outras muitas na água. Apresentei-o a teus discípulos, mas eles não puderam curá-lo. Jesus exclamou: Ó geração incrédula e perversa, até quando estarei convosco? Até quando vos sofrerei? Trazei-me aqui o menino. E Jesus repreendeu o demônio e este saiu do menino, e desde aquela hora ficou o menino curado. Então os discípulos, aproximando-se de Jesus, perguntaram em particular: Por que motivo não podemos expulsá-los nós? E eles lhes respondeu: Por causa da pequenez da vossa fé.
2: Pois em verdade vos digo que se tiverdes fé como um grão de mostarda, direis a este monte, passa daqui para acolá, e ele passará. Nada vos será impossível. Mas essa casta não se expele senão por meio de oração e jejum. Lembrando que Almeida nos coloca que a expressão erguer montes é uma expressão proverbial e significa fazer algo extremamente difícil ou até mesmo impossível.
0: Ou seja, por ser uma expressão proverbial, não pode ser entendida literalmente, né? Jesus não estava dizendo aos apóstolos, aos discípulos, que se eles quisessem, eles arrancariam literalmente um monte de lugar, ou arrancariam pela força da vontade uma figueira, uma árvore imensa, saindo do solo e sendo transplantada no mar. Mas as dificuldades, as coisas que parecem ser maravilhosas, as coisas que parecem ser impossíveis, podem ser realizadas quando a fé for do tamanho de um grão de mostarda, e aí outra expressão de Jesus, né? Tão potencial em suas realizações. O mesmo Jesus vai fazer na parábola da figueira seca.
2: A parábola da figueira seca, ou da figueira sem fruto, está em Mateus 21, nós abordaremos o versículo 21 e 22. Jesus, porém, lhes respondeu: em verdade vos digo que se tiverdes fé e não duvidardes, não somente fareis o que foi feito à figueira, mas até mesmo, se a este monte disserdes: ergue-te e lança-te ao mar, tal sucederá. E tudo quanto pedirdes em oração, crendo, recebereis.
0: Os apóstolos estavam ali admirados, assustados até, eu imagino, com o fato da figueira ter secado após Jesus ter procurado frutos naquela árvore e não ter encontrado. Então nós temos aqui algumas passagens, ainda vamos ler algumas, em que se fala destas coisas que parecem ser impossíveis e que se realizavam. Coisas que os apóstolos às vezes não conseguiam. Veja que no jovem possesso, eles não conseguiram curar o jovem possesso, apesar de já terem feito outras curas. Mas há uma linha que junta essas contas. Nós vamos ver que todas estas passagens têm uma conexão, que é a vontade daquele que pede estar ajustada à vontade daquele que realiza. Porque quem realiza é Deus. É como está escrito aqui no versículo 22 que acabou de ser lido. Tudo quando pedirdes em oração, vos será atendido. Ou seja, quem faz, quem atende é Deus. Quando nós queremos, e se tivermos fé o suficiente para ter esta vontade, então Deus realizará. Então vamos guardando isso, as outras passagens nos mostrarão coisas parecidas, para que a gente possa bem entender que não é que eu vou fazer o que eu quiser, mas é quando a minha vontade estiver ajustada à vontade do Pai, tudo quando pedirmos, nos serão atendidos. Eu gostaria que a Paula lesse para nós um versículo de João, que vai deixar isso ainda mais claro para nós.
2: João capítulo 15, a videira e os ramos. Eu sou a videira verdadeira e meu Pai o agricultor. Todo ramo que estando em mim não der frutos, ele o corta, e todo o que dá fruto limpa, para que produza mais fruto ainda. Vós já estáis limpos pela palavra que vos tenho falado. Permanecei em mim, e eu permanecerei em vós. Como não pode o ramo produzir fruto de si mesmo, se não permanecer na videira, assim nem vós o podeis dar, se não permanecerdes em mim. Eu sou a videira, vós os ramos. Quem permanece em mim, e eu nele, esse dá muito fruto, porque sem mim nada podeis fazer. Se alguém não permanecer em mim, será lançado fora à semelhança do ramo, e secará. E o apanham, lançam no fogo e o queimam. Se permanecerdes em mim, e as minhas palavras permanecerem em vós, pedireis o que quiserdes, e vos será feito. Nisto é glorificado meu Pai, em que deis muito fruto, e assim vos tornareis meus discípulos.
0: Se permanecerdes em mim, e as minhas palavras permanecerem em vós, pedireis o que quiserdes, e vos será feito. Vamos voltar lá na parábola que nós estamos estudando, Lucas 17. Os discípulos pedem a Jesus: Senhor, aumenta-nos a fé. E Jesus propõe uma parábola de servos que devem se considerar inúteis porque não fazem mais do que a sua obrigação. Nós poderíamos, nessa leitura simples da parábola, achar uma moral estranha, um ensinamento estranho de um senhor que nem é agradecido ao seu servo porque ele cumpre a sua obrigação. De um senhor que não convida o seu servo para sentar à mesa com ele, mas antes exige que o seu servo o sirva. E depois que o servo tiver servido ao seu senhor, é que ele então poderá servir-se. Se nós trouxermos aí para as discussões da sociologia atual, em que buscamos igualdade social, de fato, esta passagem de Jesus nos pareceria muito estranha. Mas o colar de contas a que nos propusemos hoje realizar vai nos fazer bem entender esta mensagem de obediência, de disciplina, de jejum e oração a que Jesus propõe como sendo o caminho para aumentar a fé. O servo e o Senhor foi aqui agora interpretado como a videira e os ramos. Jesus é o nosso Senhor, nós somos os seus servos. Bons servos servem ao Senhor. Não servem aquilo que o Senhor quer, serve à vontade do Senhor. Mas que vontade é essa, sendo Jesus o Senhor? A vontade do Pai. Ou seja, Jesus representava a vontade do Pai e só fazia a vontade do Pai. Quando nós formos bons servos, as palavras de Jesus estarão em nós. Vamos repetir? Se permanecerdes em mim, e as minhas palavras permanecerem em vós. Ou seja, é aquela disciplina da obediência em que eu não mais faço o que eu quero, mas como nós dissemos nos programas passados, em que eu me imponho o cativeiro consciente às minhas próprias obrigações, à vontade do Pai. É quando nós crescermos em maturidade suficiente para deixar de querer coisas mesquinhas, vontades ilusórias, vontades de vaidade, vontades de orgulho pessoal, para que a nossa vontade esteja plenamente justa e justificada na vontade de Deus. Quando nós estivermos em Jesus e Jesus em nós, tudo quanto pedirmos nos será atendido, porque então a nossa vontade será também a vontade do Pai.
2: Nós nos despedimos mais uma vez, aguardando vocês na próxima semana para darmos continuidade a esse estudo. Nós desejamos que
0: nós e todos os seres sejamos felizes e que a paz prevaleça na Terra.
2: Um grande abraço.
0: Paz e bem a todos.
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6: 11 horas e 27 minutos. Olá, amigos da Web Rádio Fraternidade. Eu sou Humberto Fabri e começamos aqui na Emissora do Bem mais uma edição do nosso radiobook. Nós vamos dar continuidade hoje num trecho da obra A Executiva. No capítulo de número 27, cujo título é Observações na Palestra. Diante deste quadro, quando poderei ver minha filha, Vicente? Esta noite, vou me encarregar de trazê-la até você, Maria Lúcia. Não sei como posso lhe agradecer. Maria Lúcia, a nossa gratidão deve ser primeiro a Deus, sem faltar, logicamente, com a polidez aos nossos irmãos. Porém, é o Senhor que nos concede em todos os momentos os benefícios, incluindo aqueles que são proporcionados pelo nosso próximo. Em outras palavras, nosso Pai nos auxilia e atende por intermédio dos nossos semelhantes. Neste ínterim, Ricardo bateu à porta da sala. Com licença, posso entrar? Sem dúvida, meu jovem amigo, diga. No salão principal do centro será realizada uma palestra pública, cujos temas me parecem muito interessantes para as minhas observações. O orador abordará a obsessão e o vampirismo. Qual a sua opinião, Vicente? Creio serem assuntos muito importantes e esclarecedores. Poderemos todos assistir à palestra. Por volta das 14 horas, estávamos em um salão com lotação completa. Novamente pude observar as mesmas atitudes dos presentes. Éramos notados por parte da assistência, e não por todos. Jardel e Diná vieram ao nosso encontro, e depois de demonstrarem profundo interesse pelo meu estado, esclareceram-nos sobre a reunião que estávamos prestes a participar. Amigos, iniciou Jardel, esse trabalho foi recentemente implantado e, pela quantidade do público presente, apresenta um resultado acima das expectativas para a instituição, apesar de ser realizado às 14 horas de uma quarta-feira. Isso denota o interesse das pessoas pela doutrina esclarecedora do Evangelho, não, Jardel? Sem dúvida, Vicente, a procura intensificou-se sobremaneira, principalmente depois do trabalho iluminado de nosso saudoso Francisco Cândido Xavier, com o seu exemplo de amor e humildade. Concordo plenamente, respondeu Vicente. Diná pediu licença para interromper a animada conversa, informando: pessoal, vamos nos concentrar. O trabalho está prestes a começar. Olhei em direção à tribuna e uma jovem, que me pareceu ser a dirigente da reunião, solicitou a todos que os presentes que elevassem os pensamentos a Jesus. Como não tinha vínculo algum com qualquer religião ou seita, foquei minha atenção nos acontecimentos. Diná postou-se ao lado da dirigente na tribuna e pareceu dizer-lhe certas palavras que foram transmitidas em forma de prece. Os efeitos que se produziram no ambiente foram muito interessantes. Luzes azuis prateadas com pequeninas estrelas envolveram a todos, enquanto um fino perfume de orquídeas inebriava os olfatos mais sensíveis. Especificamente, aquelas pequeninas estrelas eram absorvidas pela grande maioria dos presentes. O mesmo não ocorria com certas pessoas, inclusive comigo mesma. Naquele exato momento pensei: incrível como a tecnologia avançou no campo dos efeitos especiais que hoje em dia são utilizados. Ao término da oração, percebi Vicente mais uma vez me olhando daquela maneira diferente. Em seguida, ele discretamente me esclareceu: não são efeitos produzidos pelo homem. São as bênçãos de Deus materializadas para todos nós. Eu fiz cara de admiração, mas sinceramente tive vontade de responder com o meu cínico: então tá. Novamente, de sua parte, ele apenas sorriu suave e elegantemente. Logo o orador, um jovem rapaz, apresentou-se informalmente e durante quase uma hora tratou do assunto proposto de forma didática, utilizando inclusive um projetor com imagens ricamente trabalhadas. Foram incluídos em sua análise aspectos científicos e religiosos, segundo meu fraco entendimento. No término da exposição, foi aplaudido de pé pelo público. Realmente o estilo do jovem era dinâmico e arrebatador. Ricardo anotava tudo em seu notebook, dando-me a impressão de que não queria perder uma só palavra, tamanho o seu interesse. Para o encerramento, a dirigente convidou a todos para a prece, tendo desta vez a Jardel ao seu lado. Os efeitos com as luzes que observei no início da reunião repetiram-se. No entanto, foram extremamente intensificados. Mais uma vez, eu constatava que, tanto no meu caso como de algumas poucas pessoas, aquele tipo de material, porque não saberia descrever do que de fato se tratava, não era pura e simplesmente assimilado.

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E espero você na próxima edição, quando daremos continuidade à leitura da obra A Executiva. Continue conosco em nossa programação. 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
1: 11 horas e 37 minutos.
2: Olá, amigos da Web Rádio Fraternidade. Eu sou Jack Darça, da Comunhão Espírita de Brasília, e convido você para acompanhar comigo agora o programa Caminhando com Jesus. Desde já, a nossa gratidão por sua sintonia. Muita paz a todos vocês. Muita paz.
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2: Olá, mais uma vez, seja muito bem-vindo, seja muito bem-vinda a esse projeto feito para você, Caminhando com Jesus. Hoje nós iremos falar sobre o Espírito da Verdade. Quem foi? O que nós sabemos sobre ele? Esse vídeo talvez seja um pouco longo e talvez as datas eu vá para o final, volte para o início, porque eu nunca tenho roteiro. Eu sempre sigo o que a espiritualidade nos pede. No livro Obras Póstumas, na segunda parte do livro Obras Póstumas, que foi um livro que foi lançado 22 anos após o desencarne de Kardec, existe uma mensagem datada de 25 de março de 1856, intitulada Minha Missão no Espiritismo. Não, o título correto, vamos pegar, é Meu Guia Espiritual. Meu Guia Espiritual. E esse espírito então se apresenta a Kardec. Kardec pergunta o nome dele e ele diz: para ti chamar-me-ei a verdade. Então não é espírito nem de verdade, como algumas traduções, nem espírito da verdade. Ele se apresenta a Kardec como a verdade. E ele diz que ali estaria com Kardec. E ele vai dizer que ele vai ser o mentor de toda a obra que Kardec nos deixará. Ao longo da obra de Kardec, vem algumas mensagens deste Espírito, e nós vamos falar sobre algumas delas. No Evangelho segundo o Espiritismo, capítulo 6, intitulado Cristo Consolador, no item 5, intitulado Advento do Espírito de Verdade, existe uma mensagem do Espírito da Verdade. Vamos ver somente alguns trechos desta mensagem. Ele começa dizendo: venho, como outrora, entre os filhos desgarrados de Israel, trazer a verdade e dissipar as trevas. Escutai-me, o Espiritismo, como outrora minha palavra, deve lembrar os incrédulos que acima deles reina a verdade imutável. Ele continua dizendo: eu revelei a doutrina divina e, como segador, liguei em feixes o bem esparso pela humanidade e disse: vinde a mim, todos vós que sofreis. Mais à frente ele vai dizer sobre reino de meu Pai. Mais à frente ele vai dizer meu Pai. E essa mensagem termina. É uma das quatro mensagens do Espírito de Verdade, do capítulo 6. Todo o capítulo 6, todas as instruções dos Espíritos do capítulo 6, todas elas são assinadas pelo Espírito da Verdade. O Evangelho segundo o Espiritismo ele foi publicado em 1863, mas esta mensagem que está aqui é de 1860. O que a maioria das pessoas não sabem é que esta mensagem não apareceu primeiramente no Evangelho segundo o Espiritismo. Ela apareceu 3 anos antes, no Livro dos Médiuns, capítulo 31, item 9. No capítulo 31, item 9 do Livro dos Médiuns, Kardec escreve esta mensagem. E o que ele nos diz no final dela? Vamos ver? Ele faz a seguinte anotação: esta comunicação, obtida por um dos melhores médiuns da Sociedade Espírita de Paris, foi assinada por um nome que o respeito só nos permitirá reproduzir com absoluta reserva. Tão grande seria a insigna graça de sua autenticidade e porque já muito se abusa deste nome em comunicações evidentemente apócrifas. E ele complementa dizendo: este nome é o de Jesus de Nazaré. É isto que o Kardec nos diz. No final da comunicação, Kardec finaliza dizendo: na comunicação acima, esta que nós lemos por alto, constatamos apenas a incontestável superioridade da linguagem e dos pensamentos, deixando a cada um o cuidado de apreciar se aquele de quem ela traz o nome o rejeitaria ou não. Kardec então diz que cada um de nós decida sobre a autenticidade da assinatura original. 3 anos depois, no Evangelho segundo o Espiritismo, ele não faz essa colocação, ele simplesmente assina como o Espírito da Verdade. E no capítulo 6 vamos ver várias outras comunicações, outras 3 comunicações em anos diferentes, em locais diferentes, por médios diferentes. Vamos ver somente alguns tópicos. Na segunda mensagem do Espírito da Verdade, do capítulo 6, ele diz, no meio da mensagem: eu, o divino jardineiro, as cultivo no silêncio dos vossos pensamentos. Na terceira mensagem, ele diz: eu sou o grande médico das almas. Um pouquinho depois ele diz: vinde, pois, a mim, todos vós que sofreis e que estáis carregados, e sereis aliviados e consolados. Esta linguagem, estas mensagens, nós vamos ver que sim, ele está repetindo frases de Jesus de Nazaré, conforme constam no Novo Testamento. E uma outra mensagem, e desta vez nós vamos nos utilizar aqui da tecnologia, está na Revista Espírita de dezembro de 1864. Uma mensagem do Espírito Verdade fazendo um comentário sobre o Evangelho segundo o Espiritismo, o livro que havia sido lançado um ano antes. Vamos ver somente algumas passagens desta mensagem. Ele diz: acaba de aparecer um novo livro. É uma luz mais brilhante que vem clarear a vossa marcha. E ele então diz: há 18 séculos, por ordem de meu pai, vim trazer a palavra de Deus aos homens de boa vontade. Mais à frente, ele diz: há muitas moradas na casa de meu pai, disse-lhes eu, há 18 séculos. Mas no final da mensagem, ele diz: orai, não com os lábios, mas com o coração melhorado, a fim de que possais ocupar melhor lugar na casa de meu pai. E Kardec faz uma observação na Revista Espírita de dezembro de 1864. Ele diz o seguinte, ele vai falar sobre a superioridade de linguagem, a nobreza de linguagem dessa mensagem, mas ele faz uma observação interessante. Só se compara as que são dadas em o Evangelho segundo o Espiritismo, no capítulo 6, o Cristo Consolador. E ele fala aqui uma informação muito importante, e que levam a mesma assinatura, embora obtida por médios diferentes e em épocas diversas. A grande questão é que Kardec não nos esclarece que a mesma assinatura seria o Espírito da Verdade ou se seria a assinatura original da primeira mensagem do capítulo 6, item 5 de O Evangelho Segundo o Espiritismo, que ele havia publicado anteriormente no Livro dos Médiuns e que ele nos diz que a assinatura original é de Jesus de Nazaré. Nós então aqui deixamos a cada um que faça como está lá no Evangelho segundo o Espiritismo, capítulo 21, item 10, uma mensagem de Erasto. Passe pelo crivo da razão. Eu tenho a minha opinião particular e pessoal e não vou aqui colocá-la, que não cabe. Mas eu deixo a cada um que interprete por si mesmo. Busque no Evangelho segundo o Espiritismo, no Livro dos Médiuns, em Obras Póstumas, e na Revista Espírita de dezembro de 1864, estas informações. Leia, releia, interprete, raciocine, pense e responda por si mesmo. Quem é o Espírito Verdade? Este vídeo ficou muito longo, mas não haveria como fazer em duas partes. Peço perdão pelo tamanho do vídeo. Mas eu agradeço a sua presença conosco. Esse projeto, como eu sempre digo, é para você. Então, por favor, nos deixe seus comentários, divulgue, compartilhe. Inscreva-se no canal do YouTube da Comunhão Espírita de Brasília. E a você, meu mais profundo agradecimento de coração, de verdade mesmo. Gratidão, muita paz.

0: 11:48.
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0: 11:49.
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Cristo já nos apresentou o caminho para a felicidade e a libertação, o conhecimento. Por isso é tão importante organizarmos nas instituições espíritas espaços de estudo para aprofundarmos o conhecimento da doutrina espírita, essa doutrina à luz que nos foi enviada pelos espíritos superiores a toda a humanidade e codificada de forma inteligente, harmônica e didática pelo nosso querido Allan Kardec. Quando organizamos esses espaços de estudo nas instituições espíritas, nós promovemos o fortalecimento da fé

o fortalecimento do pensar e também do sentir e do agir. Formar o espírito genuinamente cristão, como nos diz Emmanuel, e compreendermos que o espiritismo é obra da educação, como nos diz vários benfeitores espirituais, como Leopoldo Machado, Vinícius, Lins de Vasconcelos, Viana de Carvalho, Meimei, Joana de Ângeles, dentre tantos outros benfeitores que nos orientam para a importância do estudo continuado, pois estamos sempre necessitados de luz, compreendendo aquilo que nos falta para fortalecermos não apenas a educação que nos transforma em pessoas instruídas, mas essencialmente aquela educação que nos fortalece para sermos pessoas de bem. Por isso a importância do estudo desde bebês até as crianças, jovens, adultos, idosos, e vamos continuar estudando e aprendendo continuamente ao longo da nossa evolução. Um ótimo estudo a todos e que possamos nos beneficiar dessa doutrina luz todos os dias. 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
1: 11 horas e 52 minutos.
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3: Os mortos vivem. A comemoração dos mortos, hoje denominada Dia de Finados, tem origem na Gália Antiga, no território europeu. É comum no dia de hoje a intensa visitação aos túmulos e se observam cenas interessantes. Existem os que se sentam sobre os túmulos dos seus amados e ali passam o dia para lhes fazer companhia, como se em verdade eles ali estivessem encerrados. Outros lhes levam comidas e bebidas para que se alimentem, como se o espírito disso necessitasse. Outros ainda gastam verdadeiras fortunas em flores raras e ornamentações vistosas. Decoram o túmulo como se devesse ser a morada do seu afeto. Tais procedimentos podem condicionar o espírito, se não for de categoria lúcida, consciente, mantendo-o ligado aos seus despojos, ao seu túmulo. Como cristãos, aprendemos com Jesus que a morte não existe. Assim, nossos mortos não estão mortos, nem dormem. Cumprem tarefas e distendem mãos auxiliadoras aos que permanecem no casulo carnal. Prosseguem no seu auto aprimoramento, construindo e reformulando o mundo íntimo na disciplina das emoções. E continuam a nos amar. A mudança de estado vibratório não os furta aos sentimentos doces cultivados na etapa terrena. São pais e mães queridas, arrebatados pelo inesperado da desencarnação. Filhos, irmãos, esposos, seres amados. O vazio da saudade alugou as dependências de nosso coração e a angústia transferiu residência para as vizinhanças de nossa alma. É hora de nos curvarmos à majestade da lei divina e orarmos. A prece é perfume de flor que se eleva e funde abraços e beijos, a saudade e o amor. Para os nossos afetos que partiram para o mundo espiritual, a melhor conduta é a lembrança das suas virtudes, dos seus atos bons, dos momentos de alegria juntos vividos. A prece que lhes refrigera a alma e lhes fala dos nossos sentimentos. Não há necessidade de se ter dinheiro para honrar com fervor cristão os nossos mortos, nem absoluta necessidade de nossas presenças ao lado das suas tumbas. Eles não estão lá. Espíritos libertos vivem no mundo espiritual, tanto quanto estão ao nosso lado, muitas vezes, nos dizendo.

dizendo da sua igual saudade e de seu amor. Você sabia que foi no ano de 998 que o Dia de Finados começou a ser comemorado nos mosteiros beneditinos na França? E você sabia que somente no ano de 1915 se tornou oficial? Se você deseja honrar seus mortos, transforme em pães e peças de vestuário para crianças e gestantes pobres as quantias amoedadas que gastaria na ornamentação dos túmulos e em flores exuberantes. Oferte-as em nome e por seus amados.

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2: Muito bom dia, querido ouvinte, querido internauta espalhado pelo Brasil, pelo mundo. Que bom te receber aqui nesta manhã de terça-feira, dia 22 de setembro de 2026. É uma honra imensa poder estar aqui logo cedinho te recebendo para esse encontro matinal, onde nós buscamos, através desta nossa conexão com Deus, nos aproximarmos dele e assim adquirirmos forças para continuar essa nossa caminhada, né? Eita, caminhada árdua, não é mesmo, gente? A gente fala assim, meu Deus, mas é. A gente, quando estava lá na espiritualidade, ajeitando as coisas para vir para cá, né? Falando, não, pode deixar que vai dar tudo certo. E aí chega aqui, a gente se depara com uma adversidade aqui, um probleminha acolá. Mas a gente segue, né, nessa proposta de aproveitar a bênção dessa lei de Deus, que é a reencarnação, e através das experiências que a gente vai tendo, consegue dar passos de evolução, indo em direção a Deus. Acontece que às vezes a gente dá uma desviada boa de caminho, né? E aí, você já viu, né? A gente dificulta um pouco mais a nossa caminhada, mas a gente segue. É muito bom te receber aqui. Eu queria mandar um abraço para o pessoal que está ouvindo a gente pela rádio. E como a gente reprisa o programa aqui na rádio, ao meio-dia, às 18 horas, então eu queria no começo aqui já te saudar os amigos internautas que estão em sintonia aqui na Emissora do Bem, acompanhando esse nosso momento de prece e de oração, nesse instante que ele é reprisado, tanto ao meio-dia quanto às 18 horas. Que alegria te receber aqui, viu? Tá bom? E aproveito já também para saudar todo mundo que está chegando pelo YouTube, pelo Facebook, pelo X, pelo Instagram, pelos canais parceiros, TV IDEAC, Seridó Espírita, Portal da Luz. Que bom tê-los aqui com a gente logo nesta manhã de terça-feira, né? E com certeza a gente vai chegar ao final do programa fortalecidos, porque a gente tem uma reflexão muito legal com a Ana Teresa Camasmin. Tem também a leitura do livro do Ivan de Albuquerque pela psicografia do Raul Teixeira. Tá aqui, ó. Tá quase acabando, acho que hoje é a penúltima lição. Tem também a prece que a Divina chega para fazer aqui com a gente já já. E tem você, olha que legal, você que está aí do outro lado, espalhado aí pelo mundo de Deus, né? E eu tenho certeza que onde você estiver, você recebe, nesse momento, ao vivo depois, tudo aquilo que você precisa para seguir nessa caminhada. Se você quiser também fazer como eu aqui, ó, fiz, fui lá, peguei minha água, tá aqui, ó, para pedir a Jesus que possa fluidificar para a gente e trazer o medicamento fluídico necessário, né, para nós. Então, dá tempo, corre lá, pega, faz lá a sua, coloca a sua água num copo, numa xícara, enfim. Deixa eu aproveitar que a Divina chegou aqui, antes da gente ler o livro, já pedi para ela dar o bom dia dela pro pessoal. Bom dia.
3: Bom dia, Rubens. Parece que eu estava aqui agora mesmo.
2: Tava
3: bom dia, pessoal. Que Jesus possa nos envolver neste momento tão importante para todos nós, né? Que é o momento de preces, em que a gente reflete um pouco, né? Coloca os nossos sentimentos.
2: Muito bem,
3: exterior.
2: A Divina, normalmente a senhora está a caminho do trabalho, né? Hoje ela fica aqui porque ela tem que preparar as aulas da semana. o trabalho da semana na escola. Então,
3: é isso mesmo.
2: Ela fica aqui.
3: É muita coisa.
2: Não é folga, não. É trabalho, como é que fala, interno, para preparar as aulas para a meninada. Então tá, Divina, enquanto você se prepara para fazer a prece para a gente, vamos dar sequência então ao programa, o pessoal chegando, trazendo seu pedido aí no chat, comentando, né, de onde está, acompanhando o programa. A gente hoje vai ler a lição número 24, isso, do livro, ditado pelo Espírito Ivan de Albuquerque, Avisos Espíritas para a Juventude. Hoje a lição número 24, e como a gente tem apontado, o livro, você pode, ao adquirir o livro, você pode ajudar o trabalho do Remanso Fraterno, que é a obra assistencial que o nosso querido Raul tem lá na cidade de Niterói. 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E você pode adquirir o livro aonde? 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O livro que o Rafael escreveu também é O Encontro de Jesus, que ele lançou esse ano, também tem os direitos autorais cedidos ao Remanso Fraterno. É uma forma que a gente tem de ajudar essas instituições. Então vamos lá, lição 24, sexo. Vamos ver o que o espírito de Ivan de Albuquerque nos traz aqui para reflexão. Jovem, nestes tempos que você vive no mundo, houve muitas lendas populares que dão ao sexo uma fama de centro da vida. Nem sempre é assim. O sexo é, sim, uma energia da alma e tem seu lugar na vida da humanidade. Muita gente faz do seu sexo um centro importante para a sua vida. Homens e mulheres não respeitam a sua vida quando se esbarram com essa energia. Não sabem o que fazer com essa avalanche de sensações, impressão física e impressão emocional. O codificador do Espiritismo, Allan Kardec, perguntou aos benfeitores da humanidade: em nova existência, pode o espírito que animou o corpo de um homem animar o de uma mulher e vice-versa? Resposta: de certo, são os mesmos espíritos que animam os homens e as mulheres. O homem tem seu livre arbítrio e nem sempre se pauta nas leis de Deus. Livre, o homem faz da sua vida o que quer e faz da vida dos outros um ninho de amor ou de inferno. Sexolatria que inferniza o ser, instinto revoltoso, meretrício contumaz, mexer pertinaz, violência por medo, feminicídio por ciúme, sedução atormentadora, suicídio por ciúme, violência por apego, sedução criminosa, assassínio à mão armada, sexualidade livre, responsabilidade com o sexo, educação sobre o sexo, compreensão sobre o sexo, equilíbrio com o sexo, sabedoria perante o sexo, disciplina com o sexo, dignificação do sexo, vivendo com elevação o sexo, espiritualizar o sexo. E aí o Ivan encerra dizendo: todo mundo tem responsabilidade com sua sexualidade. Prudência, jovem, com sua prática sexual. Prudência, jovem, com seu corpo e seu psiquismo. Está aí o recado do espírito de Ivan de Albuquerque hoje, né, ajudando a gente a refletir um pouquinho sobre esse tema. Como eu já falei no programa, a gente já está caminhando, amanhã vai ser o último. A última lição. É um ótimo presente para a gente dar, viu, gente? Para os jovens, pessoal da casa espírita, da mocidade. Aí fica aí a dica: papai, mamãe, vovô, vovó, tio, titia. Tá aí um presente que pode ser dado para os nossos jovens, tá bom? Avisos Espíritas para a Juventude, Espírito Ivan de Albuquerque, psicografia do nosso querido amigo Raul Teixeira. Vamos trazer o Minuto de Sabedoria de hoje. Eu volto já já, vamos lá.
4: Minutos de Sabedoria, por Carlos Torres Pastorino. Mensagem 235. Não existem pessoas realmente más, ou são enfermas, ou não têm conhecimento da grande lei de que recebemos exatamente aquilo que damos. Quem é enfermo precisa ser curado, quem pratica o mal precisa ser elucidado, mas de modo algum podemos agir com ódio e maldade. Procure ensinar aos outros pelo seu próprio exemplo, compreendendo que a maldade é uma situação transitória do homem. O nosso verdadeiro destino é a sabedoria e o amor. Que assim seja.

0: de volta com você, querido ouvinte, querido internauta. Depois de a gente ouvir aí essa mensagem do Minuto de Sabedoria, eu tava esqueci de falar no começo, né? Tem a mensagem do Servo de Maria, como sempre, linda. Nossa, muito bonita mesmo. A gente vai trazer no final do programa, tá certo? É, muito bacana mesmo, viu? Então vamos trazer os pedidos de prece, deixa eu ver aqui, gravados hoje pela Paula. Vamos lá.
1: Amado Mestre Jesus, rogamos as tuas bênçãos no dia de hoje, em favor dos nossos irmãos que nos enviaram seus pedidos de prece. Nós pedimos hoje em favor de Solange da Silva Carvalho, Tamires da Silva Carvalho, Elizabeth de Carvalho e por Formosina dos Santos Silva. Amado Mestre Jesus, envolva todos esses nossos irmãos e também todos aqueles que trazem os seus pedidos hoje aqui na linha do tempo e também em sua mente e em seu coração. Envolva todos em tuas bênçãos de paz, amado Mestre Jesus.

0: bem, obrigada Paula. Nós vamos acrescentar a essas rogativas o pedido de prece que nos chegou em favor de Maria das Dores Paranhos. Também registrar o pedido de preces para o senhor Benedito José Zacho. Também registrar o pedido de preces para o Arthur Silveira. E também para Sofia, pedido feito pela avó Vera. Registramos também o pedido de preces para o Luiz Fernando Carrijo. Na verdade, eu queria aqui também mandar um abraço para o Luiz Fernando Carrijo. Ele mandou um áudio para a gente ontem, né? Para o ouvinte Fraternidade, o pessoal me passou. Ele está lá em Araxá. Ele é deficiente visual e acompanha a nossa emissora. Eu queria mandar um abraço para você também, viu, Luiz? Obrigado pela tua presença, por estar aqui com a gente, viu? Tá bom? Muito bom. Também registrar o pedido de preces para Luísa Sayuri, o Dom Yuri Caneco, a Ronizete Caneco de Araújo e o Wilson Luiz da Silva. E também para todos os moradores aqui da cidade de Registro, São Paulo e Vale do Ribeira, que, segundo a nossa irmã, estão enfrentando dificuldades lá por causa das enchentes. Também a Nelice Cimarosti escreveu para a gente pedindo prece para os nossos irmãos lá no sul do Brasil, né? Em virtude das chuvas, né? Das enchentes. E também registramos o pedido de preces para a Maiara Caroline de Santa Rita e a Giovânia e o Henrique, toda a família, pedido feito pelo nosso irmão Rogério. E também para o Juan Palmeira. E para cada um dos amigos que escreveu aqui, Senhor, ou que estão em pensamentos, suplicando a tua assistência. Que a tua presença auxilie cada um desses nossos amigos. Vamos ouvir a nossa querida Ana Tereza. Eu volto já já. Vamos lá? Vamos ouvir.
1: Né? Quando a gente colhe frutas numa árvore, então a cestinha, a gente vai botando a frutinha na cestinha. Que a gente faça as mesmas coisas com essas emoções difíceis. Acolhe é dar lugar. Dar lugar é... Concorda que você está sentindo tristeza, concorda que você está sentindo raiva, concorda que você está com saudade, concorda que você não está com vontade de fazer X coisa ou Y coisa. Se a gente pode concordar, dar lugar para essa emoção, ela passa por você e segue caminho. Mas se eu digo não porque está acontecendo comigo, não vai passar, eu fico agarrado. Então é momento da gente poder olhar para essas emoções difíceis, acho que a gente não gosta de sentir, e simplesmente dizer, nesse momento eu estou assim, e está tudo certo. Né? A gente precisa poder já ter essa autorização, autorizar algumas passagens emocionais da nossa alma. E tem mais uma coisa, quando a gente não dá lugar para as nossas emoções, o nosso corpo dá. Não é lindo isso? O nosso corpo é lindo, gente. Eu tinha muitas enxaquecas quando era adolescente, mas muita mesmo, dessas que não aguenta ver a luz, né? Isso eu tinha lá meus 17, 18 anos. E nessas enxaquecas aconteceu uma coisa interessante. Eu já frequentava a casa espírita, enfim, fazia muitos tratamentos. Mais de mim se não fizesse tratamentos. E eu pensava assim, ai meu Deus, se eu encarnada tenho essas enxaquecas, imagina desencarnada. Porque o corpo enxuga a emoção da gente. Então, o corpo fazia pela minha alma o que minha alma não conseguia dizer, eu não conseguia gritar. Eu não conseguia expressar as minhas raivas. Porque o enxaquecado, ele é um raivoso. Ele é um inconformado, indignado. Já que ele não pode gritar, brigar, berrar, isso volta para si, tenta controlar e a cabeça tenta segurar e não dá, né? E eu tinha uma dor que começava no pescoço, nossa, entrava dentro dos olhos, era uma coisa. Então, o que acontece nesse meu caso? enquanto meu corpo enxugava essas minhas emoções, que eu não sabia, com 17 anos, eu não sabia administrar. Adolescente não sabe, gente, administrar emoção. Eu não sabia o que fazer, com tantas emoções contrárias. Eu tinha vontade de chorar, de berrar, de bater, de gritar, de dormir, era tudo misturado. Esse junto misturado precisa de tempo para poder encontrar um bom caminho, né? Enquanto a nossa emoção não encontra caminho, o corpo resolve. Então a gente precisa olhar para os nossos... Precisa olhar para as nossas dores físicas como sendo o máximo esforço que seu corpo está fazendo para segurar o que sua alma não sabe resolver. E aí a pergunta que a gente faz, né? Quando você olha lá para o seu braço doendo, é um desrespeito, né? Você ultrapassou o limite do corpo, diz, puxa meu corpo, obrigado por segurar o que eu não sei resolver. Eu vou encontrar outros caminhos. Enquanto isso, vamos segurando, vai segurando aí. Até encontrar outra alternativa, eu ainda não sei a melhor alternativa, né? Bom, enfim, então essa nossa conversa hoje foi só um aperitivo para a gente poder continuar conversando muitas e muitas outras vezes. E eu queria poder incentivar vocês a olhar o lado positivo da vida e queria terminar com uma história engraçadinha, porque o tema está muito pesado, né? Certa vez, um fabricante de calçados queria expandir seus negócios para a Índia e mandou dois vendedores, um para o norte da Índia, outro para o sul da Índia. Olha, vocês vão fazer prospecção de mercado. Vão observar qual é a possibilidade da gente, que tipo de calçado, quantos calçados a gente pode levar, enfim. Tá tudo certo? Tudo certo, chefe. E aí o do norte foi para a Índia primeiro e de lá telefonou para o chefe. Chefe, nenhuma chance. Aqui todo mundo anda descalço, eu fali sua fábrica aqui. Aí o chefe, puxa vida, mas todo mundo aqui anda descalço. Não tem possibilidade. Tem nenhuma lojinha de calçado aqui para contar a história. Tá, então pode voltar. Aí o empregado volta. O do sul liga para ele, chefe, nós vamos fazer um sucesso aqui na Índia. É mesmo? Por quê? Aqui todo mundo anda descalço. Então a gente pode olhar uma mesma circunstância da vida de muitos pontos de vista diferentes. Desejo que vocês possam olhar para as possibilidades. São elas que são a razão e a chance da gente recomeçar. Um bom tudo para vocês e até a próxima.
0: Muito bem, de volta aqui. Você lembra, Divina, quando é que foi isso?
2: Ah, lembro, né? Ana Tereza é assim, uma fofa, né? Ela sempre traz aí nas suas palestras, nos seus programas, muita coisa boa, né, Rubens?
0: Então, essa palestra foi feita em 2018, esse trecho, no nosso As Portas do...
2: Do céu. Isso. Eu tô vendo ali, eu tô vendo de trás ali, porque o Rubens é assim, gente, ele só pega a gente de surpresa. Aí que eu olhei a imagem ali e lembrei, né?
0: Foi um evento muito legal que a gente fez. Teve a Ana, teve a Ivana Reis, que teve a Eulália Bueno e a Cacá Rezende. Foi uma tarde muito gostosa em que a gente trabalhou a valorização da vida. E a fala da Ana Tereza foi dentro da palestra que a gente reprisou já aqui na rádio muitas vezes. Depressão e suicídio, uma realidade, né? E a Ana versou sobre esse tema, e esse trecho que a gente trouxe hoje foi o finalzinho da fala dela. Então, aproveitando que a Divina já está ali, eu vou colocar o link depois para você aí no chat, assistir não só esse trecho, mas assistir a palestra toda, porque ela versa sobre a valorização da vida. Você viu que interessante a Ana comentar, né, sobre a enxaqueca, né? E é interessante isso, a gente vê essas análises, né? Feitas pelos nossos amigos, expositores, porque eles são gente como a gente, tá? Tá bom? Então vamos lá, vamos fazer a prece. No final, depois da prece, tem a mensagem do Servo de Maria de hoje.

Deus, Pai amado e querido, Criador de todas as coisas, Criador de todos nós. Jesus, amigo, querido irmão e mestre, companheiro de todas as horas, que veio através de Maria, Maria Mãe, Mãe dos aflitos, Mãe de toda a humanidade, que nos envolve sempre com teu manto de amor e luz. Bondosos amigos espirituais, que velam por todos nós, nos envolve, está conosco nos momentos difíceis, nos abraçando, nos estendendo as mãos, para que possamos ser fortalecidos e seguirmos adiante na nossa caminhada. Caminhada que nos leva ao progresso espiritual. Às vezes estacionamos um pouco, mas que também é aprendizado. Mas sempre caminhamos. Encarnação, pós-encarnação. Então, meus amigos, com tudo isso, não desista, não fique aflito, achando que você não tem ajuda. Não pense em deixar para depois aquilo que você pode fazer hoje. Faça nas condições que você tem. Se perdeu tudo, se hoje está na miséria material, por descuido ou por qualquer problema, fique em paz. Fique em paz e siga, meu querido irmão. Siga adiante, tentando fazer o teu melhor, tentando resolver, de acordo com as suas possibilidades, as questões que você se encontra neste momento. Pois tudo nessa vida passa e tudo está de acordo com as leis de Deus. Se o problema for de saúde, ou aquele problema que você acabou de descobrir, siga em paz também, meu querido irmão. Porque o que não está ao nosso alcance, devemos falar com Deus. Ó Senhor, Pai amado e querido, estou aqui neste momento com o corpo doente. Não esperava, Senhor, este problema neste momento, mas peço a Ti forças e coragem para atravessar por este problema. Siga adiante, faça a tua parte procurando ajuda aqui na terra. E o que não cabe a você resolver, entregue a Deus. Porque Ele é o nosso Pai e Ele nos ama. Ele nos ama como estamos, na condição em que nos encontramos. E sigamos. E assim, queridos irmãos, muitos são os problemas e as dificuldades que nós enfrentamos no nosso dia a dia.
estas que às vezes nos deixam tristes, às vezes apavorados. Mas acreditemos em Deus. Pensemos em Jesus, este amado irmão e querido que esteve aqui. Quantas vezes somos incentivados a desacreditar? A pensar que tudo foi um processo? Não. Jesus foi o maior espírito que aqui passou pela terra encarnado, de evolução moral. Abraçou-nos e nos ensinou com tanto amor tantas coisas que hoje temos nos nossos corações. O seu amor é tão intenso, tão gigante, que não foi preciso deixar nada escrito, porque a sua história, os teus feitos, as tuas parábolas foram espalhadas mundo afora, disseminadas através dos seus seguidores. E se isso não tivesse a força que tem, provavelmente já teria caído no esquecimento. Mas não. Jesus é a representação de Deus aqui na Terra, um espírito evoluído que abraçou-nos e está conosco até hoje, guiando através dos seus queridos amigos os nossos passos. Não nos abandona em hipótese alguma. Por isso digo aqui, não se desespere, aguarde um pouco mais, silencie nas dificuldades que encontrar no seu dia a dia. Espere, espere para que possa pronunciar em um outro momento. Vemos hoje muita violência, muita falta de amor ao semelhante. Então, façamos a nossa parte, disseminando, espalhando amor, aguardando sempre, mesmo que às vezes, nesse instante, seremos taxados de molengas, ou até mesmo de idiotas, muitas vezes, né? Mas não. Não somos assim. A sabedoria divina que nos envolve nos pede paciência, resiliência, amor, não violência. E que possamos fazer ao nosso semelhante aquilo que queremos para nós mesmos, se seguirmos estes preceitos, queridos irmãos, aguardando sempre, agindo naquilo que podemos, mas que possamos ser pacientes, espalhando exemplos de amor, de bondade e de luz, onde quer que estivermos, no nosso trabalho, na nossa família, com os nossos amigos, com os nossos vizinhos, dentro do nosso lar, com os nossos filhos, pais, idosos, esposo, esposa, enfim, façamos sempre o melhor, porque assim,
estaremos sempre num processo de evolução, num processo de amor, acalmando os nossos ânimos e seguindo, evoluindo sempre. Que assim seja, meus queridos irmãos. Um excelente dia para todos nós, com Jesus nos nossos corações. Que assim seja.

A beleza do amor, perdão, a beleza do trabalho em conjunto. Nós fomos feitos para trabalharmos em conjunto. Sem cooperação, nada se faz no universo. Aliás, o universo trabalha em colaboração entre estrelas, planetas e constelações. Dependemos uns dos outros. Deus traz as habilidades distribuídas entre todos para trabalharmos na harmonia do progresso. Sempre dependeremos das habilidades uns dos outros. Assim, conseguimos progredir. Uns trazem a habilidade de plantar, outros de beneficiar o trigo e outros a de fazer o pão. A beleza reside no conjunto. O amor é plural e reside em todos. E caminhamos assim, auxiliando uns aos outros rumo ao Pai. E nós trabalhamos também em conjunto, pelo muito amor que temos por todos vocês. Com muito amor de nós todos, para todos vocês. Servos de Maria, 22 de setembro de 2026.

0: Depois dessa linda mensagem, a gente faz o quê? Se despede. Ótimo dia para vocês, viu? Fiquem todos com Deus. Muita paz, né? E venha para o...
1: céu.
0: Tá bom, gente. Venha estar com a gente, vai ser muito legal, tá certo? Ótimo dia para vocês. Fiquem em paz. E até amanhã cedinho, se Deus permitir. Mas aqui, a programação segue 24 horas aqui na rádio, viu? Você que está nos ouvindo aí, pode também ouvir por onde? Pela Alexa. É só pedir para Alexa, toca Web Rádio Fraternidade. Tchau, tchau. Com muita esperança.
2: Esperança. Guarde a certeza que dias melhores virão. Ajuda. Aguarde no bem sempre. Tenha certeza de que as dores passarão, deixando as marcas para o Cristo de aprendizado e paz. Tendes esperanças. Deus não desampara, Jesus não nos abandona. Mãos amigas surgirão. Uma nova alvorada surgirá radiante. Guarde o amor e aguarde o labor do bem, e a felicidade reinará. Afinal, devemos saber que não importa se a esperança é a última que morre, mas tem que ser a primeira que nasce. Alfredo Júlio.
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4: 12 horas e 37 minutos.

Momento com música iniciando aqui, queridos amigos. Momento com música, um programa que nós iniciamos lá ainda durante a pandemia, pela Web Rádio Fraternidade. Os queridos Rubens e Divina nos concederam esse momento, e na época ele era diário, hein? Era diário durante a pandemia. Nós fazíamos ele todos os dias, 15 minutinhos, mas eram todos os dias. E a gente, de onde a gente estava, a gente fazia o programa praticamente ao vivo. E nós continuamos, né? Estamos aqui continuando com muita gratidão a Deus, com muita oportunidade de alegria, de bom ânimo que Deus nos dá, nos oferece. A vida é para isso, queridos amigos. É para nos preenchermos de bem, de bênçãos do céu, bênçãos da natureza, que chega pela natureza, que nos nutre, as flores, a sombra das árvores frondosas, seus frutos. Imaginemos uma mangueira, né, gente? Uma mangueira com manga doce até, né? Uma jabuticabeira, com a jabuticaba, aquelas frutas deliciosas que nos fazem, que nos nutre de maneira tão necessária. Tudo serve para a nossa evolução. O amendoim, não é? Quem gosta de um doce amendoim, um pé de moleque. Ah, o algodão que nos veste. Ah, meu Deus do céu, quanta coisa o Pai nos coloca à disposição de cada um de nós, a Terra, para termos uma encarnação robusta no bem, feliz, forte, uma encarnação forte, não é, queridos amigos? Uma encarnação forte. Bom, o nosso tema de hoje, que também não era natureza, olha, o tema de hoje é uma palavrinha, aliás, é uma palavra que emenda na outra. E começa assim: vai com Deus. Deixa eu baixar aqui para ficar melhor. Assim, ó. Vai com Deus. Não é? Quando alguém que a gente gosta, quando a gente não gosta muito, a gente não fala isso para a pessoa, não. Mas quando a gente gosta de alguém que a pessoa está se despedindo, a gente fala: vai com Deus. Não é, gente? Agora, voltando aqui para quem a gente não gosta, às vezes a gente fala isso também, mas não é com sentimento bom. Alguém te fecha, né, no carro, no trânsito. Você fala: ah, como é que pode? Vai com Deus, vai com Deus. Vai com Deus, aí você vai ver que você vai encontrar lá na frente, né? Quer dizer, o que importa aí, o que é o sentimento, né? Mas, voltando aqui na expressão de homens de bem, de mulheres de bem, de irmãos do bem, esse vai com Deus, meus amigos, quer dizer tanta coisa, muita coisa vai com Deus. Primeiro, se é sincero de quem está falando, olha, vá com Deus. Então, quando eu falo vá já com Deus, eu já estou dizendo assim: vá também com o meu Deus. Porque se o Pai é imanente, se Deus é imanente, está dentro de mim, quando eu falo vá com Deus, eu estou colocando todo o meu Deus, todo o meu amor, o meu desejo de bênção para aquela pessoa. Olha como isso é importante. Então, eu estou dizendo assim: vá com Deus. E então, tudo que eu tenho em mim de bom acompanha aquela pessoa naquela hora. Lá em Portugal, às vezes que nós fomos lá, o que eu observei, eles falam assim na hora de despedir: eles falam adeusinho, adeusinho, adeusinho, e balança a mão, né? Adeusinho. Isso da maneira mais informal, né? Então, adeusinho, adeus. Bonito isso, viu, gente? Quando alguém despede do outro, fala adeus, adeusinho, vá com Deus. A gente imagina antigamente os navios ancorados, navio de passageiros, e que iria cruzar o mar, né? Os lenços brancos balançando, os lenços brancos de quem fica no porto e de quem parte também. E a expressão vá com Deus, vão com Deus. Olha como isso é bonito, né? É muito lindo isto. E quando a gente deseja o outro que ele vá com Deus, agora falando não do Deus imanente, mas do Deus transcendente, o nosso Pai, estamos então dizendo para a pessoa assim: tudo que representa Deus, vá com ele. Olha como isso é bonito. Então, tudo que significa Deus na nossa vida, vá com Deus, vá com ele. Então, Deus é a inteligência suprema do universo. Sim, então, vá com a inteligência suprema. Deus é amor, então vá com o amor de Deus.
Deus é criador de tudo. Vá com esse poder de co-criador também em você. Vá com sabedoria. Vá com dádiva, que Deus é dadivoso. Vá, mas vá também com uma compreensão que nutre, como Deus nos nutre, nos dando o pão, o alimento de cada dia. Vá com Deus, vá com as esferas altas, com milhões e milhões e milhões de estrelas, de galáxia, de galáxia, de galáxia. Vá com esse ser celeste, vá com ele. Olha como é bonito, né, gente? Então vá com Deus, vai levando tudo isso que você pode levar do Pai em você. Então é diferente, esse vai com Deus é muito bonito, não é? É muito bonito, é muito bonito. Eu fui numa cidade de Minas, falando do Brasil aqui agora, todos nós brasileiros falamos, vai com Deus, viu? Fica com Deus, né? Ou então fica, né? Vai e fica também. Quem parte fala, fica com Deus, outro, vai com Deus você também, né? Então, essa expressão, que creio que no Brasil, ela é popular, que ocupa todo o território. Porém, tem um estado brasileiro que eu já percebi, e que dentro desse estado tem uma cidade que eu vi, que a expressão vá com Deus é muito grande. Estou me referindo a Minas Gerais. Eu acho que essa expressão, eu conheço muito pouco o Sul, conheci só até Florianópolis, não adentrei mais, não fui para o Rio Grande, não convivi um pouco mais com o povo do interior, né? Então a gente foi para a capital, e a capital as pessoas são mais cultas e elas expressam menos essas questões, né? E bobagem pura, estão perdendo todo Deus divino. Estão, quando elas falam vão com Deus, estão perdendo de dar todo o bem que elas têm para o próximo e de receber também do outro as bênçãos do Pai Celeste. Mas quando eu fui para uma cidade de Minas, duas cidades, primeiro Patos. Eu vou muito a Sacramento, como a maioria dos amigos que não nos conhece sabe. Sacramento tem vai com Deus também. Mas em segundo lugar é Patos. Percebi que lá em Patos de Minas as pessoas falam muito, vai com Deus, vai com Deus. Agora, gente, campeã de vai com Deus, até hoje que eu vi, uma cidade de um grande presidente que tivemos no Brasil, pelo nome de Diamantina. Gente, nunca vi aquilo. Todos, a maneira formal ou o informal, tudo. Só que não é vá, lá eles tiraram o vai. Lá é com Deus, com Deus, com Deus, com Deus, viu? Com Deus, com Deus. O com Deus é pleno. É até engraçado, mas é muito bonito. Porque eles desejam mesmo que o ser querido vá com Deus, esteja com Deus. É, eu tenho muitos amigos lá, em especial o nosso querido Franklin, com a esposa, e nós estivemos fazendo uma atividade em duas casas espíritas. Gente, mas que maravilha aquilo. Eu ficava inflado de bênçãos de Deus. Eu ficava cheio das bênçãos de Deus, porque vai com Deus, vai com Deus, vai com Deus, vai com Deus, né? Amigos, nós temos uma música para tocar aqui, eu não quero perder o tempo dela, a cadeira vai arrastar, viu? Não ligue não, é a cadeira arrastando, espera aí. Pronto, é a cadeira que arrastou, olha só. Vamos cantar aqui uma música para vocês, que chama-se Estrada Luminosa, e tem um pouco a ver com o nosso caminho, né? Para que nós possamos ir com o Pai e com Jesus.

estou dourado de luz. E aí, se eu estou dourado de luz, significa que estou com a minha luz plena. E quando eu estou, então, com a minha luz plena, gente, que eu estou seguindo Cristo, que eu vou fazendo, cumprindo as suas orientações divinas, as suas orientações celestes, quando eu vou fazendo o que fez Madalena, né? No primeiro, a música fala assim, que seguiam José e Maria, seus pais, né? Os pais do Cristo, que os seguiam, Ana e Zacarias, os avós de Jesus, que seguiam Isabel, João, Simeão. Se nós começamos a seguir, fazer o que esses seres fizeram, que compreendiam, que nós possamos compreender como Gamaliel compreendeu Cristo no Alã divino, Madalena, depois um soldado, um ladrão, né? Uma dama na liteira que não podia se revelar, mas outras que se revelaram, como Lívia. Se nós fizermos isso

0: relaciono com todos e com tudo, eu me relaciono com a natureza, com a minha compreensão luminosa. Eu me relaciono com o ser humano, meu irmão, com a minha luz. Eu me relaciono com tudo e com todos com a minha luz. É a minha luz. E nós precisamos tanto dessa luz divina, né, queridos amigos? Precisamos tanto desse momento celeste entre nós, que nós possamos ter a garantia de, conosco mesmo, de estarmos agora com Cristo, de estarmos com Jesus, de fato, para sermos fiéis servidores, sermos fiéis discípulos do Mestre, né? Amigos queridos, finalizando mais um Momento com Música de hoje. Muito obrigado por estarmos juntos. Obrigado aos queridos amigos Rubens e Divina. Que Deus abençoe os seres queridos, que mantenham sempre essa programação no ar. Todas elas, todas elas. Muito obrigado, queridos amigos, e até o nosso próximo programa. Deus, tchau.
1: 12 horas e 52 minutos.
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1: Olá, amigos queridos. Nossa vibração de hoje vai ser em torno da cartilha da natureza. No capítulo 12, A Semente, de Casimiro Cunha, nas mãos abnegadas de Chico Xavier. Nos quadros vivos da roça, a semente pequenina é página aberta aos homens, mostrando a lição divina. É minúscula e somente a luz de grande atenção pode ser reconhecida no campo de plantação. Quanto pesa? Quase nada. Coisa muito inferior, calcada aos pés, sem cuidado, nas lutas do lavrador. No entanto, grãozinho humilde, que pouca gente repara, tem tarefas e caminhos, lições de beleza rara. Humilde, pequena e pobre, abandonada ao monturo, a semente é garantia do edifício do futuro. Coisa mínima lançada ao vasto lençol do chão, vai ser árvore, celeiro, remédio, alimentação. Mas é justo ponderar ao senso da criatura que a espécie de produção responde à semeadura. Laranjeira da laranja, macieira da maçã. Planta rude do espinheiro, é mais espinho amanhã. As sementes ignoradas da roça desconhecida são iguais às bagatelas do quadro de nossa vida. Uma palavra, um conselho, um gesto, uma vibração vão produzir, vão crescer e produzir conforme nossa intenção. Casimiro Cunha. Eu fiquei encantada, amigos, com essa lição tão simples, tão meiga, falando da semente, quão pequena, quase nada, às vezes esquecida, às vezes até apodrecida para virar esterco, para uma nova chance, né, de ajudar os outros na terra fértil a produzir, até que venha como de novo uma semente caída dos frutos de uma árvore. E a semente é interessante porque ela precisa às vezes morrer para nascer, ela morre semente e vai germinar e nascer galho, nascer folha, nascer fruto, nascer nova semente. É um ciclo da vida. E aqui as sementes são igual a nossa vibração, aqui que a gente faz. É uma vibração, ela é uma sementinha humilde lançada na intenção, na boa intenção de cada um, cada voluntário que vem aqui, faz a sua prece e a gente pede a Jesus que abençoe a todos, que permita que cada sementinha que faz parte da Web Rádio Fraternidade possa florir no seu jardim, que possa receber o sol, receber a água, receber adubo, receber um novo ânimo com toda a programação que também sai como sementinhas lançadas em todo o mundo, lançadas no coração do ouvinte. Que Jesus possa abençoar a todos envolvidos nessa semeadura do bem, nessa semeadura com Jesus. Mestre querido, abençoai a todos. Assim seja.
0: Esse foi o nosso momento de vibração em prol da humanidade e das atividades da Web Rádio Fraternidade, Congresso Espírita de Uberlândia e também em favor de cada um de nós. Até a próxima.
2: Olá, você que está conectado na Web Rádio Fraternidade, a emissora do bem, o nosso abraço, a nossa saudação a você. Não importa onde você esteja, como esteja, o que nós desejamos é que você levante a cabeça com bom ânimo, com coragem, com disposição para o bem. Deus nunca nos abandona. Confia sempre. Nunca te esqueças de Jesus. A gratidão que possamos expressar é um recurso infalível para que possamos estar bem. Desejo a você um dia de harmonia, de equilíbrio, de felicidade. Meu abraço, Orson Peter Carrara.
3: 13 horas e 5 minutos.
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3: 13 horas e 8 minutos.
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0: Vamos lá, com a palavra, a nossa querida Eulália Bueno.
11: Boa tarde a todos, a todas, porque este é um evento muito feminino, E nós não seríamos tão femininas se não tivessem, não existissem os homens que nos fazem sentir assim. Então, nossa gratidão, nosso amor, nosso respeito, nosso carinho, que esta vibração que nos une nesta tarde possa seguir pelas ondas da internet a esse trem de amor que se espalha, sabemos lá por quantos países. E eu posso dizer a vocês que ontem eu vivi uma emoção ímpar. Porque pela primeira vez eu fui à Rádio Fraternidade. Porque ela sempre é que vem a gente, né? E quando eu entrei, esperando um espaço imenso, cheio de equipamentos, não contei isso para o Rubens, não contei para a Divina, mas foi o que eu senti. É como se eu tivesse tido a oportunidade de visitar a manjedoura de Jesus. E a gente vê como é possível, de um lugar pequeno, de um quartinho, que talvez na nossa residência nós reclamássemos se ele fizesse parte das tais dependências de empregada, porque diríamos que ele é pequeno demais. E eu me perguntei, mas como é que cabe o mundo aqui dentro, Rubens? Como é que você faz toda aquela transmissão com isso aqui? Não foi bem assim? Eu sentei do lado dele e fiquei me perguntando, por que que a gente reclama tanto? Ah, se eu tivesse condição, eu faria isso. Ah, se eu pudesse, eu faria aquilo. Jesus inaugurou a reencarnação dele numa manjedoura. E a doutrina espírita está ecoando pelo mundo, vocês não imaginam aonde, arrancando pessoas das trevas do sofrimento, da ignorância, da revolta, das tendências suicidas, e não tem nenhuma antena na Paulista, nem lá no alto do Pão de Açúcar. Tem um quartinho, como a manjedoura de Jesus, dentro de uma casa, que com certeza, gente, é muito espírita. Então hoje aqui na presença do Rubens e da Divina, eu digo assim, o trem que percorres o mundo levando esperança, tu não sabes onde aportam as tuas locomotivas. Gratidão, Rubens. Gratidão, Divina. Gratidão a cada voluntário da Web Rádio Fraternidade, que se estende pelo mundo com uma carga certa nesses vagões desse trem. Muito amor. Muito amor. Bom, como vocês podem ver, o tema não é fácil. Porque dizer para todos nós o quanto somos influenciados pela espiritualidade, e principalmente o quanto permitimos isso, por não estarmos postados como deveríamos à frente da nossa vida, é muito difícil. E aí eu gosto de explorar o lado lúdico de cada um de nós, aquele lado criança que nunca deveremos perder. Então nós vamos para os reinos encantados. para aqueles reinos de grandes reis, de princesas, de jardins, de flores. E aquele pai que sempre sonhou com um herdeiro, que por sua vez também fosse rei, recebeu dos céus apenas uma princesa, que a princípio o deixou um tanto quanto desgostoso quanto à sua descendência. Mas depois, em cada trejeito, em cada gesto daquela menina, em cada piscadinha de olhos, em cada sorriso, em cada corrida para um abraço, ele pôde perceber que ela seria muito mais do que uma rainha do reino. Porque ela já era a rainha do reino da alma dele. E aquele pai, com aquela única filha, não sabia o que fazer por ela. Se pudesse, daria a própria vida. E um dia, ele recolheu as gemas mais preciosas que encontrou pelo mundo afora. Esmeraldas e diamantes que deixariam qualquer realeza encantada. E pediu para um ourives construir com elas o mais lindo colar que ele queria presentear a filha através da materialidade possível e preciosa, mostrar-lhe o tamanho do seu amor por ela. E ao fazer 15 anos, ele a presenteou com o inigualável colar. Todos os dias pela manhã, a menina tomava o colar em suas mãos, que enfeitava o alto da sua penteadeira, depositado carinhosamente num busto de prata feito para acolhê-lo. Mas certa manhã, quando se dirigiu ao colar, ele havia desaparecido. Todos os questionamentos foram feitos. Quem foi o criado que roubou o colar? Todos foram convocados. O rei interpelou, ensandecido, porque não conseguiria uma joia de tal quilate em lugar algum. E depois revistaram o palácio. Puseram os guardas para remexer a relva, as flores, as árvores, os ninhos dos pássaros, todas as possibilidades, até que um velho que costumeiramente se colocava próximo à entrada daquele palácio disse: hoje pela manhã eu vi um pássaro e ele levava em seu bico algo extremamente cintilante. O rei duvidou: um pássaro? Um pássaro ter a possibilidade de erguer um colar? Mas era um pássaro grande. Então o rei anunciou ao reino uma grande recompensa para quem restituísse o colar. E a procura foi ensandecida. As pessoas disputaram, quase lotearam o reino, para que um não se intrometesse no outro. E todos incansáveis para receber tão grande recompensa. E um jovem sonhador, desses que sempre fica esperando o amanhã para alcançar o que deseja, não poupou esforços e escolheu a pior parte do reino, o pântano. O pântano. E foi vasculhando as beiras do pântano, e de repente ele olhou no solo enlamaçado e viu o colar. Ele disse, eu achei o colar. E ele transparecia o mesmo brilho, como se aquela água negra não o tivesse sequer molhado, sequer manchado. Ele enfiou as mãos e tirou. E tirou um monte de gravetos e folhas secas, as mãos enlameadas. Ele aguardou o movimento das águas cessar e lá estava o colar. Ele disse, ele está mais fundo. E enterrou os braços, deitou-se, enterrou os braços na lama, vasculhou, achou algo, puxou. E era um pedaço de uma lata velha que, inclusive, ele cortou os dedos. E o colar? Nada. O colar continuava lá. Como? Ele continuava lá, no fundo do pântano. Ele entrou até os joelhos. Socou a lama com os pés, chutou tudo o que podia e nada. O colar continuava lá. Como eu não consigo resgatá-lo? E de repente, aquele velho sábio que passava aquele dia contentando-se em assistir o desespero de todos os outros, parou à beira do pântano, ao lado do jovem, quando ele, imerso na água, se ergueu completamente coberto por todo o lixo que estava atirado ao pântano, exalando um cheiro pútrido, olhando com os olhos estatelados para o sábio, que disse, o que estás procurando aí? Eu não estou procurando, eu encontrei o colar. Olha só. Quando a água para, olhe o colar. E o velho disse, você nunca vai pegar esse colar. Não enquanto mergulhar no pântano. Olhe para o céu. E quando ele olhou, lá estava o colar. Pendurado num galho da árvore, acima do pântano. Não é isso que nós estamos fazendo aqui na reencarnação? Quando fomos convidados para retornar ao pântano da alma humana, aonde somos obrigados a drenar as energias infelizes que colecionamos, porque elas são de tal densidade para o nosso espírito, que se não fosse a bênção do corpo fisiológico, da matéria densa, para as quais ele é mais compatível, isso que nós chamamos vida e sofrimento, e que para nós sempre soa como algo que nunca vai passar, não é? Quando a gente está doente, quando a gente está passando uma dificuldade, nossa, o tempo não passa. Ao contrário de quando nós estamos de férias. Quando a gente tira 30, mas parecem 10, que passam muito depressa. Nós não podemos, não temos noção, ou não queremos saber quanto esse sofrimento da carne seria infinitamente pior para o nosso espírito, se nós não tivéssemos este corpo. Quando vamos à lição 9... O grande educandário, no livro de Emmanuel, Roteiro, em que o benfeitor nos fala que em torno de 20, mais de 20 bilhões de espíritos como satélites orbitam em redor da Terra. O que é que nós achamos que eles querem? Reencarnar. Eles querem reencarnar, porque eles habitam o lado de lá. Para nós, o lado de lá. Para eles, o lado de lá é o nosso lado, aqui onde nós nos encontramos. E sabe por que é que nós mergulhamos aqui e muitas vezes pedimos condições infinitamente piores do que as que hoje vivenciamos? Porque qualquer coisa valeria a pena. Qualquer coisa valeria a pena para ter um corpo onde eu pudesse drenar as inconsequências da minha própria alma. Qualquer dor física seria infinitamente menor do que a dor moral que muitas vezes nos enlouquece e nos faz vaguear pelo mundo espiritual, suplicando comiseração. Eles nos influenciam. Nós os influenciamos. Em tarefas de desobsessão, há mais de 35 anos, não foram poucas as vezes em que ouvimos espíritos tarjados de obsessores, que é um nome que ninguém gosta, mas de repente vai ser o nosso nome quando desencarnarmos, dizerem assim: não, você não está entendendo. Há muito tempo eu tento ir embora. Ele não deixa. É ele que não me deixa. Ele hoje é o meu obsessor. Eu quero me livrar dele. Vocês já viram um espírito já não aguentar mais a gente? Vocês têm noção do abaixo-assinado que eles fazem para a gente não voltar? Porque se aqui no corpo, onde nós sabemos que os sentidos físicos limitam as percepções espirituais, nós conseguimos não deixar um obsessor em paz no mundo espiritual, imagina a gente livre do corpo. Se a gente, por exemplo, influenciar o Donald Trump, o que ele não vai fazer? Como é que você influenciaria? Não é com o que você fala para os outros, não. Não é. É com o que a gente esconde no porão da nossa alma. É aquilo que nós achamos que ninguém sabe que existe dentro de nós. Aquilo é que somos nós. E aí tem um livro da Federação Espírita do Rio Grande do Sul, chamado Psicosfera, de Marcos Cícero Teixeira, que tem uma observação que às vezes passa totalmente despercebida a nós, na forma como ele coloca. Nós vamos encontrá-la, depois a gente vai nos livros de André Luiz e fala: nossa, está aqui, olha. Olha, também está aqui, mas eu nunca tinha visto. Porque o espírito é aquele que lê muito e não vê nada. Ele fica tão preocupado em interpretar o texto ao gosto do seu entendimento, que ele esquece de interpretar as palavras que formam o texto. Mas Marcos Cícero Teixeira diz que a criminalística está evoluindo em tecnologia de uma forma impressionante, de tal forma que a breve tempo, assim como nós conseguimos as impressões digitais, nós vamos conseguir as impressões fluídicas do campo espiritual de cada um de nós. E aí vão acabar os inquéritos, as prisões preventivas, os advogados de defesa. Porque aquele aparelhinho, ele vai mostrar o registro do que está no nosso psiquismo. E que é a nossa carteira de identidade. Agora, para um pouquinho. O que que a gente lê mesmo em todas as obras espíritas? Que aqui é uma cópia muito imperfeita do que é encontrado no mundo espiritual. Ou seja, esse tipo de identificação que para nós talvez inaugure uma grande e nova era, há muito tempo fala de nós para os espíritos. Eles nem prestam atenção ao que nós falamos para os outros. Eles sabem que é a máscara. Eles sabem que é o nosso ego. eles sentem e leem o que está escrito nos arquivos da nossa alma. Aí nós vamos ao Livro dos Espíritos, a pergunta 459. Influenciam os espíritos em nossa vida? Muito mais do que imaginais. Na maioria das vezes são eles que vos conduzem. Então, se eu sou conduzido, eu não preciso me preocupar. A culpa é dos espíritos. Não há obsessão sem consentimento. Ela pode ser um constrangimento, como vemos no capítulo 23 do Livro dos Médiuns, a partir do instante em que, de posse desse consentimento, aí o espírito faz o que quer. Porque não encontra resistência moral. Não encontra resistência moral. Os espíritos benfeitores não nos invadem, não nos constrangem, eles nos inspiram. Para nós, desvinculados da espiritualidade, por quê? Porque sabe aquele pântano onde estava o colar de pérolas? Para mim é a reencarnação. Na realidade, eu mergulhei ali sabendo que era um lugar complicado. E que eu poderia, depois, limitado pelo campo biológico, pelos sentidos físicos, me permitir seduzir por muita coisa ao meu redor, por um verdadeiro colar majestoso, para ganhar as recompensas do mundo. Mas vamos lá. Eu tenho certeza que não vou esquecer, porque a minha experiência no mundo espiritual foi tão terrível, tão dolorosa, que não vai passar, não. Eu vou lembrar por muito tempo. Vai, me joga lá, me dá essa chance. É a história da amiga do Divaldo. Ah, Eu tô doente agora, gente. É, mas você vê, você não faz parte da tarefa na casa espírita, você nunca vai... Olha, mas essa doença foi um aviso de Deus, da espiritualidade. Agora ela está me fazendo compreender. Você vai ver, é só eu melhorar, eu vou pegar com tudo. Esquece. Esquece, é tão absorvido pelas circunstâncias do mundo e é tão recompensado de forma imediata e goza de toda a recompensa de forma imediata que esquece que é um espírito imortal. Já nem lembra. Agora, a Terra é um pântano? Não, claro que não. Mas os porões do nosso inconsciente, os complexos que trazemos conosco, esse dogma, essa cicatriz dolorosa de que para me libertar eu preciso ser castigado, essa insistência de não aceitarmos o processo reeducativo, que não tem nada a ver com sofrimento. Porque o sofrimento é o momento da rebeldia, é o que eu me imponho. Como pode um pai misericordioso como Deus dizer, não tem jeito, você tem que sofrer para melhorar? Esse é o nosso caminho. Essa é a forma como nós conseguimos ver. Nós estamos muito distantes da mínima compreensão da grandiosidade de Deus. A mínima. E é por essa ausência de compreensão que nós continuamos nos equivocando. Quando nós tomamos os livros da codificação, infelizmente, tão pouco manuseados pelos espíritas, onde eu encontro irmãos evangélicos, eu pergunto, você tem celular? Tenho. Você tem a Bíblia aí no celular, no arquivo? Tenho. Pergunta para os espíritas se eles têm lá no cartão do celular o Evangelho, o Livro dos Espíritos, o Livro dos Médiuns. Sabe o que eles dizem? Ocupa muita memória. Mas não é do celular, não, é a deles. Que já pensou? Já pensou ele fazer assim? Ele fala, isso aqui está no item tá do Livro dos Espíritos. Eu não posso. Raríssimo. raríssimo. Eu fiz essa experiência outro dia na nossa casa espírita, que é pequena. Eu disse assim: vai ganhar a coleção inteira dos livros de André Luiz quem abrir o seu celular, que a gente pede no início, né? Gente, nós vamos iniciar a tarefa. Olha, aqueles que tiverem com celular, ou desliguem, ou coloquem no modo avião, ou tirem o som. Vamos nos conectar à espiritualidade. Adianta? Vocês lembram como se colava na escola? É assim, ó, o celular aqui embaixo da perna, a pessoa está com o olho no evangelho, eu estou no celular. Eu fico assim para os mentores: manda um WhatsApp para ele. Manda um WhatsApp para ele. Daí eu falei assim: gente, eu estou aqui, eu estou vendo a todo mundo com celular. Todo mundo. Então assim, quem me trouxer aqui, agora, em PDF, no arquivo do celular, não quero que abra o Google não e coloque lá, o Evangelho segundo o Espiritismo ganha a coleção completa de André Luiz. Parecia que eles estavam enseados e falaram: ah, ninguém tinha. Ninguém tinha. Seria a mais benéfica influência de todos os dias. Vocês já pensaram? Olha, chega um momento que eu estou no trânsito, eu não consigo pensar, não consigo orar, não consigo ler. Eu estou tão atormentado. Põe lá um CD, põe um pendrive com trechos do Evangelho falado. Para você, espírita, não fazer a transgressão que os espíritas já não fazem mais, que é olhar o celular, passar mensagem enquanto dirige. Passe mensagem, sim, enquanto dirige. Daqui, conectado ao Wi-Fi divino. Porque somos nós que escolhemos as conexões que fazemos. E, no livro Obras Póstumas, na sua primeira parte, Manifestações Espirituais, no item 58, Kardec faz-nos uma revelação chocante. Ele diz: na maioria das vezes, os piores problemas que avassalam a criatura humana, caracterizados como obsessões, não passam de auto-obsessão. Nós nos auto-obsediamos, ou pensa que desemprego é só no quadro político-social do Brasil. Está cheio de obsessor desempregado. Eles não têm trabalho, o trabalho deles nós estamos fazendo conosco mesmo. Quando nós nos auto-sabotamos, o que nós estamos fazendo? Quando nós não encaramos a nossa sombra, não aceitamos os nossos defeitos, o que nós estamos fazendo? Quando nós, ao invés de trabalhá-los, nós os usamos para justificar que não andamos, o que nós estamos fazendo? Influências espirituais, nós sofremos a todo instante. Nós vivemos num pleno condomínio espiritual. Mas quem são os nossos vizinhos? Só o nosso íntimo mais íntimo pode nos dizer. Porque nunca ninguém saberá. Mas aquilo que exerce pressão sobre mim, fala de mim. Alma que sou. Aquele espírito que se está mergulhado numa condição tumultuada, é o açoite das próprias consequências, daquelas que eu cultivei o tempo inteiro. E aí hoje pela manhã, eu de um tempo para cá venho me apaixonando pela filosofia. Ana Tereza é filósofa, né? Além de psicóloga e outras coisas mais. De um homem que eu nunca tinha ouvido falar. Acho que há um ano mais ou menos, um livro dele chegou às minhas mãos, chamado Sociedade da Decepção. de Gilles Lipovetsky. Esse nome, gente, é francês, tá? É assim mesmo. Um filósofo do século passado e presente, ele nasceu em 44, ele já desencarnou, que escreveu livros como A Era do Vazio. Alguém sabe? Alguém conhece? Alguém passa por isso? A efemeridade da moda e do luxo. A felicidade de superfície. Olha isso. E que ouvindo, assistindo uns vídeos dele recente, um jornalista lhe pergunta, é verdade que o senhor despreza o passado? Ele disse, não, não desprezo, não me interesso pelo passado. Não me interesso. E nem pelo futuro? Não. Porque o passado, o melhor que eu fiz no meu passado, está transfigurado agora naquilo que eu sou. Então, aqui, neste presente, eu sei tudo que eu fiz no meu passado. E ele não é espírita, não era reencarnacionista. Se dizia cético. E o meu futuro depende do que eu vou fazer agora. Então, eu tenho que prestar atenção no presente. E aprender que eu preciso viver com menos coisas para ser menos atormentado. E no livro Sociedade da Decepção, ele narra o momento em que é criado o primeiro carro da marca Ford, chamado Ford T. E o seu idealizador criou um meio de transporte, um carro básico. Ninguém sabe o que é um carro básico. Qual era a finalidade? Que ele levasse as pessoas aonde elas precisassem ir por um preço mínimo. Tudo que a gente precisa hoje. Mas não pegou. Ele disse, a evolução da consciência humana, mergulhando no consumismo, fará com que a tecnologia traga tantas opções que o homem se sentirá vazio e incapaz de fazer a sua escolha. E ficará mais atormentado. Hoje você vai jantar fora, aí você fala, você quer comida francesa, inglesa, chinesa, japonesa, italiana, portuguesa, o que você quer? Antigamente era o prato do dia. Hoje, se você falar que sai para comer um prato do dia, a pessoa, nossa, para PF? Antigamente era um luxo, eu me lembro. Foi festa na minha casa quando chegou aquele aparelho estranho, com um copo gigante que fazia barulho e moía tudo. E eu demorei muito tempo para saber falar liquidificador. Hoje, você vai comprar um liquidificador. Qual é a mesma função dele? Mas você chega lá, tem esse que muda de copo, que pica gelo, que vira de cabeça para baixo, que é de aço inoxidável, aço escovado, que é vermelho para combinar com a cozinha, que é verde, que é não sei o quê, que tem quatro pés, que voa, que é silencioso, que não sei o quê. Que aí daquele liquidificador que você juntou dinheiro 3 meses para pagar à vista, você dá a primeira prestação. Porque se você levar aquele liquidificador para casa e tua amiga for lá, vai achar você ridícula. Batedeira tem que ser planetária. Quanto custa uma batedeira? Quanto custa uma planetária? Aí se eu não consigo comprar a planetária, eu fico obsidiada. Eu não durmo de noite. É verdade. Antigamente eu ia lá, comprava o carro. Agora não serve qualquer carro. Não serve qualquer carro. É ponto quanto? É 1.0. É o quê? 1.0. 1.8? É quase isso. 1.0. Aí você chega lá, é 1.0. A primeira coisa que você pede é para alguém tirar 1.0 de trás do carro. Aí você coloca os adereços no carro e diz, meu carro é 1.8. Aí você compra acessório disso, acessório que você nunca vai usar. Acessório que você nem sabe o que é. Porque a nossa sociedade vai medir quem nós somos por aquilo que nós temos. Que triste. Que triste. Que tipo de espírito nos obsedia para a gente fazer um carnê de 60 meses? Porque ele sabe que cada prestação ele está garantido, que é um tormento tão grande que ele vai chegar lá e vai falar, cara, faltam 58, se mata. Eu tive um amigo que se matou porque não conseguiu comprar a televisão que ele queria. E os filhos disseram para ele, você não vale nada perto dos pais dos nossos amigos que têm 3 televisões em casa. Vocês acreditam que ele se matou por causa da televisão? Não, claro que não. Ele se matou porque através da televisão deduziram que ele era um mau pai. E ele é que tinha ensinado para os filhos que dar tudo diria do que ele seria. Foi ele que ensinou. Ele se sentiu desprezível, inútil. Em 1993, no Japão, um homem chamado Wataru Tsurami lançou o manual completo do suicídio, onde ele ensinava passo a passo todo tipo de suicídio com estatística de eficiência e nível de dor. E explodiu a venda, bateu recordes de venda, virou best-seller. Por que tanta gente compraria um livro se Gilles Lipovetsky não estivesse certo? Eu tenho tudo, mas quem sou eu? Eu não me tenho. Se eu não tenho isso, nem aquilo, nem aquele outro, o que que a sociedade está pensando de mim? Que eu sou um incompetente, que eu sou um incapaz. E eu aceito, é uma influência espiritual. Porque a influência espiritual não é aquela que vem dos espíritos desencarnados. É a que nós, com as nossas normas e conceitos, exercemos como pressão sobre o outro. E a sociedade começa dentro da nossa casa. Então, quando eu digo para o meu filho, se você tirar nota menor que fulano, você vai se ver comigo quando chegar em casa? O que que eu estou fazendo com ele? O que é que eu estou fazendo com ele? Eu estou estabelecendo uma pressão psíquica sobre uma criança. E para mim, meu filho é meu filho. Ele não se compara a nada, a ninguém. Eu não vou amar mais o meu filho só porque ele tirou em primeiro lugar na classe. E ele não vai me amar porque eu sou chefe de sessão, ou porque eu sou gerente, ou porque eu sou isso, ou porque eu sou aquilo. Ele vai me amar porque eu sou o pai dele. Mas eu sou o pai dele ou sou o mantenedor dos desejos dele? Então, uma grande pesquisa no Japão, que culminou no ano de 2003, levando para o Japão o título de Império do Suicídio. Vejam que título triste. Provou, não foram conjecturas, provou que a sociedade de consumo transformou aquelas chagas da humanidade que a Ivana citou, o orgulho e egoísmo, que fazem parte da nossa condição instintiva, porque graças ao orgulho e ao egoísmo, nós nos preservamos quando estávamos abrigados apenas no instinto, a razão começava a despontar. Foi graças a isso que eu debati, que eu me defendi, que eu me coloquei à frente daquilo que era precioso para mim, o meu lar, a minha família, e sobrevivi. Hoje eles tinham que ser vestigiais em nós. Teriam que ser apenas ligeiros impulsos para o meu crescimento. Mas eu sou muito mais instinto do que razão. E muito mais razão do que espiritualidade. Eu não sei nada de minha alma. Eu sequer me lembro, diante da pior dificuldade, que obviamente ninguém vai ter aquela dificuldade. Ninguém. A minha dificuldade é verdade, ela é única. Porque eu sou único perante Deus. Eu sou único. Então não tem comparação, realmente não tem comparação. Porque eu sou incomparável. Ninguém sabe do meu mundo como eu deveria saber. Tem um fenômeno num lugar em Portugal, no Geoparque de Arouca, na Serra da Freita, chamado

Vês as pedras do deserto em que te encontras? Vês as estrelas no céu? Consegues contar as pedras do chão, as estrelas do céu? Ele disse, não, pois a tua geração se assemelhará a elas. Deus precisa das pedras para ensinar aos homens que eles são únicos. Porque ali aquela serra é granítica. E as altas inversões, as frequentes inversões de temperatura, tanto em sentido de calor como de frio, a ponto assim, de você ir subindo a serra, começar lá embaixo com 8, 9 graus e zerar no alto da serra. Você vê o sol na vila e a neve no alto da serra. Olha que lindo. Tudo sob o sol. Tudo sob a bênção de Deus. Aí no excesso calor, você vê a pedra abaular como se ela tivesse um ventre gestacional. A pedra gestando. Para quem diz assim, quando falam que o espírito começa no átomo, passa pelo mineral, pelo vegetal, pelo animal, vai acabar no... Acho um absurdo isso. Os animais também acham. Quando dizem, olha, eles são vocês amanhã, que eu não ando para trás. E aí a temperatura cai, repentina. E aquele ventre, você escuta, quebrando. Crack. Aquela pedra que era o ventre, ela se solta da pedra-mãe. Polida. Polida. É granítica, brilhante. Como se tivesse passado por uma marmoraria. Quando você retira a pedra, está o exato desenho dela na pedra-mãe. Polido. E ali, nunca mais nasce outra pedra. É a criação de Deus falando de nós. Nós partimos do Criador e deixamos a nossa marca. E ali, nunca mais. Nunca mais. Nascerá algo, alguém como nós. A nossa dor é única, sim. Porque ela é modelada por nós com o amálgama das nossas experiências. Com a matéria com que Deus forra o universo. E que assim como o oleiro, menos ou mais experiente, eu vou modelando-a cheia de deformações. Mas eu quero fazer melhor, então eu não posso desistir. O livro Martírio dos Suicidas, de Almerindo Castro, diz que nada se compara ao tormento de um suicida. E não apenas porque ele descobre que não morreu, mas a dor que o corpo biológico estava apto para drenar, ele chamou de volta a si, vinculado àquele corpo que se decompõe. Entre um mundo e outro, sem saber a qual deles ele pertence. Sob os imperativos da dor da carne, mas muito mais, sob as labaredas dolorosas da dor da alma, da dor moral. Eu fico imaginando, lendo o livro roteiro, qual é a primeira ideia que vem à cabeça de um suicida. Não é, eu quero voltar atrás. Não é. É quando ele se lembra antes da reencarnação, dizendo, ó Senhor, eu sei que é um pântano, mas deixa-me ir lá drenar a lama que está assente na minha própria alma, para que na água límpida eu não me engane e não vá buscar a preciosidade maior no fundo do pântano. Que naquele momento eu me lembre de olhar o céu. O mar

0: Goiás e de Minas. Porque o brilho inconcebível de tudo que a gente deseja está lá. De onde nós saímos? O Japão descobriu que uma das maiores dificuldades do homem é interagir. Porque interagir estabelece competição. Eu estou sempre competindo com alguém. Sempre. Eu vou a uma festa, para eu escolher a minha roupa, eu penso como é que os outros vão se vestir, porque eu quero estar mais bonita. É ou não é? Eu olho primeiro como é que os outros vão me enxergar, para depois pensar no que eu vou me sentir bem. E hoje eu me sinto muito melhor quando o outro diz que eu estou bem do que se eu me sentir bem mesmo. Então essa avaliação, nós estamos entregando a nossa vida na mão do outro. E aí essa pesquisa vai mais longe. Sabe o que está levando a maior parte dos nossos jovens ao suicídio? Porque eles são muito bem cuidados. Muito bem cuidados. Muito bem cuidados. Apenas isso. Apenas isso. Eles têm tudo. Apenas isso. Mas o pai e a mãe estão lá fora, gastando todas as energias para matar um leão por dia. Para ser melhores, para ganhar mais, para adquirir mais conforto para aquele filho. Uma casa mais espaçosa, mais tecnologia. Não há tempo para abraços, para jantares em família. Para olhar um nos olhos do outro, para um perguntar para o outro, como é que foi seu dia? Já me basta o meu. Já vim com problemas demais, cada um no seu quadrado. Cada um no seu quadrado? Pois é, cada um no seu quadrado. É um quadrado de paredes altas. Eu estou só. Fazendo o papel do personagem que o mundo quer. Porque quando eu vou, eu me permito ser julgado. Eu não julgo. Eu não julgo pela aparência. Eu não julgo pela postura. Eu não julgo pelo modo de falar. Eu não julgo. Mas eu também sou julgado. Que tal ser uma pessoa ideal nas páginas do Facebook? Feliz. Fotografa. Ai, caramba, esse sapato miserável. Minha filha outro dia saiu para jantar com os amigos, num restaurante que a gente só pode ir uma vez na vida, que vai o todo 13º. E o casal que saiu à beira de separação, discutindo, se estapeando. Aí ela disse assim, quando é que nós vamos voltar nesse restaurante? Ele, nunca mais. Então vamos fazer uma selfie? Feliz no restaurante e tal. Jogou o telefone. Mas quem viu a foto, pensou o quê? E quando eles virem a foto? Você abraça no Facebook? Você sente cheiro no Facebook? Sabor no Facebook? Abrace alguém. Diga eu te amo. Se você achar que não dá para dizer eu te amo, diz assim, olha, obrigado pelo seu esforço de caminhar comigo. Aceite o meu. Aceite o meu. Realmente eu mergulhei na lama. Mas era lá que estava o meu reflexo. É lá que estava o meu reflexo. Você é a minha laminha. Minha filha passa comigo na porta da M. Martin e diz assim: mãe, olha a minha laminha no umbral, cheira. Aí eu falo: me leva contigo. No Japão, a timidez é avassaladora. E eles não se matam sozinhos. Eles combinam pela internet. E morrem no mínimo em dupla. Ou em grupos. Online. Para pelo menos uma vez na vida alguém sentir o outro sem ser julgado. Até porque não vai dar tempo. Pessoas que buscam companhia para morrer, porque nunca a têm para viver. Dê, sim. Dê, compre. Mas se não puder, não se esqueça. Podendo ou não, ame. Ame. Ame. Obsessor se conecta com amor? Obsessor gosta de abraço? Benfeitor sugere suicídio? Olhe nos olhos de quem diz que tem vontade de desistir da vida. E não desista dele. Não o julgue. Como assim? Você tem tudo. Você tem uma família maravilhosa. Você mora num bairro chique. Numa casa espetacular. Você tem tudo. Pode estudar. Mas ele não se tem. Nós nos temos. Nós nos temos. A era do vazio. De Gilles Lipovetsky. Somos nós. Somos nós. Obras Póstumas diz, e a pergunta 957 de O Livro dos Espíritos, que as maiores causas do suicídio são a ociosidade ou a saciedade. Eu tenho tudo. Não tenho mais objetivos aqui. Porque eu preciso ter cada vez mais coisas novas, mas não existe o que eu não tenho. Existe sim. Você não tem a você mesmo. Olhe para você. Olhe no espelho. Feche os olhos. E se não tiver mais nada que te segure na vida, ouça o momento em que você se desprendeu de Deus. Polido. Polido. Olhe os seus filhos. E diga para você mesmo: eu posso fazer mais por eles. Eu sofri, eu não quero que eles sofram. Como assim? Eu nunca tive nada, nunca me disseram: faça, pode, sim. Então meu filho não vai ficar sofrendo todas as frustrações que eu passei. Como é que você é vacinado? Quando inocula o vírus. Qual é o vírus necessário para que a gente tenha resistência moral? Frustração. Eu aprendendo a lidar com aquilo que eu não tenho, eu lido muito bem com aquilo que eu possuo. Diga mais não, sim. Inocule no seu filho a vacina moral. E exercite a sua função de pai e mãe. Exercite, não quer dizer que vai dar certo. Mas se coloque como pai e mãe. Se eu te mantenho, é nas minhas condições que nós vamos caminhar. Até que solidificado na tua personalidade, eu vou ter que respeitar as suas escolhas. Numa universidade de Berlim, no início do século passado, um professor materialista desafiando a plateia de alunos, olhou para um que ele já sabia mais frágil e disse assim: ei, menino, Deus existe? Ele, encabulado, os outros começaram a rir. Ele disse: existe sim, senhor. E Deus criou tudo que existe? Sim, senhor. Então Deus criou o mal. Todo mundo ficou imóvel, mudo. E aquele professor sentindo o gosto da vitória, da materialidade. O reitor estava à porta assistindo aquele encontro. Um outro jovem ergueu-se e disse: professor? Pois não. O professor petulante, ele disse: o frio existe? Ora, claro que existe. É claro que existe. Você não sente frio? Sinto. Mas o frio é a ausência de calor. A ciência mede o calor. E na ausência dele, a ausência do calor chama-se frio. Professor, a escuridão existe? Claro que existe. Quando você entra num lugar escuro, o que é aquilo? Ausência de luz. Ninguém mede a intensidade da escuridão. Escuridão é escuridão. Quando tem menos escuridão é porque tem mais luz. Você diminui a luz, mas você não aumenta a escuridão. Professor, o mal existe? E o professor, rindo, disse: menino tolo, estás querendo me desafiar? Como, o mal não existe? Olha para fora. O que que você chama as pessoas matando umas às outras? Impondo necessidade umas às outras? Isso não é o mal? Ele disse: não, professor. Isso é a ausência de bem. É a ausência de Deus. O reitor entrou e disse: como é seu nome? Albert Einstein. O suicídio é o cume da ausência de Deus. E Deus, para se manifestar aos homens no grau de materialidade, precisa de cada um de nós. O meu abraço, o meu sorriso, o meu ânimo, a minha esperança, fala de Deus, aquele que jaz em trevas. Aquele que caminha sem esperança. Porque onde quer que nós estejamos, em qualquer parte do universo, nós somos aquela pedra que se soltou, simples e ignorante, e que despertou para o princípio da inteligência, e que passeia sobre a intelectualidade, mas que não liga o Wi-Fi do universo para se conectar com Deus. E desenvolver o antídoto de todas as dores, o amor. Muito obrigado, muita paz.
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0: Olá, queridos amigos da Web Rádio Fraternidade, aqui sempre no nosso encontro com Paulo Estevão. Já estamos no nosso programa de número 81 e convidamos vocês para fechar os olhos e entrar em sintonia com esses irmãos maiores que vieram antes e que nos deixam essa trajetória de luz pertinho de Jesus, trazendo ao nosso coração o guia, o modelo para pautarmos as nossas vidas. Permaneça conosco, Mestre querido, por esses trabalhadores fiéis do seu Evangelho. Assim seja.
1: Assim seja.
0: E vamos na cola desses nossos amigos, né? Que já estamos na segunda parte, continuando os labores evangélicos. Estamos ainda na primeira viagem missionária, não é, Marco Antônio? E ficamos ali, né, na primeira parada de Barnabé, Saulo e João Marcos, né, o sobrinho de Barnabé. E aí nós temos esse encontro com Saulo mudando seu nome para Paulo. E ali começa, nasce um novo homem. E a nossa reflexão foi exatamente quanto a esse vaso escolhido por Jesus. Porque ali ele se capacita, né, naquelas orações, naquela missão. Como um verdadeiro discípulo, ele arregaça as mangas, ele assume a responsabilidade ali da divulgação do Evangelho. Mas a nossa reflexão é, se nós já nos sentimos vaso escolhido por Jesus para tarefas que estão ao nosso alcance. Muitas vezes a gente nos acha pequeno para as tarefas com Jesus. Contudo, somos sim. O tema, né? Precisamos nos sentir esses vasos escolhidos, porque as tarefas são muitas. A lei de Deus é a da cooperação. Então, há sempre tarefas a serem feitas que, somando umas às outras, vai avolumar, vai nos direcionar, vai direcionar outras pessoas, nos manter no caminho. E sim, porque são o mínimo esforço, são as mínimas tarefas que nos fazem perceber o que é caminhar com Jesus. E podemos, quando a gente não se acha o vaso escolhido, é porque estamos considerando Jesus longe de nós, Jesus naquela ideologia, né? Naquele idealismo. Mas Jesus está pertinho de nós e ele não exige, ele exige que aprendamos a amar em todas as instâncias. Então, todo esforço que a gente faz para praticar os seus ensinamentos, é esse vaso, essa água que passa pelo vaso de barro, deixa um pouquinho dessa água nesse vaso e vai limpando cada vez mais, nos colocando aptos na tarefa de ser o mensageiro de Jesus, de ser o seu próprio espelho, a sua própria imagem, né? E semelhança. Então, Marco Antônio, como que ficou a nossa história? Como que foi o impacto daquela cura do procônsul Jomar, ou do procônsul Sérgio Paulo, naquela cidade, e a própria conversão, né? Porque ele prometeu ali dar os recursos para instituir a primeira igreja dessa viagem missionária, não é?
1: Antes da gente avançar, né, nessa história, ainda na reflexão, lembrando esse momento da vida de Saulo. Esse impacto dessa homenagem a Sérgio Paulo. E aí nós vamos perceber, né, Maria Amélia, dentro disso, de que existe dois tipos de renascer. E aí a gente lembra aquele diálogo de Jesus com Nicodemos. Nascer da água e do Espírito. Nascer da água é mergulhar de novo na carne. É na formação do novo corpo, do ventre de uma mãe. Esse é o característico do renascer. E o renascer do Espírito é esse voltar, é esse nascer para dentro, o Espírito na sua transformação. E a gente vai ver esse renascer. É numa mesma existência, a gente vai ter aquele homem velho, Saulo, o doutor da lei, e esse homem novo, que foi gestado ao longo desse processo todo. Aqui nós estamos falando de...
0: Germinou.
1: Nós estamos falando aqui de mais ou menos 10 anos, desde o início da nossa saga aqui, sob a orientação de Emmanuel. A gente vai ver em que momento teria sido fecundado esse homem novo. Qual foi o momento da fecundação de Paulo? Aquele encontro com Jesus em Damasco.
0: Seria quando a sementinha foi colocada na terra, mas já estava essa terra sendo preparada, né?
1: Exato.
0: Bem antes.
1: E ele vai gestando esse novo homem ao longo dessa década. E aí volta na pergunta, né? Nós nos consideramos vaso escolhido, a gente acha que tem que estar pronto. Era o vaso escolhido, mas esse vaso vai sendo preparado, como você falou, né? Lembrando essa história do filtro, do jarro de barro. Como que ele se prepara? Através da água, da renovação, a gente vai se preparando. Então é um processo. Nós todos somos vasos escolhidos. Dentro disso que você falou, nessa cooperação, desse encadeamento, todos nós somos importantes para o Cristo e todos nós estamos nesse processo de preparo. É importante manter esse foco. E o que você falou final? Certa vez ouvi a seguinte afirmativa: Jesus está mais perto de mim que a próxima batida do meu coração. Até sentir esse Cristo presente em mim.
0: Todas as vezes que a gente age com amor, com a boa intenção, no bem, é o vaso. Nós estamos sendo esse vaso escolhido por Jesus, porque é quando você se coloca à disposição ali como Paulo, né? Agora com esse novo nome em que ele assume em homenagem a Estevão, né? Que teria sido ali a quem ele prejudicou, né? Então, ele se vê escolhido mesmo, ele se vê capacitado ali naquela reunião de Antioquia. Então, ele se vê feliz, ele se vê assim, acreditando que ele podia fazer aquilo. Então, a gente pode acreditar. Se a gente colocar a intenção boa em nossas ações de agir para o bem, estamos sendo esse vaso.
1: Esse vaso,
0: não é?
1: E aí a gente vê, a gente retoma a nossa trajetória aqui em Nea Paphos, ali onde Sérgio Paulo era procônsul. E essa notícia da cura, imagina, o representante de Roma ali naquela região.
0: E todos sabiam doente.
1: Ele não só é curado, mas ele se converte ao cristianismo, né? E encheu Nea Paphos de grande assombro. Os missionários não tiveram mais descanso. Então, quando o trabalho nos chama, vasos, como que nós somos vasos escolhidos? Estando no trabalho. O vaso, se ele fica esquecido no canto, ele vai rachar. Então, ele tem que estar em constante movimento, em constante uso. Embora o protesto quase apagado dos israelitas, a comunidade cresceu extraordinariamente. Integrado nos bens da saúde, quer dizer, restabelecido, o chefe provincial, o procônsul, forneceu o necessário à construção da igreja. Então ele favoreceu todos os recursos materiais ali para a instalação da comunidade. O movimento era extraordinário. E os dois mensageiros do Evangelho não cessavam de render graças a Deus. O triunfo cercava-os de profunda consideração quando Paulo foi procurado por Bar-Jesus.
0: Será que Bar-Jesus queria se converter também?
1: E solicitava até novidade para Paulo. Uma palavra confidencial. O ex-rabino não hesitou. Era aberto, recebia todo mundo, né? Era uma boa ocasião para provar ao velho israelita, e vai provar mesmo, os seus propósitos generosos e sinceros. Recebeu, pois, com toda afabilidade. Mas Jesus parecia tomado de grande acanhamento. Após cumprimentar o missionário, atencioso, exprimiu-se com certo embaraço.
0: Afinal, precisava desfazer o mal-entendido. No caso do procônsul, ninguém mais do que eu desejava tanto a saúde do enfermo. E, por conseguinte, ninguém mais é agradecido à vossa intervenção, libertando-o de enfermidade tão dolorosa.
1: Sou muito grato ao vosso parecer e regozijo-me com a vossa compreensão, disse Paulo com gentileza.
0: Entretanto,
1: o visitante vacilava se devia ou não expor os seus objetivos mais íntimos. Atento às reticências, sem presumir-lhe a causa, o ex-rabino adiantou-se benévolo. Que desejais dizer? Com franqueza, nada de cerimônia.
0: Acontece que venho afagando a ideia de consultarmos a respeito dos vossos dons espirituais. Penso que não haverá maior tesouro para triunfar na vida.
1: Paulo estava confundido, sem saber que rumo tomaria a conversação. Mas focando o ponto mais delicado da pretensão, Bar-Jesus continuou.
0: Quanto ganhais no vosso ministério? Quando ganhais?
1: Chegou na questão, né? Que ele gostaria, que o verdadeiro motivo que o levou à visita. Ganho a misericórdia de Deus. Vivo do meu trabalho de tecelagem, e não seria lícito mercadejar com o que pertence ao Pai que está nos céus.
0: Grande lição.
1: Aqui a grande lição, nos lembrando sempre a questão da mediunidade. Dai gratuitamente o que recebeis de forma gratuita, né?
0: E Bar-Jesus se assustou, né? É quase incrível. Eu estava convicto de que trazires convosco certos talismãs que me dispunha a comprar por qualquer preço. As crendices aí, né?
1: Enquanto o ex-rabino contemplava cheio de comiseração pela sua ignorância, o visitante prosseguiu.
0: Será crível que façais semelhantes obras sem contribuição de sortilégios?
1: O missionário fixou mais atento e murmurou. Só conheço um sortilégio eficiente. Aí a curiosidade foi ao máximo. É o da fé em Deus com sacrifício de nós mesmos. Aqui, uma advertência para nós quando a gente vai buscar, né? Muitas vezes, fórmulas sagradas, talismãs, né? É a fé pura em Deus e o sacrifício de nós mesmos, sacrifício no sentido de sacro ofício, que é você fazer essa aproximação, essa comunhão com o Pai.
0: Sacrifício olhando o que nós precisamos melhorar, abrir mão, mudar hábitos, né? Sacrifício no sentido de você dar de si mesmo, não é? E não assim, dar de... do que está para fora, né? Do que de...
1: da exterioridade.
0: Da exterioridade, mercadejar, né? Trocar. Então, assim, vai muita reflexão, né, nesse diálogo, né?
1: O velho israelita, então, mas Jesus não está entendendo. O velho israelita demonstrou não entender toda a significação daquelas palavras, objetando.
0: Sim, mas a vida tem suas necessidades urgentes. É indispensável prever e amealhar recursos.
1: Quando a gente está com esses propósitos, a gente acha argumento.
0: Exatamente.
1: É o argumento.
0: Não confunda os argumentos. Uma coisa é o que o Paulo falou, né?
1: Vamos ver.
0: Ele trabalha, né, e tem os seus recursos.
1: E a gente vai ver a solidez da convicção de Paulo, né? Paulo pensou um minuto e disse: de mim mesmo, nada tem com que vos esclarecer. Mas Deus tem sempre uma resposta para nossas preocupações mais simples. Consultemos suas eternas verdades. Vejamos qual a mensagem destinada ao vosso evangelho, ao vosso coração. E abrir o evangelho, conforme seu costume, quando o visitante observou:
0: nada conheço desse livro. Para mim, portanto, não poderá trazer advertência alguma.
1: O missionário compreendeu a relutância e acentuou: que conheceis, então?
0: Moisés e os profetas.
1: Então, está resolvido. Tomou o rolo de pergaminhos, onde podia ler a lei antiga, e deu ao velho malicioso, para que o abrisse em alguma sentença, ao acaso, segundo os hábitos da época. No entanto, Bar-Jesus, com evidente má vontade, acrescentou: o evangelho eu não quero, não, mas eu tenho aqui o Velho Testamento.
0: Mas ele falou: só leio os profetas de joelhos.
1: Aí sempre essa questão da exterioridade, né? Podeis ler como quiserdes, porque o ato de compreender é o que nos interessa antes de tudo. O ato físico aí pouco importa. Vamos ver o que traz, né, o conteúdo.
0: Já ficou sem argumento, foi lá e abriu e leu. E o que ele encontrou, Marcos Antônio?
1: Aí que é curioso, né? Está nos Provérbios, capítulo 30, versículos 7 a 9. Duas coisas te pedi, não as negue antes que eu morra. Não as negue a mim, né? Antes que eu morra. Afasta de mim as vaidades e as mentiras. Não me dês a pobreza nem a riqueza. Concede-me apenas o alimento de que necessito, para não acontecer que, estando farto, eu te negue e pergunte: quem é Jeová? Ou que, estando pobre, me ponha a furtar e profane o nome de meu Deus.
0: É.
1: Como é que ficou, Maria?
0: O mago levantou-se atarantado. Até Paulo ficou surpreso.
1: E
0: né,
1: Paulo, gente? Então, vistes, amigo, a palavra da verdade é muito eloquente. Será grande talismã na existência. Você está procurando um talismã, segue com essa palavra. O sabermos viver com os nossos próprios recursos, sem exorbitar do necessário ao nosso enriquecimento espiritual.
0: Efetivamente, esse processo de consultas é muito interessante. Vou meditar seriamente na experiência de hoje.
1: Logo em seguida se despedia, depois de mastigar alguns monossílabos que mal disfarçavam a perturbação que todo o empolgara. Impressionado, o tecelão consagrado ao Cristo anotou as profundas exortações para consolidar o seu programa de atividades espirituais, isento de interesses inferiores. Maria Amélia, após esse episódio com Bar-Jesus, Saulo, Barnabé e João Marcos permanecem em Epáfos, como que estava a programação deles?
0: Então, eles ainda ficam lá, Epáfos, ainda alguns dias, sobrecarregado de muito trabalho. João Marcos colaborava com os recursos ao seu alcance. Todavia, de vez em quando, Barnabé surpreendia-o, entristecido e queixoso. Não esperava encontrar tão vultuosa cota de trabalho. Então, a gente vê João Marcos, o mais novo, né? Estava empolgado, ele já começa a assustar-se.
1: Ou mostrar sinal de cansaço.
0: De trabalho, né? Que eles tinham com o desconforto, afinal de contas, sua mãe tinha recursos e ele estava acostumado, né? Com conforto, facilidades, servos. E ele já começa a assustar, né?
1: Aqueles dois incansáveis.
0: E aí Paulo fala para ele uma frase muito interessante. O serviço do bem é a muralha defensiva das tentações. Então, ele ficou, era evidente a contrariedade dele, né? E, além do mais, ele não estava vendo com bons olhos aquela atitude com relação aos gentios. Ele desejava servir Jesus de todo o coração, mas não podia distanciar o mestre das tradições do berço. Então ele começou já a olhar com olhos críticos ali, de chamar todo mundo, de não ter aquele reduto, né, das tradições dos judeus, aqueles que só pensavam como eles. Então ele já começava a ficar bem contrariado. E foi quando eles tiveram a ideia, Barnabé e Paulo, levar, estender a missão aos povos da Panfilha. Panfilha era uma pequena cidade romana ali no sul, né, na costa do sul da Ásia, região, menor na região, né? Já não era na ilha de Chipre, eles teriam que voltar para o continente e continuar. Mas era uma cidade pequena, era uma pequena aldeia. E aí ele assustou, né, ficou contrariedade e pergunta a Paulo: mas o que fazemos com essa gente tão estranha? Sabemos que em Jerusalém, essa província é povoada por criaturas supinamente ignorantes. E ademais que ali existem ladrões por toda parte. Então ele já estava ali com um preconceito de ir além daqueles que ele conhecia, né? Daqueles que pensavam como ele, que é da... entre os judeus, né, entre os israelitas.
1: E Paulo vai advertir.
0: Vai.
1: No entanto, penso que devemos procurar a região. Então, Panfilha, ali, essa região que eles iriam. Justamente por isso. Para outros, uma viagem a Alexandria pode oferecer maior interesse. Mas todos esses grandes centros estão cheios de mestres da palavra. Possuem sinagogas importantes, conhecimentos elevados, grandes expoentes de ciência e riqueza. Se não servem a Deus, é por má vontade ou endurecimento de coração. A Panfilha, ao contrário, é muito pobre, rudimentar e carecente de luz espiritual. Antes de ensinar em Jerusalém, o mestre preferiu manifestar-se em Cafarnaum e noutras aldeias quase anônimas da Galileia. Esse argumento foi sólido, irmã.
0: Foi irretorquível, né? E ele absteve de insistir. Porque é interessante, né? Essa grande diferença, né, de Jesus que fez com que muitos judeus não aceitassem, não aceitam até hoje, né? Ele veio para todos, ele veio para, né, os rudes, os ignorantes, os pobres, os sofridos, aqueles que parecia estar à margem de Deus.
1: Né? Foi buscar os pescadores. E os pecadores.
0: E os pecadores. Então, ele absteve de insistir, ele não tinha argumentos, né? Então, dentro de poucos dias, eles pegaram uma embarcação que os deixaram lá no continente, em Atália. e eles encontraram singular encanto nessas paisagens. E nessa localidade, realmente do povo simples, eles foram assim, encantadores, né? O pessoal acolheu a pregação de Paulo com profundo interesse. E a partir daqui, Barnabé já passou a direção daquele movimento, daquela viagem, planejamento para Paulo. Porque Paulo já estava totalmente com o perfil, né, do líder daquela, tanto pelas furas, tanto pela oratória, como ele impressionava, né, com o seu verbo fácil, a sua eloquência. Então, eles estavam alcançando muito êxito ali naquela região. Então, via-se a atenção que os habitantes de Atalha dispensaram o assunto. Eles queriam saber por que que o mestre foi condenado, por que que ele tinha passado pela cruz. E eles tiveram real interesse em saber sobre Jesus, não é? E aí, os apóstolos recebiam deles carinhosas dádivas, não a que mais Jesus queria, né, comprá-lo, mas era pratos de pão, laranjas ou peixes. E aí, Marco Antônio, e João Marcos, como é que vai ficar nessa história, contrariado que estava, ele se deu bem lá nessa cidade?
1: A gente vai ver que assim, e é tudo que nós estamos vendo aqui, acontece no nosso dia a dia, acontece no nosso grupo religioso. Muitas vezes fatores comezinhos começam a comprometer os grandes propósitos. E aí nós vamos ver o problema que começa a aparecer é que João Marcos ficava responsável pela cozinha, pelo preparo da comida, e isso para ele agora era um motivo de aborrecimento. E ele começa a questionar. Paulo, sempre disposto e prestativo, fala: não, então vamos fazer o seguinte agora. Nós vamos comer apenas pão, frutas, mel e peixe. E eu tenho muita experiência no preparo de peixe assado e eu vou ficar responsável pelo preparo do peixe. E ele pensou que, então, se esse era o problema, está resolvido. Mas não era. Na verdade, a contrariedade de João Marcos ia muito além, né? Então, ali, eles estavam lidando com aquelas pessoas, toda aquela multidão que os procurava ali, em busca das curas, em busca...
0: Continuavam
1: né? E muitos indagavam da posição de Jesus na hierarquia dos deuses do paganismo. Então, era um pessoal realmente destituído dessa crença do Deus único, e eles estavam ali, era uma região cheia de superstições e crendices. A cultura judaica restringia-se a um ambiente fechado das sinagogas. Então, João Marcos estava extremamente contrariado com isso, e Paulo e Barnabé, por outro lado, estavam bem resolvidos e dispostos agora a seguir para Antioquia da Pisídia. Será que João Marcos vai aderir a esse projeto? Cenas do nosso próximo encontro. Será que João Marcos vai seguir com a missão, Maria Amélia?
0: Sei não.
1: Enquanto aguardamos a definição de João Marcos, vamos refletir na frase de Saulo para ele. O serviço do bem é a muralha defensiva das tentações. Foi essa a advertência afirmativa, a iluminação da palavra de Paulo para João Marcos. E a reflexão. Como essa afirmativa chega ao meu coração? O serviço do bem é a muralha diante das tentações. Como isso chega para mim? Nós temos tempo para pensar até o nosso próximo encontro.
0: Sempre com muita alegria, aguardamos vocês.
1: Que Jesus os abençoe.
0: Assim seja.
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3: Quatorze horas e 43 minutos.

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1: 14 horas e 50 minutos.
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3: Você é o que deseja ser. João era um importante empresário. Morava em um apartamento de cobertura na zona nobre da cidade. Ao acordar pela manhã, deu um longo beijo em sua amada. Fez sua oração matinal de agradecimento a Deus por sua vida, seu trabalho e suas realizações. Tomou café com a esposa e os filhos e os deixou no colégio. Dirigiu-se a uma das suas empresas. Cumprimentou todos os funcionários com um sorriso. Ele tinha inúmeros contratos para assinar, decisões a tomar, reuniões com vários departamentos, contatos com fornecedores e clientes. Por isso, a primeira coisa que disse para sua secretária foi: "Calma, vamos fazer uma coisa de cada vez, sem estresse." Ao chegar a hora do almoço, foi curtir a família. À tarde, soube que o faturamento do mês superara os objetivos e mandou anunciar a todos os funcionários uma gratificação salarial no mês seguinte. Conseguiu resolver tudo, apesar da agenda cheia, graças à sua calma, seu otimismo. Como era sexta-feira, João foi ao supermercado, voltou para casa, saiu com a família para jantar. Depois, foi dar uma palestra para estudantes sobre motivação. Enquanto isso, Mário, em um bairro pobre de outra capital, como fazia todas as sextas-feiras, foi ao bar jogar e beber. Estava desempregado, e naquele dia recusaram uma vaga como auxiliar de mecânico.

Perguntou-lhe por que ele era assim. Sou um desgraçado, falou. Meu pai era assim. Bebia, batia em minha mãe. Eu tinha um irmão gêmeo que, como eu, saiu de casa depois que nossa mãe morreu. Ele se chamava João. Nunca mais o vi. Deve estar vivendo desta mesma forma. Na outra capital, João terminou a palestra e foi entrevistado por um dos alunos. Por favor, diga-nos o que fez com que o senhor se tornasse um grande empresário e um grande ser humano. Emocionado, João respondeu: devo tudo à minha família. Meu pai foi um péssimo exemplo. Ele bebia, batia em minha mãe, não parava em emprego nenhum. Quando minha mãe morreu, saí de casa, decidido que não seria aquela vida que queria para mim e minha futura família. Tinha um irmão gêmeo, Mário, que também saiu de casa no mesmo dia. Nunca mais o vi. Deve estar vivendo desta mesma forma. O que aconteceu com você até agora não é o que vai definir o seu futuro, e sim a maneira como você vai reagir a tudo o que lhe aconteceu. Não lamente o seu passado. Construa você mesmo o seu presente e o seu futuro. Aprenda com seus erros e com os erros dos outros. O que aconteceu é o que menos importa. Já passou. O que realmente importa é o que você vai fazer com o que vai acontecer. E esta é uma decisão somente sua. Você decide o seu dia de amanhã. De coisas positivas ou de amargura. De tristeza ou de felicidade. Pense nisso. Mas pense agora.

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1: 15 horas e 1 minuto.
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8: 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Frase de Ana Cláudia Barbosa Cardoso Abi, de Ribeirão Preto, São Paulo. 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
1: 15 horas e 6 minutos.
13: Olá, muito bom dia. Muito bom dia. É com muita alegria, com muito amor, que nós estamos começando mais um Minutos com Jesus. Sintam-se acolhidos e acolhidas. Que o Mestre nos fortaleça, nos iluminando os passos na trajetória evolutiva. Estamos estudando o livro da Esperança, de Emmanuel, obra psicografada por Francisco Cândido Xavier, lição de número 51, na construção da virtude. E nós falávamos sobre a primeira referência que está no Sermão do Monte, nas Bem-aventuranças. Bem-aventurados os que sofrem perseguição por amor à justiça. E a gente começou retratando, né, levantando a questão da evolução do espírito, bem como dos mundos, e do atual estágio que a gente se encontra, aonde o mal ainda predomina, e o bem ele já começa a se mostrar presente. Nem todos assumiram de tal maneira esse compromisso com a bondade, com a misericórdia. Não é questão, né, de nós sermos bons ou estarmos numa condição moralmente avançada, mas é o compromisso que a gente vai fazendo interiormente, renovando as nossas disposições que até então estavam numa outra direção. E essa bem-aventurança, ela é como que o fruto de um processo que vem sendo construído. A gente, de algum modo, padecer perseguição por amor à justiça não é uma coisa, né, um movimento simples, não é questão, né, da gente reconhecer o que é certo. Porque quase sempre, imaginemos, a gente fala uma coisa, defende no discurso uma coisa, mas na prática é outra. Por isso, se a gente observar as bem-aventuranças e compreendê-las como escadinhas que a gente vai subindo na direção do amor divino, poderíamos dizer que há todo um processo para a gente ser desses que efetivamente estão como que a sofrer por amor à justiça. Porque quase sempre, pelas nossas dificuldades de coerência entre o que a gente fala e o que a gente pratica, nós, ao invés de nos sermos considerados justos ou pessoas que reconhecem a necessidade da justiça, da igualdade, da fraternidade, nós podemos nos colocar ainda como hipócritas, que têm uma postura por fora, mas por dentro ainda está meio comprometido interiormente. E é nesse sentido que a gente vai observar as bem-aventuranças como um caminho para a alma. É uma excursão para dentro, na construção desse ser humano espiritual. O primeiro passo, conforme Jesus aponta, é aos pobres de espírito. Sem humildade, sem o esvaziamento de si mesmo, sem a compreensão do próprio tamanho, fica muito difícil a gente penetrar esse campo de conquistas. E essa humildade é o reconhecimento de si, do outro, diante do plano infinito da criação. A humildade vai nos ajudando a compreender melhor a nossa situação. E porque vamos identificando melhor a nossa alma, quase sempre as imperfeições saltam-nos e a gente começa a passar pelas aflições, né? Bem-aventurados que choram, os aflitos, porque serão consolados. Aqueles que vão reconhecendo melhor a própria intimidade e vão vivenciando esse processo de metamorfose, vão suportando as fases da vida, essa caminhada interior, em busca de uma mansuetude, em busca de uma serenidade, porque a gente vai diminuindo as expectativas, a gente vai reconstruindo um pouco a imagem que a gente tinha sobre nós mesmos, e é um processo que às vezes ele é dolorido e pede paciência, para que a gente possa alcançar um pouco dessa mansuetude. E à medida que a gente vai se harmonizando interiormente, nós vamos tendo condições melhor de olhar para fora. É aí que a gente vai percebendo quanto o nosso mundo precisa melhorar. Quando o espírito efetivamente vai alcançando um pouco de serenidade, o olhar se mostra mais límpido para perceber a vida ao redor. E aí é que entram bem-aventurados que têm fome e sede de justiça. A gente deseja estender a paz que está ao nosso redor, só que nem sempre se faz possível. A gente percebe as pessoas como que, né, manifestando aversão, né? A gente percebe que o mal ainda ele tem uma força em determinados corações que se mantém mais enrijecidos. E é nessa direção que surge o bem-aventurado, os misericordiosos. São aqueles que vão compreendendo que não existirá uma melhor forma de diluir, né, as imperfeições e o mal na terra, senão pelas vias do amor e da misericórdia. Será indispensável essa compaixão, porque não é agredindo, não é ferindo que o mal vai ganhar forças. E é isso como que o percurso para a gente ir alcançando a próximos a pureza de coração. Bem-aventurados os puros de coração. São os corações que vão topando com humildade essa jornada de sensibilidade, de piedade, porque as pessoas que se comprometem com atitudes infelizes não pedem por si mesmas violência, rogam oração, paciência e cultivo para que acordem para a vida maior. E é nessa batalha de pureza interior onde a gente vai diluindo com a paciência divina essas nossas dificuldades, às vezes de compreender, de tolerar, que nós vamos alcançando a condição de pacificadores. Bem-aventurados os pacificadores, porque são aqueles que concretizaram interiormente essas conquistas do bem. Já vai ficando mais sólido essa disposição de trabalhar da forma certa para que o mundo encontre um panorama diferente. E é nesse caso, depois dessa jornada toda, né, que vem os que sofrem perseguição por amor da justiça, porque são aqueles que pacificaram interiormente. Eles como que recebem o mal de outrem, não como que num clima de expiação, mas porque já desvencilhando-se dos climas separatórios, já vai caminhando para as lições da vida e pela disposição sincera à fidelidade do bem. São almas que alcançaram uma maturidade interior e que por isso são felizes, porque de tal maneira, nesses momentos mais desafiadores, são feridos interiormente e traduz dentro deles como que um amor ao Mestre, que é a última bem-aventurança. Bem-aventurados sois quando vos injuriarem, vos perseguirem, disserem todo mal contra vós, mentindo por minha causa. Ou seja, essa disposição pelo bem é tão grande, porque é um Mestre que está no centro de todos esses desejos. Aí, nesse caso, é preciso nos exultarmos, nos alegrarmos, porque grande é o galardão divino. Existiu fidelidade ao Espírito que comprometeu-se com o bem e seguiu, eis que a vida lhe descortina rumos cada vez mais luminosos. É isso, né? Desculpa estender um pouquinho. Que o Divino Mestre nos abençoe e fortaleça na nossa trajetória sempre.
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1: 15 horas e 15 minutos.
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16: A a carne é fraca.

Quando alguém procura uma desculpa para justificar suas fraquezas, é comum ouvirmos a afirmativa de que a carne é fraca. A culpa, portanto, é da carne, ou seja, do corpo físico. Esse é um assunto que merece mais profundas reflexões. O alemão Hahnemann, criador da medicina homeopática, fez a seguinte afirmativa: o corpo não dá cólera àquele que não a tem, do mesmo modo que não dá aos outros vícios. Todas as virtudes e todos os vícios são inerentes ao espírito. A não ser assim, onde estariam o mérito e a responsabilidade? Sábia consideração essa, pois encerra grandes verdades. Culpar o corpo pelas nossas fraquezas equivaleria a culpar a roupa que usamos por um acesso de cólera. Quando a boca de um guloso enche-se de saliva diante de um prato apetitoso, não é a comida que excita o órgão do paladar, pois sequer está em contato com ele. É o espírito, cuja sensibilidade é despertada, que atua sobre aquele órgão através do pensamento. Se uma pessoa sensível facilmente verte lágrimas, não é a abundância das lágrimas que dá a sensibilidade ao espírito, mas precisamente a sensibilidade deste que provoca a secreção abundante das lágrimas. Assim, um homem é músico não porque seu corpo seja propenso à musicalidade, mas porque seu espírito é musicista. Como podemos perceber, a ação do espírito sobre o corpo físico é tão evidente que uma violenta comoção moral pode provocar desordens orgânicas. Quando sofremos um susto, por exemplo, logo em seguida vem a sudorese, o tremor, a diarreia. Outras vezes, um acesso de ira pode provocar dor de cabeça, taquicardia e até mesmo deixar manchas roxas pelo corpo. Quanto às disposições para a preguiça, a sensualidade, a violência, a corrupção, igualmente não podem ser lançadas à conta da carne, pois são tendências radicadas no espírito imortal. Se assim não fosse, seria fácil, pois não teríamos nenhuma responsabilidade pelos nossos atos, desde que, uma vez enterrado o corpo, com ele sumiriam todas as fragilidades e os equívocos cometidos. Toda a responsabilidade moral dos atos da vida fica sempre por conta do espírito imortal, e não poderia ser diferente. Assim, quanto mais esclarecido for o espírito, menos desculpável se tornam as suas faltas, uma vez que com a inteligência e o senso moral nascem as noções do bem e do mal, do justo e do injusto. Todos nós, sem exceção, possuímos na intimidade a centelha divina, a força capaz de conter os impulsos negativos e fazer vibrar as emoções nobres que o Criador depositou em nós. Fazendo pequenos esforços, conquistaremos a verdadeira liberdade, a supremacia do espírito sobre o corpo. E só então entenderemos por que Jesus afirmou: "Vós sois deuses, podereis fazer o que eu faço e muito mais."

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1: Quinze horas e 20 minutos.
2: Olá, amigos da Web Rádio Fraternidade. Eu sou Altino Majeste e gostaria de convidar você para tomar um café com Paulo, um programa pequeno onde aprenderemos grandes lições do convertido de Damasco. Espero que você goste do programa que apresentaremos hoje. Olá, meus queridos amigos, sejam muito bem-vindos a mais um Café com Paulo. E nós começaremos hoje o nosso programa citando o início do trecho de uma canção de Tim e Vanessa, Vaso Escolhido. No deserto das incompreensões, o amor de Deus a nos chamar, a nos levantar das lutas humanas e enxugar lágrimas de um mundo afã. Em Damasco, num portal de luz, o inolvidável tecelão vai se encantar com a visão celeste, se curvar ante o seu mestre. É assim que começa a canção de Tim e Vanessa. Saulo aqui é chamado de tecelão. E é justamente essa a definição de Artur Valadares para Paulo de Tarso. Tecelão. E ele, muito poética e emocionadamente, falou-me que Paulo soube tecer as emoções, soube ligar os fios entre Jesus e os homens. De fato, meus amigos, de uma forma figurada, Paulo foi e é o fio condutor que nos ata ao Criador. E não nos esqueçamos de que o produto de todo o tecelão tende a oferecer conforto a quem dele tem necessidade. Se ele faz tendas, é para que nos protejamos do frio das noites da nossa existência ou para proteger-nos do calor sufocante enquanto atravessamos os nossos desertos íntimos. Se conserta a vela dos barcos ancorados durante o inverno, é para que depois eles sigam seguros pelo mar revolto das nossas experiências e emoções. A profissão de Paulo, como tudo em Paulo, é uma grande lição para nós. Com ele, aprendemos que não precisamos estar na posição de maior destaque para levar a mensagem do Evangelho adiante. É preciso, antes de tudo, boa vontade para com a boa nova. Não nos esqueçamos, então, que temos a nossa responsabilidade no trabalho do Evangelho. É preciso que aprendamos, a exemplo de Paulo, a tecer as nossas vidas com o fio da simplicidade, com o fio do perdão e com o fio dos bons sentimentos. Lembremos-nos sempre do tecelão de Damasco, hoje, amanhã e sempre. Porque, em verdade, é sempre hora de tecer o próprio tecido de nossas vidas. Um grande abraço e até o nosso próximo Café com Paulo. Amigos da Web Rádio Fraternidade, espero que tenham gostado dessa edição do Café com Paulo. 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Esperamos você na próxima edição.

0: 15h25.
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0: 15h25.
2: 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Como distinguir o que é meu pensamento da fala deles? Como distinguir espírito obsessor que atrapalha, me deixando confusa com os amigos espirituais de luz?
3: O ideal é que a gente trabalhe a questão da mediunidade dentro de um grupo espírita. Por quê? Porque dentro do grupo espírita você vai ter duas ferramentas importantíssimas. Primeiro, o estudo teórico, que vai antecipar a todo o trabalho mediúnico. A gente vai passar 2, 3 anos estudando só a mediunidade, para que a gente consiga compreender melhor onde nós estamos trabalhando, com que leis nós vamos trabalhar, que são as leis da mediunidade. A segunda ferramenta é o próprio grupo, que vai nos ajudar com a experiência dos mais antigos a entender determinados mecanismos. Então, quando você pergunta como fazer para que eu consiga dominar e desenvolver a minha mediunidade, participando de um grupo mediúnico, de uma casa espírita séria, onde os orientadores do grupo vão conseguir, através das diversas obras que são estudadas na formação dos médiuns, encontrar as respostas para as nossas indagações. É nesse exercício que a gente vai ganhando essa convicção, essa serenidade que às vezes nos falta. E é a experiência que vai fazer isso conosco. A gente, no começo, tem muita dúvida: isso é meu ou isso é dos espíritos? Será que isso é meu mesmo? E aí você fica naquela incerteza se isso é verdadeiramente meu ou não é. No livro Opinião Espírita tem uma mensagem lá, onde André Luiz oferece 20 elementos para que você consiga saber se a comunicação é sua ou se ela não era. Ele vai perguntando: o conteúdo que você recebeu, você tinha conhecimento prévio? Não, não tinha. Então não pode ser seu. Você tinha. Então ele vai citando várias coisas para você dizer: realmente, não é meu mesmo isso aí, ó. Eu não estava pensando assim, eu não penso desse jeito, eu não acho que seja assim. E ele vai trazendo vários elementos para ajudar a gente a definir. Então, para a primeira parte da sua pergunta, participar de um grupo mediúnico sério, onde você vai ter o estudo preliminar e depois o grupo para ajudar você. Com relação a como você fazer para identificar se é seu ou se não é seu, procure o exercício da mediunidade que vai lhe dar essa convicção e procure a obra Opinião Espírita, que lá você vai encontrar um capítulo que fala como identificar a comunicação mediúnica que procede de um espírito, mesmo sendo consciente. Como é que eu vou saber o que é meu, o que é anímico e o que efetivamente é de uma entidade que está realmente vinculada a mim? E com relação à questão da obsessão, da perturbação, não existe outro antídoto para a questão da obsessão que não seja o amor. É o último capítulo da obra de Sueli Caldas e Schubert, que fala sobre obsessão e desobsessão. O último capítulo é O Antídoto. E lá ela inicia o capítulo dizendo: sim, o amor é o único antídoto para esse mal que graça de maneira tão avassaladora a obsessão. Somente quando os corações forem capazes de amar sem reservas, afugentando as dores que... E aí ela vai seguindo no texto, apresentando que é o amor que nos blinda contra o processo da obsessão. Enquanto tivermos mágoa, ódio, inveja e sentimentos negativos, nós estaremos expostos a um processo de obsessão. Então aí vem a disciplina de cada um de nós, a transformação moral, a atenção efetiva para os nossos atos, para impedir ou pelo menos minimizar a ação dos obsessores que possam perturbar as nossas vidas. Esse é o roteiro que a gente pode seguir para garantir uma maior serenidade e o exercício de uma tarefa tão bonita como a mediunidade. Aproveite a chance que Deus lhe concedeu e se entregue ao trabalho. Existem entidades demais precisando de socorro. Existem muitos, muitos que precisariam disso. E a mediunidade às vezes nos é dada, não só para socorrer os que padecem, mas para que a gente veja a realidade espiritual. E quando alguma prova muito forte chegar até nós, nós não tenhamos dúvida de que o espiritual existe. Tem vezes que a mediunidade nos vem para que nós saibamos corrigir as nossas faltas, para que nós tenhamos força para atravessar as provas, porque temos convicção do mundo espiritual, da obsessão, da perturbação e do que os espíritos podem fazer nas nossas vidas. Os que não são médiuns não contam com esse recurso. E quando as provas amargas chegam, eles às vezes têm dúvidas se verdadeiramente isso procede do mundo espiritual. Então aproveite essa luz que foi colocada no seu caminho, se entregue a esse trabalho, socorra os que você puder socorrer e leia a vida pelo lado do Espírito. Aprenda a ler as suas provas entendendo que Deus, o soberano Senhor de todas as coisas, lhe deu essa faculdade para que você consiga ler o mundo que a gente vive com os olhos do Espírito e não se perder nas curvas que a vida faz, trazendo provas amargas que os que desconhecem a vida espiritual são capazes de tomar.
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1: 15 horas e 40 minutos.
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3: Meus irmãos, este é o programa Refletindo com Jerônimo Mendonça e eu sou Nicola Frattari. Estamos juntos mais esse dia para refletirmos um pouco do pensamento, da atitude sobre a vida e existência do nosso querido irmão Jerônimo Mendonça, direto da Web Rádio Fraternidade. E nós nos recordamos do convívio tão alegre, prazeroso, equilibrado com Jerônimo Mendonça. Quantas vezes chegávamos à sua casa, adolescentes ainda, e nos assentávamos no sofá observando a movimentação. Jerônimo atendia o telefone, orientava pessoas, discava para outros amigos, pedia que lessem o Evangelho para ele, discorria frases muito valiosas que auxiliavam aquelas pessoas naquele momento. Passavam-se alguns minutos, amigos queridos chegavam para visitá-lo, amigos com problemas, necessitando de orientações, de equilíbrio, saíam sorrindo, pois se assentavam ao lado de sua cama e iam ouvir do amigo Jerônimo Mendonça as palavras mais corretas para aquele momento. Jerônimo sempre chamava todos a atenção para o que a doutrina espírita tinha a lhes confortar. O equilíbrio do trabalho, da caridade, era exaltado a todo momento, porque ele não só receitava a caridade a todas as pessoas como caminho de cura espiritual, de equilíbrio, de resposta, como também praticava a todo momento o bem ao próximo. Muitas vezes nós acreditamos que a caridade possa ser feita apenas utilizando recursos materiais. Sabemos da valiosa contribuição que se pode ofertar na comida a quem não tem, no livro espírita, na sua distribuição, na sopa fraterna, na distribuição de cobertores e agasalhos, medicamentos, mas o próprio Evangelho segundo o Espiritismo nos chama a atenção ao valor da caridade moral. E o que o Espiritismo chama de caridade moral? É aquela que podemos fazer sem gastos financeiros. Não é o auxílio material. Então, a caridade moral, ela pode ser feita com um sorriso no momento adequado, com o silêncio no momento certo, com a palavra amiga, com um ombro ofertado a quem está sofrendo. A caridade moral, meus irmãos, é a mão estendida, é o acolhimento, é o apoio que podemos ofertar a toda e qualquer pessoa que necessite naquele momento. Quantas vezes podemos colocar ponto final em uma discussão, em uma intriga, em uma fofoca, apenas utilizando o nosso silêncio, não passando aquele julgamento para frente? Ouvimos e silenciamos. Isso é a caridade moral. Quantas vezes o valor de um sorriso pode encorajar as pessoas que estão à nossa volta. Quando estamos passando por problemas e que evitamos ao máximo a reclamação, o falatório sem proveito, a revolta, passamos a ser exemplo para quem está à nossa volta, que vai aprender com essa atitude como passar pelos percalços da vida, transformando dor em fé, problema em solução. E com isso, estamos também trabalhando a caridade moral. Jerônimo exaltava essa movimentação a todo e qualquer momento, pois ele mesmo, além de ouvir, consolar, sorrir, cantar, alegrar a vida de todos que estavam à sua volta e de todos que o procuravam, exemplificava, segundo a segundo, pois, portador de uma grave doença, sentia dores lancinantes, diuturnamente, sem usar a reclamação, sem usar a palavra para desferir, malferir alguém. Nada disso. Jerônimo tratava da dor como uma grande professora que o ensinava as virtudes da paciência, da compaixão, da humildade, e agia como se nada estivesse acontecendo. Era muito difícil quem estava à sua volta saber se realmente ele estava com dor, quando realmente ele estava, porque ele estava imbuído em preces, em silêncio, em boa educação para com as pessoas que estavam à sua volta. Que Jesus nos abençoe, que possamos aprender com estes exemplos maravilhosos deixados por este amigo e, por nossa vez, sermos também o aprendiz da caridade moral, espiritual e material. Que Jesus nos abençoe. Este foi o programa Refletindo com Jerônimo Mendonça. Um grande abraço, meus amigos.
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6: Quinze horas e 50 minutos.
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8: No Evangelho de João, capítulo 18, versículo 11, está narrada a famosa orientação de Jesus a Simão Pedro e a todos nós: embainha tua espada. Ali, Jesus deixava para sempre gravada a informação ou a mensagem central de que um dos pontos capitais do cristianismo e das suas lições era a não violência. A utilização da violência como meio não se justifica independentemente dos fins a que se objetiva. É isso que o cristianismo vai ter em seu caráter mais essencial e mais profundo. Mas não foi só apenas neste momento que Jesus nos convidou a abandonar para sempre a espada. Essa espada que tem feito parte ou que tem acompanhado aí a nossa trajetória evolutiva desde os milênios mais remotos, antigamente realmente as lâminas que utilizávamos nas guerras fratricidas, hoje talvez não as utilizemos mais, utilizemos outras armas, ou mesmo se não utilizarmos armas, ainda temos armas também agressivas, que ferem tanto quanto essas outras. Por exemplo, a espada da palavra mal utilizada, da palavra que fere, da palavra que desestimula, da palavra que ofende, da palavra que magoa, da maledicência, enfim. São também espadas que ainda fazem parte da nossa vida. Essas espadas que tornam a nossa convivência diária, às vezes, tão infeliz, seja no lar, seja em sociedade, seja no trabalho. Essas nossas dificuldades, essas nossas arestas que machucam ainda as outras pessoas, por vezes propositadamente, por vezes impensadamente, mas enfim, que precisam ser definitivamente abandonadas. Jesus também nos convida a abandonar essa espada de maneira mais simbólica na cruz. Porque se olharmos o símbolo dos dois elementos, vamos ver que são semelhantes. Na verdade, a cruz parece uma espada invertida. E ao morrer, né, ao desencarnar ali na cruz, naquela cruz fincada no solo, Jesus nos transmitia também uma outra mensagem silenciosa, mas que alguns corações já conseguem captar. A mensagem de que aquela cruz ali era o símbolo da espada encerilhada, ou seja, da espada que foi fincada no solo, como a representar que foi definitivamente abandonada. Não mais a espada que fere, mas agora sim, aquela que realmente transforma, aquela que realmente renova o mundo. A cruz do dever cumprido, a cruz do amor que renuncia, a cruz, aquela que...

0: ego em busca do semelhante. Esse é aquele símbolo ali da cruz que representa uma espada fincada no sol. Como dizer que a partir do Cristo é chegado o tempo, o convite mais expresso de Deus à humanidade para que abandonemos enfim as guerras. Não só as guerras ali materiais, a guerra das lutas mesmo, de sangue, de lágrimas, mas também as guerras da convivência, a guerra do ódio, a guerra da agressividade, a guerra do preconceito, enfim, todos os tipos de guerras que nutrimos ainda de uns para com os outros. Com Cristo, tudo isso estará fincado no solo, como a marcar o fim de um tempo para o início de outro tempo. Então, não por acaso a cruz se tornou um símbolo ali tão importante. Embora muitos tenham dificuldade em enxergar nela algo de útil, nós somos daqueles, como Emmanuel, que vem na cruz um símbolo muito profundo, de um amor que é capaz de renunciar a si mesmo, de um amor que é capaz de dar-se mesmo com a incompreensão, mesmo com a ingratidão, mesmo com os ataques dos outros. Essa é a arma do cristão legítimo, daquele que já deixou de fazer guerra com o semelhante para lutar o bom combate dentro de si mesmo. É o que Emmanuel também vai nos dizer no livro Fonte Viva, capítulo 114, quando ele diz assim, comentando esse versículo: alimentando a guerra com os outros, perdemos-nos nas trevas exteriores, esquecendo o bom combate que nos cabe manter em nós mesmos. Façamos a paz com os que nos cercam, lutando contra as sombras que ainda nos perturbam a existência, para que se faça em nós o reinado da luz. De lança em riste, jamais conquistaremos o bem que desejamos. A cruz do Mestre tem a forma de uma espada com a lâmina voltada para baixo. Recordemos assim que, em se sacrificando sobre uma espada simbólica, devidamente ensarilhada, que Jesus conferiu ao homem a bênção da paz com felicidade e renovação. Meditemos, portanto, nisso e abandonemos de uma vez por todas todos os tipos de espada que temos utilizado para tomar aos nossos ombros a cruz do dever, a cruz do amor, a cruz do perdão, que nos libertará, enfim, para a eternidade com Jesus e com Deus. Muita paz a todos.
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1: 16 horas e 2 minutos.
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gostaríamos de enviar o nosso abraço a você, que faz aniversário no mês de setembro. E o nosso abraço especial vai para a Tati, de Florianópolis, em Santa Catarina. A Débora Michel Souza, do Grupo de Bate-Papo número 2. A Tatiene, de Uberlândia, Minas Gerais. A Andréia, de Viçosa, também em Minas Gerais. Celeste Lopes, de Montes Claros, em Minas Gerais. A Adélia Cleidomar Torres Guedes, de Belém do Pará. A Cleusa Maria Tomás, de Petrópolis, no Rio de Janeiro. A nossa querida colaboradora voluntária Manuela Ricciardi, de Portugal. O nosso abraço, Manu. A Sandra Regina Stuttgart, da Alemanha. A Rafaela, de Volta Redonda, no Rio de Janeiro. Ao Pedro Teste, de Petrópolis, Rio de Janeiro. Ao Ladson Pereira da Cunha, de Uberlândia, em Minas Gerais. A Tatiana Pedrosa, de Itabirito, em Minas Gerais. Israel Inácio Berta, de Chapecó, em Santa Catarina. Ao Fabiano, de Recife. A Normélia, de Aracaju. E a Cleide Maria, de Divinópolis, em Minas Gerais. E se você também desejar ouvir o seu nome neste momento de felicitações, entre em contato conosco através do e-mail faleconosco@radiofraternidade.com.br, informando o seu nome e a data do

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3: 16 horas e 10 minutos.
4: Olá! Como o Espiritismo nos ajuda a entender o mundo de hoje? É isso que o nosso programa se propõe a mostrar em conversa com estudiosos do Espiritismo. E o tema do nosso programa de hoje é microcefalia e aborto. Prepare-se, Entre Dois Mundos está começando agora.

0: A microcefalia é uma doença que está crescendo cada vez mais no nosso Brasil. E vem a preocupação porque as mães que têm as suas crianças, às vezes com essa dificuldade da formação, ficam na dúvida sobre o aborto ou não. Para conversar sobre esse assunto, microcefalia e aborto, nós estamos recebendo aqui nos estúdios da FEB TV em Brasília, Dr. Allan Kardec Napoli e o Dr. Allan Eurípides Napoli. São irmãos, são médicos, homeopata. Seja bem-vindo, Dr. Allan Kardec.
1: Muito prazer, obrigado.
0: Você também, Eurípides, seja muito bem-vindo.
2: Muito obrigado, muito prazer.
0: Como é que a gente pode entender, Dr. Eurípides, essa questão da microcefalia? O que é exatamente a microcefalia?
2: É uma redução do diâmetro do crânio e, consequentemente, também do cérebro, por várias causas. Uma delas é a Zika vírus, mas não é só a única causa. Existem outras causas infecciosas, existem causas genéticas, alterações cromossômicas, às vezes uma fusão prematura da calota craniana que impede o desenvolvimento do crânio. E isso pode levar à falha no desenvolvimento e crescimento dessa criança.
0: Então, no caso, doutora Allan Kardec, o mosquito não seria o único transmissor responsável por essa doença?
1: Então, tem várias causas, né? Podendo, até a síndrome de Down, né? Ela tem a sua causa também na genética, né? No cromossomo. Então, nós vemos que existem várias causas para causar uma microcefalia.
0: Entendi. E para a gente considerar o lado espiritual, propriamente, como é que a gente poderia dizer o surgimento dessa doença? Qual é a sua causa espiritual?
2: Não existe efeito sem causa. O efeito é a microcefalia, mas a causa é uma causa anterior à presente encarnação. Como nós acreditamos que existe a lei da reencarnação e existe todo um planejamento reencarnatório, aquele espírito que fez o mau uso do seu livre-arbítrio, por exemplo, o abuso da inteligência, ele vai sofrer como consequências algumas alterações no sistema nervoso central. Existe até o caso, na literatura espírita, uma mensagem que chama grande cabeça. Não é microcefalia, mas é uma hidrocefalia.
0: Sim.
2: Ele fora um advogado numa existência anterior e fez mau uso da sua inteligência, prejudicando as pessoas através da parte intelectiva. Como ele lesou as leis divinas, no seu planejamento reencarnatório, para que ele resgatasse esse débito, foi a ele dado a oportunidade de reencarnar para resgatar essa falta. E ele veio com um cérebro grande, ou seja, com uma hidrocefalia, ou seja, um cérebro grande, mas preenchido por água também.
0: Entendi.
2: E ele estava lá em Uberaba, Chico Xavier identificou esse senhor, ele tinha um corpo disforme e uma cabeça muito grande, e ele reencarnou numa família simples e ficava alojado num caixotinho pedindo o auxílio da sociedade.
0: Olha só que situação, não é? Mas Kardec, a gente entenderia aí o funcionamento da lei de causa e efeito, se a gente for olhar às vezes de uma forma mais rigorosa, parece que é um castigo, não é? A gente pode dizer que todo o espírito que está reencarnando, está no processo de microcefalia, ele está em expiação?
1: Pois é, Deus é misericórdia. Então a expiação que ele está passando também é misericórdia, porque é para que ele possa resgatar os débitos em, às vezes, em uma existência. Se ele não tivesse passando por essa expiação, ele poderia gastar 10 encarnações para isso. Então Deus, em sua misericórdia, deu a possibilidade de um espírito, numa camisa de força, numa dificuldade de se expressar, com o cérebro adoecido, ele deu a capacidade para ajudá-lo a sair dessa dificuldade espiritual que ele mesmo causou para si mesmo.
0: A gente sabe que nada acontece por um acaso, não é? Mas também a nossa própria condição aqui, por exemplo, os cuidados dos governos, não é? Nas suas ações políticas, públicas, de saneamento, por exemplo, e o próprio cuidado da população no sentido de uma educação, não ajudaria a evitar esse tipo de doença, doutor Eurípides?
2: No caso específico da microcefalia causada pelo vírus da Zika, o Zika vírus, a falta de saneamento básico fez com que o mosquito se proliferasse, que é o Aedes aegypti, e transmitindo esse vírus, mais pessoas, no caso gestantes, teria condição de adquirir essa microcefalia causada pelo vírus da Zika.
0: O risco é maior.
2: O risco é maior. Mas não existe efeito sem causa. Então, aqueles espíritos que vão reencarnar através da sua mãe, tendo a microcefalia, é a oportunidade deles resgatarem um débito. Então, a mãe não precisa ficar em pânico. Aqueles casos que ocorrerem fazem parte do planejamento reencarnatório.
0: Mas o fato de não ficar em pânico, doutora Allan Kardec, não evita, naturalmente, toda uma preparação, um cuidado que se tem que ter, não é verdade?
1: Justamente, porque o reflexo da saúde na população não é só do governo, de nós, população, tomarmos maturidade de deixar o nosso meio protegido, não deixar água parada, não, ou seja, cuidar onde nós nos encontramos, cuidar tirar resíduos, às vezes está perto da nossa casa. Então nós temos que ter esse trabalho para que a comunidade possa encontrar um caminho de menos doenças, menos problemas, e a evolução planetária fica até mais fácil, né?
0: Quer dizer, não é responsabilidade apenas do governo, a responsabilidade é coletiva, é de todos nós.
2: E a mãe tem que usar, no caso, repelentes. É claro que tem que fazer da sua parte para não contrair essa doença. Mas tomando os cuidados devidos, e se por acaso ela for acometida por essa situação, eu acho que faz parte desse planejamento reencarnatório. Ou seja, uma forma de o contexto familiar se resgatar perante as leis divinas.
0: Quer dizer, o acaso não existe.
2: O acaso não existe.
0: E aí a gente vê a atuação de Deus também no auxílio desses espíritos.
1: O quanto que nós estamos amparados. O momento que aquela criança, aquele espírito está reencarnando com o corpo, com a microcefalia, ele está tendo aquele momento de oportunidade de ali nascer. Mas ele já tem os débitos de outras épocas. Então as mães não devem ficar preocupadas, ninguém paga um débito que não deve. Então a lei, o comandante, né, lá de cima, ou seja, Deus, nosso Pai, ele sabe de tudo. Então ninguém vai pagar um débito que não deve.
0: Entendi.
1: Agora, a misericórdia cobre a divina justiça. Então, mesmo diante da dificuldade que o espírito está resgatando numa microcefalia, ali também tem amor. Ali também tem atenuação, porque poderia ser pior ainda.
0: Pois é, essa questão do amor, né, de mãe, que é algo tão bonito, tão lindo, a gente fica com aquela questão, a mãezinha que está recebendo esse espírito, esse filho, de repente fica na dúvida, será que eu posso abortar? Será que eu devo abortar? Fica a questão para a nossa reflexão e a resposta após o nosso breve intervalo. A gente volta daqui a pouquinho. Estamos de volta com o nosso programa e antes do intervalo lançamos a questão a respeito da decisão, do direito ou não, da mãe fazer o aborto em casos de microcefalia. Doutor Kardec, a resposta é com vocês. A mãe tem o direito de fazer o aborto quando se há uma confirmação da doença microcefalia?
1: Não. Perante a doutrina espírita, ela estaria rejeitando uma encarnação de um espírito endividado que precisa da encarnação para evoluir e progredir, e isso está vinculado a toda a família. Aqueles que estão ao lado desse espírito também têm seus débitos a resgatar, está relacionado com essa dívida dessa criança, desse espírito. Então ela deve aceitar com resignação e lembrar que o acaso não existe, que ela está diante de uma oportunidade para o seu progresso espiritual, para o progresso espiritual da criança e para o progresso espiritual da família que está relacionada com o caso.
0: Doutor Eurípides, não poderia se entender, por exemplo, que a mulher tem o direito sobre o seu corpo e assim ela poderia fazer o que acha que é mais adequado?
2: Na pergunta 358 de O Livro dos Espíritos, Kardec pergunta aos espíritos: constitui crime o aborto provocado em qualquer período da gestação? Aí os espíritos responderam: há crime sempre que transgredis a lei de Deus. Uma mãe, ou quem quer que seja, cometerá crime sempre que tirar a vida a uma criança antes do seu nascimento. Por isso que impede uma alma de passar pelas provas a que serviria de instrumento o corpo que se estava formando. Então, ela tem direito sobre si, mas não sobre aquele ente que está no seu claustro, no claustro materno, ou seja, que está no útero.
0: Não seria uma maneira de coibir a liberdade também feminina, Dr. Kardec?
1: Pois é, mas é uma liberdade criminosa. Como é que você vai compactuar com a morte de alguém? A criança não tem braços para se defender. Então ela está ali, aparentemente, ela está oculta, mas ela está vibrando espiritualmente, ela está viva dentro daquela... Ela, pedindo à mãe para que me ajude a poder resgatar esse débito que eu tenho do passado. Eu não vou ser tão pesado assim. Eu sou uma pessoa, um espírito que vai vibrar dentro do seu amor feminino. Eu estou do seu lado. Eu estou aqui para que nós possamos caminhar juntos e resgatar o nosso débito do passado.
0: O que já está ali, sim, pois não. Tá.
2: O Emmanuel fala assim, ele faz uma classificação dos crimes. Aí fala assim, o aborto é um crime estarrecedor, porque a vítima não tem voz para suplicar piedade, nem braços robustos com que se confie aos movimentos de reação. Então, a vítima é indefesa, igual o Allan Kardec.
0: Nesse caso aqui, está se falando naturalmente do aborto provocado.
2: O aborto provocado.
0: Não o espontâneo.
2: Não o espontâneo, isso aí. Uhum. Foi boa a colocação sua.
0: É, porque o espontâneo acaba ocorrendo naturalmente, né? Às vezes uma...
2: Por débitos, às vezes, de existências anteriores. Uhum. Ou seja, alguém que fez aborto numa existência anterior, ele hoje, a mãe, por exemplo, quer ter a oportunidade de se engravidar, e por débitos anteriores, hoje, às vezes, ela vai ter dificuldade, às vezes, de engravidar. Pode ter até uma esterilidade, mas o Emmanuel fala assim, que esterilidade não existe para o espírito, que na terra ou fora dela pode ser fecundo em obras de beleza, aperfeiçoamento e redenção.
0: No caso, por exemplo, a criança que está para nascer já é um espírito, né?
1: Já é um espírito que tem lucidez, né? Ele percebe o sentimento da mãe. A mãe está triste, ele também está preocupado. Embora aparentemente ninguém está percebendo esse sentimento dele, ele recebe os impactos do medo da mãe. Eu estou com medo de ter problemas, ou seja, os medos da mãe transfere para a criança. Então a mãe, quando está gerando, ela, a personalidade dela interfere na personalidade da criança, assim como a personalidade da criança interfere na personalidade da mãe.
0: E vale a pena a encarnação tão curta, às vezes até com a morte intrauterina ainda, ou quando a criança nasce, né, vem à luz, mas sobrevive apenas, a alguns casos são dias, meses ou poucos anos, vale a pena isso?
2: Porque aquele curto período de tempo é a oportunidade de resgatar o débito do passado.
1: Às vezes minutos pode ser importante para aquela criança, porque ela pode revisar toda os seus débitos do passado, naquele momento que ela está ali. Mesmo que seja horas, para aquele espírito é muito importante.
0: Doutor Allan Kardec, eu percebi quando você estava falando da mãe, né, da relação do filho com a mãe, ainda intrauterina, os espíritos vinculados, você ficou emocionado. Essa questão do amor de mãe é algo que nos toca. Apesar de nós sermos homens aqui, a gente deve reconhecer que essa relação do filho com a mãe, da filha com a mãe, é algo muito sublime, não é?
1: É muito sublime, que alcança além da nossa terra. Quer dizer, a mãe, quando ela dedica aos seus filhos, ela continua, depois que ela desencarna, continua preocupada com os filhos da mesma maneira. Então, esse amor que envolve a criança é um amor para a eternidade.
0: É o filho para sempre.
1: Para sempre.
0: E a mãe demonstra isso, não é, doutor Eurípides? No amor que ela transmite. Várias mães que, inclusive, assumem o compromisso, a responsabilidade, querem ter os seus filhinhos, mesmo em condições assim especiais, e não deixam de amar por isso. Continuam amando.
1: Continua
0: e muito
1: igual.
2: Mesmo com os defeitos da criança. Ou seja, ela se renuncia. A Maria Dolores fala assim, o retrato de mãe, alguém que sabe amar, a servir e a sofrer, cultivando o perdão como simples dever. Então, o perdão é incondicional.
0: Que maravilha, né?
1: E o amor de mãe não tem fim, né?
0: Não tem fim. Não tem fim, não tem como a gente calcular, inclusive, né? Porque está acima de tudo. E como é que a gente poderia, na visão espírita, transmitir aí, doutor Kardec, doutor Eurípides, o consolo para as mãezinhas que estão atravessando exatamente essa questão de filhos com caso de microcefalia?
1: Que o amparo espiritual para essas mães é muito grande. Essas mães que recebem esses espíritos, elas são diferentes. O amor delas é muito grande, maior do que a média das pessoas. Então, tem mães preparadas para esses momentos. Então, toda mãe que cuida de uma criança especial, toda mãe que cuida de uma criança com microcefalia, toda mãe que cuida de alguém que teve alterações genéticas nessa criança, com problemas a resgatar, elas são mães muito fortes. E esse amor é muito maior do que as dificuldades que ela vai enfrentar.
0: E nesse caso, doutor Eurípides, a gente provavelmente tem uma programação para isso que está acontecendo, no caso das mãezinhas, dos espíritos que estão reencarnando nessa condição.
2: É, existe o planejamento reencarnatório, mais uma vez a gente está repetindo. É a oportunidade desses espíritos devedores cumprirem o seu resgate. Essa oportunidade tem que ser aproveitada. Então, por exemplo, quando às vezes a mãe perde essa oportunidade, às vezes, quem sabe, por exemplo, se a mãe de Isaac Newton tivesse feito o aborto, nós não teríamos um Isaac Newton.
0: Exatamente. Tantos outros.
2: Ou teríamos
0: outros,
2: um, né? Chico Xavier.
0: Muito bem, estamos conversando com o doutor Eurípides, doutor Kardec, e sobre esse assunto tão interessante. No próximo bloco a gente vai voltar já com as perguntas dos nossos espectadores. Se você estiver gostando do programa e quiser assistir novamente esse a outro, você pode acessar o nosso canal aí para o assinante, o Gotas de Luz. O endereço está aí no vídeo. A gente volta daqui a pouquinho. Estamos de volta agora para responder as perguntas dos nossos espectadores. Doutor Allan Kardec, doutor Alain Eurípides, nós temos aqui a Maria Ivone, de Brasília, no Distrito Federal, fazendo a seguinte pergunta. Vamos lá com o doutor Kardec para a resposta. Qual a responsabilidade das casas espíritas ao falarem muitas vezes contra o aborto? Muitas vezes a mulher se afasta, mesmo reconhecendo que precisa do perdão e de conhecimento doutrinário, mas se sente julgada pela casa espírita.
1: Pois é, a doutrina espírita é uma doutrina de amor. Fora da caridade não há redenção. Fora da caridade não há libertação. Então esse amor dentro das casas espíritas deve ser cultivado, porque quem de nós pode julgar quem quer que seja? Até Jesus nos fala que atire a primeira pedra aquele que estiver sem pecado. Todos nós dentro da casa espírita temos nossos débitos, às vezes ocultos para os outros. Mas então, porque alguém fez algum aborto, você deve lembrar que a misericórdia deve cobrir a divina justiça. Então ela vai ter chance nova para recuperar o seu espírito. Quem sabe uma nova encarnação no futuro em que ela vai trazer de volta esse espírito, às vezes o mesmo, e que vai trazer-lhe força, vigor, para poder combater esse ato que ela teve antes. Então a gente deve ser muito misericordioso, porque Deus dá oportunidades todos os dias para todos nós.
2: E o André Luiz fala assim, que é possível renovar o destino todos os dias. Quem ontem abandonou seus próprios filhos, pode hoje afeiçoar-se aos filhos alheios, necessitados de carinho e abnegação. Então é a forma de atenuar a falta dessa mãe. Ou seja, vai ajudar numa creche, ajudar outras crianças.
0: E a casa espírita? A gente está precisando ser mais acolhedor na casa espírita?
1: Sempre temos que intensificar, porque a doutrina é de consolo. Então quem vem nos procurar na casa espírita vem sofrendo muito. E a doutrina espírita vem trazer esse lenitivo para as dores das pessoas que procuram a doutrina espírita, que é cristianismo redivivo.
0: Isso. Não nos cabe julgar a ninguém, não é isso? Mas tem a orientação, esclarecimento e consolo que a doutrina propicia. E a Casa Espírita é esse ambiente adequado. Agora que a Márcia Antônia, de Cuiabá, no Mato Grosso, diz assim: Doutor Eurípides, à luz do Espiritismo, como explicar o nascimento de gêmeos? Vocês acho que têm autoridade para falar sobre isso.
2: Geralmente gêmeos são espíritos simpáticos que se atraem por algum vínculo. Então, em geral, esses espíritos se comprometem perante essa gestação, né, gemelar, para tarefas específicas. Agora, nem todos gêmeos são espíritos simpáticos. Uhum. Tem gêmeos que vão reencarnar para lutar no palco da vida, uhum, dentro de um mesmo claustro materno, mesmo dentro de um útero.
0: Vocês são simpáticos entre si?
1: Somos.
0: O fato de serem também médicos, né, a mesma formação, demonstra...
2: Sempre estudando juntos, é.
0: Interessante. Muito bem. Agora a Vanessa Santos, lá do Rio de Janeiro, está perguntando o seguinte, Kardec: é responsabilidade da mulher exclusiva ou majoritariamente a criação e o cuidado com os filhos?
1: É responsabilidade dos pais. Então nós somos espíritos eternos. Então às vezes a mulher está mais preparada afetivamente para ajudar no crescimento daquela criança. E o pai pode estar preparado no dia a dia de fortalecer essa criança para enfrentar as adversidades do dia a dia. Então a mulher, diz a André Luiz, ela tem um trabalho vertical de amor e o homem horizontal. Mas o conjunto, a somatória dos dois, essa tangente é que fortalece os lares para proteger os jovens que estão chegando.
0: A gente vê que cada vez mais, né, doutor Eurípides, é um trabalho complementar, né?
2: Hoje o pai, ele assume mais tarefas do que anos atrás, não é isso? Uhum. Eu acho que é uma tarefa conjunta. Quem vai receber essa bênção é o filho, ou seja...
0: A responsabilidade, então, é dos pais, conforme Kardec falou, não é só da mãe.
1: Não.
2: Porque a mãe tem tarefa dobrada, né? Trabalha fora,
0: pois é,
2: e ainda quer ter tarefa. Na realidade, o pai espírita deve se comprometer melhor no ambiente familiar.
0: É isso mesmo. Aqui a Heloísa Abraão, via Instagram, ela pergunta o seguinte: a microcefalia é uma fase de transição para seres menos evoluídos? Seria um degrau para a evolução?
1: Às vezes espíritos que se comprometeram no passado, hoje ele já tem virtudes muito grandes que adquiriu através das encarnações. Então vem ali na última instância, num corpo deficiente, com problemas, para que possa resgatar de fato o seu espírito para os elevados fins da sua existência.
0: Olha que interessante. Quer dizer, o espírito, para chegar nesse ponto, doutor Eurípides, ele já tem que ter condições.
2: Sim, porque quando a expiação é difícil, a espiritualidade dá moratória para a pessoa. Então, se ele está assumindo nessa existência, é porque já houve todo um preparo, inclusive no plano espiritual, para ele suportar esse débito.
0: Uhum. E quer dizer, é todo um processo que vai redundar na evolução do espírito.
1: E vai ajudar a ficar livre para até das encarnações. Nós temos notícia, isso, da própria codificação, de espíritos que tiveram a sua última encarnação paralíticos, uhum, e com o coração maravilhoso, são anjos, né, são espíritos muito elevados, uhum, resgatando, às vezes até não pedindo ao médico para dar um remédio para a dor, para ele não gemer, uhum, para que ele pudesse não perturbar o meio que estava em volta dele.
0: Olha.
1: Então, olha que maravilha.
2: O caso de Marcel, né, fato que ele fala, é um jovem que, sim, veio todo deformado, né, fisicamente, uhum, e com dores tamanhas, ele pedia analgésico para que a sua dor não atrapalhasse o sono dos demais.
0: Está no livro de Kardec, não é isso?
2: No livro Céu e Inferno.
0: Céu e Inferno, é um dos casos lá, não é? Do menino que, o grande sofrimento, mas... Já nessa...
1: Última encarnação dele.
0: Última encarnação, basicamente. Pode entender como um efetivo processo de libertação?
1: Libertação.
0: Não é fácil, não?
1: A dor é uma bênção que Deus envia a seus eleitos. Né?
0: Está lá no Evangelho, né? Que coisa linda. E nós estamos aí nesse processo que não é simples, mas em se tratando dessa questão das doenças, como essa agora que se manifesta de forma veemente, a gente jamais vai poder esquecer de que Deus está nos amparando sempre, não é isso, doutor Eurípides?
2: Deus tem caminhos onde o mundo não tem estradas. Então eu acho que Deus vai dar sempre a oportunidade da mãe passar essa dificuldade, o filho também, com amor, vai resgatar esse débito e para que o espírito familiar se ilumine.
0: Coisa linda. E a família aí tem um papel fundamental.
1: Fundamental, para proteger essa criança, dar suporte para ela aguentar firme a sua existência e libertar desse momento que ela é muito importante na sua existência.
2: Maria Dolores fala assim, sem crises e sem problemas, ninguém sabe se tem fé. Então é o momento de avaliar a nossa fé.
0: Olha aí. E vamos com fé superando as dificuldades, né? Agradecemos, doutor Allan Eurípides Napoli, doutor Allan Kardec Napoli, pela presença aqui, os esclarecimentos aqui no nosso programa. Muito obrigado.
2: Muito obrigado. Muito obrigado.
0: Agradecemos também a você que nos escreveu, que teve o contato, o carinho, a consideração. Pode continuar escrevendo, nós estamos aqui à disposição no endereço aí abaixo. Você pode mandar a sua sugestão, a sua questão, nós vamos ter satisfação em responder. Fique conosco, até a próxima vez. Muito obrigado.

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1: 16 horas e 38 minutos.
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1: 16 horas e 38 minutos.
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1: 16 horas e 50 minutos.
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3: A tecnologia. Desde o final do século XIX, houve um grande avanço tecnológico. Isso ninguém pode contestar. O homem venceu os espaços e chegou à Lua. Construiu máquinas capazes de reduzir as distâncias entre os continentes, entre as nações. Descobriu a cura de enfermidades até então tidas como incuráveis. Conseguiu erradicar da face da Terra doenças que dizimavam vidas. Embora todo o progresso tecnológico conseguido, o homem não logrou sequer minimizar a saudade, preencher a solidão, acalmar a ansiedade, evitar a dor, a doença e a morte. Conquanto a humanidade avance a passos largos na conquista de melhores condições de vida, de descobertas científicas, de aperfeiçoamento na produção de alimentos, de vestuário, de outras tantas conquistas, não consegue deter a onda de violência que apavora os seres. Não consegue erradicar o preconceito do coração do homem, a revolta dos povos vencidos, as catástrofes de toda a ordem que assolam as nações. É de nos perguntarmos: por quê? Por que tanta miséria moral diante de tantas conquistas intelectuais? A resposta é simples. Os benfeitores da humanidade respondem com clareza em O Livro dos Espíritos que o progresso intelectual engendra o progresso moral, mas que o moral nem sempre o segue imediatamente. É preciso que os povos se tornem civilizados e não apenas povos esclarecidos. Na busca desenfreada de melhores condições de vida, no campo material, o homem esqueceu de voltar a sua atenção para ele mesmo, enquanto figura principal dessa engenharia toda. São importantes as conquistas intelectuais, porque as morais devem vir depois. Homens intelectualmente desenvolvidos podem melhor compreender o bem e o mal e optar pelo bem. Basta que uma virtude brote no coração do homem. A piedade, que é o embrião da caridade, quando o homem se detiver diante do sofrimento alheio e lutar por solucioná-los, então, ele descobrirá naturalmente o caminho que o conduzirá à felicidade. Essa é a orientação espírita. Só lograremos a nossa própria felicidade

Você sabia que a inteligência é poderoso instrumento para fomentar o progresso da humanidade? Deus quer que as pessoas inteligentes usem a sua inteligência para o bem de todos e não para esmagar os mais fracos. E você sabia que por mais inteligente que seja o homem da Terra, seu saber tem limites muito estreitos e restritos ao nosso planeta? Por esse motivo, ninguém tem o direito de envaidecer-se pela inteligência, pois a Terra representa um grão de areia diante do universo infinito.

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1: 17 horas e 1 minuto.
2: Bezerra de Menezes salva escritor. Conta Almerindo Martins de Castro que um dos mais brilhantes escritores, membro da Academia Brasileira de Letras, encontrava-se certo dia numa situação desesperadora, com dificuldades suficientes para levá-lo ao suicídio. Comparecendo à sede da Federação Espírita Brasileira, pediu a Manuel Quintão que, na qualidade de médium, servisse de intermediário num apelo ao espírito Bezerra de Menezes, solicitando um conselho paternal ante a situação terrível em que se encontrava. O próprio escritor comentou publicamente que ficou aguardando em um dos gabinetes do primeiro andar da federação. Quintão, depois de certo tempo, volta sereno, tendo em suas mãos a comunicação daquele que na terra foi chamado de o médico dos pobres. Começava por uma censura. Eu devia ter medido melhor as minhas forças. Mas, concluía o bondoso espírito, nem tudo está perdido. Há uma porta em que ainda não bateste. E disse Bezerra naquela comunicação: vai, conta tudo. Fala a verdade, que ela se abrirá com o favor de Deus. Curiosíssimo, esclareceu o ilustre acadêmico no seu relato, até aquele momento julgava que não havia mais porta nenhuma para que eu batesse. Mal concluí a leitura das palavras de Bezerra de Menezes, vi num relâmpago, como se alguém me inspirasse, a porta na qual me esquecera de bater. E fui onde a inspiração me mandou. Fui sereno, confiante, seguro de que teria a consumação do meu desejo. Encontrei, de fato, as portas abertas de par em par. Tudo se resolveu graças a Deus. Finaliza Almerindo Martins de Castro a narrativa desse fato no livro Martírio dos Suicidas, informando que o escritor prosperou e cresceu em prestígio literário. A Academia Brasileira de Letras lhe sagrou o valor intelectual.
3: Pedi, e se vos dará. Buscai e achareis. Batei à porta e se vos abrirá. Portanto, quem pede recebe, e quem procura acha, e àquele que bata à porta, abrir-se-á. Asseverou Jesus.
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1: 17 horas e 4 minutos.
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1: 17 horas e 9 minutos.
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todos os médios para realizarem dignamente a tarefa que foram chamados a desempenhar no planeta, necessitam identificar-se com o ideal de Jesus, buscando para o alicerce de suas vidas o ensinamento evangélico em sua divina pureza. A eficácia de sua ação depende do seu desprendimento e da sua caridade, necessitando compreender em toda a amplitude a verdade contida na afirmação do Mestre: dai de graça o que de graça receberdes. Devendo evitar na sociedade os ambientes nocivos e viciosos, podem perfeitamente cumprir seus deveres em qualquer posição social a que se forem conduzidos, sendo uma de suas precípuas obrigações melhorar o seu meio ambiente com o exemplo mais puro de verdadeira assimilação da doutrina de que são pregoeiros. Não deverão encarar a mediunidade como um dom ou como um privilégio, sim como bendita possibilidade de reparar seus erros de antanho, submetendo-se dessa forma, com humildade, aos alvitres e conselhos da verdade, cujo ensinamento está, frequentemente, numa inteligência iluminada que se nos dirige, mas que se encontra igualmente numa provação que, humilhando, esclarece ao mesmo tempo o espírito, enchendo-lhe o íntimo com as claridades da existência. Emmanuel.

pergunta-se, às vezes, por que razão, não obstante os espíritos esclarecidos, que em todos os tempos acompanham carinhosamente a marcha dos acontecimentos do orbe, as guerras que dizimam milhões de existências e empobrecem as coletividades, influenciando os diretores de movimentos subversivos nos seus planos de gabinete. Inquire-se o porquê das existências amarguradas e aflitas de muitos dos que se dedicam ao espiritismo, dando-lhes o melhor de suas forças e sempre torturados pelas provas mais amargas e pelos mais acerbos desgostos. Daqui contemplamos melancolicamente essas almas desesperadas e desiludidas que nada sabem encontrar além das puerilidades da vida. Esse desencanto não entra o espírito na posse de poderes absolutos. A morte significa apenas uma nova modalidade de existência que continua sem milagres e sem saltos. É necessário encarar-se a situação dos desencarnados com a precisa naturalidade. Não há forças miraculosas para os seres humanos, como não existem igualmente para nós. O livre-arbítrio relativo é abrogado em todos nós. Em conjunto, somos obrigados, em qualquer plano da vida, a trabalhar pelo nosso próprio adiantamento. Emmanuel.

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6: Olá, queridos amigos, amigas, alegria sempre, esse momento em que a gente pode trazer algumas mensagens, reflexões espirituais para a nossa vida. Hoje eu trouxe uma mensagem muito importante do Espírito Emmanuel, através de Chico Xavier. Mensagem que está no livro Coragem. E ela se intitula Para Libertar-nos. Vejamos a abordagem tão interessante e lúcida que Emmanuel fala a partir da ociosidade, da nossa preguiça, da nossa indolência, da nossa apatia. Veja onde tudo isso pode acabar. Diz assim, então, o querido benfeitor: a preguiça conserva a cabeça desocupada e de mãos ociosas. A cabeça desocupada e as mãos ociosas encontram a desordem. A desordem cai no tempo sem disciplina. O tempo sem disciplina vai para a invigilância. A invigilância patrocina a conversação sem proveito. Já a conversação sem proveito entretece nas sombras da cegueira do espírito. A cegueira do espírito promove o desequilíbrio. O desequilíbrio atrai o orgulho. O orgulho alimenta a vaidade. A vaidade agrava a preguiça. Como é fácil de perceber, conclui o benfeitor, a preguiça é suscetível de desencadear todos os males, qual a treva que é capaz de inundar a todos os erros. Compreendamos dessa forma que obsessão, loucura, pessimismo, delinquência ou enfermidade podem aparecer por autêntica fecundação da ociosidade, intoxicando a mente e arruinando a vida. E reconhecemos, de igual modo, que o primeiro passo para libertar-nos da inércia será sempre trabalhar. Vejamos, né, como muitas vezes nós vamos complicando a vida, né? Por minutos, instantes de invigilância, de preguiça, de ociosidade. Eu acho até humano a gente sentir uma certa preguiça. O problema é se entregar a ela. Porque a partir dela, se a gente deixa a preguiça tomar conta de nós, aí nós vamos perceber todo, né, toda a sequência que esta preguiça vai nos causar e os males que ela pode nos provocar. A preguiça, a ociosidade, as mãos vazias, a cabeça desocupada. A cabeça desocupada começa a imaginar coisas, lembranças do passado, amarguras, decepções. Vai alimentando a nossa vaidade, o nosso desgosto. E contrariando o movimento da vida, que é ação. A vida não está parada. O mundo não está parado. Tudo está em movimento. Então, quando nós entramos nessa faixa da desocupação contínua, é evidente que temos direito ao descanso, ao lazer, mas quando isto passa do limite do necessário, nós vamos entrando em faixas de desequilíbrio. A melhor forma de combater tudo isto é, diz Emmanuel, trabalhar. Não só com as nossas ocupações em relação ao trabalho que nos sustenta, mas também ao trabalho desinteressado em favor do bem. Ocupando-nos a mente com um sentido útil, uma leitura, um serviço de caridade, um estudo, uma visita. Qualquer atividade que nos coloque com as mãos ocupadas e com a cabeça voltada para o bem, para o trabalho, então se estamos em casa muitas vezes, né, jogados no sofá, ali, olhando a esmo, pensando, lamentando, se queixando, lembrando as coisas tristes, vamos levantar, vamos tirar o pijama, vamos colocar uma roupa para uso diário, vamos dar uma volta no quarteirão, vamos ver as árvores nas ruas, vamos cuidar de uma planta, vamos varrer a calçada, vamos modificar os móveis de casa, vamos limpar as gavetas, vamos ligar para alguém que está precisando de uma boa palavra, vamos fazer alguma atividade útil para que a nossa cabeça invigilante não nos leve a desequilíbrios, né? Como Emmanuel salientou aqui, né? A enfermidade, por exemplo, o pessimismo, o negativismo, e há tantos outros desequilíbrios que nascem tudo da nossa mente invigilante. Então, que a gente possa se ocupar, que a gente possa trabalhar, e assim estaremos nos defendendo desse grande perigo, que é a preguiça e a ociosidade. Bom trabalho a todos nós.

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3: 17:51.
4: Olá, amigo da Web Rádio Fraternidade. Eu sou Saulo César Ribeiro. Convido você para refletirmos juntos sobre mais uma passagem do Evangelho comentada pelo benfeitor Emmanuel. Espero que goste da passagem escolhida para hoje. Episódio número 19. Trouxemos para a nossa reflexão de hoje a seguinte frase: é no círculo mais íntimo, seja no lar ou na profissão, que nos cabe patentear a solidez das virtudes adquiridas. Com essa frase, nós somos levados a refletir sobre qual é o primeiro campo no qual devemos demonstrar, exemplificar aquelas virtudes que já adquirimos. E ela nos deixa muito claro que esses dois campos são precisamente o lar e o campo de trabalho ou o campo profissional. Isso porque dentro desses dois espaços é onde se desenvolvem as nossas relações de maior intimidade, onde passamos o maior tempo de convivência e onde temos as maiores responsabilidades e vínculos afetivos. Todos esses elementos ajudam a avaliar de que maneira aquelas virtudes que já julgamos ter adquirido são conquistas sólidas ou apenas expressões passageiras das nossas intenções. Isso porque, às vezes, nós podemos até demonstrar uma determinada virtude, uma determinada postura, por algum tempo, dentro de um determinado contexto, com algumas pessoas. Mas quando temos que fazê-lo diante daqueles com os quais temos intimidade, passamos a maior parte do nosso tempo e temos o nosso maior cabedal de responsabilidades e vínculos, aí sim, essa virtude passará pelo teste da prova, a fim de aquilatar se ela constitui uma conquista real ou apenas uma demonstração passageira e transitória. Vamos ouvir agora a íntegra do versículo e do comentário do qual a frase foi retirada. Ele não permitiu, mas diz: vai para a tua casa, para os teus, e anuncia-lhes quantas coisas o Senhor te fez e como teve misericórdia de ti. Evangelho de Marcos, capítulo 5, versículo 19. Comentário intitulado

Impele-nos o Senhor a reconhecer que é no círculo mais íntimo, seja no lar ou na profissão, que nos cabe patentear a solidez das virtudes adquiridas. Isso porque anunciar os princípios superiores, através da aplicação prática à renovação e ao aperfeiçoamento que nos impõem, diante daqueles que nos conhecem as deficiências e falhas, é a fórmula verdadeira de testar a nossa capacidade de veiculá-los com êxito em plano mais vasto e mais elevado. A indicação não deixa dúvidas. Se já nos aproximamos do Cristo, assimilando-lhe as mensagens de vida eterna, procuremos comunicá-las pelo idioma do exemplo, primeiramente aos nossos, aos que nos compartilham as maneiras e os hábitos, as dificuldades e as alegrias. Se aprovados na escola doméstica, onde somos mais rigorosamente policiados quanto ao aproveitamento real dos ensinamentos nobilitantes que admitimos e apregoamos, dê certo que nos acharemos francamente habilitados para o testemunho do Senhor junto da humanidade, nossa família maior. Espero que você tenha um excelente dia, uma excelente tarde, uma excelente noite e que possamos nos encontrar no próximo episódio. Um grande abraço e até lá!

0: Esse foi mais um trecho do Evangelho comentado pelo benfeitor Emmanuel. Esse material foi retirado da série O Evangelho por Emmanuel. Eu sou Saulo César Ribeiro. Espero que tenha gostado do programa de hoje. Se desejar conhecer um pouco mais sobre os comentários e reflexões de Emmanuel acerca da Boa Nova de Jesus, acesse facebook.com/oevangelhoporemmanuel. Aguardo você no próximo programa. Até lá!
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0: bom dia, querido ouvinte, querido internauta espalhado pelo Brasil e pelo mundo. Que bom te receber aqui nesta manhã de terça-feira, dia 22 de setembro de 2026. É uma honra imensa poder estar aqui logo cedinho te recebendo para esse encontro matinal, onde nós buscamos, através desta nossa conexão com Deus, nos aproximarmos dele e assim adquirirmos forças para continuar essa nossa caminhada, né? Eita, caminhada árdua, não é mesmo, gente? A gente fala assim, meu Deus, mas é. A gente, quando estava lá na espiritualidade, ajeitando as coisas para vir para cá, né? Falando, não, pode deixar que vai dar tudo certo. E aí chega aqui, a gente se depara com uma adversidade aqui, um probleminha acolá, mas a gente segue, né, nessa proposta de aproveitar a bênção dessa lei de Deus, que é a reencarnação, e através das experiências que a gente vai tendo, consegue dar passos de evolução, indo em direção a Deus. Acontece que às vezes a gente dá uma desviada boa de caminho, né? E aí, você já viu, né? A gente dificulta um pouco mais a nossa caminhada, mas a gente segue. É muito bom te receber aqui. Eu queria mandar um abraço para o pessoal que está ouvindo a gente pela rádio. E como a gente reprisa o programa aqui na rádio, ao meio-dia, às 18 horas, então eu queria no começo aqui já te saudar os amigos internautas que estão em sintonia aqui na Emissora do Bem, acompanhando esse nosso momento de prece e de oração, nesse instante que ele é reprisado, tanto ao meio-dia quanto às 18 horas. Que alegria te receber aqui, viu? Tá bom? E aproveito já também para saudar todo mundo que está chegando pelo YouTube, pelo Facebook, pelo X, pelo Instagram, pelos canais parceiros, TV IDEAC, Seridó Espírita, Portal da Luz. Que bom tê-los aqui com a gente logo nesta manhã de terça-feira, né? E com certeza a gente vai chegar ao final do programa fortalecidos, porque a gente tem uma reflexão muito legal com a Ana Teresa Camasmin. Tem também a leitura do livro do Ivan de Albuquerque pela psicografia do Raul Teixeira. Tá aqui, ó. Tá quase acabando, acho que hoje é a penúltima lição. Tem também a prece que a Divina chega para fazer aqui com a gente já já. E tem você. Olha que legal. Você que está aí do outro lado, espalhado aí pelo mundo de Deus, né? E eu tenho certeza que onde você estiver, você recebe, nesse momento, ao vivo depois, tudo aquilo que você precisa para seguir nessa caminhada. Se você quiser também fazer como eu aqui, ó, fiz. Fui lá, peguei minha água, tá aqui, ó, para pedir a Jesus que possa fluidificar para a gente e trazer o medicamento fluídico necessário, né, para nós. Então, dá tempo, corre lá, pega, faz lá a sua, coloca a sua água num copo, numa xícara, enfim. Deixa eu aproveitar que a Divina chegou aqui, antes da gente ler o livro, já pedi para ela dar o bom dia dela pro pessoal. Bom dia.
1: Bom dia, Rubens. Parece que eu tava aqui agora mesmo.
0: Tava.
1: Bom dia, pessoal. Que Jesus possa nos envolver neste momento tão importante para todos nós, né? Que é o momento de preces, em que a gente reflete um pouco, né? Coloca os nossos sentimentos.
0: Muito bem,
1: exterior.
0: A Divina, normalmente essa hora está a caminho do trabalho, né? Hoje ela fica aqui porque ela tem que preparar as aulas da semana. O trabalho da semana na escola. Então,
1: é isso mesmo.
0: Ela fica aqui.
1: É muita coisa.
0: Não é folga, não. É trabalho, como é que fala, interno. Para preparar as aulas para a meninada. Então tá, Divina, enquanto você se prepara para fazer a prece para a gente, vamos dar sequência então ao programa. O pessoal chegando, trazendo seu pedido aí no chat, comentando, né, de onde está, acompanhando o programa. A gente hoje vai ler a lição número 24, isso, do livro, ditado pelo Espírito Ivan de Albuquerque, Avisos Espíritas para a Juventude. Hoje a lição número 24, e como a gente tem apontado, o livro, você pode, ao adquirir o livro, você pode ajudar o trabalho do Remanso Fraterno, que é a obra assistencial que o nosso querido Raul tem lá na cidade de Niterói. E você, tendo o livro aí, esse e outros que são editados pela editora Frater, você ajuda nas obras assistenciais, e você pode adquirir o livro aonde? Acesse editorafrater.com.br, editorafrater.com.br, tá certo? O livro que o Rafael escreveu também é o Encontro de Jesus, que ele lançou esse ano, também tem os direitos autorais cedidos ao remanso fraterno. É uma forma que a gente tem de ajudar essas instituições. Então vamos lá, lição 24, sexo. Vamos ver o que, que o espírito de Ivan de Albuquerque nos traz aqui para reflexão. Jovem, nestes tempos que você vive no mundo, houve muitas lendas populares que dão ao sexo uma fama de centro da vida. Nem sempre é assim. O sexo é, sim, uma energia da alma e tem seu lugar na vida da humanidade. Muita gente faz do seu sexo um centro importante para a sua vida. Homens e mulheres não respeitam a sua vida quando se esbarram com essa energia. Não sabem o que fazer com essa avalanche de sensações, impressão física e impressão emocional. O codificador do Espiritismo, Allan Kardec, perguntou aos benfeitores da humanidade: em nova existência, pode o espírito que animou o corpo de um homem animar o de uma mulher e vice-versa? Resposta: de certo, são os mesmos espíritos que animam os homens e as mulheres. O homem tem seu livre arbítrio e nem sempre se pauta nas leis de Deus. Livre, o homem faz da sua vida o que quer e faz da vida dos outros um ninho de amor ou de inferno. Sexolatria que inferniza o ser, instinto revoltoso, meretrício contumaz, michê pertinaz, violência por medo, feminicídio por ciúme, sedução atormentadora, suicídio por ciúme, violência por apego, sedução criminosa, assassínio à mão armada, sexualidade livre, responsabilidade com o sexo, educação sobre o sexo, compreensão sobre o sexo, equilíbrio com o sexo, sabedoria perante o sexo, disciplina com o sexo, dignificação do sexo, vivendo com elevação o sexo, espiritualizar o sexo. E aí o Ivan encerra dizendo: todo mundo tem responsabilidade com sua sexualidade. Prudência, jovem, com sua prática sexual. Prudência, jovem, com seu corpo e seu psiquismo. Está aí o recado do espírito de Ivan de Albuquerque hoje, né, ajudando a gente a refletir um pouquinho sobre esse tema. Como eu já falei no programa, a gente já está caminhando, mas aí vai ser o último. A última lição. É um ótimo presente para a gente dar, viu, gente? Para os jovens, pessoal da Casa Espírita, da Mocidade. Aí fica aí a dica: papai, mamãe, vovô, vovó, tio, titia. Tá aí um presente que pode ser dado para os nossos jovens, tá bom? Avisos Espíritas para a Juventude, Espírito Ivan de Albuquerque, psicografia do nosso querido amigo Raul Teixeira. Vamos trazer um minuto de sabedoria de hoje. Eu volto já já, vamos lá.
2: Sabedoria, por Carlos Torres Pastorino. Mensagem 235. Não existem pessoas realmente más, ou são enfermas, ou não têm conhecimento da grande lei de que recebemos exatamente aquilo que damos. Quem é enfermo precisa ser curado, quem pratica o mal precisa ser elucidado, mas mas de modo algum podemos agir com ódio e maldade. Procure ensinar aos outros pelo seu próprio exemplo, compreendendo que a maldade é uma situação transitória do homem. O nosso verdadeiro destino é a sabedoria e o amor. Que assim seja.

0: De volta com você, querido ouvinte, querido internauta. Depois de a gente ouvir aí essa mensagem do Minuto de Sabedoria, eu esqueci de falar no começo, né? Tem a mensagem do Servo de Maria, como sempre, linda. Nossa, muito bonita mesmo. A gente vai trazer no final do programa, tá certo? É, muito bacana mesmo, viu? Então vamos trazer os pedidos de prece, deixa eu ver aqui, gravados hoje pela Paula. Vamos lá.
1: Amado Mestre Jesus, rogamos as tuas bênçãos no dia de hoje, em favor dos nossos irmãos que nos enviaram seus pedidos de prece. Nós pedimos hoje em favor de Solange da Silva Carvalho, Tamires da Silva Carvalho, Elizabeth de Carvalho e por Formosina dos Santos Silva. Amado Mestre Jesus, envolva todos esses nossos irmãos e também todos aqueles que trazem os seus pedidos hoje aqui na linha do tempo e também em sua mente e em seu coração. Envolva todos em tuas bênçãos de paz, amado Mestre Jesus.

0: bem, obrigada Paula. Nós vamos acrescentar a essas rogativas o pedido de prece que nos chegou em favor de Maria das Dores Paranhos. Também registrar o pedido de preces para o senhor Benedito José Zacho. Também registrar o pedido de preces para o Arthur Silveira. E também para a Sofia, pedido feito pela avó Vera. Registramos também o pedido de preces para o Luiz Fernando Carrijo. Na verdade, eu queria aqui também mandar um abraço para o Luiz Fernando Carrijo. Ele mandou um áudio para a gente ontem, né? Para o ouvinte Fraternidade, o pessoal me passou. Ele está lá em Araxá. Ele é deficiente visual e acompanha a nossa emissora. Eu queria mandar um abraço para você também, viu, Luiz? Obrigado pela tua presença, por estar aqui com a gente, viu? Tá bom? Muito bom. Também registrar o pedido de preces para Luísa Sayuri, o Dom Yuri Caneco, a Ronizete Caneco de Araújo e o Wilson Luiz da Silva. E também para todos os moradores aqui da cidade de Registro, São Paulo e Vale do Ribeira, que, segundo a nossa irmã, estão enfrentando dificuldades lá por causa das enchentes. Também a Nelice Cimarosti escreveu para a gente pedindo prece para os nossos irmãos lá no sul do Brasil, né? Em virtude das chuvas, né? Das enchentes. E também registramos o pedido de preces para a Maiara Caroline de Santa Rita e a Giovânia e o Henrique, toda a família, pedido feito pelo nosso irmão Rogério. E também para Juan Palmeira. E para cada um dos amigos que escreveu aqui, Senhor, ou que estão em pensamentos, suplicando a tua assistência. Que a tua presença auxilie cada um desses nossos amigos. Vamos fazer a prece. Vamos ouvir a nossa querida Ana Tereza. Eu volto já já. Vamos lá? Vamos ouvir.
1: Né? Quando a gente colhe frutas numa árvore, então a cestinha, a gente vai botando a frutinha na cestinha. Que a gente faça as mesmas coisas com essas emoções difíceis. Acolhe é dar lugar. Dar lugar é... Concorda que você está sentindo tristeza, concorda que você está sentindo raiva, concorda que você está com saudade, concorda que você não está com vontade de fazer X coisa ou Y coisa. Se a gente pode concordar, dar lugar para essa emoção, ela passa por você e segue caminho. Mas se eu digo não para o que está acontecendo comigo, não vai passar, eu fico agarrado. Então é momento da gente poder olhar para essas emoções difíceis, acho que a gente não gosta de sentir, e simplesmente dizer, nesse momento eu estou assim, e está tudo certo. Né? A gente precisa poder já ter essa autorizar algumas passagens emocionais da nossa alma. E tem mais uma coisa, quando a gente não dá lugar para as nossas emoções, o nosso corpo dá. Não é lindo isso? O nosso corpo é lindo, gente. Eu tinha muitas enxaquecas quando era adolescente, mas muita mesmo, dessas que não aguenta ver a luz, né? Isso eu tinha lá meus 17, 18 anos. E nessas enxaquecas aconteceu uma coisa interessante. Eu já frequentava a casa espírita, enfim, fazia muitos tratamentos. Mais de mim se não fizesse tratamentos. E eu pensava assim, ai meu Deus, se eu encarnada tenho essas enxaquecas, imagina desencarnada. Porque o corpo enxuga a emoção da gente. Então, o corpo fazia pela minha alma o que minha alma não conseguia dizer, eu não conseguia gritar. Eu não conseguia expressar as minhas raivas. Porque o enxaquecado, ele é um raivoso. Ele é um inconformado, indignado. Já que ele não pode gritar, brigar, berrar, isso volta para si, tenta controlar e a cabeça tenta segurar e não dá, né? E eu tinha uma dor que começava no pescoço, nossa, entrava dentro dos olhos, era uma coisa. Então, o que acontece nesse meu caso? Enquanto meu corpo enxugava essas minhas emoções, que eu não sabia, com 17 anos eu não sabia administrar. Adolescente não sabe, gente, administrar emoção. Eu não sabia o que fazer. com tantas emoções contrárias. Eu tinha vontade de chorar, de berrar, de bater, de gritar, de dormir, era tudo misturado. Esse junto misturado precisa de tempo para poder encontrar um bom caminho, né? Enquanto a nossa emoção não encontra caminho, o corpo resolve. Então a gente precisa olhar para os nossos, precisa olhar para as nossas dores físicas como sendo o máximo esforço que seu corpo está fazendo para segurar o que sua alma não sabe resolver. E aí é a pergunta que a gente faz, né? Quando você olha lá para o seu braço doendo, é um desrespeito, né? Você ultrapassou o limite do corpo, diz, puxa meu corpo, obrigado por segurar o que eu não sei resolver. Eu vou encontrar outros caminhos. Enquanto isso, vamos segurando. Vai segurando aí até encontrar outra alternativa. Eu ainda não sei a melhor alternativa, né? Bom, enfim. Então, essa nossa conversa hoje foi só um aperitivo para a gente poder continuar conversando muitas e muitas outras vezes. E eu queria poder incentivar vocês a olhar o lado positivo da vida e queria terminar com uma história engraçadinha. Porque o tema está muito pesado, né? Certa vez, um fabricante de calçados queria expandir seus negócios para a Índia. E mandou dois vendedores. Um para o norte da Índia, outro para o sul da Índia. Mas, olha, vocês vão fazer prospecção de mercado. Vão observar qual é a possibilidade da gente, que tipo de calçado, quantos calçados a gente pode levar, enfim. Está tudo certo? Tudo certo, chefe. E aí o do norte foi para a Índia primeiro e de lá telefonou para o chefe. Chefe, nenhuma chance. Aqui todo mundo anda descalço, eu fali sua fábrica aqui. Aí o chefe, puxa vida, mas todo mundo aqui anda descalço, não tem possibilidade. Tem nenhuma lojinha de calçado aqui para contar a história. Tá, então pode voltar. Aí o empregado volta. O do sul liga para ele, chefe, nós vamos fazer um sucesso aqui na Índia. É mesmo? Por quê? Aqui todo mundo anda descalço. Então a gente pode olhar uma mesma circunstância da vida de muitos pontos de vista diferentes. Desejo que vocês possam olhar para as possibilidades. São elas que são a razão e a chance da gente recomeçar. Um bom tudo para vocês e até a próxima.
0: Muito bem, de volta aqui. Você lembra, Divina, quando é que foi isso?
2: Ah, lembro, né? Ana Tereza é assim uma fofa, né? Ela sempre traz aí nas suas palestras, nos seus programas, muita coisa boa, né, Rubens?
0: Então, essa palestra foi feita em 2018, esse trecho, no nosso As Portas do...
2: Do céu. Isso. Eu tô vendo de trás ali, porque o Rubens é assim, gente, ele só pega a gente de surpresa. Aí que eu olhei a imagem ali e lembrei, né?
0: Foi um evento muito legal que a gente fez. Teve a Ana, teve a Ivana Reis, que teve a Eulália Bueno e a Cacá Rezende. Foi uma tarde muito gostosa em que a gente trabalhou a valorização da vida. E a fala da Ana Tereza foi dentro da palestra, que a gente reprisou já aqui na rádio muitas vezes, depressão e suicídio, uma realidade, né? E a Ana versou sobre esse tema, e esse trecho que a gente trouxe hoje foi o finalzinho da fala dela. Então, aproveitando que a Divina já está ali, eu vou colocar o link depois para você aí no chat, assistir não só esse trecho, mas assistir a palestra toda, porque ela versa sobre a valorização da vida. Você viu que interessante a Ana comentar, né? Sobre a enxaqueca, né? E é interessante isso. A gente vê essas análises, né? Feitas pelos nossos amigos, expositores, porque eles são gente como a gente, tá? Tá bom? Então vamos lá, vamos fazer a prece. No final, depois da prece, tem a mensagem do Servo de Maria de hoje.

Deus, Pai amado e querido, Criador de todas as coisas, Criador de todos nós. Jesus, amigo, querido irmão e mestre, companheiro de todas as horas, que veio através de Maria, Maria Mãe, Mãe dos aflitos, Mãe de toda a humanidade, que nos envolve sempre com teu manto de amor e luz. Bondosos amigos espirituais, que velam por todos nós, nos envolve, está conosco nos momentos difíceis, nos abraçando, nos estendendo as mãos, para que possamos ser fortalecidos e seguirmos adiante na nossa caminhada. Caminhada que nos leva ao progresso espiritual. Às vezes estacionamos um pouco, mas que também é aprendizado. Mas sempre caminhamos. Encarnação, pós-encarnação. Então, meus amigos, com tudo isso, não desista, não fique aflito, achando que você não tem ajuda. Não pense em deixar para depois aquilo que você pode fazer hoje. Faça nas condições que você tem. Se perdeu tudo, se hoje está na miséria material, por descuido ou por qualquer problema, fique em paz. Fique em paz e siga, meu querido irmão. Siga adiante, tentando fazer o teu melhor, tentando resolver, de acordo com as suas possibilidades, as questões que você se encontra neste momento. Pois tudo nessa vida passa, e tudo está de acordo com as leis de Deus. Se o problema for de saúde, ou aquele problema que você acabou de descobrir, siga em paz também, meu querido irmão. Porque o que não está ao nosso alcance, devemos falar com Deus. Ó Senhor, Pai amado e querido, estou aqui neste momento com o corpo doente. Não esperava, Senhor, este problema neste momento, mas peço a Ti forças e coragem para atravessar por este problema. Siga adiante. Faça a tua parte procurando ajuda aqui na terra. E o que não cabe a você resolver, entregue a Deus. Porque Ele é o nosso Pai e Ele nos ama. Ele nos ama como estamos, na condição em que nos encontramos, e sigamos. E assim, queridos irmãos, muitos são os problemas e as dificuldades que nós enfrentamos no nosso dia a dia.
estas que às vezes nos deixam tristes, às vezes apavorados. Mas acreditemos em Deus. Pensemos em Jesus, este amado irmão e querido que esteve aqui. Quantas vezes somos incentivados a desacreditar? A pensar que tudo foi um processo? Não. Jesus foi o maior espírito que aqui passou pela terra encarnado, de evolução moral. Abraçou-nos e nos ensinou com tanto amor tantas coisas que hoje temos nos nossos corações. O seu amor é tão intenso, tão gigante, que não foi preciso deixar nada escrito, porque a sua história, os teus feitos, as tuas parábolas foram espalhadas mundo afora, disseminadas através dos seus seguidores. E se isso não tivesse a força que tem, provavelmente já teria caído no esquecimento. Mas não. Jesus é a representação de Deus aqui na Terra, um espírito evoluído que abraçou-nos e está conosco até hoje, guiando através dos seus queridos amigos, os nossos passos. Não nos abandona em hipótese alguma. Por isso digo aqui, não se desespere. Aguarde um pouco mais. Silencie nas dificuldades que encontrar no seu dia a dia. Espere. Espere para que possa pronunciar em um outro momento. Vemos hoje muita violência, muita falta de amor ao semelhante. Então, façamos a nossa parte, disseminando, espalhando amor, aguardando sempre. Mesmo que às vezes, nesse instante, seremos taxados de molengas, ou até mesmo de idiotas, muitas vezes, né? Mas não. Não somos assim. A sabedoria divina que nos envolve, nos pede paciência, resiliência, amor, não violência. E que possamos fazer ao nosso semelhante aquilo que queremos para nós mesmos, se seguirmos estes preceitos, queridos irmãos, aguardando sempre, agindo naquilo que podemos, mas que possamos ser pacientes, espalhando exemplos de amor, de bondade e de luz, onde quer que estivermos, no nosso trabalho, na nossa família, com os nossos amigos, com os nossos vizinhos, dentro do nosso lar, com os nossos filhos, pais, idosos, esposo, esposa, enfim. Façamos sempre o melhor, porque assim
estaremos sempre num processo de evolução, num processo de amor, acalmando os nossos ânimos e seguindo, evoluindo sempre. Que assim seja, meus queridos irmãos, um excelente dia para todos nós, com Jesus nos nossos corações. Que assim seja.

A beleza do amor, perdão, a beleza do trabalho em conjunto. Nós fomos feitos para trabalharmos em conjunto. Sem cooperação, nada se faz no universo. Aliás, o universo trabalha em colaboração entre estrelas, planetas e constelações. Dependemos uns dos outros. Deus traz as habilidades distribuídas entre todos para trabalharmos na harmonia do progresso. Sempre dependeremos das habilidades uns dos outros. Assim, conseguimos progredir. Uns trazem a habilidade de plantar, outros de beneficiar o trigo e outros a de fazer o pão. A beleza reside no conjunto. O amor é plural e reside em todos. E caminhamos assim, auxiliando uns aos outros rumo ao Pai. E nós trabalhamos também em conjunto, pelo muito amor que temos por todos vocês. Com muito amor de nós todos, para todos vocês. Servos de Maria, 22 de setembro de 2026.

0: depois dessa linda mensagem, a gente faz o quê? Se despede. Ótimo dia para vocês, viu? Fiquem todos com Deus. Muita paz, né? E venha para o...
1: céu.
0: Tá bom, gente. Venha estar com a gente, vai ser muito legal, tá certo? Ótimo dia para vocês. Fiquem em paz. E até amanhã cedinho, se Deus permitir. Mas aqui, a programação segue 24 horas aqui na rádio, viu? Você que está nos ouvindo aí, pode também ouvir por onde? Pela Alexa. É só pedir para Alexa, toca Web Rádio Fraternidade. Tchau, tchau. Com muita esperança.
2: Esperança. Guarde a certeza que dias melhores virão. Ajuda. Aguarde no bem sempre. Tenha certeza de que as dores passarão, deixando as marcas para o Cristo de aprendizado e paz. Tendes esperanças. Deus não desampara, Jesus não nos abandona. Mãos amigas surgirão. Uma nova alvorada surgirá radiante. Guarde o amor e aguarde o labor do bem, e a felicidade reinará. Afinal, devemos saber que não importa se a esperança é a última que morre, mas tem que ser a primeira que nasce. Alfredo Júlio.
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6: Cuidar de seu corpo e de sua mente é uma imperiosa necessidade. Usufrua desses momentos de paz e refazimento de suas energias, de revigoramento de seu corpo físico e de sua mente. Coloque-se de forma confortável, porém procure não deitar para não dormir. Inspire fundo, sentindo o ar entrando pelas narinas. Retenha o ar por uns instantes e solte, relaxando todo o corpo. Agora, ao inspirar, repita mentalmente a palavra paz. Ao expirar, pense na palavra liberdade. Ao inspirar, você se torna paz. Ao expirar, você sente a liberdade infinita. Você está livre para encontrar-se com Jesus. Veja com os olhos de sua mente um caminho para o alto. Caminhe, suba nessa estrada. Você percebe idosos sentados, crianças, pequenos animais, árvores frondosas, flores. O céu está lindo, observe. O sol brilha, iluminando você e a paisagem. Todos são irmãos em diferentes estágios de evolução. Alguém vai enternecer o seu coração de uma forma especial. Pode ser uma criança, um idoso, alguém desejando colo, um abraço. Pode ser alguém necessitando de cuidados ou um animalzinho querendo brincar. Siga a voz do seu coração, permita-se enternecer. Saia de você mesmo e, sem medo, faça um carinho. Abrace alguém. Beije uma criança com ternura. Permita-se essa experiência dentro de você. Estenda sua mão e ajude sem medo, sem desejar nenhuma retribuição. Jesus nos ensinou que aquele que quiser ser o maior, que seja o servo, e o que quiser ser o primeiro, que seja o escravo. Assim como ele não veio para ser servido, mas para servir e dar a sua vida para a redenção de todos nós. Sinta o infinito prazer de ajudar neste momento. Veja-se com os olhos da sua mente em uma ação de auxílio. Perceba que com o movimento do bem, mesmo que seja em pensamento, você gera uma luminosidade nova em sua mente, em seu corpo. Perceba-se brilhando. Você pode captar agora uma presença sutil, silenciosa ao seu lado. É Jesus. Com seus cabelos sobre os ombros, divididos ao meio à moda dos nazarenos, sua barba, seu olhar, suas emanações de paz, sua luminosidade. Jesus também exala uma aura luminosa, só que de um brilho mais intenso, que envolve você em pura paz, harmonia, tranquilidade. Perceba que despregam-se agora de você camadas energéticas antigas. Todas as energias provindas de modelos de pensar e agir equivocados, nesse momento, se soltam de você. Desapegue-se, deixe ir. Desfazem-se energias provindas de pensamentos perturbadores. Em você é ativada agora uma fonte inesgotável de luz no seu coração, bem no centro do seu tórax, garantindo lucidez, autopercepção, paz, equilíbrio. Se desejar, abrace Jesus. Agradeça a Ele por este momento, por esta vivência especial dentro de você mesmo. Cuide-se bem e seja feliz.
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7: 18:42.
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Olá você, seja bem-vinda, seja bem-vindo, como sempre, prazer enorme e alegria em estar contando com a sua atenção, com a sua presença conosco aqui pela Web Rádio Fraternidade, no nosso desafio chamado Família. Estamos hoje no programa de número 68 para uma reflexão, como sempre, né, maravilhosa. Querido amigo, querida amiga, sejam sempre muito bem-vindos. Bom, o tema escolhido hoje foi Ante a Criança Obsidiada. É um problema que a gente às vezes ouve de algumas pessoas, essas questões sobre influenciação espiritual sobre os nossos filhos no lar. Então podemos começar justamente por isso, né? Vivemos num mundo espiritual também junto com o material. Então estamos encarnados, temos um corpo físico, vivemos aqui vivendo as experiências da vida material, mas imersos no oceano espiritual. Não vemos, mas estamos cercados por espíritos. Os espíritos amigos nos falam que a população do lado espiritual ela é bem maior do que a nossa no campo físico. Então, se nós temos aqui cerca de 8 bilhões de pessoas encarnadas, é cerca de 16 bilhões encarnados. Então, a população da Terra seria em torno de 24 bilhões de espíritos sendo encarnados e desencarnados. Ou seja, a maioria está na vida espiritual. Então é natural que, apesar de haver no mundo espiritual muito mais espaço e divisões em áreas, digamos assim, esferas, etc., mas a maior parte desses espíritos que estão no mundo espiritual estão aqui ligados à Terra, no que nós chamamos de crosta planetária, andando por aí, ficando em lugares. Então, estão convivendo mais próximos dos encarnados. Então, a maioria, sim, dos espíritos está aqui em volta, né, dos encarnados. Então, é natural que nós vivamos num regime de afinidade, sintonia com essas almas. Então, não é normal que haja influenciação. A presença de desencarnados é algo comum na nossa vida, não é nada incomum. Então, isso é comum que existam no nosso lar, além dos espíritos que nos ajudam, espíritos familiares que estão para nos ajudar, anjos guardiões de cada um que convive no lar, espíritos amigos que querem nos ajudar a vencer as nossas provas. Então nós estamos sempre cercados de espíritos. Obviamente que no mundo espiritual haverá bons espíritos e haverá aqueles menos bons, mais equivocados, mais ainda presos ao egoísmo e condutas menos edificantes. Agora, o que vai definir? É o que vai definir quais estarão mais a miúde conosco, né? Obviamente que é a nossa sintonia. E eles estarão também dentro lá. Qualquer ambiente, na rua, no trabalho, né? Vão existir espíritos ligados a nós, aqueles ligados individualmente a cada um dos membros da família, aqueles que são ligados à coletividade da família. Então vão existir muitos espíritos que estão em volta de nós, que é um fato comum da vida, não tem nada de anormal nisso. Não é porque não se vê, né? Igual alguém fala assim, ah, mas meu Deus, não, é normal. Ninguém vê o ar a olho nu. Ninguém consegue ver o ar, mas quantos elementos, organismos nocivos nós temos, bons e ruins? Né? A gripe que se pegou, né? O resfriado e outras doenças que nós recebemos pelo trato respiratório. Não vemos, mas estão aí. Então, os espíritos também estão aí. E aí, nós temos que começar a meditar o seguinte, né? Quais aqueles que serão melhores ou piores? Aí é preciso pensar como é que estão os nossos lares. Estão mais equilibrados, estão menos equilibrados? Somos imperfeitos, então não somos santos. Mas esforçamos para ter uma família edificada, nos valores nobres, na moralidade, no bem, na fraternidade, na solidariedade, no respeito aos semelhantes, no amor entre os membros que vivem ali, ou é briga, confusão, discussão todo dia, o egoísmo, cada um só pensa em si. Então, obviamente que vão flutuar, né, essa questão vai flutuar sobre a presença dos espíritos em nossa casa. Quanto mais equilibrado, mais protegido estará o lar. E mais espíritos nobres estarão lá e menos espíritos equivocados. Quanto mais é bagunçado, sob o ponto de vista emocional, da fé, do comportamento, mais espíritos complicados estarão dentro de casa.
Então é isso. E afora também aqueles espíritos que são ligados a nós em função do que nós fizemos no passado. Então dentro de casa vão existir esses espíritos que vão nos influenciar para o bem ou para o mal, dependendo da nossa sintonia. E aqueles que vêm, que nos descobrem, né, procuram por nós, né, a gente reencarna, fica meio escondido, eles procuram, conseguem nos identificar e querem cobrar alguma coisa às vezes. É, reclamar do nosso comportamento no passado e que, obviamente, nós temos como eles a obrigação de ressarcir o que nós causamos de mal, que é o que nós estamos fazendo, reencarnando para melhorar, pedindo a Deus que nos aproxime daqueles que precisamos devolver em bem o mal que causamos em outro momento, em outra encarnação, em outra época. Então, quer dizer, existe isso dentro do lar. Então vai existir influenciação. Boa, mais ou menos, às vezes complicada, vai existir essa influenciação. Então nós temos que aprender a lidar com isso. E os nossos filhos, que são espíritos imortais, mas que nesse momento, às vezes, ainda estão na fase infantil, no começo aí da adolescência, na juventude, e ainda não solidificaram em si, às vezes, ferramentas melhores para se proteger, às vezes ficam mais fragilizados diante disso. É lógico que existe uma proteção espiritual na infância, existe, os espíritos familiares estão ali e tal, mas obviamente que, por exemplo, um espírito que eu causei muito mal a ele, aí eu reencarno, estou na infância, ele descobre o meu lar, ele vai estar próximo. Os espíritos não vão deixar ele fazer o que ele quer, porque estando na fase da infância, eu vou merecer aí um cuidado maior, uma proteção, até que eu esteja apto a assumir a direção da minha vida e responder pelo que eu fiz ontem e hoje. Mas mesmo assim, o espírito vai estar próximo, vai estar influenciando, vai causar algum mal-estar, vai causar algum problema. E às vezes a ligação é tão mais profunda que pode chegar a uma influenciação mais poderosa. Então, mesmo existindo ali a proteção, pode acontecer, né, uma perseguição maior por parte do espírito e causar um desgaste maior na convivência. Aquela criança se vê, de repente, muito influenciada até no processo obsessivo. Não é muito comum, mas vai acontecer até em função do que se fez, porque são almas ligadas, não é? Não é que um é mau e está coitado, está azucrinando um coitado, não. Muitas vezes foi prejudicado por aquele que hoje ali está encarnado. Então não é simplesmente arranca ele dali. Vai se auxiliar, dar ferramenta para os pais ajudarem o filho tem que crescer buscando orientações melhores. Tudo faz parte da experiência para ajudar o espírito a enriquecer. Porque também tirar tudo e deixar uma criança, às vezes, ela crescer só com facilidade, se os pais não despertam para necessidade educativa melhor, vai estar atrapalhando aquele espírito também no seu processo de desenvolvimento. Ele precisa ter proteção, mas ter uns achaques, né? Quer dizer, uns problemas aí pelo caminho que vai ajudar a ensinar, né? Então, o que vai determinar principalmente, então, a convivência com esses espíritos é a lei de afinidade e sintonia. O que eu quero fazer? Então tem que melhorar. E quando acontece um processo de influenciação mais forte no lar, é prova para todos, né? Prova para o espírito, está ali, por exemplo, do nosso filho, que está passando por isso, e dos pais também. Os pais passam dificuldades, lidar com isso faz parte da prova. Se estão passando juntos, que há uma responsabilidade também dos pais em relação ao que aconteceu outrora, no passado. Então todos ali que estão vivendo aquela prova, porque tem necessidade de passar por aquilo, mas tem todas as ferramentas para superar e vencer. E essa é a situação esperada, né? Esse é o objetivo, que nós vençamos todas as provas, todos os problemas. Nós não vamos passar por uma prova em que nós teremos que sucumbir, isso não existe. Nós somos preparados para vencer. Agora, precisamos vencer de fato, né? Vencer de fato essa prova, né? Vencer de fato. Vamos lá, né? Então é necessário passar por isso. Agora, é preciso que os pais, quem conviva no lar, passe por essa experiência sem ficar reclamando, sem rebeldia, sem acusações, sem indiferença. Tem que trabalhar direitinho isso aí, né? Sem desespero. Então tem que desenvolver os valores para superar isso. É superável? É superável. É superável. Como é que eu posso resolver isso? Bom, existem, né,
ou as posturas que nós vamos adotar que vai fazer com que seja superado esse problema, obviamente, né? Vamos lembrar lá, o que a gente pode fazer quando vê um filho com influenciação muito forte? Usar sempre a medicação do amor incondicional. Ou seja, amar, acolher, envolver, para auxiliar, para ajudar, sem desanimar, sem reclamar, sem acusações, mostrar um amor incondicional. Primeiro remédio santo. É logicamente que esse filho poderá tomar passes, né? Deverá ser levado para tomar passes numa casa espírita, né? Sempre preferencialmente na casa espírita, em casa, só quando a pessoa não pode se locomover. Então tomar passes na casa espírita. Os pais devem fazer o culto cristão no lar regularmente, né? Semanalmente fazer um culto organizado. E de uma fase dessa, pode ler uma lição todo dia, chamado mini culto, né? De manhã lê uma lição nobre, faz uma precezinha e pronto. É um mini culto diário, por exemplo. Né? Tem que orar bastante pelo filho e junto ao filho, ensinando-o a orar, a buscar fortalecer-se para as lutas, né? Deve

0: qualquer pessoa. Como é que se resolve a obsessão? Conforme Allan Kardec lembrava, né, você fazer o bem, melhorar o pensamento, orar, buscar fazer a caridade, se condoer daquele espírito, mudar a postura íntima para o bem. Porque das duas, uma, ou ele acaba melhorando conosco, ou ele não suporta a melhoria da vibração para uma vibração superior e vai embora. Então é isso, é assim que, desde a codificação, os espíritos nos orientam a fazer a nossa, o nosso comportamento quando nós nos sentimos muito influenciados por um espírito. A frase que eu separei aqui está aqui, do André Luiz. Os quadros de viciação mental, ignorância e sofrimento nos lares sem equilíbrio religioso são muito grandes. Então, com isso, facilita que, às vezes, espíritos que querem atrapalhar fiquem mais à vontade. Então, tem que melhorar o clima doméstico. Eu falei, culto no lar, prece, vamos fazer ações no bem, tarefas de assistência de caridade pela dor alheia, né? Porque, conforme o próprio André Luiz também fala no mesmo livro, né, cada espírito tem as companhias que prefere. Né? Temos as companhias que nós preferimos através do nosso pensamento, palavras e sentimentos. Então tem que melhorar isso dentro de nós. Precisa melhorar isso dentro de nós. Então, fazendo isso, eu estou ajudando esse filho, vai passar por essa fase obsessiva, os pais vão crescer também, e da maneira certa nós vamos corrigir esse problema, né, com muito trabalho de amor e de educação no lar. Uma história que me ocorreu lembrar hoje, uma historinha curiosa de Humberto de Campos, pela psicografia do Chico, para mostrar como é que a gente afasta. Conta ele lá que um homem era um homem tranquilo, desavisado, não era mal, nem nada, mas era assim, despreocupado com as coisas do espírito, fazer o bem, caridade, era uma pessoa boa, precisasse dele, ele fazia, ajudava, mas não ia atrás para ficar fazendo as coisas. Aí ele desencarnou. Como ele não tinha feito assim coisas, ele não chegou a ser acolhido num ambiente espiritual melhor. Então ficou andando por aí, foi encaminhado, acabou chegando nas regiões chamadas regiões infernais. E no dia a dia ele começou a andar aqui, fazer acolá, aí de repente ele encontrou um espírito lá de compleição difícil, chorando, e falou, o que foi? Ah, me ajuda, ajudou o cara. Encontrou, tinha sido agredido, ajudou. Começou a ajudar todo mundo lá nesse lugar. Começou a ajudar e de repente começou a criar uma fama, né? Aí o líder, né, o capeta-mor, né, porque é uma parábola, né, o capeta-mor lá da região de sofrimento, mandou chamá-lo, né, porque ele chegou, e a hora que o assessor foi lá, o assessor teve um problema, ele ajudou o assessor. Aí chegou lá o diabão lá, falou, não, mas o que é isso? Não, senhor, quer saber de uma coisa? Você está melhorando o ambiente, isso aqui, não é para melhorar, não. Vou te mandar lá para cima para o céu. Mandou ele para cima aí. Então, Humberto de Campos é uma história com Humberto de Campos, não é para dizer o seguinte, quando a gente começa a fazer o bem, a melhorar pensamento, palavra, sentimento, a gente acaba mudando a nossa frequência. E aí, meu filho, de qualquer maneira, nós vamos ser guindados a regiões melhores. Então, a obsessão, a cura é isso, é fazer o bem, porque os espíritos que querem nos perturbar melhoram conosco, então eles não aguentam a vibração e a luz e vão embora. É isso aí. Então, fica aí essa reflexão para nós, né? E o soneto para a gente encerrar. Obsessão é algo perturbando, pode vir em qualquer lugar. Temos inimigos de lá esperando para erros de ontem nos cobrar. No lar temos sim influenciação, de boa e menos boa alma. É prova para a nossa redenção, para pais e filhos construírem calma. A solução para vencer tal clima ruim, transformar o lar em templo, sim, afastando essa desagradável cruz. Havendo prece, fé e amor mais, o mal se transforma em bem e paz, vigorando o clima de Jesus. Então, mais uma vez, muito obrigado, meu irmão, muito obrigado, minha irmã. Foi muito bom estar com vocês mais uma vez. E até o próximo desafio chamado Família. Que Jesus nos abençoe, Jesus nos inspire e nos ilumine sempre. Muita paz.
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1: Devota quase suicida. Um caso muito interessante do auxílio espiritual em favor daqueles que passam por dificuldades da vida é narrado por Almerindo Martins de Castro no livro Antônio de Pádua. Vejamos a narrativa. Na vida de serva em Portugal, havia uma certa Sara, devota sincera de São Francisco de Assis e Santo Antônio. Mal casada, sofria torturas do marido a tal ponto que se resolveu ao suicídio. Certa noite em que o esposo permaneceria fora de casa, depois de recolhidos os da família, Sara preparou um laço de corda para enforcar-se. Mas ao enfiá-lo ao pescoço, ouviu alguém bater com estrondo à porta, obrigando-a a atender aos visitantes, que eram dois, vestidos de franciscanos. São Francisco de Assis e Santo Antônio em espírito materializados. Acolhidos com as atenções que mereciam, embora Sara não soubesse quem eram os dois desconhecidos, e sendo-lhe servida ceia, encaminharam a conversa para o temor de Deus, o caminho da virtude, o valor da paciência nas aflições da vida, falando de tal modo que Sara mudou inteiramente de ideias, chegando a sentir-se criminosa só pela intenção que tivera de suicidar-se. Algumas horas depois, os dois espíritos apareceram em sonho ao marido, dando-se a conhecer, admoestando-o severamente e fazendo-o compreender as terríveis responsabilidades que lhe adviriam perante Deus se se tornasse culpado do suicídio da esposa. Ele, dirigindo-se ao lar e verificando a realidade do sonho, sem mais dúvida de que tivera a visão de Francisco de Assis e Antônio de Pádua, transformou-se, tornando-se modelar marido e fiel no agradecimento ao auxílio que recebera da misericórdia divina.
2: Bem-aventurados os que choram, pois que serão consolados, confortou Jesus.
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4: 19 horas e 3 minutos.
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0: A tradução do Novo Testamento pretende recuperar o sentido original da fala de Jesus, transportando o leitor para o primeiro século da Palestina, numa época em que as pessoas entendiam e se sentiam envolvidas na linguagem que Jesus utilizava, que era uma linguagem popular, uma linguagem que fazia referência à sua cultura e aos seus costumes. Quando nos transportamos para esse ambiente cultural e quando ouvimos a voz de Jesus partindo dessas premissas, a mensagem se torna muito mais clara para todos nós. É esse então o objetivo: fazer com que o leitor tenha um contato permanente e genuíno com o sentido mais primordial do ensinamento de Jesus. Buscamos recuperar todas as expressões idiomáticas, todas as palavras enigmáticas, todas aquelas referências aos costumes e às crenças do povo da região e daquela época, permitindo que a pessoa que se debruça sobre esse texto possa também saborear os aspectos literários do Novo Testamento, que é uma área bastante relegada pelas traduções, que no afã de dar um enfoque religioso ao Novo Testamento, passam por cima ou se esquecem desses aspectos literários, poéticos, linguísticos, que tornam a mensagem de Jesus uma mensagem comum, uma mensagem cheia de beleza, e o que o tornam um verdadeiro mestre galileu.
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4: 19 horas e 9 minutos.

0: em duas etapas, vou colocar assim. Uma, o contato com a literatura espírita, pura e simplesmente. Eu vim de uma família evangélica, de pai, avô, missionários, e tive uma base doutrinária evangélica muito forte, muito sólida. Mas quando eu comecei a ler os livros espíritas, eu me encantei com a perspectiva de um olhar diferente sobre a base evangélica que eu tinha. Uma base evangélica de compromisso, de responsabilidade, que isso me encantou. Me encantou porque veio ao encontro de algo que eu estava buscando, porque não me satisfazia só aquilo que eu conhecia. E mais tarde eu tive contato com o Espiritismo aí dentro de um centro, quando um filho esteve doente, e um amigo espírita me sugeriu que eu fosse ao grupo. E eu busquei esse grupo, fiz o tratamento do meu filho, e lá eu estou até hoje, desde 85.
1: A minha origem, ela é misturada com a religião católica e protestante. Mãe católica, então aos sábados ia à missa com a mãe, e aos domingos ia para a igreja protestante, que hoje chamam de evangélicos, com meu pai. Em determinado momento, entre os 12 e 17 anos, fiz teologia pastoral para poder, na juventude, entrar na mocidade e depois começar como auxiliar para, em seguida, ser pastor. Mas quando a gente chega numa certa idade, trabalhar, faculdade, estudar, afastei um pouquinho. Meu pai continuou como maestro. Minha mãe se converteu ao protestantismo, né, se tornou evangélica, como dizem atualmente, e eu fui cuidar de mim. Eu não vim para a escola espírita, como a maioria comenta. Alguns dizem assim, ou vai por amor, ou vai até ela pela dor, né? Eu cheguei à escola espírita pela razão. Em virtude de quê? Num determinado período, fazendo especialização na área da minha formação, né, em educação, havia duas disciplinas que nós deveríamos fazer uma pesquisa de campo, que era a filosofia e a sociologia, em razão da diversidade cultural dos alunos que seriam encontrados em sala de aula. E nessa época eu já estava passando como tutor na preparação de professores, tanto curso de extensão quanto de especialização. E o que foi definido, tanto para a filosofia e a sociologia? Que na pesquisa cultural entrasse dois grandes grupos, a questão étnica, vamos dizer assim, da origem dos alunos, na questão da cultura, e a religiosidade de suas famílias. Há uma muita resistência das pessoas, né, com relação ao que vai pesquisar. Do nosso grupo, eu e um amigo, inclusive católico, carismático, ele ficou com as religiões de matriz africana, e eu fui procurar as religiões reencarnacionistas. E aí os orientadores, tanto da filosofia quanto da sociologia, pediu para fazer dois grandes grupos na sala, as religiões salvacionistas e as que tinham cunho reencarnacionista. Bom, a maioria não desejou participar disso, né? E aí eu e esse amigo partíamos para as religiões que defendiam a reencarnação. Por coincidência, aliás, não existe coincidência, a minha filha já fazia parte da casa que eu participo hoje, né? Ela foi da mocidade e transitava por lá. E eu conversando com ela da possibilidade, ela, não, vai começar uns cursos, e esses cursos são muito interessantes, né? O período de quem chega na casa a primeira vez, e eu fui até a casa. Casei dentro da igreja protestante, né? Minha esposa era batista, é batista ainda, inclusive, né? E aí nós casamos lá, né? O pastor abençoou o casamento, tudo bonitinho, mas eu realmente mudei, não em virtude de ter desistido da religião cristã, vamos dizer assim, né? Mas caminhos estavam sendo preparados para mim, eu acredito, né? Depois que chegar na espiritualidade que eu vou descobrir, para poder, depois de muito tempo, ter passado pela teologia, realmente fui preparado para ser um pregador, eu estar na escola espírita. E aí foi a razão, não fui nem pela dor, nem pelo amor, mas a razão me levou até lá, né? Porque eu fui fazer uma pesquisa de campo, e dentro desse trabalho eu fui impactado pelo cuidado que se tem em se falar de uma religião, de um comportamento, de uma mudança de postura frente à nossa existência. E aí tomei gosto, que era uma atividade para ficar por 6 meses, e estou completando 7 anos integrado efetivamente à casa e me dedicando com muito carinho, aprendendo ainda, porque efetivamente é um campo muito vasto, né? Mas é nesse sentido. Hoje, do lado de cá, só tenho minha mãe, né? Do lado de lá tem meu pai. Ele tinha algumas visões muito interessantes da religião. E o que me encantou, porque quando eu era entre 8, 9 anos, ele contou um fato interessante que aconteceu no Rio de Janeiro. Ele era da Igreja Batista, né, do Rio de Janeiro, nessa época. Ele disse que estava comigo no colo, minha irmã do lado da minha mãe. Eu tinha uma irmã nessa época, ela depois teve meningite, aí veio desencarnar, né? E ele estava comigo no colo, e nisso o irmão dele se aproximou dele, entrou, passou pela parede, né? E veio conversando com ele, olhando para ele, mas conversando em pensamento, sem abrir a boca, e ele achava estranho que ele ouvia o irmão, e esse meu tio não abria os lábios, enrolando o carretel no velo de linha. E passou por minha mãe. E minha mãe voltou da pia, olhou para meu pai e falou: "Você está conversando com quem? Não estou vendo ninguém aqui." E nisso ele voltou sem virar de costas para meu pai e passou por minha mãe de novo e sumiu. E aí meu pai ficou preocupado com aquilo e foi procurar a parentela, o que havia acontecido. Como ele era marinheiro, né? Ficava geralmente em submarinos, ficava 15, 20 dias distantes, o contato era pequeno. Ele foi procurar no Rio de Janeiro e descobriu que ele havia tempo que não aparecia. E os vizinhos disseram que até o pessoal da Marinha havia procurado os parentes e estava com dificuldade de localizar, que ele era solteiro. E aí meu pai foi e localizou a senhora que estava com o fardamento dele, que ela lavava, cuidava, passava. Muito interessante isso. E ele foi lá conversar com ela. Falou: "Olha, eu estou com o material do seu irmão aqui." E meu pai falou: "Quanto é que foi?" Ela falou: "Olha, ele está me devendo tanto." Aí meu pai pagou. E nisso depois meu irmão apareceu sorrindo para ele. E aí encerrou-se, né? Então, observa o lapso de tempo, depois de chegar na casa, na escola espírita, né, para ter essa compreensão. Então, meu pai tinha uma visão aberta. Eu ganhei um livro dele, na época, o Evangelho Segundo o Espiritismo, depois o Livro dos Espíritos, embora ele era um protestante ferrenho, era daqueles que participavam de uma coisa muito ligada, mas tinha uma visão ampla, né? Ele era uma pessoa muito ecumênica, tanto que uma época minha mãe teve um problema de saúde muito intenso, e na igreja, com oração, tratamento médico não resolvia. E aqui em Brasília tem um local, acho que existe ainda, chamada Cidade Eclética, né? Que levou até lá, com o Canaã, se eu não me engano, na época que fundou. E minha mãe foi tratada, recebeu passe, teve tratamento espiritual, e ela veio para casa santa, até hoje não teve mais nada. A minha família, aliás, ela é muito interessante. Em casa, a tia da minha esposa é católica, minha esposa é quase pastora, né? É protestante, tem uma filha que não sabe para onde vai, o meu filho mais novo e a filha mais velha são espírita, eu sou espírita, e a neta, que está com 9 anos agora, ela se diz espírita, embora ela disse que vai na igreja obedecer na avó e a mãe, mas ela diz: "Vô, eu sou espírita", né? Então, deixa resolver essa questão.
2: Dos 13 aos 17 anos, eu estudei um seminário, né, para ser padre. Aos 17 anos, convenci-me que minha vocação não era aquela. Então, pedi desligamento do seminário e, desde essa época, eu me afastei também da igreja. Mas, de alguma forma, ficou aquele sentimento de religiosidade, né, sempre presente no meu íntimo. Lá pelos 20 anos, mais ou menos, aconteceu um fato na minha família. Uma prima nossa, mais ou menos da minha idade, de repente ela começou a manifestar personalidades totalmente diferentes, em todos os sentidos, até na entonação, né, a maneira de falar. E aquilo, para nós, né, e para mim especificamente, foi algo totalmente inusitado. Um vizinho nosso, então, né, foi chamado. Ele disse: "Ah, isso aí é incorporação." Primeira vez que eu ouvia esse termo, incorporação. E essas incorporações se deram durante um certo período. E eram personalidades muito diferentes, né? Às vezes grosseiras, algumas agressivas, né? Outras brandas, falavam palavras muito bonitas, né? E até em espanhol, né? Uma linguagem, um idioma que ela não conhecia. E aquilo marcou realmente muito, né, na minha vida.
3: E diante da tentação, desnuda-se, tira sua roupa e lança seu corpo nos espinheiros, provocando-lhe graves ferimentos. E diz a tradição católica, as lendas, que abstemos São Francisco. Se não fosse aquele momento, a sua vontade firme, a sua coragem o seu amor a Jesus, talvez nós não tivéssemos o seu legado. E ele vai receber então a ordem. Por mediunidade, Frei Leão anota, ele dita. E quando eles saem dali, depois de muito jejum, um falcão lhe acompanhava, acordava com seu canto. Quando chega Frei Elias, um dos...
2: Tinha me falado, e como já tinha aquela curiosidade, aquele pequeno embasamento adquirido anteriormente, eu comecei a frequentar o Allan Kardec, e a partir desse momento, realmente, eu abracei a doutrina espírita.

0: né? E continua até hoje estudando, né? Fraternidade no plano piloto, estudando e de alguma forma tentando cooperar com em algumas atividades.
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2: Passei realmente a ter um olhar diferente, mais profundo sobre a minha própria vida. Tive um olhar em que eu me percebia mais compromissada com aquilo que eu fazia, com o que eu realizava e com o que eu teria que realizar. Porque eu percebi que não era só eu saber, ou eu buscar o entendimento. E um outro detalhe que eu achei importante também é que, como eu já tinha uma base sólida evangélica, o Espiritismo agregou a essa base sólida a parte científica da doutrina, porque eu sou uma incansável estudiosa, vamos dizer assim, e essa parte científica da doutrina me encantou e me tomou profundamente, e a parte filosófica. Então, eu, como uma sedenta de conhecimento, que realmente desde menina sempre li muito, eu encontrei na doutrina a oportunidade de cada vez mais aprender e estudar. Agora, o que é mais profundo e importante foi realmente a mudança, não só do olhar, quanto do comportamento. O comportamento no sentido de relacionamento com a sociedade em que eu vivia, de percepção da importância desse meu comportamento, do comprometimento que eu tinha de tentar realizar algo mais do que aquilo que eu já procurava fazer, e o quanto isso repercutia na minha própria vida, em outras vidas. E também o que hoje poderá ter sido ou é o resultado de outras vidas pregressas. Isso traz um compromisso e um olhar muito sério com relação ao nosso comprometimento perante esta e perante a próxima vida. Então isso realmente para mim me encantou e mudou o meu olhar, mudou o meu comportamento, ficou mais profundo, mais sério, mais compromissado. E hoje realmente abracei a doutrina de uma forma assim muito inteira, tanto na parte de estudo, pesquisa, que me encanta até hoje, depois desse tempo todo, as obras básicas, quanto mais eu leio, mais eu me encanto, principalmente com a básica mesmo, que a cada momento que eu leio, eu vejo com outro olhar, com um novo aprendizado. E tomei para mim como meta de vida o compartilhamento daquilo que eu aprendi. E essa é a minha missão, que eu tomei realmente de uma forma séria e com um compromisso muito grande para mim.
3: A mudança se dá no olhar, né? Porque como nós estamos acrisolados no corpo físico, ou seja, uma solitária, o Criador nos deu a oportunidade de interagir com o próximo, não uso mais a palavra outro, com o próximo, através do olhar. O olhar de estudo, é a janela da alma, né? Parece um dito comum, do senso comum, mas não, é a realidade. Nós, enquanto espíritos, na experiência material, temos a oportunidade, nessas duas janelinhas, de visualizar o próximo sempre, e o que o cerca. Então, o olhar altera, né? Eu perdi praticamente o determinismo materialista, que eu havia aprendido, olha que interessante, numa teologia protestante, havia um determinismo materialista, que o corpo desaparece, que você tem que ficar guardando a decisão de um ser superior. Quando você chega na escola espírita, não é isso que você encontra. O determinismo materialista desaparece aí. Você é senhor do seu destino. Então, um objetivo para você existir. E esse objetivo lhe é dado, é emprestado, e você deve fazer bom uso fruto disso, para que mais na frente você não se arrependa e tenha que repetir o caminhar nessa construção. Então, o olhar com relação ao próximo, com relação à natureza, com relação à vida e às pessoas, eles se alteram de uma forma assim, intensa, né? O outro aspecto também é na relação comigo, né, e com os acontecimentos. Por quê? Nas questões gerais, mesmo com o conhecimento cristão, havia sempre a inconformidade de certas ocorrências, como um cristão estudioso, não beber, não usar drogas, entendeu? Ter uma família constituída dentro de um princípio cristão, passar por determinadas questões. Aí você entra num olhar diferenciado de construtor, né? No Evangelho segundo o Espiritismo, no capítulo 6, tem um aspecto muito interessante. Sois artífices, né, da imortalidade, está lá. Então, nesse momento, você começa a ver o aprendizado. As vicissitudes não são impedimentos para que você sofra. São degraus para que você possa escalar e evoluir constantemente. Então, isso é impactante para a gente. Porque as outras escolas, com todo respeito, não nos trazem essa firmeza. É aguarde que alguém vai resolver por você. Quando você chega na escola espírita, não, você é dono do seu destino, você precisa caminhar. Você nunca vai caminhar sozinho. Cada passo que você imprime para frente, mil passos são dados em sua direção em forma de auxílio para que você possa seguir. E isso altera, né? Porque eu saio da, vamos dizer assim, um lado, o determinismo material, e também das limitações espiritualistas, né? Porque eu ficava sempre aguardando o salvacionismo. Tenho um bom comportamento, não prejudico ninguém, então a partir desse momento eu vou tentar convencer as pessoas a vir para o meu caminho. Na escola espírita é diferente, não há nenhum convencimento. Não se convence, não quer catequizar ninguém. A escola é o que é, você aceita se quiser. Quem tem olhos para ver, vai enxergar. Quem tem ouvido de ouvir, vai compreender. E foi o que aconteceu comigo no processo de pesquisa, né? Estou lá, o evangelizador, hoje eu tenho uma amizade intensa por ele, porque quem entra na casa, que assiste a palestra a primeira vez, que vai fazer um curso e tem contato com a pessoa que é o tutor da turma, é o cartão de visita, né? E ele foi impactante nisso, que ele lembrou a todos, porque sabendo que quem estava chegando na casa é de origem religiosa distintas, ele foi logo dizendo, olha, aqui não há nenhuma intenção de pregar a doutrina espírita para convencer a se tornar espírita, né? O grande objetivo da doutrina espírita é tornar as pessoas seres humanos melhores. Se você vai continuar conosco, tudo bem. Do contrário, mas gostaríamos que levasse para onde você estiver, no seio profissional, social e no ninho doméstico, um comportamento especificamente cristão, que é da caridade, da indulgência, do perdão, da tolerância, e isso impacta. Por quê? Aí, em outras palavras, o que é que eu aprendi? No sectarismo espiritualista, quem não pertence à minha religião, ele está condenado a determinadas dificuldades. E o espiritismo destrói isso, né? Primeiro, ele mata a morte. E segundo, ele diz, somos todos iguais na mesma escola de Deus. Temos como administrador nosso modelo e guia, que é Jesus. Tudo que aqui há está sob sua administração. Não importa que escola filosófica pertença, mas estão todos a caminho da luz. E isso é impactante. Isso muda a vida da gente. E aí a relação, vamos dizer assim, profissional, a relação como pai, como marido, como amigo, como filho, né? Muda, altera totalmente. Porque aí nós não encontramos o outro, nós não encontramos mais aquele que pode ser o nosso inimigo, o contentor, nós não encontramos mais aquele indivíduo que é delinquente, nós encontramos pessoas em experiências que talvez cometa algo na nossa frente para nos alertar e nos provocar sair da zona de conforto e para a zona de confronto, que é isso. Ir lá e estender a mão e chamá-lo até o ponto que ele deve seguir para depois ele poder caminhar com as próprias pernas, né? É o princípio do bom samaritano. O objetivo que eu vejo é isso. E aí retornei nas leituras, né? Pegava o Evangelho segundo o Espiritismo, o Livro dos Espíritos, e retornava nas minhas leituras teológicas para poder fazer contraponto, mas as confirmações dos ensinamentos. Então, desde a estrutura da primeira revelação, né, que os protestantes chamam de Velho Testamento, Antigo Testamento, segundo na revelação, que é o Novo Testamento, até o momento, né, do Consolador Prometido com a Divina do Espiritismo, você só encontra ponto de convergência. É o olhar diferenciado, a interpretação materialista é que muda esse foco. Que em breve eu acredito que essas barreiras vão cair, né? Então, o que foi impactante em termos de mudança é não existe inimigos no planeta Terra. Existe estágio diferenciado de entendimento e aquele que tem uma visão um pouco mais ampla, né, dentro da nossa limitação enquanto encarnados, é estender a mão e fazer como o bom samaritano, tentar tirar daquele caminho ou tentar curar as feridas, mesmo que o outro não aceite, mas deixar um exemplo de fraternidade e de companheirismo no caminhar evolutivo.
4: surgiu no momento certo da minha vida. Graças a ela, eu pude superar uma série de provações, né, de dificuldades, tanto na, vamos dizer assim, na área íntima, pessoal, na área afetiva, na área de relacionamentos com as pessoas e mesmo na parte ética, né? Esse conhecimento da doutrina me deu assim, um embasamento, o esclarecimento, as ferramentas que me ajudaram a trilhar uma vida, né, que hoje, olhando assim com sinceridade, sem falsa humildade, eu acho que talvez pudesse ser melhor, né? Mas estou em paz com a minha consciência, né? E isso eu agradeço a esses conhecimentos. E é até difícil de imaginar como é que seria essa minha vida se eu não tivesse, né, me acercado da doutrina espírita. Talvez tivesse tomado rumos totalmente diferentes. Tenho consciência hoje que tenho muita coisa.
5: Na verdade, desejavam colocá-lo numa situação adversa, constrangedora. Jesus, imperturbável perante as nossas tolices.
4: Se a gente realmente entender e se aplicar, nos dá uma postura muito firme para fazer esse combate, né? Essas dificuldades e essas provações. Dessa forma que a doutrina afetou a minha vida.

0: 19h35.
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Olá, olá, minhas queridas amigas, meus queridos amigos, votos de paz, de bem, que Jesus e os benfeitores espirituais possam nos abençoar e se manter entre nós. É sempre com muita alegria que me dirijo a cada um de vocês, ouvintes, internautas, parceiros da Web Rádio Fraternidade, a emissora do bem na internet, que ajuda todos os dias a construir um mundo melhor. Dando sequência ao nosso programa semanal, ao Encontro de Jesus, nós estamos estudando os Evangelhos e o Espiritismo, uma série de perguntas feitas a José Raul Teixeira e Adivaldo Franco, e nós estamos aqui na questão de número 28. Por que Jesus escolheu a Galiléia, região desprezada da Judéia, como cenário principal das suas pregações? Antes de ler a resposta do Divaldo, eu quero chamar a atenção para dois versos da Bíblia. O primeiro deles está aqui no Evangelho de João, no capítulo 1, nos versos 45 e 46, que eu peço permissão para ler. Filipe encontrou a Natanael, dois discípulos, e disse-lhes: "Achamos aquele a quem Moisés escreveu na lei e a quem se referiam os profetas, Jesus, o Nazareno, filho de José." Perguntou-lhe Natanael: "De Nazaré pode sair alguma coisa boa?" Percebam que Natanael pergunta a Filipe se de Nazaré, uma aldeia pequena que ficava na região da Galiléia, poderia sair alguma coisa boa. Nós percebemos que na época havia um determinado preconceito em relação à Galiléia. E por que esse preconceito? Vamos estudar um pouco mais? Eu quero ler a nota de rodapé desta, que é uma versão antiga da Bíblia, conhecida como Bíblia de Estudo de Genebra. Olha o que que nos diz o tradutor. Nazaré era uma aldeia insignificante e nunca foi mencionada no Antigo Testamento ou na literatura judaica desse período. Ou seja, Jesus cresceu e viveu numa aldeia pequena, que nunca foi mencionada no Antigo Testamento. Um lugar invisível aos olhos dos doutores da lei, dos escribas, dos sacerdotes, porque tudo que era bom deveria vir de Jerusalém. Deveria vir da Judéia, porque ali estava a nata da cultura, do poder à época. E o que de bom poderia vir de Nazaré, na Galiléia? E prossegue o tradutor dizendo assim: "A incredulidade de Natanael pode muito bem ter surgido do contraste entre a noção exaltada do Messias, ou seja, se esperava um Messias que fosse um libertador do povo judeu, que tirasse o povo judeu da dominação romana. Mas será que um Messias nascido em Nazaré teria esse poder?" Daí o preconceito. "E a falta da importância atribuída à aldeia. Porém, o surgimento de Jesus em Nazaré se encaixa com a sua descrição de humildade apresentada nos Evangelhos." Vamos fazer um raciocínio? Onde que Jesus nasceu? Em Belém. Mas particularmente numa estrebaria. O que é uma estrebaria? O lugar onde ficam os animais. A estrebaria, basicamente, não só o lugar onde os animais ficam, mas Jesus teve como um berço improvisado o cocho onde os animais se alimentavam. Símbolo de humildade. Também símbolo de humildade, o fato dele nascer de uma... Nascer não, dele viver numa aldeia em Nazaré que sequer era mensurada no Antigo Testamento. Uma aldeia pequena onde viviam pescadores, humildes, simples, em contraste com tudo aquilo que existia em Jerusalém. O templo, os doutores da lei, os sacerdotes. Qual a mensagem do Cristo? A minha mensagem e a minha vida é um propósito de humildade, de simplicidade, de fazer o bem. Eu não estou preocupado com as pompas do mundo, eu estou preocupado em formatar o bem no coração do ser humano. Vamos para um outro trecho dos Evangelhos? E agora eu quero convidar vocês para nós irmos para Mateus. Eu estou na mesma Bíblia, gente, essa versão da Bíblia de Genebra. Agora no capítulo 11 de Mateus, versículo 25. Olha o que Jesus diz. "Por aquele tempo exclamou Jesus: Graças te dou, ó Pai, Senhor do céu e da terra, porque ocultaste estas coisas aos sábios
e instruídos, e as revelastes aos pequeninos. Aqui está a resposta. Na verdade, os sábios e os instruídos, não tem problema ser sábio ou instruído. É até bom nós nos instruirmos. É porque muitas vezes a pessoa, quando se torna sábia, ela adquire orgulho intelectual. Orgulho de classe. Na época, o sacerdote se tornou orgulhoso porque ele frequentava o Sinédrio, porque ele tinha poder, porque ele tinha status. Para esses, a mensagem de Jesus não tinha muita importância. Mas para os simples, para os pescadores, para as prostitutas, para aquela gente humilde que arava o chão, que a mulher que trabalhava com o fermento, com a farinha dentro de casa, era que a mensagem de Jesus iria proliferar. Daí ele diz: graças te dou, meu Pai, porque ocultaste a nossa mensagem dos doutos e dos prudentes e as revelaste aos pequeninos. Ou seja, para nós conquistarmos a dimensão do Evangelho, nós precisamos ter um coração humilde, um coração simples e saber que o que importa é o bem que fazemos às pessoas. Não o status, não o poder, não a glória. E isso os sacerdotes da época não possuíam, porque eles eram orgulhosos, eram ciosos do seu poder. Vamos voltar agora à pergunta que foi feita para o Raul e para o Divaldo. Vocês percebam que fazer um estudo, às vezes a gente precisa sair do livro espírita, ir na Bíblia, pegar dois trechos diferentes e ir amarrando tudo. Porque Jesus escolheu a Galiléia, região desprezada da Judéia, como cenário principal das suas pregações. E olha a resposta do Divaldo como converge com aquilo que está no texto bíblico. A Galiléia era o templo de Jesus, ao tempo de Jesus, a região dos mais humildes e mais sofredores, onde viviam as gentes simples de coração e de cultura elementar. Foi para esses que Jesus veio. Porque esses entenderiam a mensagem do Evangelho. Nós não estamos aqui dizendo que Jesus não veio para os poderosos, para os instruídos, ele veio para todos, meus amigos. É porque, na verdade, quem está na posição do poder, da glória, do status do Sinédrio, se faz tão orgulhoso que não consegue enxergar nada que vá além do seu poder. Porque o coração se torna duro, ele só consegue ir ao encontro daquilo que a sua vaidade pode lhe projetar. E prossegue Divaldo. Abençoada pelo mar, formado pelas águas do Rio Jordão, que se agasalhavam na depressão de quase 200 metros abaixo do nível do mar, era habitada por agricultores, tecelões, pescadores, negociantes modestos, que ambicionavam a conquista do pão, o repouso e a paz, sem os tremendos conflitos das regiões ditas civilizadas. Vamos parar para pensar? Quem que Jesus escolheu por discípulos? Foram os sacerdotes? Foram os doutores da lei? Foram os escribas? Ou foi nas praias de Cafarnaum que ele chamou pescadores? Como foi João, seu irmão Tiago Maior? Como foi Pedro, seu irmão André? Como foram aquelas pessoas simples, Tiago Menor, Judas Tadeu, Bartolomeu, Filipe, Tomé, o Dídimo, o único que era da região da Judéia, que era um comerciante, que tinha muito conhecimento, foi Judas Iscariotes. Ou seja, o que o traiu. O que quer dizer que a mensagem de Jesus conseguiu alcançar as pessoas simples, que não tinham muita cultura, mas que tinham o coração aberto. E aí fica para a gente a seguinte proposta. O doutor Bezerra de Menezes uma vez nos colocou assim: de nada adianta o brilho da inteligência se o nosso coração permanece às escuras. Que nós abramos o nosso coração para a proposta da paz, da simplicidade, de ir ao encontro do nosso semelhante numa proposta de amor. E que nós deixemos de nos encastelar no saber, no poder, no status, porque quando a gente se encastela, não há brecha para que a mensagem do Evangelho, que é todo amor e simplicidade, chegue até nós. Vamos continuar? Ali Jesus encontrou o material humano próprio para a divulgação da sua mensagem, trabalhando o solo dos corações
para nele ensementá-la, dando início à era de esperança e de paz. Graças te dou, meu Pai, porque ocultaste a nossa mensagem daqueles que estão no Sinédrio, nas sinagogas, nos templos suntuosos, porque esses hoje só têm olhar para um Messias que venha com uma espada na mão, com o poder e a glória para libertar o povo. Mas para libertar naquela época era precisa violência. Jesus era o príncipe da paz. Ele veio falar de concórdia, veio falar de partilha. Ele veio falar do amor na sua expressão mais simples. E essa mensagem ela foi entendida pelos simples. Daí ele falar do reino de Deus como o pescador que atira as suas redes. Daí ele falar do reino dos céus como o comerciante simples que acha uma pérola. Daí ele falar do reino de Deus como a mulher que coloca fermento em 3 medidas de farinha e a massa cresce. Daí ele falar do reino de Deus como o grão de mostarda, que é a menor das sementes, mas que forma a árvore mais frondosa. Daí ele falar do reino dos céus como o semeador que atira as suas sementes. Vejam, em nenhum momento ele destaca grandeza, mas ele destaca simplicidade. E vamos continuar. De clima ameno e mar piscoso, Jesus amava a Galiléia dos pobres e pacíficos trabalhadores. Não grangiemos, então, ser rico aos olhos do mundo. O problema aqui não é ter dinheiro. O problema é ser rico ao olho do mundo, que quer dizer ser orgulhoso, ser vaidoso, que nós busquemos nos assemelhar à simplicidade de Pedro, à amabilidade de João, àqueles apóstolos como Tiago Maior, que esteve com ele no Monte Tabor e que deu a sua vida em holocausto, foi um dos primeiros que morreu. Permanecendo na região, a maior parte do tempo destinado à pregação e à vivência da mensagem. O convívio com os simples de coração e puros faz muito bem e constitui estímulo para o trabalho de iluminação de consciência ante os rebeldes e presunçosos que fingem conhecer tudo. Então aqui Divaldo traça um paralelo. Existem aqueles que são simples e puros de coração. Existem aqueles que são rebeldes e presunçosos. Onde nós queremos estar? Do lado da presunção ou do lado da simplicidade? Aos olhos do mundo, o presunçoso aparece. Tem milhares de seguidores nas redes sociais. É ovacionado pelas pessoas. É uma pessoa de destaque. Mas e aos olhos da vida verdadeira? Será que não é o simples? Será que não é aquele que amou sem esperar nada em troca? Aquele que esteve a trabalhar no bem sem perguntar se as pessoas estão vendo? É sobre tudo isso que Jesus nos fala. Negando-se ao esforço inadiável da transformação moral para melhor. Respondendo então a pergunta, por que que Jesus escolheu a Galiléia? Por que que Jesus escolheu Nazaré, Cafarnaum, Dalmanuta, Corazim? Porque ali estava gente simples, disposta a se transformar, como Maria de Magdala. Ali estava Simão Pedro, que o nega 3 vezes, mas depois o afirma 3 vezes e morre por amor a ele. Ali estava João Evangelista. Ali estavam inúmeros desconhecidos que não têm seus nomes lembrados na história, mas que amaram e se tornaram verdadeiros discípulos de Jesus. Enquanto na Judeia, talvez nós nos lembremos o nome dos sumos sacerdotes, Anás, Caifás. Talvez nós nos lembremos do nome do governador romano, Pôncio Pilatos. Onde eles estão hoje? Com certeza amados por Jesus, mas em processos de redenção através das reencarnações que se sucedem. Escolhamos nós a Galiléia. Escolhamos nós Nazaré, que significa uma vida mais simples, uma vida voltada para o bem, e que a nossa mensagem seja a mensagem da paz, da concórdia e do bom esforço em todos os momentos. Meus amigos, beijo grande e até semana que vem. Tchau, tchau.

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1: Dezenove horas e 52 minutos.
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1: 19 horas e 52 minutos.
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5: Muitos deuses, um pai. Na antiguidade, muitos eram os deuses. Basta se consulte a mitologia. E perdendo-se no tempo, encontramos uma série diversificada de entidades denominadas deuses. Desde sempre, deram-se conta os homens que, além da esfera física, auxiliando-os em seus esforços, havia seres de outra dimensão. E como não lhes pudessem compreender a essência, os conceberam com forma humana, e lhes atribuíram suas virtudes e defeitos. Assim surgiram as versões dos tantos deuses, encarregados de variadas missões. Ouvindo os sons retumbantes dos céus, imaginaram alguém que estivesse a bater com um enorme martelo sobre imensa bigorna, e surgiu Thor, deus do trovão. No mar que os vencia tantas vezes, levando vidas preciosas, com seus caprichos de ressacas, ondas enormes, tempestades, colocaram um ser que a tudo presidia, caprichoso, Netuno. E porque os dias se sucedessem sem que eles pudessem deter as horas, imaginaram um deus que a isso presidisse igualmente, Saturno, que devorava os próprios filhos. Percebendo ainda que suas ações eram secundadas por seres invisíveis, passaram a lhes dar nomes e os invocar para as suas atividades. E surgiram Hermes, deus do comércio, Apolo, deus da medicina, Atenas, deusa da sabedoria, Vênus, Diana, Eros, deus do amor. Para cada atividade, um deus protetor. Mas acima de todos, havia o deus dos deuses, Zeus, habitante do Olimpo grego, chamado Júpiter, na mitologia romana. Essas entidades interagiam com os homens, e tanto quanto cuidavam dos céus, da terra e do mar, se imiscuíam nas atividades humanas, interferindo, fazendo valer sua vontade. Mais tarde, entendendo um pouco mais da essência espiritual, surgiriam religiões, concebendo um mundo invisível, povoado de anjos protetores e anjos maus. A respeito deles, falaram antigos filósofos e anjos maus.

e tem virtudes e defeitos, como os homens. Porque as criaturas não se modificam simplesmente porque passam de uma dimensão para outra. Continuam a se interessar pelos seres amados, a assisti-los em suas necessidades, trabalhar de múltiplas formas, porque a ociosidade seria o pior de todos os castigos. De acordo com o grau de elevação ou de inferioridade em que se situem, se ocupam das mais diversas tarefas. Todos têm deveres a cumprir. Os seres mais elevados recebem as ordens de Deus e concorrem para a harmonia do universo, executando as vontades celestes. Por isso os homens os perceberam desde sempre e buscaram lhes dar nomes e tentar descobrir suas missões. Eram pedaços do grande espelho da verdade, que a pouco e pouco foram sendo juntados e ampliados. Contudo, em todos os tempos, sempre o homem entendeu que acima de si mesmo, acima dessas tantas divindades, desses seres espirituais, uma vontade governa e é soberana. Um Deus, um Senhor, através dos tempos e das nações. O chamou de Zeus, Júpiter, Yahvé, Tupã. Quando veio Jesus, lhe deu um nome, para que todos o pudéssemos igualmente denominar. Pai. Pai Nosso.

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1: 20 horas e 2 minutos.
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ouvintes. Nós, da Web Rádio Fraternidade, gostaríamos de enviar o nosso abraço a você, que faz aniversário no mês de setembro. E o nosso abraço especial vai para a Tati, de Florianópolis, em Santa Catarina. A Débora Michel Souza, do Grupo de Bate-Papo número 2. A Tatiene, de Uberlândia, Minas Gerais. A Andréia, de Viçosa, também em Minas Gerais. A Maria Celeste Lopes, de Montes Claros, em Minas Gerais. A Adélia Cleidomar Torres Guedes, de Belém do Pará. A Cleusa Maria Tomás, de Petrópolis, no Rio de Janeiro. A nossa querida colaboradora voluntária Manuela Ricciardi, de Portugal. O nosso abraço, Manu. A Sandra Regina Stuttgart, da Alemanha. A Rafaela, de Volta Redonda, no Rio de Janeiro. Ao Pedro Teste, de Petrópolis, Rio de Janeiro. Ao Ladson Pereira da Cunha, de Uberlândia, em Minas Gerais. A Tatiana Pedrosa, de Itabirito, em Minas Gerais. Ao Israel Inácio Berta, de Chapecó, em Santa Catarina. Ao Fabiano, de Recife. A Normélia, de Aracaju. E a Cleide Maria, de Divinópolis, em Minas Gerais. E se você também desejar ouvir o seu nome neste momento de felicitações, entre em contato conosco através do e-mail faleconosco@radiofraternidade.com.br, informando o seu nome e a data do seu aniversário.

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1: 20 horas e 9 minutos.
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5: Muito boa noite, meus amigos. Boa noite a todos que estão nos assistindo neste momento pelos diversos canais, pelo YouTube, pelo Facebook e também pelos amigos que estão aqui presencialmente no SEAC, o nosso Centro Espírita Allan Kardec de Conchal. Em mais uma atividade com a presença do nosso querido amigo e habituê, Jorge Alberto Elahad Canto. Boa noite, Jorge, tudo bom?
6: Boa noite, Paulo. Boa noite a todos os companheiros de Conchal. Que prazer imensamente grande estar hoje, mais uma vez, na companhia de todos vocês. É um prazer imenso estar na companhia de todos. Um prazer estar hoje aqui para mais uma atividade dentro daquilo que a doutrina espírita nos apresenta como conteúdo.
5: E a gente agradece desde já a sua presença mais uma vez, Jorge. Eu vou adicionar aqui na nossa transmissão o nosso querido amigo Sebastião Trajano. Boa noite, Trajano, tudo bem?
7: Boa noite a todos, tudo bem? Como vão?
5: Bem, graças a Deus. Trajano vai fazer a prece para a gente, por favor, Trajano.
7: Possamos fechar nossos olhos, serenar nossos sentimentos, buscar entrar em sintonia com os espíritos fraternos e benevolentes para esse momento tão importante para nós, que é de estarmos nesse momento aqui, junto de todos, na mesma intenção, no mesmo sentimento, que é de aprender um pouquinho mais da doutrina dos espíritos e, desse modo, poder libertar-nos das trevas da ignorância, da falta de conhecimento e nos iluminar com esses ensinos que essa doutrina bendita nos proporciona para que nos fortaleçamos e modificamos os nossos atos negativos em positividade e no trato com nossos irmãos e nosso dia a dia, sejamos capazes de externar tudo aquilo que a doutrina dos Espíritos nos proporciona, que é o esclarecimento, que é o trazimento da paz, quando nós assim o aceitamos. Que a paz, que o amor, que a bondade infinita de nosso Pai nos fortaleça e encoraje hoje, agora e sempre. Que assim seja.
5: Que assim seja. Muito obrigado, Trajano. Grande abraço. Até já, né? Até já. Trajano está aqui no centro também, mas em outro ambiente. Muito bem. Jorge, antes da nossa fala propriamente, eu queria só dar dois recadinhos aqui para o pessoal. Um deles, você está envolvido. Nós teremos, né? Vou tapar o nosso rosto aqui um pouquinho. Nós iniciaremos em parceria com a nossa casa, irmão, SEAC, Jequié, Bahia, neste próximo sábado, dia 27 de fevereiro, uma série sobre as leis morais, com a presença do Jorge, com a presença do Álvaro Mordecai e também do professor Severino Celestino. 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E no sábado, também, à noite, nós vamos ter essa palestra com o Eduardo Batel, ele que é conchalense e reside hoje em Jundiaí, sobre o tema Medicina e Espiritismo. Então, estão todos muitíssimo convidados. E o nosso Jorge vai falar hoje sobre o objetivo da vida. Meu querido, é contigo, obrigado.
6: Obrigado, Paulo. Uma boa noite para todos nós, para aqueles que chegaram agora. Hoje vamos ter uma nova oportunidade para conversar sobre alguns assuntos muito importantes sobre doutrina espírita. Na verdade, isso tudo acontece porque nós somos almas profundamente desatentas. Nós não percebemos o mundo que circula em nosso redor. Nós não temos olhos de ver. E essa nossa dificuldade de enxergar o mundo que nos rodeia é que faz com que, de repente, a doutrina espírita compareça nas nossas vidas, apresentando os seus conceitos para que a gente desperte, para que nós possamos acessar algo que já existe dentro de nós, mas que está adormecido e que é necessário que alguém venha para despertar esse conhecimento que está em germe dentro de nós. Estamos falando da lei natural, da lei de Deus. Nas questões 621 até 624 de O Livro dos Espíritos, Allan Kardec trata exatamente dessa questão. Onde essa lei está? Se ela está na consciência, por que nós não lembramos? Se nós a esquecemos, o que fazer para relembrá-la? E aí que entra os inúmeros instrumentos para que a gente consiga acessar esse conhecimento e despertar para a verdade mais imorredoura que nós temos dentro de nós, que é a presença de Deus nas nossas vidas. Nós somos muito insensíveis, muito. Nós perdemos, de alguma forma, a capacidade de refletir sobre assuntos que passaram a ser para nós atos que não nos chamam mais para reflexão. Você olha para a noite e vê um céu estrelado e não se pergunta mais por que disso? Como explicar? Nós sabemos muito mais do que os gregos antigos, mas os gregos antigos eram fascinados pelo céu. Porque eles diziam que os deuses se mostravam através dos astros que apareciam nos céus. Era ali que se podia perceber a majestade daqueles seres extraordinários que tomavam conta da criação. Por isso que suas constelações estavam sempre relacionadas aos seus aspectos mitológicos. Porque eles enxergavam nesses astros, de alguma forma, a majestade do Criador. Nós olhamos os céus à noite e perdemos a capacidade de ver ali as pegadas que Deus deixa. Perdemos ali a chance de podermos perceber como se manifesta a grandeza do Criador. Nós ficamos presos, muitas vezes, nas nossas próprias dores, nas nossas próprias angústias, e perdemos a capacidade de enxergar essas manifestações maravilhosas que Deus nos concede perceber. E é isso que vai fazendo a gente ficar assim, mais insensível, frio. As coisas vão acontecendo, nós não vamos percebendo. É como se nós perdêssemos o dom de vermos o colorido que a vida tem. Olhamos em torno de nós uma multiplicidade de vidas impressionante, aves, peixes, mamíferos, répteis, a majestade da criação, a diversidade da vida, e nós não nos emocionamos diante disso. Nós perdemos o dom de nos emocionarmos. Até mesmo diante da vida que nasce, a gente perdeu o dom de ver isso. Porque se a gente fosse parar para pensar que nós todos temos um corpo físico que surgiu de uma única célula, ninguém consegue explicar isso. Como que uma única célula consegue ir fazendo um processo de divisão celular sucessivo e os órgãos vão surgindo, esse ser vai ganhando uma forma e no final o ser resultante é exatamente semelhante ao ser que o gerou? É uma coisa muito impressionante essa capacidade que a gente consegue perceber da vida que se manifesta em redor dos nossos passos. É fascinante tudo isso, mas por algum motivo nós perdemos esse dom de enxergar. Nós perdemos a capacidade de ver. E exatamente por conta da perda dessa capacidade, nossas vidas se tornaram tão amargas, tão difíceis, nos tornamos tão descrentes. Como foi que tudo isso aconteceu? Onde foi que nós perdemos o trilho da história? Se nós saímos da mão do Criador, por que nos perdemos dele? O que houve conosco? O que foi que aconteceu na intimidade das nossas almas para que nós perdêssemos o fio invisível que nos ligava com o nosso Criador? É sobre isso que a gente vai conversar um pouquinho na noite de hoje. A doutrina espírita, ela nos fala que os espíritos, eles são criados simples e ignorantes, desconhecedores de todas as coisas, desconhecedores do bem, desconhecedores do mal, ignorantes do que é o certo, ignorantes do que é o errado, são incapazes de poder comandar um corpo complexo, têm dificuldade intelectual para promover raciocínios mais bem elaborados. Somos, portanto, almas desprovidas de conhecimento, tanto do lado intelectual como do lado moral. Não conhecemos nada. É isso que caracteriza o surgimento dos espíritos. A forma como tudo começou dá-se exatamente nesse momento em que Deus estabelece a criação desses seres. Somos todos nós, nascidos nessa condição. Deus, no dizer da doutrina espírita, poderia comandar o universo sozinho. Ele tem poderes suficientes para comandar o universo. Mas permitiu que as coisas assim fossem, para que nós tivéssemos a chance de existir e de poder desenvolver as nossas potencialidades e alcançarmos a felicidade. O que Deus deseja é dar felicidade, oferecer felicidade. Criar seres para serem felizes. Esse é o objetivo de tudo. Ele nos cria na expectativa de que nós sigamos uma trilha e ao trilharmos a senda que ele nos aponta, nós alcançarmos a felicidade. E nesse processo de construção, nesse caminho que nós fazemos na direção da felicidade, nós vamos ter uma chance de ajudar aos que estão à margem do caminho. E quanto mais a gente se devota a auxiliar os que estão em derredor de nós, mais as nossas potencialidades se desenvolvem. Mais grandiosidade nós desenvolvemos em nós e, portanto, mais felizes nos tornamos. Identificar-se com os propósitos do Criador, portanto, é alinhar as nossas vidas com a felicidade verdadeira. Mas esse é o destino da jornada. Isso é para onde nós vamos, não de onde nós partimos. a forma como o Espiritismo diz que tudo começa, é daquele jeito, desconhecedores de tudo, do bem, do mal, do certo, do errado, das coisas como devem ser feitas. E nós, então, vamos desenvolvendo as nossas faculdades a partir das experiências que a vida vai nos oferecendo. O mundo animal, o período da animalidade, ele é muito importante na construção da nossa personalidade. O Espiritismo, por ser uma doutrina evolucionista e não criacionista, considera que o processo de formação no homem, do homem sobre a face do planeta não se deu da noite para o dia. Ele é fruto de um longo mecanismo de evolução muito sutil, no qual as almas vão aprendendo um pouco a cada dia, transformando seus corações a cada momento. E assim nós vamos nos desenvolvendo no longo período das eras, transformando os corpos no natural processo da evolução, de maneira que nós alcançamos, quando temos essa evolução processada, começamos a alcançar a condição de encarnar pelas primeiras vezes nos corpos humanos. Então, toda esta saga que existe anterior ao homem, o período em que nós habitamos em corpos mais animalescos, faz parte do processo evolutivo. E é interessante que o Espiritismo nos fala que a gente se desenvolve em dois flancos, tanto no conhecimento intelectual como no conhecimento moral. Mas enquanto nós estamos na fase anterior ao homem, só tem conhecimento intelectual. Não tem conhecimento moral. Não existe discussão moral para animais. Animais não têm ainda código de moral. Isso vai ser oferecido ao homem somente quando ele começar as suas primeiras existências. O princípio espiritual que habita os animais ainda não é dotado desse recurso. Quando nós começamos a fazer as primeiras experiências da espécie humana, começa a se desenvolver em nós o senso moral, e a gente vai agora ter que avançar na área intelectual, continuar avançando, mas vai ter agora que desenvolver um segundo flanco, a área moral. Da mesma forma, o Espiritismo diz que a gente é simples e ignorante. Quando estamos até a condição animal, sermos simples é porque nós não sabemos nem trabalhar seres complexos. A gente vai aprendendo a lidar com corpos mais complexos. E a ignorância tem muito a ver com esse conhecimento intelectual. Aprender a caçar, aprender a se esconder, aprender a fugir dos nossos predadores. Essa inteligência toda que a gente adquire no mundo animal, ela faz parte dessa área do homem deixar de ser simples e ignorante. Vamos assumindo, em vez de simples, corpos complexos. Em vez de sermos ignorantes, animais cada vez mais inteligentes. Quando alcançamos a condição hominal, abre-se esses dois flancos. Tudo aquilo que a gente aprendeu que até agora era do lado intelectual, agora vai ter dois, o lado intelectual e o lado moral. E aí, nesse período como homem, o corpo vai ser o mesmo. A estrutura de complexidade vai ser a mesma fisicamente. A complexidade agora é das relações. A complexidade migra para o aspecto moral. E nós continuamos sendo ignorantes, mas por quê? Porque não conhecemos das coisas do mundo intelectual. E simples, vamos avançando para a complexidade no mundo moral. Não sei se me faço claro no que quero dizer, mas é como se fosse assim. Antes da condição humana, somos simples e ignorantes, verdade. E vamos aprender a deixar de ser simples e a deixar de ser ignorante. Isso na área dos animais. O que é deixar de ser ignorante como animal? É aprender a caçar, aprender a se esconder. Isso que se espera deles. E o que é a complexidade até o mundo animal? É nós trabalharmos corpos cada vez mais complexos. Começamos com corpos de poucas células e chegamos à complexidade dos corpos que nós temos até atingir a condição hominal. Quando a gente atinge a condição hominal, a gente vai continuar trabalhando ignorância e os homens são simples e ignorantes. Vamos continuar lutando para vencer a nossa ignorância. O quê? Conhecimento intelectual. E também vamos deixar de ser simples para sermos mais complexos. Complexidade agora não é mais orgânica. Complexidade agora é nas relações sociais. é a descoberta do mundo moral. Quando nós alcançamos a condição humana, nós temos uma herança animal muito grande. Nós temos muitos instintos, nós temos muitas características que a gente herdou dos múltiplos milênios que nós vivemos na condição animal, e vai começar o trabalho para domar essas más tendências. Nós, quando aportamos na condição humana, somos almas ainda muito tisnadas das imperfeições que carregamos das múltiplas existências. É esperado, portanto, nossas fragilidades, nossas quedas. É esperado, portanto, a nossa pequenez de espírito, as nossas dificuldades. Exatamente por isso, o mundo espiritual prepara planetas para que sejam reservados especificamente para esses espíritos que ainda estão saindo da animalidade. É a nossa condição. Nós somos espíritos que saímos da condição primitiva faz pouco tempo. Olha para trás. Segundo a história, nós passamos 1 milhão de anos na pré-história. 1 milhão. Nós temos apenas 10 mil anos de história. O resto é pré-história. Então, se nós temos 1 milhão de anos na pré-história e temos apenas 10 mil anos, nós temos 1% da nossa história apenas vivido nessa condição. 99% da história do homem foi vivido no período da pré-história, marcado pela violência, pelos instintos. Nós estamos agora iniciando a construção das nossas verdades, da revisão dos nossos conceitos. Nós, como diz o Livro dos Espíritos, nós estamos muito mais perto do princípio do que do fim. Nós não somos almas tão grandiosas que a gente diz, nossa, já estamos muito perto da perfeição. Nós não estamos, nós estamos muito longe. Nós estamos mais perto do princípio do que do fim. Nós estamos no jardim da infância. Eu lembro do meu filho mais novo, que quando tinha 6 anos de idade me perguntou assim, pai, eu já sei somar, eu já sei subtrair, eu já sei multiplicar e já estou aprendendo a dividir. Eu já sei ler tudo. Eu vou continuar indo para a escola para aprender o quê? Então, você percebe nessa hora que, pela nossa visão de mundo, saber aquilo que ele sabia aos 6 anos era o horizonte da verdade. E às vezes a gente tem essa sensação. Nós já sabemos tudo. Não. Somos almas ainda muito envolvidas com uma série de conflitos. E os nossos conflitos se expressam exatamente por essa dificuldade de perceber o Criador. Olha para a nossa sociedade. Uma sociedade egoísta, orgulhosa, que dorme tranquila enquanto outros morrem de fome, que é capaz de ler os seus livros de história e não se envergonhar da quantidade de sangue que já foi derramado. Uma sociedade que parece não aprender com os seus próprios erros. Uma sociedade que, apesar de toda a tecnologia que desenvolveu, questiona sobre a sua própria existência. Uma sociedade em que o homem não sabe sequer o que ele é. Ele não sabe o que ele é, ele pensa que ele é o corpo de carne. Que maior ignorância nós poderíamos ter do que essa? Que maior prova de que nós somos seres ainda primitivos nós poderíamos dar, se não essa? De que o homem não sabe nem sequer saber o que ele é. Ele nem se interroga de perguntar, afinal, o que somos? Nem isso ele se pergunta. E coroando todas essas nossas manifestações de infelicidade, nós nos voltamos contra o nosso próprio Criador. É por incrível que pareça, ele nos criou, nos concedeu essa saga extraordinária pelos diversos animais, deixou as suas pegadas no céu, na forma das estrelas, nos mostra um processo de reprodução absurdamente incrível, nos mostra uma diversidade de vida maravilhosa. E nós ainda dizemos, eu acho que ele não existe. Que prova mais nós gostaríamos de ter para que pudéssemos sentir a presença do Criador nas nossas vidas? E isso é tão curioso porque a humanidade, ela se estabeleceu sobre a face do planeta e ela se espalhou sobre a superfície do globo. E em pouco tempo havia comunidades humanas em diversos lugares do mundo. Havia homens no Oriente, homens no Ocidente, no Norte, no Sul, em ilhas isoladas e em outros lugares continentais, a espécie humana se espalhou por toda a face do planeta. E todos os povos antigos, sem exceção, todos sabiam da existência do Criador. Todos os povos tinham essa informação. Ué, mas isso não é contraditório se nós somos assim tão primitivos? Como é que a gente tinha essa noção? Como é que a gente podia saber se nós éramos assim tão animalescos, tão desprovidos de inteligência, tão embrutecidos? Pois é. Mais uma vez encontramos aí a assinatura de Deus nas nossas vidas. O Criador se ocupa de não permitir que seus filhos fiquem órfãos. E Jesus, o governador do nosso planeta, tem um trabalho diligente de oferecer os seus emissários nos diversos lugares do mundo para que em todo lugar exista religião. E por isso, não existe nenhum povo antigo que não possua religião. O que é isso? É porque em cada lugar desse, aonde homens primitivos, saídos da animalidade, ignorantes, embrutecidos, cheios de vícios, cheio ainda dos apelos que o mundo animal trazia dentro de si, apesar de todas essas coisas, emissários inumeráveis foram enviados à Terra diversas vezes, nos mais diferentes povos, para acender a luz da religião em todos os cantos da Terra, para que ninguém pudesse dizer: eu me perdi porque nunca recebi uma instrução que me ajudasse. Nenhum espírito encarnado no planeta, veja a solicitude do nosso governador, nenhum espírito encarnado neste planeta pode dizer: nunca ouvi falar sobre isso. Encarnei na Terra e nem uma vez ouvi uma mensagem que falasse sobre um criador ou algo parecido. Existem quatro verdades religiosas que todos os povos antigos ouviram, sem exceção. Uma, a existência de um criador que promoveu toda a criação. Ainda que seja politeísta, monoteísta, pouco importa, mas em todas as religiões há sempre a ideia de seres extraordinários que criaram o mundo em que vivemos. Em todas as partes do planeta, todas as culturas, todos os povos, todas as raças, essa verdade chegou em todos os ouvidos. Segunda verdade impressionante que também todos nós recebemos: a informação de que todos nós somos dotados de uma parte imaterial que sobrevive à morte. Esse é um conceito extremamente impressionante, porque a ideia de um criador, ela até poderia até a gente ter tirado, porque via uma criação que não era nossa, via a chuva, via o sol, então deveria atribuir a alguém aquela feitura. Mas todos os povos da Terra chegarem à conclusão que nós temos uma coisa imaterial, que quando morre essa coisa sai de nós e continua viva. Isso é impressionante demais. Não existe quem consiga explicar isso se não recorrer a um plano espiritual, a um plano divino que se debruça sobre os homens para não deixá-los órfãos e oferece a informação para que eles nunca tenham sede de paz, para que esses homens nunca tenham carência de conhecimento espiritual. O nome desses mensageiros mudou ao longo do tempo. A forma como eles apresentaram muda. Não importa. O que importa é a mensagem e não o mensageiro. Então sempre se disse: há um criador, há uma criação. Segundo, há uma alma em nós. Desde a pré-história se sabia disso. Enterrava-se as pessoas com seus objetos pessoais, porque o morto voltaria para pegar seus objetos, porque estaria vivo. Então a ideia da imortalidade estava dentro de nós, era uma ideia praticamente inata na criatura, porque os mensageiros anônimos, seus nomes não estão registrados na história, mas apareceram entre os aborígenes, entre os nossos índios, entre os astecas, os incas, os maias, entre os povos antigos, qualquer um daqueles que os livros de história citarem, todos, sem exceção, receberam esses mensageiros. Alguns têm nomes ilustres, outros nem tanto. O que importa é a mensagem. Terceiro ponto que todas as religiões antigas traziam. Além da ideia de Deus ou de deuses, além da ideia de que a alma existe, havia uma terceira coisa que era presente em todas as doutrinas. Esse Deus ou esses deuses que criaram a tudo, inclusive a alma, tinha um código de conduta que nós deveríamos seguir. Há um código, você tem que fazer isso para seguir. Então, havia em todas as religiões um roteiro. Esse roteiro é o mesmo roteiro da lei divina. Não é impressionante isso? Isso é impressionante demais, porque as religiões poderiam ser oferecidas sem nenhum código, mas elas têm um código. Você tem que fazer o bem aos outros, você tem que amar seus irmãos, você tem que respeitar os seus deuses, você tem que cumprir as suas regras, você tem que ser uma pessoa boa. Gente, isso está em todo lugar. Isso é impressionante. Em todo lugar da Terra existe isso. Há um julgamento, há um código. E o quarto elemento que é presente em todas as doutrinas é o julgamento após a morte. Todas as doutrinas têm essa mesma verdade. Após a morte, a alma, que é aquela parte que não vai morrer do homem, ela vai ser avaliada se ela cumpriu o código de conduta ou não. Se ela cumprir o código de conduta, ela vai para um lugar bom, vai ser feliz. Se ela não cumpriu, ela vai sofrer. Eu acho isso uma coisa fantástica. Como que pode isso estar presente nos diversos povos que nunca se falaram, que nunca se encontraram? É incrível tudo isso. E nessa rota estava exatamente a questão da felicidade. Obedecer esse código era alcançar a felicidade. Era poder trilhar o caminho que nos levava à luz. Então, qual o objetivo da vida? O objetivo da vida é oportunizar aos espíritos a chance de encontrarem a felicidade. Nós temos um encontro marcado com a felicidade. Nosso destino é esse. Nós fomos criados para sermos felizes, para sermos almas plenas, libertas, completamente capazes e plenipotentes. Mas para isso, nós precisamos descobrir essa lei, viver essa lei intensamente. Quanto mais eu vivo, mais felicidade eu sinto. Quanto mais eu tento desobedecer essa lei, mais eu sinto infelicidade. É uma relação inamovível. Ou você segue a lei para encontrar a felicidade, ou você resiste contra a lei e torna-se um infeliz. É interessante que a obra de Kardec, o Livro dos Espíritos, tem quatro partes, não sei se já perceberam. Primeira parte é Deus e a criação, parecido com o primeiro princípio lá das religiões. A segunda parte é a vida espiritual, que tem a ver com a ideia da alma lá das religiões. A terceira parte é o código, que são as leis morais. E a quarta parte, o julgamento, que é das penas e gozos, que vai discutir exatamente o que acontece com a alma depois da morte, de acordo com o que ela fez durante a vida física. O Livro dos Espíritos resgata exatamente o espírito das religiões, esse processo importantíssimo da conexão do homem com o Criador. As religiões não vieram à Terra para dividir os homens, para estabelecer rituais, para criar sacerdócios, para promover sacramentos, para fazer liturgias. O único objetivo das religiões era apontar o caminho para o homem. O objetivo pelo qual as inúmeras religiões vieram à Terra era para que ninguém dissesse, eu fiquei órfão. Não. Aonde você nasceu tem uma religião que aponta, o caminho é aquele. E o caminho é semelhante. Pode ter diferença? Pode. As religiões podem ter diferença na sua forma de operar. Mas se você for para o cerne delas, tá? Então qual é o código? Você vai para o código é o mesmo. Os princípios doutrinários podem não ser os mesmos, mas os princípios morais são os mesmos. É isso que é impressionante. Os princípios morais são os mesmos. Como é possível que no mundo inteiro, nos diversos lugares, haja uma convergência tão impressionante? Só há uma explicação. É o cumprimento do plano para que os homens alcancem um objetivo, a felicidade. Os diversos reveladores vieram exatamente trazendo essa lei, falando dela. Mas existe um revelador particular, que ele é muito singular, que é o próprio governador do planeta. Veja, ele mandou vários emissários, e há num momento em que ele mesmo vem, ele mesmo. Não mandou mais nenhum emissário, mandou vários, agora é minha vez, agora eu vou. E a mensagem do emissário, a gente podia esperar assim, puxa, ele vai ter uma mensagem completíssima. Porque se os que não eram ele trouxeram coisas incríveis, esse cara vai trazer uma mensagem totalmente rica, completa, plena. E por incrível que pareça, a menor das mensagens é a dele. Contraditório, né? Mas é assim. Quanto mais os espíritos evoluem, mais eles adquirem poder de síntese. Você não reduz a palavra, o ensinamento de Krishna numa palavra. Tem muita coisa, tem muita lei, tem muita informação. Nem o de Buda, nem o de Sócrates, nem o de Moisés, de ninguém. Mas o de Jesus você resume numa palavra. Pergunte a qualquer seguidor de Jesus. Como que você resume a palavra de Jesus? A pessoa vai dizer, amor. Sabe por quê? Porque é só o que importa. Se nós seguirmos essa única orientação, a gente alcança o objetivo. Nós descobrimos o objetivo da vida. A gente às vezes se perde porque a gente fica vivendo no entorno daquilo que é importante. As várias religiões que vieram, elas tinham só um objetivo, apontar o caminho para o homem, para que ele andasse naquele caminho. Só que o que aconteceu? Nós fomos criando rituais, liturgias, sacerdócios, um monte de coisa, e a gente começou a ficar só na periferia dessas doutrinas e não avançamos para o cerne delas. Não descobrimos o que elas tinham de mais profundo. Todas são belíssimas, são extraordinárias, se nós nos ativermos ao propósito que elas vieram, que é acordar o homem para a necessidade do amor. Por isso que Jesus, na sua doutrina, trouxe tanta preocupação em falar do amor. Isso foi tão forte dentro da sua mensagem que ele chegou a dizer que amar a Deus, amar ao próximo e amar a si mesmo resume toda a lei e os profetas. Então você pega toda a lei de Moisés, pega todos os profetas, junta, o que que dá? A síntese? Ame a Deus, ame o próximo, ame a si mesmo. Veja que é amor, amor, amor. Então se dá para sintetizar mais ainda, já que é para o próximo, para Deus e para mim mesmo, ama, ama tudo, tudo que você puder. É isso que é o objetivo, amar. O animal não é capaz de fazer isso. Só quem é capaz de desenvolver o sentimento do verdadeiro amor é o homem, o maior de todos os sentimentos. É o passaporte para os mundos superiores. Então a gente sai da animalidade, experimenta nos planetas como o nosso, para que a gente consiga despertar a consciência. Nós estamos vivendo muitas vezes e não estamos percebendo que estamos vivos. E por conta dessa nossa resistência, a gente acaba se atrapalhando nas próprias pernas. As encarnações passam, a gente evolui muito pouco, tropeça nas mesmas pedras, não consegue avançar. Os planetas vão dando as oportunidades, a gente não vai aproveitando, os tempos vão chegando, o tempo chega. Porque os planetas, eles têm um prazo para oferecer as oportunidades. Findo esse tempo, se você aproveitou a oportunidade, você continua nele para a próxima etapa evolutiva que esse planeta vai passar. Mas se você não aproveitou, Não tem como você ficar. Naturalmente, quando você percebe que você não está aproveitando, você precisa correr com a descoberta do quê? Do amor, para você permanecer nesse orbe. Se você não fizer isso, você não poderá permanecer aqui. E aí você migra para outro lugar para continuar o seu processo evolutivo. Não é castigo, não é punição, e nós não podemos entender que isso se dá com um sentimento de punição de Deus para conosco. Como se ele estivesse com raiva. Diz, ah, é, você não aproveitou? Eu vou expulsar você, vou degredar você. Muitas vezes as almas que experimentam isso, elas dizem, eu fui degredado, eu fui expulso de um paraíso. Mas no fundo, no fundo, é natural para o processo evolutivo. É como dentro da escola, o aluno chega no final do ano, se ele não aproveitou as lições, a professora precisa fazer com que ele retorne para repetir o mesmo ano letivo, para que ele aproveite, para que ele não se perca, senão ele não vai aproveitar o ano seguinte. Precisa voltar para rever as lições. Como nós estamos na alfabetização, precisa voltar para se alfabetizar de novo. Nós estamos ainda nesse período de juntar as letrinhas para tentar entender as coisas. Nós ainda não conseguimos fazer a leitura espiritual das coisas. A gente vive no nosso mundo e não faz a leitura espiritual daquilo que nos acontece. Por isso que somos analfabetos. Se nós fôssemos capazes de ver a nossa família e fazer a leitura espiritual do que acontece em casa, aí se poderia dizer, ah, está alfabetizado espiritualmente. Quando eu estivesse no ambiente de trabalho que desse uma confusão, eu dissesse, perturbação espiritual. Isso aqui é um processo obsessivo. É uma armadilha das trevas. É uma proteção dos bons espíritos. Então, se eu conseguisse ler os fenômenos que se passam comigo pelos olhos do espírito, tudo que se passa, eu digo, oh, isso aqui tem uma perturbação, isso aqui é uma coisa boa. Se eu conseguisse fazer isso, eu poderia dizer, estou alfabetizado. Mas eu olho e não leio. Eu vejo as coisas, mas não consigo ler. Então, é por isso que digo que nós ainda somos analfabetos. Se nós nos alfabetizamos, a gente imediatamente lê as coisas como elas são, sem muito sacrifício. Por exemplo, olhe para cá e não leia. Experimente não ler. Consegue? Não consegue. Olhou, leu. Sabe por quê? Porque se alfabetizou. Nós não somos alfabetizados. A gente olha e não consegue ler. É por isso que somos almas ainda tão sofridas. Porque o nosso processo de crescimento está muito atrapalhado. Nós ainda não percebemos o objetivo da vida. Entramos e saímos das religiões na expectativa de que seja o culto exterior que a gente vai ali buscar. Lê do engano. O grande objetivo de estarmos ali é que aquela religião, independente de qual seja, desperte em nós a compreensão dessa lei. Que a gente acorde para o propósito da vida. Que a gente consiga se transformar, consiga mudar. E promova a nossa felicidade verdadeira a partir da identificação das nossas vidas com aquilo que o mundo espiritual nos aponta. Então existe dentro da literatura espírita um conceito muito falado, que é a necessidade do autoconhecimento. Sim, nós precisamos nos autoconhecer. Mas muitas pessoas acham que o objetivo da doutrina espírita é o autoconhecimento. Errado. O espiritismo não tem por objetivo o autoconhecimento. O objetivo da doutrina espírita é despertar as almas para que elas se transformem. E o que é essa transformação? É a iluminação interior, é a compreensão das coisas, para a gente mudar. Enquanto eu não conseguir fazer isso, eu passo pela vida sem perceber. A gente passa como se estivesse dormindo. Eu vivo uma existência inteira preocupado com as coisas materiais, sem preocupar com as coisas espirituais. Não olho para o céu, não vejo que existe estrelas, não me questiono sobre isso. Vejo o bebê nascer, não me questiono. Vejo a vida que vive em meu redor, não questiono. Olho as diferenças sociais, nada faz eu me questionar. Eu vivo somente a vida material. Aí eu desencarno, faço outra existência e assim eu vivo existências afora. Sem perceber a majestade daquilo que é o mais importante, que é a vida espiritual. Somente quando nós descobrirmos a importância das questões morais para nós, é que poderemos dizer que começamos a entender a vida. Antes disso, ainda somos crianças espirituais. analfabetos, tateando no escuro, querendo entender aquilo que ainda não somos capazes de compreender. É por isso que é tão importante que a gente consiga fazer esse processo de transformação moral. Nós precisamos fazer a transformação moral para que a gente vença essa nossa imperfeição. A transformação moral é exatamente essa redescoberta dos objetivos da vida. Eu dizer, gente, eu não posso mais ter isso. Só que para que eu tenha essa compreensão, eu preciso estar com clareza de que isso não me satisfaz mais. Eu não me sinto mais feliz fazendo isso. Porque enquanto o mal nos atrai, é complicado você dizer, eu quero mudar se o mal ainda me chama. A gente precisa dizer, eu preciso mudar. É por isso que o autoconhecimento é tão importante. Porque o autoconhecimento me dá a condição de saber quem eu sou. Ou o que eu sou. Enquanto eu não sei o que eu sou, enquanto eu não sei que eu sou um espírito, eu não consigo mudar. Eu só vou mudar quando eu souber que eu sou um espírito. Se eu achar que eu sou corpo, eu tenho uma leitura. Mas se souber que eu estou aqui de passagem, atrás da felicidade, eu tenho mais força para poder vencer. Vai tropeçar, vai cair? Vai tropeçar, vai cair, muitas vezes. Mas é preciso ter essa ideia, sem perda de vistas, de que a gente precisa fazer a nossa autotransformação. Esse processo de transformação moral, ele não ocorre instantaneamente. Ele possui, na verdade, 6 etapas. 6. Não é simples mudar. A primeira fase da transformação moral é o despertar da consciência. Enquanto o despertar da consciência não vem, você pode até seguir uma determinada receita de conduta, mas o coração não está convencido. O despertar da consciência é quando você diz, eu não me suporto mais. Eu preciso, isso aqui não aguento mais ser assim. Me faz mal ser assim. Eu começo a perceber que isso não é bom. Eu quero coisa melhor para mim. Eu não me sinto feliz do jeito que eu sou. Quando esse momento de autodespertar vem para nós, vai começar o processo de transformação moral. Mas o primeiro é o despertar da consciência. Onde está ele dentro do Evangelho? É quando o filho pródigo diz assim, quantos trabalhadores do meu pai têm pão em abundância e eu aqui pereço de fome.

Deus. Se eu não tiver esse momento dessa experiência com Deus, não vai para frente. É aquilo que as pessoas dizem, olha, eu tive uma experiência com Deus. Essa experiência com Deus é exatamente o despertar da consciência. Algo veio e mexeu dentro de mim. Religião é excelente para fazer isso. Mas às vezes a gente está dentro da religião e não está fazendo. Despertar da consciência é o acordar do Espírito para dizer, eu não quero mais isso para mim. Eu quero um novo caminho. Essa é a primeira fase. A segunda fase da transformação moral, que é a que vem depois que eu desperto, o despertar ainda não é pleno, é a vontade de querer ser diferente. É o desconforto com a situação que eu estou. Aí vem a segunda. A segunda, essa sim, é o autoconhecimento. Agora é que eu vou me autoconhecer. Porque depois que eu faço o despertar, a segunda etapa é essa. Autoconhecimento. O que seria o autoconhecimento? É eu não querer mais trilhar pelo caminho onde eu estava. É eu querer encontrar alternativas diferentes porque aquilo não está mais me satisfazendo. Só que para isso eu preciso me perceber, eu preciso me observar. Para saber por que que aquilo acontece comigo, se eu tenho que mudar em alguma coisa, o que que eu tenho que mudar, o que que está me incomodando. Eu começo a me utilizar como objeto de estudo. Eu fico me vendo, aí quando eu me aborreço, eu digo, eita, me aborreci, ó. Preciso refazer o que eu fiz. E aí você volta e desfaz. Em casa, por exemplo, você discute e trata mal alguém, depois, me excedi. Aí você volta, pede desculpa, ou às vezes... Quando é homem, né, que tem dificuldade de pedir desculpa, vai e diz assim, você quer que eu ajude você a lavar a louça? Que é a maneira que o homem tem de dizer, me desculpa da bobagem que eu fiz. Então ele vai tentar, mas isso é um bom progresso, é um sinal de que a pessoa está querendo voltar pelos seus caminhos. Na questão 919A de O Livro dos Espíritos, que trata sobre o autoconhecimento, a gente pode encontrar várias estratégias que são apresentadas ali como ferramentas para promover o autoconhecimento. Se nós reunirmos o que tem naquela questão com o que está esparso em outras publicações espíritas, dá para a gente descobrir 7 estratégias de autoconhecimento. Como que eu faço para me autoconhecer? 7 ferramentas. Primeira delas seria uma 2.1, por exemplo. A gente repassa o nosso dia. O que é repassar o dia? Antes de dormir, a gente deita e diz, deixa eu ver o que foi que eu fiz hoje. Eu machuquei alguém? Eu feri alguém? Eu fiz alguma coisa? Aí você repassa seu dia. Eu fiz isso, depois eu fiz assim, fiz isso. Aí você vai vendo o que você fez para procurar identificar se aquilo que você está fazendo se machucou alguma pessoa. Se o que você fez machucou alguém... Então você diz, olha, eu machuquei uma pessoa bem aqui, preciso pedir desculpa. Isso aqui eu não posso fazer. Então, Santo Agostinho falava, ele repassava o dia dele antes de dormir para ver se tinha feito tudo certo. Essa é a primeira estratégia. Estratégia número 2 de autoconhecimento. Verificar se alguém tem alguma coisa contra você. Analise se alguém tem alguma coisa contra você. Alguém tem algo contra mim? Alguém tem raiva de mim? Alguém está chateado comigo? Alguém tem algo para dizer a mim daquilo que eu deixei de fazer? Se alguém tem algo contra mim, então eu começo a me perceber, olha, eu fiz isso e fulano está magoado comigo. Tem vezes que a gente encontra pessoas e diz assim, olha, eu nunca te agradeci pelo que você me fez, uma vez você fez isso, assim, assim, e você nem sabe que você fez o bem para aquela pessoa, você nem percebeu que fez o bem. Da mesma maneira que a gente pode fazer o bem e não perceber, você pode fazer o mal e não saber o que está fazendo. Então a gente às vezes machuca e não sabe. Tinha um rabino chamado Hillel, 200 anos antes de Jesus. Ele tinha uma série de regrinhas legais. Uma deles era assim. Quando chegar em qualquer ambiente, cumprimente todas as pessoas. E quando cumprimentá-las, dê um sorriso ao cumprimentar a cada uma delas. Então você cumprimenta a pessoa, sorriso, cumprimenta outros. Então essa é uma estratégia que Hillel oferecia para a gente 200 anos antes do nascimento de Jesus. Alguém tem algo contra mim? Eu tratei alguém mal? Às vezes a gente passa no corredor, não fala com uma pessoa. Então às vezes, ficar prestando atenção. Presta atenção nas coisas que você está fazendo. Se alguém tem algo contra você.